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5: Olha, ouvintes, passando aqui para chamar a vossa atenção. É nesta sexta-feira, nós estaremos aí no prosseguimento desta campanha, a campanha voltada à libertação e curas. Esta campanha que traz o tema Destruindo as Fortalezas. Eu quero convidar você, a sua família, para estarem presentes conosco, participando desta campanha. É uma campanha que Deus levantou aqui em nossa Igreja Deus e Amor do Rio de Janeiro para garantir a libertação da sua vida, a libertação da sua casa e de toda a sua família. Olha, ouvintes, eu estarei com vocês pregando a palavra de Deus nesta sexta-feira.
6: E você precisa entender que o Evangelho nos chama a sair da lógica do pânico para entrar na dimensão da confiança em Deus. Enquanto o mundo ensina reagir em desespero, Deus nos ensina a descansar. Deus nos ensina a acreditar nele. Entenda, Deus ainda transforma cenários de desespero em testemunhos de livramento. Se o medo tem sido o senhor da sua vida até na data de hoje, hoje Jesus quer ser senhor do seu coração. E se ele for senhor do seu coração, ele vai governar. E se ele governar, não

0: Levante a mão e vai aplaudindo o nome dele. O medo não vai te dominar. O medo não vai te paralisar. Cristo quer ser Senhor da sua vida.
1: Tenho certeza que Deus, ele tem uma palavra para o seu coração. Você vai sair daqui leve. A palavra vai penetrar no seu coração e vai te impactar. Vai mudar a história da sua vida. No decorrer desta campanha, eu estarei orando através dos excelentes dons do Espírito Santo. As pessoas que estão participando estão felizes. Estão testemunhando o poder de Deus. Nós vamos acompanhar agora para você entender que quem participa desta campanha é agraciado pelo Senhor. Aumente o volume do seu rádio e nós vamos acompanhar agora os testemunhos, aquilo que Deus tem realizado na vida das pessoas no decorrer desta campanha. Qual é o seu nome?
2: Patrícia.
1: Irmã Patrícia, o que aconteceu?
2: Eu, quando comecei a vir na Igreja Deus e Amor, eu estava vindo já de 3 clínicas de dependência química, corrida. Eu estava diagnosticada na psiquiatria por 4 doenças psiquiátricas, transtorno de bipolar, borderline, ansiedade e depressão, tenho os cortes pelos pulsos. E fui, tinha um alcoolismo de último grau, que eu tomava álcool em gel, álcool puro, perfume, meu marido está ali. Acetona, o que tinha de álcool em casa. E já cansada, ficava vindo nas campanhas da igreja e comecei a pegar o propósito e o pastor começou a falar comigo, falando que eu iria enjoar o álcool. Na hora nem... Aí, para o decorrer de hoje em dia, eu já não bebo.

0: perto de mim, eu vomito, eu não consigo. É, através disso também eu tinha um pequeno comérciozinho, uma barraquinha que eu tinha um ganho, o diabo me levou essa barraquinha. E eu imigrei para a vida errada e eu falei dentro do meu quarto: Senhor, se o Senhor me restaurar, eu nunca mais vou fazer o que eu faço. Eu nunca mais vou tocar em nada que é de ninguém. E eu vou contar a minha bênção. Aí em um ano Deus foi lá e me abriu uma loja online, que eu tenho aqui hoje em dia com o meu nome, Patrícia, loja online Kits em Geral, que eu consigo hoje em dia trabalhar com esse celularzinho, ainda onde eu moro, trabalhando com cesta básica, kits em geral, em torno, no mês mais fraco, eu tenho tirado mais de uns 6 mil por aí, somente dentro da minha casa. Deus tem me dado paz, não tomo um remédio para dormir, muito raro, quando às vezes eu tomo um fenegão, mas muito raro, nem tenho ido mais no CAPS, e não trabalho com bebida e não sinto vontade nenhuma, pastor.
1: Espera aí, era viciada, estava doente, havia perdido a loja, está aqui hoje testemunhando que está liberta, está curada e tem a sua loja online trabalhando, pastor, recebendo, pastor, abençoada!
0: Hoje em dia, os fornecedores da onde eu moro, que contemplou a minha derrota, que eu andava suja, fedendo, era apelidada, pastor, era muita humilhação. Eles me procuram e me propõem para trabalhar com eles e vender os produtos deles.
1: Você chegou aqui fracassada e Jesus te levantou e honrou a sua vida.
0: Amém.
1: Que testemunho tremendo. Dai glória a Deus com ela.
2: Restitui,
1: Jesus
2: então,
1: muda
2: geral.
1: Vidas. Esta campanha prossegue em 6 horários: 7, 9, 11, às 13, 15 e também no horário das 19 horas. Venham participar conosco. Eu tenho certeza, a bênção de Deus está reservada para você. Rua Senador Pompeu, número 27, aqui no centro do Rio de Janeiro.

0: 21 horas mais 10 minutos na capital carioca. Boa noite para você, para sua casa, para sua família. Nós iremos retornar ao santo altar do nosso Deus, presbítero Apolo Alexandre, neste momento, fazendo aquela oração para Deus poder repreender o migrador, o devorador, e é claro, vai orar pelos mais excelentes dons do Espírito Santo e o milagre de Jesus acontecendo na nossa igreja pentecostal. Deus amor, vamos lá, estúdio, vamos ao santo altar do nosso Deus.
1: Quando chega no céu, cantarei.
2: Fica aqui, ó, aqui mesmo na frente. Isso, graças a Deus. Rafaela, Rafaela, ih, meu Deus, vai olhar pra minha cara, vai começar a chorar. Graças a Deus. Aí, tá vendo? Mas tá bom. A mamãe tá aqui, tá bom? Isso, leva lá pro canto, leva lá pro canto. Deixa eu orar, coloca a mão no seu coração aí. Coloca a mão no seu coração. Que quando eu olhava pra essa criança, Jesus me mostrava uma poça de sangue. E Jesus te mostrou alguém trabalhando contra a vida dessa criança. E é por isso que por esses dias, o diabo tem lutado tanto contra a tua vida. Mas Jesus está dizendo, a partir de hoje eu desfaço toda a maldição do inferno contra a tua vida e contra a vida da tua família. Meu Deus, o Senhor me mostrou, meu Pai, esse trabalho feito contra a vida dessa família. Meu Deus, vai agora onde foi feito esse trabalho de macumba e desfaz agora. Eu conto um em nome do Pai, eu conto dois em nome do Filho, e eu conto três em nome do Espírito Santo. Dá o teu grito de derrota, entidade do inferno. Dá o teu grito. Olha só quem vem chegando aí, ó. Olha só quem vem chegando aí. É o demônio que atende pelo nome de demônio da morte. Grita, queima ele, Jesus. Grita, queima ele, Jesus. Grita, queima ele, Jesus. Grita, queima ele, Jesus. Grita, queima ele, Jesus. Meu Deus, que coisa, hein? Grita, queima ele, Jesus. Meu Deus do céu. Então quer dizer que você pensou que Jesus não ia mostrar o trabalho feito contra a vida da criança, né, Satanás? Né, espírito maligno? Mas aqui

0: Jesus revela, grita queima ele, Jesus. Grita queima ele, Jesus. Grita queima ele, Jesus. Meu Deus do céu, que coisa terrível, hein? Jesus falou comigo. Se ela não viesse aqui, o demônio ia matar a criança, hein? Ia matar. Alguém já estava esperando, irmã Aparecida. Alguém já estava esperando para receber a notícia. Mas a notícia é que está vindo vida e vida com abundância. Levanta a mão para cá, grita queima ele, Jesus. Grita queima ele, Jesus. Jesus me mostra aqui, meu Deus do céu, tem 35 pessoas que Jesus coloca um envelope na tua mão escrito vitória. Levanta a mão para o céu para receber. Levanta a mão para o céu porque é vitória na sua vida. É vitória na sua vida. Grita queima ele, Jesus. Tem mais uma criança que Jesus me mostra uma legião. E o diabo está lutando contra a vida dessa criança. O diabo está lutando contra a vida dessa criança. E Jesus vai lá agora para amarrar todos os demônios. Todos os espíritos malignos. A entidade que está lá. Exumirim que está lá. Agindo na vida dessa criança. Porque você quer levar o desespero. Pode sair agora, Satanás. Pode sair agora. Grita queima, Jesus. Grita queima, Jesus. Grita queima, Jesus. Grita queima. Olha Jesus indo lá. Olha Jesus indo lá. Olha Jesus indo lá. Eu conto um em nome do Pai. Eu conto dois em nome do Filho. Eu conto três em nome do Espírito Santo. Grita queima ele, Jesus. Grita queima ele, Jesus. Grita queima ele, Jesus. Grita queima ele, Jesus. Grita queima ele. Olha aí. Grita queima ele, Jesus. Grita queima ele, Jesus. Grita queima ele. Cadê? Chama eu ali, irmã. Grita queima ele, Jesus. Grita queima ele, Jesus. Grita queima ele. Meu Deus do céu. Olha aí que coisa terrível, hein? Olha aí que coisa terrível. Grita queima, Jesus. Grita queima, Jesus. Coloca a mão na cabeça dela, Paulinha. Coloca a mão na cabeça dela. Porque Jesus desfaz agora toda obra maligna feita contra a vida dela. Paulinho colocou a mão na cabeça dela, meu corpo se arrepiou todo. Meu corpo se arrepiou todo. Porque tem um demônio lutando contra a vida dela. E o diabo falou, eu vou amarrar a vida dela. Ela não vai se firmar na presença. Ela não vai ficar firme e eu vou matar ela no mundo. Olha Jesus repreendendo agora a obra do inferno. Eu conto um em nome do Pai, eu conto dois em nome do Filho, eu conto três em nome do Espírito Santo. Dá o teu grito de derrota, Espírito da Pomba Gira. Dá o teu grito de derrota, Espírito da Pomba Gira. Grita queima ele, Jesus. Grita queima ele, Jesus. Grita queima ele, Jesus. Grita queima ele. Vai chegar uma legião aí, ó. Vai chegar uma legião aí. Vai chegar, eu conto um em nome do Pai, dois em nome do Filho. Olha o grito dessa legião aí. Grita queima ele, Jesus. Grita queima ele, Jesus. Grita queima ele, Jesus. Grita queima ele, Jesus. Grita queima ele. Meu Deus do céu, grita queima ele, Jesus. Meu Deus. É você que disse que não vai deixar você libertar em entidade, em espírito maligno, em legião do inferno. Foi você que recebeu essas correntes, em Satanás. Você recebeu, mas não foi ela que veio aqui, foi Jesus que veio aqui e trouxe ela. Então você vai voltar para o inferno e vai dizer lá para os teus demônios que ela pertence a Jesus. Grita queima ele, Jesus. Grita queima ele, Jesus. Grita queima ele, Jesus. Grita queima ele, Jesus. Levanta a mão para cá. Jesus me mostra três pessoas. Jesus me mostra três pessoas, e essas três pessoas que Jesus me mostra, o diabo armou uma emboscada contra alguém da sua família. O diabo armou uma emboscada para essa semana tirar a vida de um jovem. Jesus repreende agora essa obra maligna e dá a vitória. Quer a bênção, toma posse. Quer que isso, desgraçado é você. Grita queima ele, gente. Grita queima ele, gente. Grita, queima ele, Jesus. Grita, queima ele. 13, que eu vi o martelo batendo e Deus mandava dizer, aguarda, porque eu tô dando a notícia da causa ganha hoje. Levanta a mão pro céu, levanta a mão pro céu, levanta a mão pro céu, grita, queima ele, Jesus. Grita, queima ele, Jesus. Grita, queima ele, Jesus. Grita, queima ele, Jesus. Grita, queima ele, Jesus. Grita, queima ele, Jesus. Grita, queima ele, Jesus. Grita, queima ele, Jesus. Olha só, hein? Tem uma sombra lá fora. Tem uma sombra lá fora, ó. Jesus vai trazer aquela sombra agora. Eu conto um em nome do Pai, dois em nome do Filho, três em nome. Olha aí passando pelo corredor. Olha aí passando pelo corredor. Olha aí. Já chegou. Grita, queima ele, Jesus. Já chegou. Grita, queima ele, Jesus. Já chegou. Grita, queima. Grita, queima. Grita, queima! Grita, queima, queima, queima, queima! Você que tá com raiva do diabo, levanta a mão pra cá, grita, queima aí! Levanta a mão pra cá, grita, queima aí! Cadê? Traz a criança que eu vou ungir a criança! Olha o desespero do diabo quando eu ungi a criança! Olha o desespero do diabo quando eu ungi a criança! Perdeu a obra maligna! Perdeu! Olha aí o desespero do diabo, hein? Olha aí, olha aqui, olha ali, olha ali! Olha ali, grita, queima ele, Jesus. Grita, queima ele. Que coisa, hein, Gabriel? Grita, queima ele, Jesus. Grita, queima ele, Jesus. Grita, queima ele. Diga todo mal, toda obra maligna, toda obra do inferno. Sai agora, sai agora, sai agora. Em nome de Jesus, já saiu. Bate palme da glória. Levanta a mão em direção à tua casa. Levanta a mão em direção ao teu lar. Que Jesus vai deixar uma vitória na tua casa. Diga, vitória na minha casa. Vitória na minha casa. Vitória na minha casa. Comece a dando glória, glória, glória, glória a Deus. Glorioso Deus e eterno Pai, vitória, meu Pai, na casa desse irmão, vitória, ó Pai, na casa dessa irmã, prospera a vida dos ouvintes em casa também, abençoa nessa hora, desfaz, ó Pai, toda obra maligna, joga por terra toda obra do inferno, e vem agora decretar vitória nessa casa. Jesus está colocando um presente na sua casa agora. Oh, meu Pai, honra essa pessoa e abençoa. Amém. Em nome de Jesus, amém. Bate palme da glória a Deus. Deixa eu ouvir testemunho de quem foi abençoado nessa campanha. Cadê? Eu quero ouvir dois testemunhos rapidamente. Dois testemunhos. Cadê? Pastor, eu quero contar o testemunho daquilo que Deus fez. Eu quero ouvir testemunho. Não é tristemunho, não. É testemunho. Vamos lá? Seu nome, meu irmão?
1: É, pastor Jorge.
0: O que aconteceu?
1: É, eu saí de casa, né? Fechou, né? E a minha perna doendo. Aí eu falei assim, não, eu vou orar e vou. Em nome de Jesus. Isso pra mim não foi pra igreja. Quando eu botei o pé e não tinha ninguém pra orar, comecei a abrir o ministério de oração. Eu abri o ministério de oração, ó.
0: Sumiu.
1: Sumiu.
0: Desapareceu.
1: Desapareceu.
0: Quem te curou?
1: Foi Jesus.
0: Bate palme da glória, Deus. Cadê você que vai contar testemunho? Mais alguém? Deixa eu ouvir aqui. Seu nome, meu irmão.
2: Irmão Roberto.
0: O que aconteceu, irmão Roberto?
2: Eu, pela misericórdia de Deus, eu passei até pro pastor, que a minha tia, ela estava internada no hospital ali no Andaraí.
0: Sim.
2: E pela misericórdia de Deus, ela já está saindo. Eu tive essa semana lá, que toda segunda-feira eu fico com ela. E ela tinha começado a fazer hemodiálise em casa, eu entrei no propósito com Deus, falando que o Senhor, pela misericórdia, me botou numa denominação que é pregada a verdade, que eu tenha certeza que Deus ia fazer um milagre na vida dela. E assim que eu cheguei, a médica me informou que tinha tirado ela da hemodiálise E ela vai sair do hospital essa semana, que a doutora já falou comigo. E eu agradeço a oração dos irmãos também.
0: Vale a pena buscar.
2: Claro que vale. Aqui não tem outro caminho. Não tem outro caminho a não ser Jesus, principalmente na Deus e amor. Aqui é a denominação que a gente sabe que entra pelas aquelas portas. E a gente sabe quem recebe a vitória. Anos atrás, eu entrei por essas portas pesando 42 quilos.
0: Meu Deus.
2: Com diagnóstico do HIV, ali no Hospital do Fundão. E assim mesmo o Senhor, pela misericórdia, usou um presbítero Paulo César e me falou toda a minha vida aqui. E hoje, pela misericórdia de Deus, eu sou um grande empresário de loja de material de construção. A minha vida prospera grandiosamente. E eu falo para cada irmão e para cada irmã que aqui se encontra, que eu não sei a dificuldade, muito menos a luta, mas uma coisa eu dou certeza, que o Deus que vocês têm procurado, a porta que vocês têm entrado é uma porta de vitória, é uma porta que a gente sabe que Deus opera, que Deus faz maravilha. Eu já vi com meus olhos paralítico andar. Eu já vi várias vezes enfermos ser curados aqui, que eu creio que vocês também contemplam isso. E Deus é misericordioso. Tem homens e mulheres de Deus aqui que pagam preço pelas nossas almas de madrugada, sobe jejuns, faz tudo pela que a gente vê e contemplar o que a gente contemplou agora nessa hora, que a gente sabe que o diabo veio para matar, roubar e destruir, mas o Senhor dessa denominação, ele veio para dar vida e vida com abundância.
0: Bate palma e dá glória, que Deus abençoe. Não dá mais tempo por conta das horas. Rua Senador Pompeu, número 27, no centro da capital carioca. Pastor Antônio Santos está aqui para interceder pela sua vida. Que Deus abençoe. Bate palma e dá glória a Deus.
3: Diz a Bíblia em Romanos 10, 17. 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
5: Olhem para o Senhor e para a sua força. Busquem sempre a sua face. 1 Crônicas 16, 11.
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3: Por natureza, o homem é esquecido. Esquece de fatos, datas, pessoas e compromissos. Por outro lado, a tendência humana é para não esquecer certos fatos que ocorrem na vida, principalmente quando se trata de perdoar ou pedir perdão. Vemos e ouvimos muitas pessoas afirmarem: eu perdoo, mas não esqueço. Perdoo, mas não quero mais amizade com ele ou com ela. Isto não é perdão. O perdão que a Bíblia ensina é cheio de amor e misericórdia. E normalmente, se perdoando, se esquece, se sepulta no passado. E isso é possível se a pessoa experimentar o perdão divino, tornando-se revertida do grande amor de Deus. Deus, ele é onisciente, é onipresente, é onipotente, mas sem dúvida alguma, ele esquece dos nossos pecados. Pois eu mesmo, Senhor de Israel, apago as tuas transgressões por amor de mim, dos teus pecados, e não me lembro mais. O Senhor Deus lança os teus pecados perdoados para trás de suas costas e joga nas profundezas dos mares. Caro amigo ouvinte, o sangue de Jesus Cristo nos purifica de todo o pecado. Através do seu sangue, que temos a comunhão uns com os outros, e o sangue do Cordeiro de Deus, o Filho de Deus, nos purifica de todo o pecado. Isso se conhecemos a Jesus Cristo e sabemos que Ele é o Senhor. Mantemos a comunhão uns com os outros, e o sangue do Cordeiro nos purifica e nos lava e nos limpa de toda iniquidade. Amigo ouvinte, pare, pense, confesse os seus pecados e a partir de hoje, tu serás uma nova criatura em Cristo, Jesus, o Filho de Deus. Aprenda a perdoar e será perdoado, pois quem conhece a Deus sabe perdoar. Esta é mais uma mensagem da Igreja Deus e Amor, levando você ao caminho do Senhor.
6: Vinte e uma horas e 27 minutos.
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5: Olhem para o Senhor e para a sua força. Busquem sempre a sua face. 1 Crônicas 16, 11.
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0: 21h32.
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2: Carrinho cheio. A lista de compras e a melhor defesa contra gastos extras. Ir ao supermercado sem planejamento é a receita certa para gastar além da conta. As prateleiras são organizadas para atrair atenção e incentivar a compra por impulso. Produtos mais caros costumam ficar exatamente na altura dos olhos do consumidor. A tentação de levar o que não se precisa acaba esvaziando a carteira rapidamente. É importante fazer uma lista detalhada do que falta na despensa. É uma atitude também de proteção. Anotar tudo no papel antes de sair de casa direciona o foco apenas para o necessário. Seguir essa lista com rigor impede que o dinheiro do mês evapore nas prateleiras. A organização prévia é a garantia de uma compra justa e consciente. Uma outra regra importante é nunca ir fazer as compras quando estiver com fome. O estômago vazio faz com que a pessoa coloque mais alimentos supérfluos no carrinho. Pesquisar os dias de promoção, principalmente no Hortifruti, também gera economia. E saber os dias certos de comprar barateia o sustento da semana toda. Trocar marcas conhecidas por opções mais baratas não significa perder qualidade. Muitas vezes o consumidor paga mais caro apenas pelo nome estampado na embalagem. O zelo com as finanças na hora da compra multiplica a provisão dentro do lar. Cada centavo economizado no caixa é uma vitória para o orçamento da casa. Orçamento doméstico. Anotar as despesas mostra para onde o dinheiro está indo. Muitas pessoas chegam ao fim do mês sem saber onde gastaram todo o salário. Os pequenos gastos diários, como um cafezinho, somam valores altos sem percebermos. Sem um controle visual rigoroso, a sensação é de que o dinheiro simplesmente desapareceu. O susto ao olhar o saldo da conta corrente gera frustração e desânimo. O orçamento doméstico funciona como um mapa para guiar a vida financeira da família. Anotar todas as entradas e saídas em um caderno traz clareza e controle total. Fica fácil identificar quais despesas podem ser cortadas ou reduzidas imediatamente. A visibilidade dos números devolve o domínio sobre as finanças do lar. Esta prática exige o envolvimento e a sinceridade de todos os moradores da casa. Quando a família inteira entende a situação, a cooperação para economizar é maior. Objetivos em comum, como a reforma de um cômodo, unem os esforços de todos. O trabalho em equipe torna a economia um alvo muito mais fácil de ser alcançado. Administrar bem os recursos é um ato de responsabilidade e cuidado com o futuro. A organização financeira afasta a ansiedade, permite um planejamento mais seguro. O controle do dinheiro traz paz e harmonia para dentro do ambiente familiar. Cuidar do que se ganha é multiplicar as oportunidades de uma vida mais digna.
3: Eu, porém, cantarei a tua força. Pela manhã, louvarei com alegria a tua misericórdia, porque tu foste o meu alto refúgio e proteção no dia da minha angústia. A ti, ó fortaleza minha, cantarei louvores, porque Deus é a minha defesa, é o Deus da minha misericórdia. 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

0: Se, pois, o Filho vos libertar, verdadeiramente sereis livres. São palavras de Jesus no livro de João, capítulo 8, 36. Agora no programa A Voz da Libertação, momento dos presidiários.
1: A paz do Senhor Jesus a toda querida e amada audiência do programa Voz da Libertação. Quem tem o prazer, privilégio e oportunidade de falar com todos vós é o presbítero Antônio Nogueira, nesse momento, espaço dos presidiários, onde que está na liderança o nosso querido pastor Alexandro Lino, que não foi possível estar hoje aqui no momento desse áudio, né? E certamente tudo está na direção de Deus. Mas ele, na próxima quarta-feira, em nome de Jesus, ele estará com toda a amada audiência. Mas hoje nós vamos estar falando com respeito da pessoa confiar na própria força do seu braço. E é o versículo 5 do capítulo 17 de Jeremias que diz: assim diz o Senhor, maldito o homem que confia no homem e faz da carne o seu braço e aparta o seu coração do Senhor. Amados, isso é uma palavra onde que o intuito do adversário é que você confia em si mesmo ou confia na força do seu braço. E se apartar o seu coração do Senhor, dizer: Jesus, fica de lado, deixa comigo, porque agora ele vai ver quem eu sou. E é nesse momento que o vil tentador quer que você mostre quem tu é. E certamente a pessoa não pode confiar em si mesmo, porque nós sabemos que Jesus, ele quer que você seja manso e humilde. Por isso que Jeremias 17, 7 diz que bendito o varão que confia no Senhor e cuja esperança é o Senhor. Então você tem que confiar nele e não confiar na força do seu braço. Porque muitas vezes você diz: eu sou crente, mas não tenho sangue de barata. Eu não vou levar desaforo para casa. A minha mão esquerda é convertida, mas a minha direita não. Aí Jesus disse em Mateus capítulo 5, versículo 30, se tua mão direita te escandalizar, é melhor que você arranca ela e atira para longe de ti, pois é melhor você entrar no céu faltando membro do teu corpo do que todo o teu corpo seja lançado no inferno. Porque nós somos tentados. E tu sabe que o apóstolo Paulo foi, no versículo 7 do capítulo 12 de 2 Coríntios, e ele disse que para que não me exaltasse pela excelência e revelações, foi-me dado um espinho na carne, a saber, um mensageiro de Satanás para me esbofetear, a fim de não me exaltar. Mas isso foi Deus provando ele, para que mostrar que ele é fraco, e é na fraqueza que ele vai encontrar força. E disse-me: Jesus, a minha graça te basta, porque o meu poder se aperfeiçoa na fraqueza. E de boa vontade, pois me gloriarei nas minhas fraquezas, para que de mim habite o poder de Cristo. Pelo que sinto prazer nas fraquezas, nas injúrias, nas necessidades, nas perseguições, nas angústias por amor de Cristo. Porque estou fraco, então, quando estou fraco, eu estou forte. É por isso que 1 Coríntios 1:27 que diz que Deus escolheu as coisas fracas deste mundo para confundir as fortes. E é na fraqueza que nós encontramos força, porque o Senhor é a nossa força. É por isso que Efésios 6,10 diz: fortalecei-vos no Senhor e na força do seu poder. E precisamos ser fortalecidos. É por isso que o apóstolo Paulo, em Filipenses 4,13, ele disse: posso todas as coisas naquele que me fortalece. E precisamos. E assim, nós precisamos receber essa força, porque é o Espírito de Deus na nossa vida para que nós possamos encontrar força no momento da nossa fraqueza. Porque Sansão achava que a força era do braço dele. Até o dia que ele dormiu no colo de Dalila, e aquele sono da indolência, a Dalila falou: acorda, Sansão, que vem os filisteus aí. E ele, confiando na força do seu braço, falou: não, pode deixar que eu vou me livrar como livrei dantes. Mas ele não sabia, aí veio o versículo pior da Bíblia Sagrada: ele não sabia que o Espírito de Deus tinha se afastado dele. Então, por quê? A força dele era o Espírito de Deus na vida dele. Então, quando o Espírito de Deus se afastou dele, ele ficou um homem comum. Cadê? Estava confiando na força do seu braço. Aí, caiu na garra dos inimigos, cegaram os seus dois olhos, e assim nós temos que andar na fraqueza, porque é na fraqueza que nós encontramos força, porque o Espírito de Deus é a nossa força. Por isso que Jesus disse para os discípulos, na sua palavra, Lucas 24:49: e eis que sobre vós envio a promessa de meu Pai, ficai na cidade de Jerusalém, até que do alto seja revestido do poder. E aquele revestimento do poder seria o Espírito de Deus sendo derramado sobre a vida dos discípulos. E nós precisamos ser fortalecidos nele. E assim, Jesus disse em Mateus 5:37-39, seja o vosso, porém o vosso falar, sim, sim, não, não, porque o que passar disso é procedência maligna. E ouviste que foi dito os antigos: olho por olho, dente por dente. Eu, porém, vos digo, não resistais o mal. Mas se qualquer que bater na tua face direita, oferece-lhe também a outra. É assim. Então, ali, eu creio que ali aquele espinho na carne, que é o enviado de Satanás que vinha, ele esbofeteava, que é um tapa na cara, ali ele estava querendo revidar, porque a vontade da carne é revidar. Mas a vontade do Espírito é resistir à tentação. Não é mesmo, presbítero Luiz Amaro? É contigo, varão valoroso.
2: Graças a Deus. Eu também passo por aqui e quero cumprimentá-los, os nossos irmãos presbiterianos, com essa paz maravilhosa que vem de Cristo Jesus aos nossos corações. E os nossos irmãos presentes aqui, né? Pastor Antônio e o nosso pastor Silvan, com essa paz maravilhosa, que não vem de outro, vem de Cristo Jesus. Mas para não ficar só nas minhas palavras, eu gostaria de passar para o nosso irmão presbiterianos, está aqui no livro de Lucas 18, a parábola do juiz iníquo. E contou-lhe também uma parábola sobre o dever de orar sempre e nunca desfalecer. Dizendo: havia em uma cidade um certo juiz, que nem a Deus temia e respeitava os homens. E havia também naquela mesma cidade uma certa viúva. E ia ter com ele, dizendo: Senhor juiz, faz justiça contra o meu adversário. E por algum tempo não quis, mas depois disse consigo: ainda que eu não tema a Deus nem respeito os homens, todavia, como esta viúva me molesta, hei de fazer-lhe justiça para que, enfim, não volte e me importune muito. E disse-lhe o Senhor: ouviu o que diz o injusto juiz? E Deus não fará justiça aos seus escolhidos que clamam a ele de dia e de noite, ainda que tardio para com eles? Digo-vos que depressa lhe fará justiça. Quando, porém, vier o Filho do Homem, porventura achará fé na terra? Queridos irmãos, presbiterário, o que eu quero deixar para nossos amados irmãos é que vocês devem se preocupar muito, muito mesmo com a sua liberdade. Mas como assim? Mergulha na Bíblia. Começa a ler Bíblia, se preocupa com a oração. Você que pode jejuar, jejua, ora. Porque a sua liberdade não depende de ninguém. Depende mais de você mesmo. Porque o que, que a Bíblia revela aqui no livro de 2 Crônicas 7, 14? Que se o meu povo, olha aí, que se chama pelo meu nome, se humilhar, e orar e buscar a minha face, e se converter dos seus maus caminhos, então eu virei dos céus, perdoarei os seus pecados e sararei a sua terra. O que, que quer dizer converter dos maus caminhos? É abandono de pecado, queridos. Que se nós não lutar para sair do nosso eu, do nosso orgulho, da nossa vanglória, dessa posição que nós achamos que somos alguma coisa, que nós não somos nada, somos o resto do pó na terra. Se nós não se humilhar diante de Deus, não tem como Deus trabalhar. Porque Deus é justo, Deus é amor, mas Ele é fogo consumidor. Ele tem poder de levantar e tem poder de abater. O que que acontece? Ele está de olho no meu, no seu, nos nossos corações, para ver como é que nós estamos agindo diante dEle. E o que Ele quer de nós é que nós descemos. Se nós não descer, fica difícil. Está entendendo, amados? Essa palavra eu quero deixar para vocês, em nome de Jesus Cristo. Se preocupa. Se você não tem Bíblia, nós vamos batalhar para você que nós encontramos aí, nos dias que nós estamos aí, chegar uma Bíblia até você. Mas eu tenho que examinar a Bíblia. Você tem que ler Bíblia. Você tem que se humilhar diante de Deus. E Deus vai te exaltar. Inclusive, eu quero dizer para os nossos irmãos presbiterianos que você que ainda não se rendeu para Cristo, ainda não aceitou Jesus, querido, a sua vitória está aí. Aceita Jesus. Permita que Ele tome posse do corpo, da alma, do espírito. Ele vai te libertar mais depressa do que tu pensa. Está entendendo? Você pode ter recebido aí uma sentença terrível, né? Mas para Deus não é nada, não. Se você se humilhar, Deus quebra esse negócio aí. Você está compreendendo? É o que Deus quer de mim, de você, de nós. Que nós descemos a casa do oleiro. Tá bom, querido? Então, eu quero dizer para vocês uma coisa. Deixar para vocês bem claro. Em nome de Jesus Cristo. Vamos aceitar Jesus? Você que ainda não aceitou, aceita. Você que já aceitou, mergulha na presença dEle. Olha quanto tempo Deus dá para você ler a Bíblia, para você orar. Do contrário, vai ficar difícil, querido, de vocês vencer essa tempestade aí. Porque a Bíblia revela bem claro que tem uma casta de demônio que só sai com oração e jejum. Então, jejua pela tua vida. Ora a Deus pela tua vida. Come Bíblia pela tua vida. E Deus vai te libertar, tá bom, querido? E como eu sempre passo por aqui, mas minha passagem é muito rápida, porque tem muita coisa para nós fazermos e o tempo é muito curtinho. E eu já quero orar por vocês. Mas antes dessa oração, eu quero saber onde está você que não aceitou Jesus ainda e gostaria de se libertá-lo da condenação eterna. Como assim? Doando teu corpo, tua alma, teu espírito para Cristo. Entrega tudo na mão dEle e Ele vai resolver a tua causa. Tá bom, amado? Vamos falar comigo assim: Senhor Jesus, perdoa os meus pecados e tem misericórdia da minha alma. Eu te aceito, Jesus, como meu Salvador. Renova meu nome, escreve meu nome lá no céu. No livro da vida, sela com teu sangue, para que eu tenha direito à salvação e à vida eterna. Senhor Jesus, vê se há sinceridade no meu coração. E a partir de agora, o meu corpo, a minha alma, o meu espírito é para te servir até o último dia da minha vida na terra. Porque eu quero morar no céu. em nome de Jesus. Ele vai te exaltar. Se você dirigiu essas palavras comigo aqui agora, de todo o teu coração, pode ter certeza que Ele vai te libertar. Eu estou muito feliz que eu cheguei no presídio a semana passada. Vários irmãos já receberam sua libertação daí, né? Amém? Graças, eu estou muito alegre. E quero ver você liberto também. Está entendendo? Para isso nós estamos orando e jejuando. Nós estamos sacrificando por vocês. Mas por vocês já vai dar o pecado, querido. Não adianta nós orar e jejuar por vocês, fazer um sacrifício tremendo por vocês, se vocês aí não querem nada. Não, não pode ser assim, não. Você tem que tomar uma decisão. E qual é a decisão? Bem clara. Eu não tenho outra opção para falar com você. Você que escolhe. Céu ou inferno? Está entendendo? Se você quer o céu, tu vai largar o pecado. Mas se você não largar o pecado, a porta do inferno está aberta. Está me ouvindo? Talvez alguém pode achar que é muito pesada essa palavra. Pesado nada. Essa palavra é leve para quem quer morar no céu. Escolhe agora. Em nome de Jesus Cristo. E Deus vai te exaltar. Eu quero orar. Eu quero orar em nome de Jesus. Eu quero orar em nome de Jesus. Soberano Deus e eterno Pai, Pai de nosso Senhor e Salvador Jesus Cristo, nesse momento, meu Pai, eu oro pelo nosso irmão presidiário, para que o Senhor venha libertá-lo, Papai, da situação a qual eles se encontram. São almas preciosas para o Senhor. Mas o Senhor tem declarado para toda a humanidade que o salário do pecado é a morte, ó Pai. Então eu te peço, libera o coração dele. Libera a mente desse homem, dessa mulher, desse moço, dessa moça. Tira ele do negativo para o positivo, Pai. Arranca eles da condenação eterna. Pai da glória, faz aquilo que o homem nenhum pode fazer, mas só o Senhor pode fazer. Está escrito aqui no livro de Lucas 1, 37, que para Deus não há impossível. Deus resolve tudo. Joga por terra tudo que vem na contramão aí, ó Pai. Falsidade, mentira, espírito do engano. Quebra essa maldição contra esse presidiário, contra essa presidiária. Liberta eles, ó Pai, em nome de Jesus Cristo. O Senhor que conhece o coração do homem, o coração da mulher. Faz, ó Pai, aquilo que o homem nenhum pode. Mas eu tenho certeza que o Senhor pode. Porque está escrito na santa palavra do Senhor. Que se nós pecarmos, temos um advogado para com Deus. E que o sangue de Jesus nos purifica de todo pecado. Pai querido, joga por terra tudo que vem na contramão, na frente desse presidiário, dessa presidiária. Inveja, falsidade, traição, mentira, espírito do engano, em nome de Jesus. Desocupa, porque esse corpo não te pertence. Esse corpo não é seu. Cai por terra, legião do inferno. Fala comigo, presidiário. Se você pode falar em voz, fala. Se não pode, fala em espírito. Comigo, Senhor Jesus, te repreenda, Satanás. Fala. O Senhor Jesus te repreenda, legião do inferno. O Senhor Jesus te repreenda, espírito assassino. Cai por terra. O sangue de Jesus te repreenda. Sai da vida dele. O sangue de Jesus te repreenda. Sai da vida dela. O sangue de Jesus te repreenda. Sai daí, legião. O sangue de Jesus te repreenda. Cai por terra. O sangue de Jesus te repreenda. Vai, espírito assassino. O sangue de Jesus te repreenda. Sai da vida desse homem. Sai da vida dessa mulher, Satanás. O sangue de Jesus te repreenda. Para o abismo, legião. Sim, em nome de Jesus. Pai querido, não posso esquecer de orar pelo presidente dessa obra. A nossa mãe Ireni Oliveira de Miranda, papai. Cobre a tua filha com o teu sangue. Continua usando ela nas tuas mãos mais do que o Senhor já tem usado, papai. Para que ela possa permanecer firme num só propósito que o Senhor colocou sobre as mãos dela. A vice-presidente Débora Miranda também. Nosso pastor Norival de Almeida. Nosso pastor aqui, Antônio dos Santos, aqui no Rio de Janeiro. Senador Pompeu 27. Pastor Antônio dos Santos com toda a família. Papai, eu entrego nas tuas mãos a diretoria mundial da Santa Igreja. Deus e amor, papai. Guarda esses homens, essas mulheres de Deus, que trabalham noite e dia para defender as almas do abismo, do inferno, da condenação. Papai, peleja pelos seus filhos, renova nossas forças, meu Pai. Abençoa nosso pastor Antônio, que está aqui ao meu lado, pastor Silvan. Abençoa nosso irmão pastor Alexandre Lino, que é o responsável por esse trabalho. Abençoa teu filho, a esposa dele, os filhos dele, a família dele, Papai. Continua usando teu filho na direção desse trabalho. Ó Deus, a palavra do Senhor, que é fiel, a mesma revela, dizendo, e pelejarão contra ti, mas não prevalecerão contra ti, porque eu sou contigo para te livrar, diz o Senhor. Toda ferramenta preparada contra ti não prosperará. E toda língua que se levantarem contra ti, em juízo tu a condenará. Esta herança dos servos do Senhor e a sua justiça que vem de mim, diz o Senhor. Pai, eu entrego os quatro cantos dessa terra nas tuas mãos, ó Pai. Paralisa as ações diabólicas. Joga por terra o espírito devorador. Para a glória do Pai, para a glória do Filho e para a glória do Espírito Santo de Deus. Eu volto a palavra. Amém. Para o nosso pastor Antônio, em nome de Jesus.
1: A paz do Senhor Jesus, querida e amada audiência. Para mim é um privilégio e venho agradecer a vocês pela vossa preciosa atenção, por estar tendo essa oportunidade de ouvir não o homem falar, mas o Espírito de Deus falar. E que Deus continue honrando essa fé maravilhosa. E até quarta-feira, se Deus assim permitir, e que tenha uma noite maravilhosa. E que a rica bênção do Senhor esteja sempre sobre vós e sobre toda a vossa querida e amada família. Amados irmãos que estão no presídio, fica tranquilo. Salmo 46:10 diz, aquietai-vos e sabei que eu sou Deus. Porque Ele que tem o poder de abrir as portas das prisões e dar liberdade aos cativos, para vocês saírem daí como cidadão do céu, com vara de soltura em vossas mãos, glorificando o nome santo do Senhor e cantando o hino da vitória, dizendo que só o Senhor é Deus. Que Deus abençoe e até quarta-feira, se Deus assim permitir, onde que o nosso querido pastor Alexandre Lino estará conosco aqui também, tá? E assim, agradeço por esta rica oportunidade de estar falando com todos vós. E quem teve esse prazer de falar com vocês foi o presbítero Antônio Nogueira, nesse momento, espaço dos presidiários. Que Deus abençoe e que, ó, Salmo 4:8, hein? Em paz me deitarei e dormirei, porque só tu, Senhor, me fazes habitar em segurança. Amém?

0: Luiz Amaro, meu amado, agora suas solicitações finais aí, com toda a amada audiência. É contigo, varão. Manda o recado para eles.
1: Graças a Deus. Mais uma vez eu quero trazer essa lembrança aos nossos irmãos do programa Voz da Libertação. Que segunda-feira nós estamos aqui na frente do altar de meio-dia às 3 de santa consagração a Deus, de joelho orando para que Deus venha dar vitória para o senhor, para a senhora, para a sua família. Vem conosco, você que está aposentado, você que não tem aquela preocupação de bater teu cartão cedo lá na firma, corre para cá, vamos orar, vamos buscar a Deus, que a vitória é nossa, em nome de Jesus. Aqui falou o presbítero Luiz da Cunha Amário.

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1: Olha, ouvintes, que a graça, a paz e o amor de Deus continue reinando em vossos corações. Quem tem o imenso prazer de falar com vocês é o seu irmão em Cristo, Pastor Antônio dos Santos. Este programa, ele tem como órgão oficial da Igreja Pentecostal Deus e Amor, que tem o seu fundador, o nosso saudoso missionário Davi Miranda. Na presidência, na direção geral, está a cargo da serva de Deus, a nossa irmã Erini Miranda. O Templo da Glória de Deus está localizado na Avenida do Estado, 4568, Liberdade, São Paulo, capital. E a nossa sede estadual aqui do Rio de Janeiro está localizada na Rua Senador Pompeu, no número 27, bem aqui no centro do Rio de Janeiro. Lembrando a todos, nós temos cultos aí em 6 horários, 7 da manhã, 9, 11, às 13, 15 e também no horário das 19 horas. Quero desejar a todos uma excelente noite abençoada na presença do nosso Deus.

0: 22 horas e 5 minutos.
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2: Olha, ouvintes, neste momento você está convidado a dobrar os seus joelhos e orar comigo agora. Hoje nós estamos no 10º dia desta campanha dos 21 dias de Daniel. Pare tudo agora, dobra seus joelhos, pensamento ligado, e vamos falar com Deus em oração.
3: Senhor, orei.
2: Senhor nosso Deus e nosso Pai, mais uma vez, meu Deus, nós estamos aqui diante da Tua presença, Senhor, dando andamento nesta campanha de oração, os 21 dias de Daniel. E eu já quero pedir ao Senhor força e graça, meu Pai, para que a cada dia nós possamos dobrar os nossos joelhos na Tua presença, ó Deus, para conversar com o Senhor, levar diante do Senhor problemas, situações, que muitas das vezes nós não temos condições para resolver, meu Pai. Senhor, porque nós somos limitados. Muitas das vezes nós não conseguimos resolver algumas situações, e é por isso que nós levamos até o Senhor através das nossas orações. E eu sei que neste momento, ó Deus, tem pessoas orando comigo agora, apresentando ao Senhor situações, talvez simples, outras situações que são tão extremas, meu Pai, que acabam fugindo do controle humano. Meu Deus e meu Pai, aquela situação que o médico já falou que não tem mais jeito. Talvez o advogado também falou, não vamos conseguir. Quem sabe este processo que foi arquivado. Ó, meu Deus e Pai, este lar, meu Deus, que quem sabe já perdeu a esperança, já não tem mais paz, não tem mais comunhão, não tem mais diálogo. E esta família já perdeu a esperança, já desistiram, meu Deus. Mas é por isso que nós clamamos ao Senhor. O Senhor não conhece o impossível. O Senhor tem a solução para cada problema, porque foi o Senhor quem criou o homem, foi o Senhor quem criou os céus, criou a terra e tudo o que há. Então o Senhor tem a solução para cada coisa, o Senhor tem o poder de chegar cada coisa no seu devido lugar. E eu quero orar agora, meu Deus, em favor, meu Pai, da nossa igreja. Visita agora desde a maior até a menor congregação que estão espalhadas, meu Deus, no Brasil e no exterior.

0: igreja, a nossa presidente, a nossa irmã Irene Miranda, a nossa vice-presidente, a nossa irmã Débora Miranda, o pastor Lourival de Almeida, o pastor Jorge Tenório, que compõe o Conselho Deliberativo. Visita também, meu Deus, o Conselho Executivo, Senhor, o pastor Milton Almeida, a nossa irmã Ilza Rocha, a irmã Maria Josefina, a irmã Regiane Tinonim, o pastor Marco Magno, o pastor Antônio Osmar e o pastor Fabrício Beata. Meu Deus e meu Senhor, o Senhor sabe, ó Deus, das responsabilidades, o peso desta grande obra sobre a vida de cada diretor, as decisões que são tomadas semanalmente. Senhor da glória, continua orientando a nossa diretoria, meu Deus, instruindo, Senhor, para que esta obra permaneça na orientação e também na direção do Teu Espírito Santo. Visita os pastores, as famílias de cada um deles. Senhor, são famílias que deixaram o conforto de seus lares, deixaram a cidade, deixaram os seus familiares para trás, deixaram os amigos e estão no campo de batalha, no campo missionário, Senhor. Utiliza mesmo a mesma vida de cada um deles para que o Teu nome seja glorificado, dando sabedoria, orientando e instruindo, ó Deus. Eu apresento também as lideranças, todos aqueles que estão de frente de ministérios, que estão de frente de departamentos desta grande obra. Continua cuidando, meu Deus. Continua orientando, meu Pai, instruindo, para que esta igreja possa continuar sendo bênçãos e bênçãos na vida do Teu povo. É o que eu Te peço, meu Deus, e também Te agradeço no nome de Jesus. Olha, ouvinte, tenha certeza que o seu clamor chegou até Deus e muito breve Ele vai enviar a resposta. Vamos continuar a cada dia perseverando em oração, que a bênção vai chegar, o seu coração vai se alegrar e você vai glorificar muito o nome do Senhor. Que Deus abençoe. Logo mais, nós estaremos reunidos novamente, clamando a presença do nosso Deus. 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

0: Está chegando, chegando quinta-feira, aquele culto especial da Fundação Reviver, que é a obra social da nossa Igreja Deus e Amor. Olha, todas as quintas-feiras em três horários, no horário das 9 da manhã, às 15 e também no horário das 19 horas, nós realizamos aqui aquele culto da Fundação Reviver. E são cultos extraordinários. Nós temos aí uma equipe preparada para pregar a palavra, orar por você, falar com você acerca deste trabalho tão importante na igreja, que é o trabalho social. Jesus, além de pregar a palavra, ele trabalhou também bastante com a obra social, ensinando a igreja que a igreja precisa pregar o evangelho da salvação e também socorrer as pessoas necessitadas. Eu quero convidar você que me acompanha neste momento para estarem presente aqui conosco nesta quinta-feira em um dos três horários. Você que pode estar de manhã, vem. Você que pode estar à tarde ou à noite, não fique de fora desses cultos da Fundação Reviver. Nós temos aí a minha esposa, a nossa irmã Vânia, a nossa irmã Georgette, a nossa irmã Márcia, uma equipe que trabalha constantemente nesta obra social, auxiliando famílias necessitadas. E eu tenho certeza que nesta quinta-feira, em um dos três horários, Deus tem uma palavra para o seu coração. Essas mulheres estarão aqui pregando a palavra do nosso Deus.
1: Aquele que me guia, ele não dorme. Aquele que me guarda, ele não dorme. Está difícil, está mal, aleluia, mas ele permanece lá no trono, glória a Deus, aleluia. Está mal, aleluia, mas esse estado vai passar, aleluia, glórias a Deus. Não é questão de ser, é questão de estar. Então o estado vai passar. Está mal, mas não vai permanecer mal. Está doente, mas não vai glorificado a qualquer momento, aleluia. O diabo tá achando, eu deixei ela assim. O diabo tá falando, eu acabei com o casamento. O diabo tá falando, eu fechei a porta. Eu roubei o emprego, aleluia. Eu

participar conosco em um dos três horários. Deus tem uma palavra para o seu coração. Deus estará utilizando a vida das tuas servas para ministrar uma palavra para o seu coração. Elas estarão aqui orando por você, orando pela sua família. E eu tenho certeza, ouvinte, você vai sair deste culto abençoado pelo Senhor. Eu quero fazer um apelo neste momento a todos vocês que estarão presentes conosco nesta quinta-feira. Não venham de mãos vazias. Traga pelo menos um quilo de alimento não perecível. Você que tem condição de doar uma cesta básica, você que pode doar 5, 10, tem pessoas que têm condição de doar até um caminhão de cesta básica. Eu tenho certeza, ouvinte, Deus trará a recompensa para a sua vida, Deus vai continuar abençoando muito você. E a Bíblia tem promessa, você sabe disso. Aquele que dá ao pobre, ele empresta a Deus. E pode ter certeza que Deus não vai ficar te devendo. Você abrindo o seu coração, estendendo as suas mãos, Deus ele vai te retribuir, Deus vai recompensar você. E você sabe, se Deus te deu muito, olha, ouvintes, não fica só com você. Reparte, distribui, ajuda aquele que não tem. Então, nesta quinta-feira, nós estaremos aqui, a nossa equipe da Reviver, para pregar a palavra, orar por você, e tenho certeza, você virá receber a bênção de Deus e também abençoar famílias necessitadas. Quinta-feira, 9 da manhã, às 15 e às 18 horas, Rua Senador Pompeu, número 27, aqui no centro do Rio de Janeiro. É um trabalho realizado com a obra social Fundação Reviver.

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1: Olha, ouvintes, passando aqui para chamar a vossa atenção. É nesta sexta-feira, nós estaremos aí no prosseguimento desta campanha, a campanha voltada à libertação e curas. Esta campanha que traz o tema Destruindo as Fortalezas. Eu quero convidar você, a sua família, para estarem presentes conosco, participando desta campanha. É uma campanha que Deus levantou aqui em nossa Igreja Deus e Amor do Rio de Janeiro para garantir a libertação da sua vida, a libertação da sua casa e de toda a sua família. Olha, ouvintes, eu estarei com vocês pregando a palavra de Deus nesta sexta-feira.
2: Eu quero que você entenda que hoje, nesta sexta-feira, é dia de encerrar ciclos. Hoje é dia de romper fortalezas. Hoje é dia de começar uma nova história. A libertação que vem de Deus não tem volta. Ela só tem futuro. E quando

0: dentes quebram. Levante a mão, levante a mão e vai adorando. Levante a mão e vai glorificando. Já tem correntes caindo, já tem correntes sendo quebradas. A libertação de Deus é total. Vai glorificando, vai exaltando, vai adorando. Receba a libertação de Deus.
1: Tenho certeza que Deus, ele tem uma palavra para o seu coração. Você vai sair daqui leve. A palavra vai penetrar no seu coração e vai te impactar. Vai mudar a história da sua vida. No decorrer desta campanha, eu estarei orando através dos excelentes dons do Espírito Santo. As pessoas que estão participando estão felizes. Estão testemunhando o poder de Deus. Nós vamos acompanhar agora para você entender que quem participa desta campanha é agraciado pelo Senhor. Aumente o volume do seu rádio e nós vamos acompanhar agora os testemunhos, aquilo que Deus tem realizado na vida das pessoas no decorrer desta campanha.
2: Pastor Antônio, é tremendo. Na campanha, Deus libertou o filho dela das drogas e ela está aqui emocionada dizendo que Jesus liberta. Na igreja, Deus é amor, Pastor Antônio.
1: Irmã, qual é o seu nome?
3: Marilene.
1: Conta pra nós o que aconteceu.
3: Meu filho só andava endemoniado, bebia, fumava, roubava o nosso dia, chamava de demônio, me xingava, pedindo a Deus libertar e transformar ele. Deus libertou, transformou ele. Ele passou a me ajudar daqui a R$500 por mês. Aí se meteu, me deu 900. Agora ele fez acordo na firma pra poder me ajudar pagar as contas.
1: Espera aí, o seu filho era viciado.
3: Era.
1: Causava um transtorno grande em casa.
3: É, recebia demônio dentro de casa.
1: Participando da campanha aqui, o seu filho está liberto.
3: Me xingava, tudo que eu tenho me ruim, xingava os irmãos dele, mas tudo morria, tudo pro inferno. Aí conversando com o senhor para libertar, transformar ele, fazendo jejum, oração, aí Deus transformou ele, passou a me dar de R$500 por mês, esse mês ele me deu R$900. Agora ele fez acordo na firma para me ajudar.
1: Quando o seu filho está liberto e abençoado.
3: Graças a Deus de todo.
1: Jesus liberta aqui na igreja, Deus é bom.
3: Eu não gostava de ir para a igreja, porque eu estou amando.
1: Que maravilha. Dai glória a Deus, uma mãe feliz. Filho liberto, filho abençoado. Esta campanha prossegue em 6 horários, 7, 9, 11, às 13, 15 e também no horário das 19 horas. Venham participar conosco. Eu tenho certeza, a bênção de Deus está reservada para você. Rua Senador Pompeu, número 27, aqui no centro do Rio de Janeiro.
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1: Olha, ouvintes, passando aqui para fazer um convite especial a todos vocês. Neste dia 19 agora de junho, nós teremos aí a Vigília dos Remidos, mais uma madrugada na presença do nosso Deus. Você que está acostumado a estar aqui conosco, você sabe que é uma vigília de poder, de oração, de palavra, de unção, e você não pode ficar de fora. Uma madrugada de encontro com o céu. O céu desce neste lugar e vidas são renovadas, restauradas, e pode ter certeza, ouvinte, essa vigília ficará marcada no seu coração. Eu quero convocar você que está aqui na área central do Rio, nos bairros adjacentes, nas cidades vizinhas, cidades do interior, venham participar conosco. Se programe, venham passar esta madrugada na presença do nosso Deus. Esta vigília vai dar início às 23 horas e vai até às 5 da manhã. Que coisa linda! Teremos oração, adoração, momento de Pentecoste, palavra de Deus, uma vigília completa. O presbítero Rodrigo José vai estar conosco pregando a palavra do nosso Deus.
6: Agora

vai falar conosco mais uma vez nesta madrugada da Vigília dos Remidos. Olha, ouvinte, Deus quer restaurar a sua vida. E qual é a ferramenta da restauração? A palavra de Deus. Deus quer restaurar a sua vida espiritual. Talvez você me ouve agora e está aí completamente destruído, caído, abatido, e você vai sair desta vigília restaurado pelo Senhor. Nós teremos aí várias participações, vários grupos adorando a Deus nesta

0: É uma vigília completa, ouvintes, de palavra, de oração, de adoração, e não podemos esquecer, eu mesmo estarei com vocês fazendo aquela oração de Pentecoste. Eu tenho certeza, o Espírito Santo vai derramar porção dobrada na sua vida.
1: E coisa linda, já tem pessoas adorando. Emaio de Camastei, me clama Lamai. Aleluia! Aleluia! Ele vive. Ele vive. E mande Camaiastei, me clama Lamai. Alamandai, que malamas. Piminelamai. Aleluia! Ele vive, ele vive!
0: Não fique de fora, no horário das 23 horas. É a Vigília dos Remidos. Anote o endereço. Nós estamos aqui na Rua Senador Pompeu, no número 27, aqui no centro do Rio de Janeiro. Nós estaremos aqui aguardando por todos vocês.

0: Olha, ouvintes, está chegando dia 28 de junho, no horário das 9 e também às 14 horas. Presença já confirmada da evangelista Maria Lorena. Vai ser um dia que o Rio de Janeiro vai tremer. Deus vai impactar esta cidade. Eu tenho certeza, ouvintes, que Deus mais uma vez vai utilizar a vida da evangelista Maria Lorena. E Deus com certeza vai abençoar você, vai abençoar a sua família. Eu quero neste momento convidar a todos, quem ficar de fora vai perder as bênçãos de Deus. E eu sei que você não quer perder bênçãos. No horário das 9 da manhã, evangelista Maria Lorena, pregando a palavra do nosso Deus.
1: Oh, que coisa linda! É vencer o inimigo no poder da palavra. É usar a espada de dois gumes. É usar a palavra contra o maligno. Determinar a nossa vitória. Aleluia, igreja! Não é hora de estar de cabeça baixa. Não é hora de abaixar a guarda. É hora de levantar e gritar. Eu sou mais que vencedor pelo sangue de Jesus.
0: A palavra de Deus será pregada. Deus vai falar com você. Deus vai falar com a sua família neste dia 28. E olha o tema dessas duas concentrações: Efatá. Abre-te. Que coisa tremenda, ouvinte. Deus vai abrir tudo o que está fechado. Aquilo que está travado na sua vida, Deus vai destravar nesta data. Olha, você que está firmando o propósito com Deus, o seu nome está sendo colhido. A evangelista Maria Lorena vai levantar o seu nome para o céu, juntamente com a igreja, e Jesus vai fazer a obra na sua vida. Eu tenho certeza que na hora desta oração, o céu vai se abrir e Deus, ele vai tocar na sua vida.
1: Pode gritar, queima, queima, queima, toda legião de demônio que você quer com ela. Eu vou acabar. Eu deixo eles trancados dentro de casa. Eles não têm nada. Eu tranco tudo. Eu acabo. O marido dela. E ela fica desesperada. Você ganhou muito para fazer isso. Você não gosta dessas campanhas?
2: Não, ela vem aqui.
1: Pode gritar, queima ele, igreja. Pode gritar, queima ele, igreja. É uma legião, igreja. Fala comigo, Satanás. Eu não ouvi, Satanás. Sai dela agora. Sai dela agora. Sai do marido dela. Sai da casa dela. Pode gritar, queima. Toda bruxaria. Sai. Em nome de Jesus.
3: De longe e de perto.
0: Que tremendo, que tremendo. Eu já posso sentir o impacto de Deus já neste dia 28 de junho. Você não pode ficar de fora. Ouvinte, a evangelista Maria Lorena vai orar por revelação, vai fazer também aquela oração de explosão de milagres e pode ter certeza, o céu vai confirmar. Jesus vai operar no nosso meio. Não fique de fora, venham participar, porque o milagre já está reservado para a sua vida.
3: Milagre aqui agora, irmã Maria Lorena, a senhora chegou apoiada em uma muleta, agora ela largou a muleta e pela fé já está andando perfeitamente para a glória de Deus. É um milagre muito grande, a igreja bate palma e dá glória. Seu nome, minha irmã?
4: Maria do Socorro.
3: Quanto tempo dependendo dessa muleta?
4: 8 dias.
3: 8 dias dependendo de uma muleta. O que que aconteceu que a irmã ficou dependente dela?
4: Porque doía muito as costas e a coluna.
3: E agora, cadê a dor?
4: Saiu tudo.
3: Saiu tudo? Jesus curou, minha irmã?
4: Curou.
3: Então anda sem muleta aí agora, anda sem muleta. Olha aí, irmã Maria Lorena, ela largou a muleta, tá andando perfeitamente, porque na hora da revelação, Jesus curou, irmã Maria Lorena.
5: Ele prometeu e ele cumpriu. Coluna nova da glória.
0: Olha, ouvintes, perder essas concentrações é perder a bênção de Deus. 9 da manhã e também no horário das 14 horas. Não venham só, traga a sua família, convida o vizinho, o amigo, aquela pessoa que está desenganada pelos recursos humanos. Esta pessoa que está aí enferma há muitos anos, eu tenho certeza, Jesus vai operar o milagre. Ele estará presente. Ele é o convidado especial para operar o milagre na sua vida. Nós já vamos neste momento à confirmação com a serva de Deus, evangelista Maria Lorena, confirmando a sua presença conosco neste dia 28 de junho.
6: Quero saudar os ouvintes em casa com a gloriosa paz do Senhor Jesus. Está chegando o grande dia, dia 28, às 9 da manhã, também às 14 da tarde, estaremos com todos vocês pregando a poderosa palavra do Senhor, orando pelos mais excelentes, dom do Espírito Santo. O tema desses dois grandes cultos, Ifadá, e você vai perder a tua vitória, perder a tua bênção, teu milagre? Não, de maneira nenhuma. Aguardamos por você e pela tua querida família. O pastor estará de braços abertos, a sua esposa, os demais presbíteros e pastores, aguardando pela tua presença. Queremos te dar um abraço e também estaremos falando um pouquinho da poderosa oração global. Não perca, esteja conosco e Deus será contigo nesta batalha. Quem se despede, a sua irmã em Cristo, Maria Lorena. Fiquem todos na paz do Senhor Jesus.
0: Aí está a confirmação da serva de Deus. E olha, ouvintes, já confirma também a sua presença. Já deixa agendado aí na sua agenda esta data, 28 agora de junho, no horário das 9 da manhã e também no horário das 14 horas. Inclusive, às 14 horas será o nosso culto de missões, a nossa confraternização com todo o campo estadual aqui da Senador Pompeu e a entrega do jejum de Daniel. Vai ser muito forte, hein? 9 da manhã e também no horário das 14 horas. Venham participar conosco. Rua Senador Pompeu, número 27, aqui no centro do Rio de Janeiro.

0: Neste momento eu quero falar com toda a juventude. Está chegando o dia 4 de julho, no horário das 15 horas. A nossa conferência estadual, o nosso Conex. E você não pode faltar, de leste a oeste, de norte a sul, aqui no estado do Rio de Janeiro. Quero falar com jovens também, de outros estados do Brasil. Você que tem condição, venham participar conosco. Eu quero convocar a família Deus e Amor, famílias evangélicas em geral, famílias católicas, livres pensadores, venham participar conosco. Vai ser uma tarde de palavra, uma tarde de adoração, uma tarde da presença do nosso Deus. Vai estar conosco nesta conferência a evangelista Isabel Ferreira, pregando a palavra do nosso Deus.
1: Se eu fosse você, já ia alegrando o teu coração, porque ele está dizendo para você: eu não vou te deixar, não vou te desamparar, não vou te abandonar, não vou te esquecer. Eu estou com você ainda que você passe os piores dias da sua vida. A unção de Deus está sendo derramada aqui neste lugar, porque o Mandarabas, Deus está falando com pessoas aqui. Eu não esqueci da aliança que eu tenho na tua casa. Eu não esqueci da aliança da tua juventude. O cabelo está branquinho, tá, mas a minha aliança está intacta na tua vida. A minha aliança permanece na tua casa.
0: Deus, ele tem uma palavra para o seu coração. Eu tenho certeza, Deus vai te encher nesta tarde. Deus vai falar com você. A evangelista Isabel Ferreira vai estender as mãos ao céu, juntamente com a igreja. E o céu vai se abrir. A igreja vai receber a presença de Deus na tarde deste dia 4.
2: Jesus, aleluia! Quem já está sentindo a presença dele?

0: Você não pode ficar de fora. Traga sua família. Venham participar conosco. Nós já vamos neste momento à confirmação da serva de Deus, confirmando a sua presença conosco neste dia 4 de julho.
1: A paz do Senhor, pastor Antônio, a paz do Senhor, ouvintes do programa Voz da Libertação, aqui quem vos cumprimenta é a sua irmã Isabel Ferreira. Eu gostaria de estar confirmando a minha presença neste dia 4 de julho, a partir das 15 horas, no Conex, com o tema Até os Confins da Terra. Nessa oportunidade estaremos juntos pregando a palavra de Deus, orando por você, orando pela sua família. Eu quero te dizer que essa é a oportunidade de você ser cheio do Espírito Santo. Essa é a oportunidade de você receber o chamado de Deus e compreender o propósito para o qual Deus te criou. Essa oportunidade é única e você não pode desperdiçá-la. Venha estar conosco, você, sua casa, sua família. É um evento aberto ao público, embora seja um evento de jovem, mas todos estão convidados. Esteja conosco, venha ouvir a palavra de Deus, venha adorar juntamente com a nossa cantora Karina, e não apenas ela, mas todos os adoradores que estarão presentes neste dia. Eu tenho certeza que a bênção do Senhor será muito maior sobre nós. Então, guarde essa data, dia 4 de julho, às 15 horas, em nossa sede estadual das Igrejas Pentecostal Deus e Amor do Estado do Rio de Janeiro, Rua Senador Pompeu, número 27, bem aqui no centro do Rio de Janeiro. Lembre-se, aquilo que Deus tem para fazer na sua vida é grande, e quem tem sede, venha a mim e beba. São as palavras do Senhor Jesus, e neste dia, o nome do Senhor será glorificado. A qualquer momento, nós voltaremos mais uma vez aqui no programa Voz da Libertação para falarmos deste evento que ficará marcado no coração do povo carioca. Que Deus abençoe todos vocês. Fiquem com Deus. Fiquem na paz do Senhor Jesus. Maravilhoso és,
0: maravilhoso és. Olha, ouvinte, já está confirmada a presença da serva de Deus. E o principal, a presença de Jesus já está confirmada. Jesus já confirmou a sua presença conosco neste evento. Agora falta você confirmar a sua presença conosco. Venham participar. Vai estar presente também a cantora Karina Inácio, louvando a Deus conosco nesta tarde do dia 4.

Meu Deus, eu já posso sentir a presença de Deus já no dia 4 de julho. Você não pode ficar de fora. Venham participar conosco. Mais um Conex do Estado do Rio de Janeiro. Dia 4 de julho, no horário das 15 horas, Rua Senador Pompeu, número 27, aqui no centro do Rio de Janeiro.

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2: O valor da próxima fatura. O uso racional da água nas tarefas domésticas também é indispensável para baratear a conta. Fechar a torneira ao escovar os dentes e reaproveitar a água da máquina são ótimos costumes. O quintal deve ser varrido com vassoura e não lavado com uso constante de água. Pequenas mudanças diárias transformam completamente os gastos da casa. A água é um recurso natural precioso que precisa ser tratado com enorme respeito e gratidão. O combate ao desperdício alivia as contas e demonstra um excelente caráter. Cada gota salva representa economia no bolso e cuidado com a criação que nos foi dada. O bolso e a natureza agradecem pelo zelo e pela vigilância da família. Custo do veículo. Ter um carro exige planejamento além da parcela mensal. O sonho de comprar um carro próprio faz muita gente esquecer dos gastos escondidos. O custo de um carro vai muito além do valor da prestação e do financiamento. O proprietário assume despesas contínuas que pesam fortemente no orçamento mensal de casa. E muitas vezes a alegria da compra se transforma no aperto do pagamento. Os impostos anuais, o seguro obrigatório e o combustível são apenas a ponta do iceberg. A manutenção preventiva, como troca de óleo e pneus, é vital para a segurança da família. Um veículo mal cuidado desvaloriza mais rápido e gera manutenções corretivas muito caras. Sem a reserva para essas surpresas, o carro acaba ficando parado na garagem. Então, colocar todos esses valores no papel revela o custo real de se manter um automóvel. Para muitas pessoas, o uso de transporte público ou carros de serviço sai muito mais barato. A decisão de compra deve ser muito bem calculada para não se transformar em um pesadelo. A frieza nos cálculos é necessária para não agir apenas pela emoção do momento. O carro deve servir à família como um facilitador e não como uma fonte de endividamento. Fazer as contas com honestidade protege o trabalhador de dar um passo maior que a perna. O planejamento financeiro traz a sabedoria necessária para grandes decisões. A verdadeira mobilidade acontece quando a vida financeira não fica estagnada.
3: Vinte e três horas e dois minutos.

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2: Abram as suas Bíblias, meus irmãos, na carta de Paulo aos Filipenses.
3: Livro de Filipenses.
2: Na carta de Paulo aos Filipenses, no capítulo 4.
3: Filipenses 4.

0: tornou uma verdadeira doença, não é?
1: Uma verdadeira enfermidade.
0: Uma enfermidade bem democrática.
1: Enfermidade muito democrática.
0: Atinge todo tipo de gente.
1: Alcança todo tipo de gente.
0: Pobre, rico.
1: Pobre, rico.
0: Branco, negro.
1: Blancos e negros.
0: Cristãos, ateus.
1: Cristianos e ateus.
0: A ansiedade, sem dúvida alguma, meus irmãos.
1: Sem dúvida alguma, a ansiedade, irmãos.
0: Uma vez que ela se torna uma enfermidade crônica, ela rouba da gente.
1: Quando se torna crônica, nos rouba.
0: Anos de vida.
1: Anos de vida.
0: Porque ela provoca um desperdício enorme de energia.
1: Provoca desperdício enorme de energia.
0: Nos levando a viver uma vida, mas muito miserável mesmo.
1: Levando a viver vida miserável.
0: E eu quero mostrar a vocês, biblicamente, o quanto é inútil.
1: Os quero mostrar na Bíblia que quanto é inútil.
0: Nós vivermos ansiosos.
1: Viver ansiosos.
0: A ansiedade que nos entristece.
1: A ansiedade que nos entristece.
0: Que nos faz adoecer fisicamente, emocionalmente.
1: Faz enfermar-nos fisicamente e emocionalmente.
0: E a ansiedade que nos torna cada dia mais velhos. Nós envelhecemos rápido quando nós estamos ansiosos.
1: Envelhecemos rápido quando estamos ansiosos.
0: Então nós queremos tocar nesse tema hoje.
1: Queremos tocar este assunto hoje.
0: E dizer a você que o ansioso está sendo prejudicado dia após dia.
1: E dizer-lhes que o ansioso está prejudicado dia após dia.
0: As pessoas que vivem nas verdadeiras pilhas de ansiedade.
1: Eles vivem em filas de ansiedade.
0: Elas vão se prejudicando mais e mais.
1: Se prejudicarão mais e mais.
0: Mas trazem consigo também o fenômeno de estarem prejudicando as pessoas que estão à sua volta.
1: Vai conseguir prejudicar a gente que está ao redor.
0: Uma pessoa ansiosa, ela consegue transmitir essa ansiedade.
1: Uma pessoa ansiosa logra transmitir essa ansiedade.
0: À família, aos filhos.
1: À família, aos filhos.
0: Aos amigos. Mais perto, até aos amigos de trabalho.
1: Amigos cercanos e de trabalho.
0: Cônjuge.
1: Os cônjuges.
0: Enfim. E quando se percebe, meus irmãos, o estrago feito pela ansiedade,
1: quando se vê o averio feito pela ansiedade,
0: em muitos casos o estrago já foi tão grande, mas tão grande,
1: o mal foi tão grande,
0: que para que a recuperação aconteça é necessário realmente até um tempo muito grande também.
1: Para a recuperação necessita muito tempo.
0: Leamos a palavra do Senhor.
1: Leamos a palavra do Senhor.
0: Não estejais inquietos por coisa alguma.
1: Não estejais afanados por coisa alguma.
0: Algumas Bíblias falam diferente. Não andeis ansiosos.
1: Algumas versões dizem
0: por
1: não
0: coisa alguma.
1: Por coisa alguma.
0: Antes as vossas petições sejam em tudo conhecidas diante de Deus.
1: Antes vossas petições sejam conhecidas por Deus.
0: Pela oração e súplicas.
1: Em oração e súplicas.
0: Com ação de graças.
1: Com ação de graças.
0: E a paz de Deus.
1: E a paz de Deus.
0: Que excede, ou seja, que ultrapassa todo entendimento.
1: Que sobrepassa todo entendimento.
0: Guardará os vossos corações e os vossos sentimentos em Cristo Jesus.
1: Guardará vossos corações e pensamentos em Cristo Jesus.
0: Pode até sentar.
1: Pode sentar-se.
0: Esse hino é um hino.
1: Esta alabanza es una alabanza.
0: Da harpa.
1: Del arpa.
0: Eu me lembro dos meus pais cantando esse tipo de hino, inclusive esse aqui.
1: Acordo de mis padres alabando.
0: E eu diria que é uma verdadeira vacina contra a ansiedade.
1: Es una verdadera vacuna contra la ansiedad.
0: O grande eu sou.
1: El grande yo soy.
0: Se vocês quiserem cantar comigo é 84 da harpa.
1: Querem cantar comigo 84 da harpa?
0: Se vocês não têm harpa, cantem pelo menos o coro.
1: Não tienen por lo menos el coro.
0: Não.

0: Nós temos que nos vacinar contra todo tipo de ansiedade. Se eu disser aos irmãos que eu não fico ansioso às vezes,
1: digo que não me pongo ansioso às vezes,
0: eu vou estar faltando com a verdade. Agora, a mensagem de hoje vai falar com mais profundidade a respeito
1: da
0: ansiedade,
1: sobre a ansiedade.
0: E o quanto Deus não se agrada da ansiedade.
1: E quanto a Deus não lhe agrada a ansiedade.
0: Mas nós não podemos, meus irmãos,
1: hermanos, não podemos,
0: de forma alguma deixar de falar sobre esse tema.
1: De forma alguma deixar de falar deste assunto.
0: Porque nós sabemos que a ansiedade é uma coisa que afeta de uma forma enorme.
1: A ansiedade afeta de forma enorme
0: a população mundial nesse momento.
1: A população mundial neste instante.
0: E nós sabemos, meus irmãos, a Bíblia Sagrada fala.
1: A Bíblia Sagrada diz, irmãos, sabemos.
0: A ansiedade.
1: Sobre algumas causas da ansiedade.
0: Coisas que nos fazem ter medo.
1: O que nos faz ter medo?
0: A não certeza do futuro.
1: Não a segurança do futuro.
0: Não sabemos se temos comida amanhã.
1: Não sabemos se haverá comida amanhã.
0: Não sabemos se temos bebida amanhã.
1: Não sabemos se haverá bebida amanhã.
0: Mas nós temos mais coisas a agregar a tudo isso.
1: Há coisas para agregar a isto.
0: Nós vivemos num mundo violento.
1: Vivemos em mundo violento.
0: Nós vivemos uma crise séria de desemprego.
1: Vivemos crise séria de desemprego.
0: Se você é pai, se preocupa com os filhos.
1: Se precisa, preocupa com os filhos.
0: Vão estudar, vão trabalhar.
1: Vão estudar, trabalhar.
0: Se você e os seus pais estão velhos, você se preocupa com eles. Tem plano de saúde, vão ficar enfermos, vão morrer.
1: Se o pai se preocupa, se tem plano de saúde, se morirá.
0: Então, meus irmãos, eu gostaria de abordar pontos importantes.
1: Eu gostaria de abordar pontos importantes.
0: Podemos falar da segurança.
1: Falar da segurança.
0: Podemos falar do medo de tudo.
1: Podemos falar sobre o medo a todos.
0: Mas eu quero falar sobre as causas da ansiedade em primeiro lugar.
1: Sobre as causas da ansiedade em primeiro lugar.
0: Nós somos às vezes considerados e somos mesmo fracos e vulneráveis, meus irmãos.
1: Somos considerados débiles e vulneráveis, irmãos.
0: Às vezes nós podemos ser vencidos por uma, eu não vou nem dizer uma bactéria, porque tem bactéria que é extremamente poderosa.
1: Poderíamos
0: mas ser. Às vezes somos derrotados e vencidos por um cisquinho nos olhos.
1: Nós somos derrotados por uma astilha nos olhos.
0: Uma coisinha qualquer que nos faça sentir uma situação desfavorável.
1: Algo que nos haga sentir uma situação desfavorável.
0: Isso mexe com o nosso futuro.
1: Isso move nosso futuro.
0: Isso mexe com o nosso amanhã.
1: Isso toca nosso amanhã.
0: Isso mexe com a nossa vida.
1: Move com nossa vida.
0: E nós às vezes não sabemos administrar esse tipo de circunstância.
1: Não sabemos administrar essa circunstância.
0: Então nós nos tornamos
1: e nos volvemos
0: ansiosos.
1: Ansiosos.
0: A nossa ansiedade nos faz mal, como já falei no início dessa mensagem.
1: Nossa ansiedade nos faz mal, como eu vi no começo da mensagem.
0: Às vezes a gente para e pensa, será que se nós conhecêssemos o futuro seria melhor para nós?
1: Às vezes pensamos que conhecer o futuro não seria melhor para nós.
0: Meus irmãos, conhecer o futuro.
1: Conhecer o futuro, irmão.
0: Talvez para muitas pessoas fosse bom, mas já pensou se você conhecesse o futuro e soubesse que você iria morrer amanhã?
1: Talvez para muitos seria bom, mas se soubesse.
0: Talvez você morresse por antecipação.
1: Ou morrer com antecipação.
0: Mas eu quero dizer a vocês, meus irmãos, que nós, como seres humanos.
1: Eu quero dizer que, como seres humanos.
0: Devemos saber enfrentar as intempéries da vida.
1: Enfrentar intempéries da vida.
0: Devemos saber lidar com as desgraças da vida.
1: Saber lidar com desgraças da vida.
0: Devemos saber lidar com as turbulências que a vida nos traz.
1: Saber lidar com turbulências que a vida
0: todos
1: traz.
0: Nós sofremos turbulências na vida.
1: Todos sofremos turbulências na vida.
0: E todas as coisas que são diferentes.
1: E tudo o diferente.
0: Daquilo que a nossa mentalidade lógica possa agrupar.
1: Lo que la mentalidad lógica pueda agrupar.
0: Isso pode nos trazer ansiedade.
1: Nos puede traer ansiedad.
0: E a ansiedade, como disse também no início da nossa mensagem,
1: ansiedad, como dije en el comienzo,
0: ela atinge todo tipo de pessoas.
1: Alcanza todo tipo de personas.
0: Todas as pessoas sofrem.
1: Toda a gente sofre.
0: Por isso falei a respeito dessa democracia que a ansiedade representa.
1: Por isso falei sobre a democracia que a ansiedade
0: representa. Se você achar que a pessoa rica não tem ansiedade, tem.
1: Se pensas que o rico não tem ansiedade, tem.
0: Se você achar que o pobre, daquele totalmente pobre, também não tem ansiedade, talvez seja até menos, mas também em algum momento da vida tem.
1: Pensa que o pobre não tem ansiedade, tem também.
0: Nós sempre ficamos ansiosos a respeito daquilo que a Bíblia fala, a respeito do que vamos comer, beber e vestir.
1: Sempre quedamos ansiosos pelo que vamos a comer, beber e
0: vestir. E as causas da ansiedade têm de ser conhecidas. Eu levaria muito tempo para expor todas elas.
1: E as causas devem ser conhecidas e levaria
0: talvez
1: tempo para...
0: a causa da sua ansiedade seja uma coisa no seio da sua família.
1: Talvez a causa da sua ansiedade seja um problema em tua família.
0: Talvez seja aquele negócio que não está dando certo.
1: Ou que não está indo bem.
0: Talvez a sua preocupação seja somente com as coisas que consomem você materialmente.
1: A sua preocupação seja só com o material.
0: Talvez até mesmo espiritualmente você carregue em si algum tipo de ansiedade porque você sabe que precisa tomar alguma atitude a respeito da sua vida espiritual, mas não tem coragem, talvez.
1: Um espiritual que sabe que tem que tomar uma decisão, mas não tem coragem, talvez.
0: Eu citei algumas coisas, mas deixo a vocês a pergunta.
1: He citado algumas coisas, pero les dejo una pregunta.
0: Se vocês têm andado ansiosos, meus irmãos.
1: Se
0: vocês têm
1: andado afanados, irmãos meus.
0: Qual é a causa da vossa ansiedade?
1: Qual é a causa de vosso afano?
0: Talvez só de ir ao médico e o médico falar, olha, vou ter que estudar mais a fundo essa enfermidade sua aqui.
1: Mas diria o doutor que teve que ter que analisar mais profundamente.
0: Talvez só essa sentença já traga a você uma ansiedade que você não sabe o que fazer com ela.
1: Talvez a sentença te traga uma ansiedade que não sabes o que fazer com ela.
0: Isso faz mal para o seu coração.
1: Faz mal ao teu coração.
0: A sua pressão vai subir.
1: Tua pressão sube.
0: O seu estômago vai ter problemas.
1: O estômago terá problemas.
0: Nós não podemos viver ansiosos.
1: Não podemos viver afanados.
0: Nós temos de vencer a ansiedade.
1: Temos vencer a ansiedade.
0: E a Bíblia Sagrada nos traz essa palavra aqui de Filipenses.
1: E a Bíblia traz essa palavra em Filipenses.
0: Em nada andeis ansiosos.
1: Não os afaneis.
0: Por coisa alguma andeis inquietos.
1: Por coisa alguma os afaneis.
0: Já nos traz o caminho.
1: Já nos traz o caminho.
0: Antes as vossas petições sejam em tudo conhecidas.
1: Antes vossas petições sejam conhecidas.
0: Pela oração, pela súplica.
1: Por oração e súplica.
0: Está ansioso?
1: Está ansioso?
0: Melhor remédio para a ansiedade é falar com Deus.
1: O medicamento é falar com Deus.
0: O psicólogo dos psicólogos, o psiquiatra dos psiquiatras.
1: O psicólogo e psiquiatra dos psiquiatras.
0: Este entende de verdade.
1: Este entende de verdade.
0: Fazer com ele uma análise, ele sabe exatamente o que você está tentando dizer.
1: Fazer uma análise com ele, sabe exatamente o que queres dizer.
0: Deus quer que você descubra as causas da sua ansiedade.
1: Eu quero que descubra as causas da tua ansiedade.
0: Para que você possa vencer a sua ansiedade.
1: Para vencer a tua ansiedade.
0: Em alguns momentos da vida eu posso dizer a vocês, meus irmãos.
1: Em alguns momentos posso dizer aos irmãos.
0: As pessoas que estão ao nosso lado já não aguentam mais a nossa ansiedade.
1: Quem está ao nosso lado não aguenta mais a ansiedade.
0: Já não aguentam mais a nossa manifestação ansiosa, a nossa forma de vida, porque já as estamos afetando.
1: Não aguenta nossa ansiedade porque não nos está aguentando.
0: E estamos morrendo pouco a pouco.
1: E estamos morrendo pouco a pouco.
0: Primeira coisa, descubra.
1: Primeira coisa, descubra.
0: As causas da sua ansiedade.
1: O motivo da tua ansiedade.
0: E a natureza da sua ansiedade.
1: E a natureza da tua ansiedade.
0: Aqui que entra o que eu estava dizendo a vocês.
1: Aqui vai o que eu dizia.
0: Eu não nego aos irmãos que às vezes eu tenho ansiedades.
1: Não digo que às vezes eu tenho ansiedade.
0: E não deixo de dizer aos irmãos que reconheço isso.
1: E não deixo de dizer que reconheço isto.
0: Pela natureza da ansiedade.
1: Por la naturaleza de la ansiedad.
0: Em algum momento da vida.
1: Em algum momento da vida.
0: Reconheço isso como.
1: Reconheço isso como.
0: Falta de confiança em Deus.
1: Falta de confiança.
0: Mas o pastor está dizendo que em algum momento da sua vida falta de confiança no Senhor.
1: O pastor disse que falta de confiança no Senhor.
0: E você?
1: E você?
0: Em algum momento da sua vida você já não parou e pensou, mas será?
1: Já pensaste, será?
0: Será que realmente isso vai acontecer na minha vida?
1: Será que realmente isso passará em minha vida?
0: Será que Deus realmente vai cuidar de mim nesse momento da minha vida?
1: Será que realmente Deus cuidará da minha vida nesse instante?
0: Será que nesse momento Deus vai olhar por mim quando eu estiver nessa situação?
1: Será que Deus me cuidará quando eu estiver nessa situação?
0: Talvez os irmãos estranhem eu falar isso, mas eu vou dizer aos irmãos, eu não tenho nada a esconder.
1: Talvez eles estranhem que diga isso, mas não tenho nada que ocultar.
0: E sempre digo aos irmãos, Deus me conhece. Se eu não consigo esconder de Deus, não faz sentido esconder dos irmãos.
1: Sempre eu digo, Deus me conhece, se não posso esconder a Deus, muito menos a Deus.
0: Às vezes a nossa ansiedade tem essa natureza que eu até levaria mais profundo um pouco. Determinados níveis de ansiedade representam um pecado contra Deus.
1: Determinados níveis de ansiedade representam pecado contra Deus.
0: Por isso eu digo a vocês, meus irmãos, a ansiedade em algum momento da vida é uma enfermidade.
1: A ansiedade em algum momento da vida é uma enfermidade.
0: Uma enfermidade que pode ser tratada.
1: Que pode ser,
0: com a medicina.
1: Pode ser sobrevivida com a medicina.
0: Seja medicina alopática, homeopática, tradicional ou não, pode ser tratada.
1: Se é a medicina que for, pode ser tratada.
0: Mas existe um momento que a ansiedade não cheira bem às narinas do Todo-Poderoso.
1: Chega um momento que a ansiedade não lhe huele bem ao Todo-Poderoso.
0: Em primeiro lugar, eu vejo, meus irmãos, o versículo que nós lemos.
1: Veo el versículo que leímos.
0: Uma ordem.
1: Una orden.
0: Não é para ninguém ficar ansioso.
1: Que nadie quede afanado.
0: É uma ordem.
1: Es una orden.
0: Qualquer sintoma de ansiedade clama.
1: Qualquer sintoma de ansiedade clama.
0: Faça orações.
1: Faz orações.
0: Mas às vezes nós não fazemos isso.
1: Às vezes nós temos isso.
0: Às vezes nós tentamos resolver da forma que nós entendemos melhor.
1: Às vezes tentamos solucionar da forma que melhor.
0: Mas mais uma vez eu vou dizer a vocês, meus irmãos, a ansiedade é inútil porque nós não podemos alterar nenhum tipo de circunstância ficando ansiosos. O que é que muda se você ficar ansioso?
1: Não podemos alterar nenhuma situação com a ansiedade.
0: Eu sei disso e você sabe.
1: Disso. Eu sei disso e tu não sabes.
0: Nós não podemos acrescentar um dia sequer na nossa vida porque nós estamos ficando ansiosos.
1: Não podemos aumentar nem um dia sequer e podemos porque nos quedamos afanados.
0: Até digo aos irmãos que nós vamos acabar por diminuir o tempo da nossa vida.
1: Jesus disse que quedaremos diminuindo nossa vida.
0: Mas nós ficamos ansiosos.
1: Pero nos quedamos ansiosos.
0: Alguns casos de ansiedade, meus irmãos, chegam ao extremo.
1: Alguns casos de ansiedade chegam ao extremo.
0: De pessoas adentrarem a verdadeiras crises nervosas.
1: De entrar na verdadeira crise nerviosa.
0: Pessoas que se não tomarem o remédio não conseguem nem mais sair de casa e começam a viver as síndromes do século 20 e 21.
1: Se não toma medicamentos, chega à síndrome do século 21.
0: A principal dessas síndromes é a síndrome do pânico.
1: O principal dessa síndrome é o do pânico.
0: Mas não é só a síndrome do pânico.
1: Não só o síndrome do pânico.
0: Existem também os surtos psicóticos e algumas pessoas se descontrolam por completo.
1: Algumas pessoas se descontrolam por completo.
0: Ponto número 1, qual é a causa da sua ansiedade?
1: Qual é a causa da tua ansiedade?
0: Ponto número 2, eu estou dizendo a vocês a natureza da ansiedade. Pode ser a doença e essa doença às vezes pode deixar de ser doença e ser falta de confiança, já que você conhece a Deus. E acontece comigo, acontece com quase todos os irmãos, e a você que nunca aconteceu isso, que Deus abençoe você, que Deus preserve essa sua fé. Aleluia. A ansiedade em algum momento da vida, ela representa um sinal evidente da nossa falta de confiança na ação do Todo-Poderoso.
1: A ansiedade muitas vezes representa a falta de confiança no Todo-Poderoso.
0: Se Deus diz a você, eu estou contigo e vou contigo, por que é que você tem medo?
1: E Deus te diz, eu vou contigo e estou contigo, por que tens medo?
0: Nós temos demonstrações de incredulidade na nossa vida, sim.
1: Demonstramos incredulidade em nossa vida, sim.
0: Eu confio em Deus, eu sei que Deus está comigo.
1: Eu confio em Deus e que Ele está comigo.
0: Eu sei que você sabe que Deus está contigo.
1: Sei que sabes que Deus está contigo.
0: Mas você já percebeu que existem momentos na sua vida de turbulência tão grande?
1: Eu já notaste que em tua vida a turbulência é tão grande, a vez.
0: Que você parece tentar resolver essa turbulência por você mesmo.
1: Parece que quer solucionar por ti mesmo.
0: Com as suas próprias palavras.
1: Com as próprias palavras.
0: Com as suas próprias atitudes.
1: Com a própria atitude.
0: Nesse momento parece que você não crê exatamente que Deus vai resolver a questão.
1: Ali parece que não crês em que Deus vai solucionar a tua situação.
0: Em alguns momentos você lamenta.
1: Em alguns momentos lamenta.
0: Em alguns momentos você murmura.
1: Em alguns momentos murmura.
0: Em alguns momentos você perde as forças.
1: Ou perde as forças.
0: Você está ansioso.
1: Já está ansioso.
0: E essa sua ansiedade não vai mudar absolutamente nada a sua vida.
1: E essa ansiedade não cambiará nada em tua
0: vida.
1: Deus
0: não quer que você fique preocupado.
1: Deus não quer que estejas preocupado.
0: Eu gostaria que você abrisse a sua Bíblia comigo no livro.
1: Abre tua Bíblia no livro de.
0: Pode ser São Mateus, mas está mais perto para mim Lucas.
1: Mais cerca está Lucas, Lucas.
0: São Mateus 6 também daria, mas abra comigo a sua Bíblia no livro de Lucas, no capítulo 12.
1: Lucas 12.
0: E disse Jesus aos seus discípulos, portanto vos digo.
1: E Jesus, portanto, os digo.
0: Não estejais ansiosos pela vossa vida.
1: Não os afaneis por vuestra vida.
0: Sobre o que comereis.
1: Sobre o que habréis de comer.
0: Nem pelo corpo.
1: Nem por el cuerpo.
0: Sobre o que vestireis.
1: Lo que vestireis.
0: Mas
1: pero,
0: é a vida do que eu sustento.
1: É a vida que eu sustento.
0: E o corpo mais do que as vestes.
1: E o corpo mais que a vestidura.
0: Considerai os corvos. Mateus fala, considerai os pássaros.
1: Considerai os corvos.
0: Pájaros, que nem semeiam e nem cegam.
1: As aves que nem siembram nem cosecham.
0: Não tem dispensa nem celeiro.
1: Não tem dispensa nem granero.
0: E Deus os alimenta.
1: E Deus os alimenta.
0: Quanto mais valeis vós do que as aves.
1: Quanto mais valeis que as aves.
0: E qual de vós sendo solícito?
1: Quem de vosotros sendo solícito?
0: Pode acrescentar um côvado à sua estatura?
1: Pode quitar um côvado à sua estatura?
0: Pois se nem ainda podeis as coisas mínimas.
1: Não podeis fazer o mínimo.
0: Por que estáis ansiosos?
1: Porque os afanais.
0: Pelas outras.
1: Por lo demás.
0: Considerai os lírios.
1: Considerai os lírios.
0: Como eles crescem?
1: Como crescem?
0: Não trabalham.
1: Não trabalham.
0: Não fiam.
1: Não hilam.
0: E digo-vos que nem ainda Salomão, em toda a sua glória,
1: com toda a sua glória,
0: se vestiu como um deles.
1: Se vestiu como um deles.
0: E se Deus assim veste a erva,
1: se Deus assim veste a erva,
0: que hoje está no campo e amanhã é lançada no forno,
1: hoje está e amanhã será echada al horno,
0: quanto mais a vós, homens de pouca fé.
1: Quanto mais a vosotros, homens de pouca fé.
0: Não pergunteis, pois, que a vez de comer.
1: Não pergunteis, pois, que a vez de comer.
0: Ou que a vez de beber.
1: Ou que a vez de beber.
0: E não andeis inquietos.
1: Nem esteis ansiosos.
0: Porque os gentios do mundo buscam todas essas coisas.
1: Porque os gentios do mundo buscam tudo isso.
0: Mas vosso Pai sabe que necessitais delas. Ou seja, Deus sabe qual é a sua necessidade.
1: Deus sabe qual é a sua necessidade.
0: Quando você ora a Deus, é apenas uma expressão de fé, de intimidade. Deus Sagrado disse, manda você fazer isso.
1: Quando ora a Deus, apenas uma forma de expressão de dizer.
0: Mas Deus sabe o que você necessita.
1: Deus sabe o que necessita.
0: Não é para você ficar preocupado. Você é mais considerado do que os pássaros.
1: Você quer preocupado, visto que considera mais que os pássaros.
0: Você já viu pássaro fazendo plantação?
1: Já viste pássaro fazendo plantio?
0: Você já viu pássaro arando a terra?
1: Já viste pássaro arando a terra?
0: Você já viu pássaro molhando as plantas?
1: Já viste pássaro molhando?
0: Não.
1: Não.
0: Você já viu pássaros fazendo celeiros?
1: Já viu os pássaros fazendo graneiros?
0: Mas a Bíblia Sagrada fala que para eles não falta nada. Pássaro não quer nem saber se vai chover ou não. A comidinha dele está garantida porque Deus garante a comida para ele.
1: Aí eles não falta se vai chover, sabem que sua comida está garantida.
0: E Deus está dizendo que você vale muito mais do que os pássaros.
1: Deus diz que tu vales muito mais que os pássaros.
0: Então deixa a ansiedade para trás.
1: Deixa a ansiedade atrás.
0: Como servos de Deus.
1: Como servos de Deus.
0: Como peregrinos nessa terra.
1: Como peregrinos nesta terra.
0: Se nós temos o que comer.
1: Se temos que comer.
0: Se nós temos roupas para vestir.
1: Se temos roupas para vestirnos.
0: Se nós temos água para beber.
1: Se há água para beber.
0: Se nós temos, meus irmãos, uma casa para morar.
1: Se temos uma casa para viver.
0: Por que nós vivemos tão ansiosos então?
1: Por que vivemos tão afanados então?
0: Às vezes nós queremos ter celeiros, às vezes nós queremos ter sobras, às vezes queremos ter cadernetas de poupança super gordas.
1: Queremos ter graneiros ou cadernetas de ahorro bem gordas.
0: Estamos acostumados a ouvir da boca de certas pessoas.
1: Estamos acostumados a ouvir de certas pessoas.
0: Que o verdadeiro homem de Deus tem que ser rico, tem que ter celeiro, tem que ter do bom e do melhor, porque senão não é servo de Deus e essa não é a realidade completa, não. Tem que se contextualizar o que se fala.
1: O verdadeiro servo de Deus tem que ser rico, senão não é, e tem que o que se habla tem que analisar-se.
0: A verdade é que nós podemos ser tudo que Deus quer que a gente possa ser, claro que podemos.
1: Podemos ser tudo o que Deus quer que seamos.
0: Mas a Bíblia Sagrada está dizendo.
1: Pero la Biblia Sagrada dice.
0: Nós temos de comer, temos de beber e temos roupa, por isso nós devemos então ficar tranquilos.
1: Temos que comer, beber e temos roupa, por isso
0: nós vamos vestir melhor do que os lírios, se Deus quiser.
1: Vestiremos melhor que os lírios, se
0: nós possível. Vamos nos alimentar e Deus haverá de providenciar o nosso alimento.
1: Nos alimentaremos, Deus proverá.
0: Nós não podemos ter ansiedade que os gentios têm. Nós não somos, meus irmãos, mundanos. Nós somos de Deus.
1: Não tenhamos afán que del mundo tiene, somos de Dios.
0: Debemos expresar a nossa confiança na provisão que vem do Senhor.
1: Expressamos nossa confiança na provisão que vem do Senhor.
0: Como o Senhor Jesus está dizendo.
1: Jesus está dizendo.
0: Chega de ansiedade.
1: Basta de afán.
0: A natureza da ansiedade.
1: La naturaleza de la ansiedad.
0: Ela pode fazer nós entendermos que em algum momento nós pecamos por ser de natureza pecaminosa.
1: Deve ser nos entender que pecamos por ser de naturaleza
0: pecaminosa. Porque demonstramos às vezes a nossa incredulidade para com as promessas de Deus.
1: Porque demonstramos incredulidade a las promesas de Dios.
0: Jesus fala: buscai antes.
1: Dios dice, antes buscad.
0: O reino de Deus.
1: El reino de Dios.
0: E todas essas coisas que eu acabei de falar aqui agora.
1: E o demais que acabo de dizer.
0: É roupa, é comida, é água, é casa. Casa não está na Bíblia aqui, mas subentende-se.
1: Roupa, comida, casa, pelo se entende.
0: Buscai em primeiro lugar o reino de Deus.
1: Buscai primeiro o reino de Deus.
0: E todas essas coisas vos serão acrescentadas.
1: Tudo isso Deus añadirá.
0: Buscai em primeiro lugar o reino de Deus.
1: Buscai primeiro o reino de Deus.
0: E Deus vai acrescentar essas coisas.
1: Deus añadirá tudo isso.
0: O reino de Deus e a sua justiça é evidente.
1: O reino de Deus e sua justiça.
0: Deus não vai permitir que faça a você falta coisa nenhuma.
1: Deus não permitirá que te haga falta alguma.
0: E pode ter certeza que se algum dia você entrar no vale.
1: Estou seguro que se um dia entras ao vale.
0: E faltar a você o arroz ou o feijão.
1: E te falte o arroz ou os frijoles.
0: Deus está provando você porque você vai ter a plantação mais rica que o mundo pode dar a uma pessoa.
1: Deus está provando porque tendrás o plantio mais grande.
0: Deus jamais abandona o seu povo, o povo que ora, o povo que busca.
1: Deus não abandona o seu povo que clama e que busca.
0: Chega de ansiedade.
1: Basta de ansiedade.
0: O nosso Deus tem cura para a ansiedade.
1: Nosso Deus tem sanidade para a ansiedade.
0: Se a ansiedade já conhecemos a causa.
1: Se a ansiedade já sabemos da causa.
0: Já conhecemos a natureza da ansiedade.
1: Conhecemos a natureza da ansiedade.
0: Nós temos também a cura para a ansiedade.
1: Também temos a sanidade para a ansiedade.
0: Existem coisas, meus irmãos, que nos deixam ansiosos. Existe ansiedade que não é questão de falta de confiança em Deus também.
1: Hay afán que no es falta de confianza en Dios.
0: Existe uma ansiedade que é fruto.
1: Hay afán que es un fruto
0: da responsabilidade a respeito de coisas que temos de fazer.
1: De la responsabilidad por las cosas que tenemos que hacer.
0: Essa é a chamada de ansiedade natural da vida.
1: Esa es la ansiedad natural de la vida.
0: Eu vou fazer uma viagem?
1: Haré un viaje.
0: Eu posso ficar ansioso porque o relógio está passando, eu não quero chegar atrasado e o trânsito não anda.
1: Voy a estar afanado porque el horario no pasa y el tránsito no avanza.
0: Mas até isso eu vou colocar na mão de Deus.
1: Pero hasta ahí dejaré en la mano de Dios.
0: Agora você que anda ansioso porque você tem medo de ficar desempregado.
1: Ahora tú que andas afanado porque no quieres estar desempleado.
0: Por favor.
1: Por favor.
0: Você que anda ansioso porque você acha que vai passar fome amanhã.
1: Ele está afanado porque pensa que passará hambre mañana.
0: Por favor.
1: Por favor.
0: Você que anda ansioso achando que amanhã você não vai ter roupa para vestir.
1: Porque anda afanado porque pensa que amanhã não terá roupa para vestir.
0: Por favor.
1: Por favor.
0: Deixa Deus curar essa sua ansiedade.
1: Deixa que Deus sane tua ansiedade.
0: Se Deus alimenta até os pássaros do céu.
1: Se Deus alimenta até os aves
0: do céu. E veste os lírios do campo.
1: E viste os lírios do campo.
0: Quanto mais Ele é poderoso para cuidar também dos seus filhos.
1: Quanto mais também é poderoso para cuidar
0: dos seus filhos. Se você é filho de Deus, Deus vai cuidar de você.
1: Se você é filho de Deus, Ele te cuidará.
0: Ao invés de você viver dominado por essa ansiedade.
1: Em lugar de viver dominado por ansiedade.
0: Experimente a paz de Deus que excede, que ultrapassa todo o entendimento.
1: Experimente a paz que ultrapassa todo o entendimento.
0: Experimente essa paz que só Deus pode dar ao seu coração.
1: Experimente
0: essa
1: paz que só Deus pode dar.
0: E a paz de Deus que excede todo o entendimento guardará os vossos corações e os vossos sentimentos em Cristo Jesus. É o que está dizendo a palavra de Deus.
1: Ele guardará em la paz Jesus.
0: Não fique ansioso.
1: Não quede afanado.
0: Chega de ansiedade.
1: Basta da ansiedade.
0: Deixa Deus entrar na sua vida. Deixa Deus entrar na sua casa.
1: Deixa Deus entrar em tua casa e tua vida.
0: Deixa Deus cuidar de você.
1: Que Deus te cuide.
0: Para a ansiedade, meus irmãos.
1: Para el afán, hermanos míos.
0: Que é por uma causa, eu diria, que já se tornou uma enfermidade crônica.
1: Por uma causa que se ha hecho enfermedad crónica.
0: Para isso existe a cura.
1: Para eso hay la sanidad.
0: Para a ansiedade que ultrapassa limites.
1: Para a ansiedade que passa os limites.
0: E passa a ofender a nossa crença, ou seja, ofender o nosso Deus na nossa crença, na nossa falta de fé, na nossa incredulidade.
1: Começa a ofender em falta de fé e nossa incredulidade.
0: Para isso existe o perdão.
1: Para isso há o perdão.
0: Porque Deus não quer ver vocês ansiosos, nem essa igreja, nem nós queremos.
1: Porque Deus não quer ver que ansioso também não queremos nós.
0: Nosso coração, meus irmãos, deve estar cheio de Deus, não pode ser um território que fica vazio.
1: Nosso coração deve estar cheio de Deus, não um lugar que
0: está vazio. Nosso coração tem que ser povoado.
1: Nuestro corazón tiene que ser
0: pela
1: povoado.
0: Presença de Deus e exterminada toda a ansiedade que ali habita, nos fazendo mal e nos fazendo morrer mais cedo.
1: Por la presencia de Dios y no lo que nos hace morir más temprano.
0: Só de ontem para hoje.
1: Solo de ayer hasta hoy día.
0: Acompanhando as notícias.
1: Acompañando noticias.
0: Duas pessoas conhecidas morreram.
1: Dos personas conocidas murieron.
0: De ataque do coração.
1: De ataque al corazón.
0: Um atleta americano morreu aos 30 e tantos anos. De ansiedade, deu-lhe um ataque fulminante e acabou morrendo.
1: Um atleta americano morreu.
0: Ansiedade e mais ansiedade.
1: Ansiedade e mais ansiedade.
0: Mas o que Deus quer para o seu coração?
1: Pero que Deus quer para tu coração?
0: É paz.
1: É a paz.
0: O que Deus quer para o seu coração?
1: O que Deus quer para tu coração?
0: É a certeza de que você está sendo guardado e protegido por Ele.
1: E na segurança que está sendo guardado e protegido por Ele.
0: Toda vez que surgir uma preocupação na sua vida, coloque a sua preocupação diante de Deus.
1: Coloque a preocupação nas mãos de Deus.
0: Por meio da oração suplicante, como a Bíblia Sagrada está nos falando.
1: Através de súplicas, como a Bíblia
0: está falando. Misturada com a ação de graças, como a Bíblia está falando.
1: Misturada com a ação de graças, como a Bíblia está falando.
0: Essa sensação horrorosa se transforme numa ansiedade. Não deixe a sua preocupação transformar-se numa ansiedade que vai levar você a momentos horrorosos.
1: Não deixe que
0: a
1: tua preocupação seja ansiedade e te leve a momentos horrorosos.
0: Antes coloca diante de Deus na sua oração.
1: Antes ponha na oração ante Deus.
0: Não esteja ansioso, é o que está dizendo a palavra de Deus.
1: Afanado, ouvindo a palavra de Deus.
0: A mistura da sua súplica com agradecimento.
1: A mescla de tua súplica com teu agradecimento.
0: Isso faz bem para você.
1: Isso te hace bien.
0: Isso faz bem para a alma. Isso traz paz para nossa vida.
1: Faz bem
0: para
1: a alma, nossa vida.
0: E acaba obrigando a nossa memória também a enxergar e localizar as coisas boas da vida.
1: Obriga nossa memória a localizar
0: os livramentos passados que Deus já tem nos dado. Quantas portas que estavam fechadas e o Senhor já abriu para nós. E a tensão interna tende a diminuir, sim, com certeza. Encorajando a oração, o clamor e trazendo a você a tranquilidade que você precisa para uma vida melhor e abençoada.
1: Tranquilidade que necessita para uma vida melhor.
0: Você olha os pardais.
1: Porque vemos os pájaros.
0: Eu não vejo também pardal arando a terra, você vê?
1: Aves pequenas.
0: Mas eu nunca vi um pardal desnutrido.
1: Eu nunca vi uma ave pequena desnutrida.
0: Eu nunca vi um pardal.
1: Nunca vi uma ave pequena.
0: Com falta de água no corpo.
1: Com falta de água no corpo.
0: Desidratado.
1: Desidratada.
0: Para falar a verdade, eu nunca vi um pardal nem anêmico.
1: Para dizer a verdade, não vi nem anêmico a uno.
0: E você com toda essa preocupação?
1: E com toda essa preocupação?
0: Quem vale mais, você ou um pardal?
1: Vale mais tu ou uma ave?
0: Você vale mais do que um pardal.
1: Vales mais que uma ave.
0: Eu nunca vi na Bíblia Jesus dizendo: eu morri pelos corvos e pelos pardais, não. Nunca Jesus morreu por você.
1: Ele disse que morreu pelos gorriões, sino por você também.
0: Tranquiliza-te.
1: Tranquiliza-te.
0: Ansiedade faz mal. Ansiedade pode ser uma doença, mas ansiedade também pode ser um pecado.
1: Ansiedade faz mal, pero puede ser
0: a
1: também um pecado.
0: Momento que você coloca a sua vida em oração.
1: Que pones tu vida en oración.
0: Você começa a trazer à sua mente a recordação de o quanto Deus já guardou você na estrada da vida até onde você chegou.
1: Traz
0: a
1: memória o que Deus, quanto Deus te guardava.
0: Eu tenho certeza que não demora, o resultado é esse: a paz de Deus vem, a paz de Deus vem, a paz de Deus vem com medida grande para sua vida.
1: Eu estou seguro que não tarda, a paz de Deus vem com medida grande para sua vida.
0: A paz de Deus vem, as pessoas não entendem essa paz, porque essa não é a paz que o mundo dá.
1: A paz de Deus vem e o mundo não entende.
0: Porque... tranquilidade povoa a sua vida.
1: A tranquilidade povoa a tua vida.
0: Tem um conto, meus irmãos.
1: Há um conto, irmãos meus.
0: Eu não tenho certeza se é uma realidade.
1: Não estou seguro se é realidade.
0: Eu vou usar como um conto.
1: Eu usarei como um conto.
0: Uma garotinha estava viajando no avião.
1: Uma muchacha viajava num avião.
0: E o avião estava cheio.
1: El avión estaba lleno.
0: E o avião começou a atravessar a turbulência.
1: Começou a atravessar a turbulência.
0: E o avião então ia para cima, ia para baixo.
1: El avión iba arriba y para abajo.
0: E aquela menininha na maior tranquilidade.
1: Y la niña con la más tranquilidad.
0: As pessoas dentro do avião preocupadas, ansiosas.
1: La gente afanada, preocupada dentro del avión.
0: Algumas até chegavam até a gritar.
1: Algunos hasta gritaban.
0: E alguém com uma curiosidade enorme perguntou à menininha: garotinha.
1: Y alguien con curiosidad le dijo a la muchacha:
0: como é que você pode estar numa tranquilidade tão grande?
1: ¿Cómo puede estar con tranquilidad tan grande?
0: E ela disse: eu estou tranquila.
1: Y ella dijo: estoy tranquila.
0: Porque eu conheço o piloto.
1: Porque conozco al piloto.
0: O piloto é o meu pai.
1: El piloto es mi padre.
0: Você tem de confiar no piloto.
1: Tem de confiar no piloto.
0: Vence essa sua ansiedade.
1: Vence tua ansiedade.
0: Se as pessoas não entenderem a sua tranquilidade.
1: Se as pessoas não entenderem a sua tranquilidade.
0: Deixa elas perguntarem para você por que você tem tanta tranquilidade na sua vida.
1: Por que tem tanta tranquilidade?
0: Elas não vão entender porque essa paz, essa tranquilidade, ela vai muito além de qualquer tipo de entendimento.
1: Entenderão porque essa paz e tranquilidade vem fora do entendimento.
0: Mas diga para elas no meio da turbulência, no meio da crise.
1: Eles em meio da turbulência e da crise.
0: Eu conheço o piloto.
1: Eu conheço o piloto.
0: E a paz que ele traz não é a paz que o mundo tem.
1: E a paz que traz não é a paz que o mundo tem.
0: Não é a paz que o mundo dá.
1: Não é a paz que o mundo dá.
0: É a paz que só ele pode dar.
1: É a paz que somente ele pode
0: não
1: dar.
0: Se preocupe com o amanhã, igreja.
1: Não se preocupe com o amanhã, igreja.
0: Se vocês são de Deus, Deus está na vida de vocês hoje e vai estar na vida de vocês amanhã. Não se preocupem com as coisas que estão acontecendo no nosso país. Nós vamos orar e Deus vai nos guardar.
1: Oraremos e Deus nos guardará.
0: Esse país pode entrar em guerra, mas nós vamos orar e o Senhor vai guardar as nossas vidas.
1: Esse país pode entrar em guerra, mas oraremos.
0: Ah, eu tô com uma dorzinha. Não se preocupe com a sua dorzinha, Deus vai cuidar da sua dorzinha.
1: Não te preocupes com o dolor, Deus cuidará do dolor.
0: Busque o reino de Deus e a justiça em primeiro lugar, que Deus haverá de acrescentar tudo o que você precisa. E Ele sabe! Ele sabe!
1: E Ele sabe!
0: E a paz de Deus vai ocupar lugar da sua ansiedade.
1: E a paz de Deus ocupará lugar da tua ansiedade.
0: Nós nunca tivemos, meus irmãos.
1: Nunca tivemos, irmãos meus.
0: Na história desse planeta.
1: Na história deste planeta.
0: Uma venda tão alta.
1: Uma venda tão alta.
0: De a gente chama de diazepínicos.
1: Chamamos de diazepínicos.
0: Chamamos de ansiolíticos.
1: Chamamos de ansiolíticos.
0: Chamamos de clonazepínicos.
1: Chamamos de clonazepínicos.
0: E outros tipos de medicações.
1: E outros tipos de medicações.
0: Para que as pessoas possam vencer a ansiedade.
1: Para que a gente possa vencer a ansiedade.
0: E vocês podem vencer a ansiedade através da oração.
1: E podem vencer a ansiedade através da oração.
0: Através da fé.
1: Através da fé.
0: Através do buscar o reino de Deus e a sua justiça em primeiro lugar.
1: Buscando o reino de Deus e a sua justiça
0: em primeiro
1: lugar.
0: E Deus cuidará de vocês.
1: Deus se cuidará, os cuidará.
0: A compreensão humana não poderá decifrar a paz que haverá em vocês.
1: A compreensão humana não decifrará a paz que haverá em vocês.
0: Porque é uma paz transcendente.
1: Porque é paz que transcende.
0: mas vocês estarão tranquilos, tranquilos como a menininha que disse: eu conheço o piloto é o papai. Deus abençoe vocês, meus irmãos. Ansiedade é uma doença e tem o perdão. Ansiedade é uma enfermidade e tem o remédio. Jesus cura a enfermidade, Jesus perdoa aquilo que denota a nossa falta de confiança e a nossa falta de fé no nosso Senhor. Que Deus abençoe vocês.
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7: 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Eu gosto muito, amo muito vocês, amo todos vocês, e muito obrigado, e que Deus abençoe todos vocês. Continua usando a vocês.
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0: quarta-feira do grande mover de Deus. Jesus salvou muitas almas neste lugar, libertou muitas vidas neste lugar, mas não fique triste, porque daqui a pouquinho já iniciaremos um novo dia. Será uma quinta-feira repleta de bênção e de vitória. Já estamos também com a rede de rádio. Aceite a paz do Senhor Jesus, aqueles que nos acompanham pelas emissoras da rede de rádio Deus e Amor. Já vamos também, queridos irmãos, preparando a fé, porque daqui a pouco a oração que move as mãos de Deus será feita para abençoar a sua vida. Nesta quinta-feira é o grande culto com a Fundação Reviver, já no primeiro horário, 7 da manhã, um grande culto, 9 da manhã, mais uma grande concentração, 11 da manhã, e no horário das 3 da tarde é o culto central, aonde ele mesmo, nosso querido irmão presbítero Eren de Lalande, prossegue na grande campanha A Fé que Gera Milagres. E você não pode ficar de fora, traga seus donativos, as suas contribuições e venha buscar a face do Senhor enquanto se pode achar. Isto é promessa de Deus, meu irmão, promessa de Deus, minha irmã. Pedir a Deus, clamar a Deus, invocar a Deus, é preparar a fé para receber aquilo que somente Deus pode dar para você. E você crê que a fé gera milagres? Jesus disse que sem fé é impossível agradar a Deus. Percebe a importância da fé na vida do cristão, a fé na vida do homem de Deus e da mulher de Deus. A Bíblia diz que o justo viverá da fé. A fé é um ponto inicial para nós alcançarmos o grandioso milagre nas mãos do nosso Deus. Por isso, convidamos vocês para fazer parte em mais um dia desta campanha aqui no Templo da Glória de Deus. Chega cedo, porque as multidões já entenderam que vale a pena participar desses grandes cultos e ajudar a Fundação Reviver. São muitos projetos que estão saindo do papel. São muitos projetos que estão em andamento, são muitos projetos que Deus tem colocado no coração da nossa presidente, irmã Erini Miranda, queridos irmãos, tem junto com a Associação Reviver Help, Deus e Amor, ajudado vidas, ajudado pessoas, através dos trabalhos social que a Igreja Deus e Amor tem desenvolvido. E um dos projetos é o Casa Aberta, que tem restabelecido os sonhos, que tem trazido pessoas a voltar a viver uma vida digna e uma vida abençoada. Pai do Senhor Jesus, presbítero Eren, sua saudação aos nossos irmãos.
1: Deus abençoe, pastor Rivair Silva. Um abraço a todos os nossos irmãos que nos acompanham agora pela Rádio Deus e Amor, também em Facebook, YouTube e Instagram. Sejam todos bem-vindos em nome de Cristo para uma noite de poder, de graça, de favor e milagre, uma noite de mover de Deus. Tivemos os cultos nesta quarta-feira, pastor Rivair. Deus se fez presente de uma forma extraordinária. Estava na rádio Deus e Amor agora pela madrugada, agora à noite, não é? E vamos continuar a madrugada, e Deus está conosco na rádio Salvação de Almas. E você que está conosco tem o privilégio não só de orar, pastor Rivair, não só orar, mas compartilhar a oração, levar para vidas e famílias que precisam do socorro divino, que precisam da mão do Todo-Poderoso. Sim, e você que está aqui conosco agora tem essa oportunidade. Abençoe vidas, abençoe lares, abençoe famílias, porque nós temos a certeza que Deus derramará o seu poder, a sua graça e o seu favor. E é muito fácil, pastor Rivair, é só clicar na setinha, compartilhar, enviou e pronto, final.
0: E compartilhar com aqueles que precisam de receber esta oração é muito importante. A sua participação neste momento, usa agora mesmo, meu querido irmão, agora mesmo a sua rede social e compartilhe no Facebook, no YouTube, compartilhe aí no Instagram, no WhatsApp, no Telegram, compartilhe, peça para as pessoas buscar a face de Deus enquanto se pode achar. Nós vamos unir a nossa fé daqui a pouquinho. Nós vamos orar por aqueles que estão dentro de um presídio. Nós vamos orar por aqueles que estão hospitalizados. Nós vamos orar por aqueles que estão em risco de vida, sofrendo ameaças, pessoas que estão num momento tão difícil da sua vida, pensando que é o fim. Nós vamos orar por você. Você não está sozinho no meio desta guerra. Não, não, não, não. Jesus está contigo. A Bíblia diz que foi na quarta vigília da noite que Jesus estava com os seus discípulos sobre o mar, e o vento soprava ao contrário, impedindo Jesus atravessar e chegar do outro lado. Alguém disse: o mestre está no barco, vamos despertá-lo. Quando Jesus foi despertado por aquele povo, na mesma hora ele repreendeu o vento e acalmou a tempestade. Só tem uma maneira de nós despertar. Como, pastor? Chamar por ele. Jesus está pronto para te ajudar, meu irmão. Jesus está pronto para te socorrer nesta madrugada. Jesus está pronto para trazer um dia abençoado por ti. É por isso que o salmista Davi vai mencionar: eleva os meus olhos para os montes. E a pergunta que não se cala: de onde vem o teu socorro? Ele responde: o meu socorro vem do Senhor que fez os céus e a terra. Tem pessoas buscando socorro na bebida, tem pessoas buscando socorro nas drogas, tem pessoas buscando socorro nos prazeres desta vida. Não vai adiantar, meu irmão, só tem um que pode te socorrer. O nome dele é Jesus de Nazaré. O socorro bem presente na hora da angústia, ele tem nome: Jesus de Nazaré. Se você gritar por ele, igual aquele homem gritou, filho de Davi, eu não tenho dúvida que ele vai te atender. Eu não tenho dúvida que ele vai te socorrer. Então não depende dele, agora só depende de você.
1: Até porque, pastor Rivair, todos os prazeres da carne desta terra sempre se esgotam, e o homem vai sempre querer mais, buscar por mais, e querer buscar para poder preencher aquilo que é o vazio da sua alma, são os desejos da sua mente e coração. Ao passo que, se você preencher a sua vida com Jesus Cristo, o amor dele não esgota, a graça não esgota, o favor não acaba, a misericórdia não acaba, o perdão não acaba, e as oportunidades já elas sempre vêm sobre a nossa vida. Por isso é que nós estamos a ser enfáticos e categóricos nisso, ouvinte. Tome a decisão. Você que está conosco, precisa e depende de milagre. Não deixe para amanhã, não deixe para depois. Começa agora. Nós temos um minuto, menos do que isso, para começar a orar pela sua vida. Então, tome a decisão. Agarre-se a Cristo. Viva esta fé. Viva este milagre, porque é disso que depende a sua vida. Estamos juntos na fé.
0: Estamos na fé, não vamos pedir nada para nós, nós vamos pedir para vocês. Nós estamos aqui para interceder por vocês e também pela sua casa. E lembrando a todos que nesta sexta-feira prossegue a grande campanha da libertação total em nossa sede mundial, 7 da manhã, 9 da manhã, 11 da manhã, às 3 da tarde e às 7 da noite. Já estou confirmando a minha presença às 9 da manhã, presbítero Kleber, às 3 da tarde e às 7 da noite, o nosso querido irmão Douglas. Não sofras mais, meu irmão, não busque em lugares aonde não pode encontrar. Busque no lugar certo, e lugar certo para você buscar é na igreja Deus e Amor. A presença de Deus é notória neste lugar. Você vai encontrar homens e mulheres de Deus preparados para orar por você, pedir a bênção de Deus para a sua vida, e depois da tua chegada neste lugar, tua vida não será mais a mesma. Jesus está preparado para estender as mãos e te socorrer no meio deste vale que você está vivendo. Não precisa tirar sua vida, não precisa, meu querido irmão, você sumir neste mundo. Não, não, não, não. Só precisa unicamente de você fazer o quê? Cair nos pés do Senhor Jesus. Só precisa disso. Você cair nos pés de Jesus e reconhecer Ele como único e suficiente Salvador da tua alma. Por isso, nós estamos te convidando para fazer parte dessas grandes concentrações na Avenida do Estado, 4568, na Liberdade, no coração de São Paulo. Põe zero hora em ponto, vamos lá, os ponteiros, já cruzou zero hora, neste momento chegou um momento tão especial de começarmos um novo dia, orando e falando com aquele que pode nos ajudar. Vamos, você daí, eu daqui, vamos unir a nossa fé e falar com Jesus de Nazaré. Maravilhoso, eterno e soberano Deus, aqui estou mais uma vez entrando na tua presença, ó Deus, para clamar com milhares e milhares de vidas, que neste momento, ó Deus, já começou o Senhor dobrando seus joelhos, entendendo a importância da oração. A oração, Senhor, é um ponto inicial para nós vivermos milagres extraordinários que somente o Senhor pode trazer para a nossa vida. Senhor, nós estamos te clamando, Senhor, nós estamos te invocando, Senhor, nós estamos pedindo a tua misericórdia neste momento tão especial, ó Deus. Quantas vidas, Senhor, estão em lágrimas, quantas vidas, ó Deus, estão em guerras, batalhas espirituais neste momento, enfrentando a pior luta da história da sua vida.

povo está clamando pela libertação, em que o teu povo está clamando, ó Deus, pedindo a tua misericórdia neste dia, Senhor, para este lar, para esta família.

está perseverando em oração, porque já entendeu, Senhor, que o milagre virá das tuas mãos por intermédio da oração. Nós estamos crendo, ó Deus, que o milagre chegará através deste grandioso clamor, Senhor.

forte, ó Deus, atende a oração daqueles, Senhor, que estão neste momento, meu Deus, em um colapso de batalha espiritual. Senhor, todas as madrugadas, os demônios

para dormir, é noites e mais noites em claros, ó Deus, é noites e mais noites, Senhor, em desespero, derramando lágrimas, meu Deus, é angústia, é solidão que este povo carrega, mas eu creio que agora, neste momento de oração, Senhor, o teu braço forte entrará em ação, ó. Eu creio que neste momento de oração, ó Deus, o teu braço forte, Senhor, pelejará por este povo e trará coisas grandes.

amado, pelos seus amigos, pelos seus conhecidos, porque ela já sabe, meu Deus, que é somente o Senhor que pode preparar o banquete da vitória. Cura, meu Deus, agora aqueles que estão enfermos. Cura, meu Deus, agora aqueles que estão

para sobreviver, Senhor, este câncer, câncer no pulmão, câncer nos rins, câncer no ovário, meu Deus, são tantas doenças que têm castigado a humanidade, ó Deus, eu creio que neste momento, Senhor,

causa de um AVC, Senhor, partes do corpo paralisou, meu Deus, paralisou partes do corpo deste homem, desta mulher, Senhor, meu Deus, ela não fala, ela não anda, Senhor, ó Deus da misericórdia, coloca tuas mãos que é poderosa para responder esse clamor, Senhor, restaura a saúde por completa, meu Deus, restaura a saúde do teu povo nesta madrugada, restaura a saúde, meu Deus, dos teus servos que estão orando, das tuas servas que estão orando, Senhor, restaura, meu Deus, a saúde dos vovô e das vovó que todas as madrugadas estão orando.

fogo dos céus para queimar esta enfermidade, para tirar esta doença pela raiz. Oh meu Deus, que coisa tremenda que eu já estou sentindo neste ambiente, oh Deus, eu já sinto que a resposta está chegando, eu já sinto, oh Deus, que maravilhas dos céus irão acontecer neste novo dia, este novo dia que está se iniciando, este novo dia, ó Deus, que está começando, Senhor. Quantas vidas, meu Deus, que estavam com seus dias contados, Senhor, quantas vidas, ó Deus, que estavam com seus dias contados sobre a face desta terra, mas agora, através da oração, ó, eu já estou vendo, Senhor, acrescentando os anos de vida, como o rei Ezequias, ele fez, virou o rosto para a parede, se humilhou perante ti e clamou ao Deus que fez os céus. Senhor, o Senhor atendeu a oração daquele rei e acrescentou 15 anos a mais. Acrescenta, meu Deus, os anos de vida do teu servo, da tua serva que está orando juntamente comigo. Acrescenta, meu Deus, agora os anos de vida deste homem que está se humilhando na tua presença, que está se humilhando perante ti, Senhor, como diz a tua palavra: humilhai-vos perante o Senhor.

fotografias, peça de roupa, Senhor, estão orando neste clamor, porque sabe que o Senhor é poderoso para fazer milagres acontecer. Meu Deus, abre portas aonde não há portas. Olha o teu povo enfrentando batalhas financeiras, olha o teu povo enfrentando batalhas espirituais, ó Deus, olha o teu povo enfrentando, Senhor, as piores lutas da história da sua vida. Quantas vidas, ó Deus, que se pudesse apagar, Senhor, ela apagaria o dia de ontem, o mês que passou, Senhor, porque foram meses de batalhas, de provas, de lutas, ó Deus, são meses que tem derramado lágrimas perante Ti, mas nós cremos, meu Deus, que sem luta não há vitória.

que os médicos já informou, leva para morrer em casa, porque não tem mais o que fazer. Sabemos, meu Deus, que os recursos da terra é limitado, mas os recursos dos céus vai muito mais além do que pensamos ou imaginamos. O Senhor pode levantar este homem, o Senhor pode devolver a voz para este homem, o Senhor pode, meu Deus, restaurar este pulmão, o Senhor pode, meu Deus, repreender esta enfermidade, esta peste, esta praga que tem castigado a humanidade, ó Deus. Senhor, nós te pedimos, nós invocamos o teu nome, porque cremos, meu Deus, que o Senhor não tarda, que o Senhor não falha, que o Senhor chega na hora certa. Olha os pedidos de oração, Senhor, que

meu Deus, vidas que estão chegando pela primeira vez, estão orando juntamente comigo. Oh, meu Deus, o Senhor sente as dores que esta mulher está sentindo. Como diz a tua palavra, que o Senhor viu a viúva de Naim, o Senhor se compadeceu das lágrimas daquela mulher. Oh, Deus, o Senhor disse: mulher, não chores. Naquele momento, Senhor, se estancou-se as lágrimas, porque elas

será um encontro de restauração, será um encontro de transformação, Senhor. Transforma mesmo o deserto que este homem está enfrentando, o deserto que esta mulher está

clamas a mim e responder-te-ei, anunciar-te-ei coisas grandes e firmes que ainda não sabes. Meu Deus, o Senhor pode restaurar a alegria deste coração, o Senhor pode restaurar a felicidade, o Senhor pode restaurar, ó Deus, Senhor, os projetos familiares, ó Deus, Senhor, são tantas coisas que o teu povo

É hoje, meu Deus, o dia em que alcançaremos, meu Deus, aquela bênção que há muito tempo nós estávamos esperando. É hoje, meu Deus, o dia que nós alcançaremos.

meu Deus, ó Deus de poder, ó Deus de maravilhas, eu clamo neste momento, Senhor, com pessoas que estão no vício das drogas, Senhor, estão lutando para ser livre, estão lutando para ser liberto, meu Deus, mas a química que está no seu sangue está sendo mais forte do que o desejo deste homem, mas não é mais forte do que tu, ó Deus, não é mais forte do que o Senhor, não, sabemos que o Senhor pode libertar neste momento, sabemos que o Senhor pode transformar neste momento, meu Deus, Senhor, transforma esta vida que está no crack, na cocaína, na maconha, Senhor, liberta mesmo agora, meu Deus, este homem, Senhor, todo dinheiro que vem para suas mãos, Senhor, é para usar drogas, liberta ele, Senhor, liberta este jovem, liberta esta jovem, Senhor, que iria passar esta madrugada se drogando, que iria passar esta madrugada, Senhor, oh meu Deus, correndo risco de uma overdose, correndo risco de uma parada cardíaca, liberta eles, meu Deus, destas drogas fortíssimas, Senhor, liberta, meu Deus, esta pessoa, Senhor, que está debaixo de uma marquis, debaixo de um viaduto, meu Deus, é um prisioneiro do inferno, o diabo tem usado como escravo, ó Deus, mas eu creio que neste momento de oração, ó, o Senhor já está

caminhos da verdade, para viver no caminho da mentira. Resgata esta alma, Senhor, resgata esta vida, meu Deus, que já tentou por diversas e diversas vezes voltar, mas não conseguiu, não tem mais força, meu Deus, para voltar aos caminhos do Senhor. Mas eu creio que agora, neste momento de oração, meu Deus, o Senhor já está providenciando libertação e transformação para esta vida.

a voz, meu Deus, Senhor, receberão a palavra de libertação, palavra de transformação, receberão, ó Deus, uma mudança extraordinária, meu Deus. Nós cremos no poder da oração, Senhor, nós acreditamos, meu Deus, que é por intermédio deste clamor, o Senhor está entrando em lares, em corações, em vidas que estão arrependidos, ó Deus, do crime que cometeu e estão buscando a libertação dos céus, meu Deus, que coisa tremenda que eu já estou recebendo aqui, Senhor, restaura a fé do teu povo, meu Deus, restaura, Senhor, os sonhos, os projetos, faz as tuas maravilhas.

cadeias já estão se quebrando, as correntes já estão se quebrando, ó Deus. Ele será livre, era será livre, Senhor, das forças malignas, meu Deus. Senhor, este homem será liberto pelo poder da tua palavra. Liberta mesmo agora, Senhor, as correntes que o aprisionavam, não irão aprisionar mais, Senhor, estas vidas que estavam, Senhor, escravos, Senhor, dos remédios, dependendo de calmante, Senhor, serão livres a partir de hoje, através desta oração, ó, Senhor, a chegada deste povo, deste dia, deste momento, desta oração, não foi em vão, ó Deus, foi para um propósito, Senhor, e

o Senhor já está fazendo maravilhas acontecer, que o teu povo abrirá a sua boca e testemunhará. No lugar das lágrimas eu já vejo testemunho, no lugar das lágrimas eu já vejo, meu Deus, o Senhor pelejando. No lugar das lágrimas, ó Deus, eu vejo a tua alegria repousando no coração do teu povo. Meu Deus, restaura, restaura mesmo os sonhos, a esperança e a fé daqueles que te clamam.

se canse de ouvir a oração do teu povo, não se canse de ouvir, Senhor, meu Deus. O que ela pede é justiça, o que ela pede é milagres, ó Deus, o que ela pede a ti, Senhor. Homem nenhum poderá fazer, mulher nenhuma poderá fazer, Senhor. Nós cremos, meu Deus, no poder da oração, ó. Nós confiamos, ó Deus, que por intermédio desta oração, ó, o Senhor livrará a tua igreja, o Senhor livrará, ó Deus, este ministério que foi levantado por ti. Ajuda mesmo, Senhor, aqueles que não têm palavras mais para se expressar.

mas não tem visto as tuas mãos trabalhando. Ela tem clamado, mas não tem visto as tuas mãos pelejando. Mas eu creio que agora, meu Deus, neste momento de oração, o Senhor estenderá as tuas mãos, o Senhor mudará.

apresentando a Ti, Senhor, nós não estamos sozinhos, o Senhor está conosco para pelejar por cada um que está orando, por cada um que está suplicando, por cada um que está invocando, meu Deus. Senhor, olhai para esta pessoa, meu Deus, Senhor, que foi abandonada pela família, abandonada pelos amigos, pelos conhecidos. Ela está vivendo, Senhor, deste momento, pela Tua misericórdia.

Deus de graça, Deus de favor e também de milagres, Senhor eterno, justo, fiel e verdadeiro, aqui está.

meu Deus, Ele é o meu refúgio. Sim, direi do Senhor, aleluia. Ele é o meu Deus, Ele é o meu refúgio. Direi do Senhor, Ele é, oh glória. E é por isso que clamamos, Senhor, porque temos a certeza absoluta, meu Pai, que o Senhor está conosco para derramar a sua graça, o seu favor e a sua infinita misericórdia e compaixão. O Senhor está conosco, meu Deus, para derramar do seu poder. Pai bendito, Pai maravilhoso, Pai gracioso, Senhor, prostrados estamos aos teus pés, ó Deus, aleluia. E o Senhor tem, ó Pai, sim, cuidado das nossas vidas, cuidado, Pai, da nossa casa, da nossa família e do nosso lar também, porque aquele que habita, aquele que mora, aquele que vive no teu escondido

lugar, não quero outra presença, não quero outro momento, não quero uma outra história, não quero uma outra vida, não quero estar em outro lugar a não ser, ó Deus, em tua presença. Por isso oramos, Senhor, clamamos, meu Pai bendito, meu Pai maravilhoso, com a certeza de que o Senhor nos vai proteger, que o Senhor nos vai guardar, que o Senhor nos vai direcionar, que o Senhor nos vai, Pai da Glória, esclarecer, clarear nossa mente, clarear nossos pensamentos, clarear nossos sentimentos, clarear nossas ideias, que o Senhor vai abrir os nossos olhos, vai abrir o entendimento, vai tirar, Pai da Glória, toda a confusão nos nossos sentimentos e no nosso coração. E o Senhor, Pai amado, vai trabalhar para a glória do seu santo nome, oh aleluia. E é por isso que oramos, Senhor, porque em tua presença não há confusão, em tua presença não há erro, em tua presença não há engano, em tua presença não há falha, em tua presença, Pai da Glória, não há, Senhor, obra maligna, em tua presença não há inveja, em tua presença não há calúnia, em tua presença não há difamação, em tua presença, meu Pai, não há, Senhor, obra do diabo que atrapalha a nossa vida, em tua presença, meu Deus e meu Pai, não há obra satânica que atrapalhe nosso crescimento, a nossa evolução, a nossa melhoria, em tua presença, Pai amado, não há obra do inferno, Senhor, que lute, Pai da Glória, e prevaleça, em tua presença, Pai amado, aleluia, não há obra do inimigo, Senhor, que se contraponha, Pai, ao teu crer e à tua vontade. Por isso oramos, oramos e clamamos, Espírito Santo, porque temos a certeza, Senhor, que o teu milagre está conosco, que a tua bênção é nossa, que a tua graça é nossa, que a tua resposta é nossa, que o teu favor é nosso, que o teu cuidado é nosso, que o teu amparo é nosso, ó Deus maravilhoso, e que a nossa vida pertence ao Senhor. Oramos, meu Deus, oramos, ó Pai, porque estamos em guerra, porque estamos em combate, porque estamos todos os dias a desafiar o inimigo e o impossível. Oramos, meu Deus e meu Pai, porque todo dia é dia de peleja, é dia, Pai da Glória, de enfrentar o inimigo, enfrentar o adversário. Oramos, meu Deus e meu Pai, porque todo dia é dia, Senhor, de estar disposto, de estar, Pai da Glória, sim, Senhor, armado, de estar pronto para enfrentar o adversário, porque o inimigo se levanta, o inimigo vem contra nós, ó Deus, ó Glória. O inimigo tem se apresentado, Senhor, em lutas, em provas e em dificuldades. O inimigo tem se apresentado contra a nossa vida para enfraquecer nossa fé, para roubar nossa fé, para roubar a comunhão, para roubar, Pai da Glória, a graça, para roubar o favor, para roubar a intimidade. O inimigo tem se apresentado, Pai da Glória, para desfazer com a tua palavra. O inimigo tem se apresentado, meu Deus e meu Pai, para desfazer com a obra, sim, Senhor, que o Senhor tem começado em nossa vida, e Ele nos quer fazer parar. Oh, meu Pai da Glória, o papel do diabo é sempre parar aquele que está na comunhão. O papel do diabo é sempre esfriar a fé daquele que está fervoroso. O papel do diabo é sempre desanimar aquele que está animado para servir o reino. O papel do diabo é sempre abater aquele que está em pé. O papel do diabo, Senhor, é sempre, Pai da Glória, desfazer com aquilo que o Senhor tem feito. O papel do inimigo, meu Pai, é sempre, o Senhor, bloquear o caminho daquele que tem avançado. O papel do diabo, meu Pai, é sempre puxar para trás aquele que está a crescer, aquele que está a melhorar, aquele que está a evoluir, aquele, Pai da Glória, aleluia, que sabe que o Senhor é com ele e ele vai chegar. O papel do diabo, meu Deus e meu Pai, é sempre destruir aquilo que está erguido.
destruído, é sempre fazer desmoronar aquilo que está alicerçado. O papel do diabo, meu Deus e meu Pai, aleluia, é sempre roubar aquilo que se conquistou, é sempre desmerecer aquilo que com mérito em Cristo nós, Pai da Glória, recebemos. O papel do diabo, meu Deus e meu Pai, é sempre causar terror, pânico, susto, insegurança na vida, Pai, de um povo que crê, que confia e que espera. O papel do diabo, meu Deus e meu Pai, é sempre dizer, para não acreditarmos quando acreditamos e cremos. O papel do diabo é querer nos fazer desviar, Pai da Glória, do caminho que o Senhor tem colocado em nossa vida, para andarmos firmes, firmes na promessa, firmes na palavra, firmes na resposta, firmes no jejum, firmes na oração, firmes e constantes, firmes, Pai da Glória, aleluia, segundo a promessa de Cristo. O papel do diabo, meu Deus e meu Pai, é destruir, Senhor, destruir famílias que estão a erguer-se conforme a tua graça e o teu favor. O papel do diabo, Deus e Pai, aleluia, é sempre, Senhor, separar aquilo que o Senhor juntou. Mas nós oramos, Senhor, porque o diabo não tem vez e não tem poder. O diabo não vai conseguir, Pai da Glória, destruir vidas, fé e comunhão daquele que crê na tua palavra, que confia no teu nome e que espera em ti. O diabo, Pai da Glória, não vai encontrar brecha e oportunidade, Pai, para arruinar nossa vida, porque ainda que nós sejamos fracos, pecadores e errantes, todavia o Senhor, aleluia, nos ajudará, todavia o Senhor nos fortalecerá, todavia o Senhor nos amparará, todavia o Espírito Santo vai nos alertar, todavia o Senhor, Pai da Glória, vai clarear o caminho, vai clarear a mente, vai clarear o coração, vai clarear a alma, e não haverá sombra de dúvidas, meu Deus, de que aquele que habita no esconderijo do Altíssimo, oh, aleluia, a sombra do Onipotente descansará, e nós diremos do Senhor: Ele é o meu Deus, o meu refúgio, a minha fortaleza, e nele eu confio, eu confio, eu confio, eu confio, eu confio, eu confio, eu confio, e o diabo não vai tirar do nosso coração a certeza, meu Pai, aleluia, de que o Senhor é fiel, sim, porque a tua palavra, quem diz, fiel é aquele que começa a boa obra, porque ele termina, ó glória. Deus não é Deus de obras inacabadas, Deus não é Deus de obras incompletas, Deus não é Deus de bênção pela metade, Deus não é Deus de cura pela metade, Deus não é Deus de libertação pela metade, Deus não é Deus de salvação pela metade, Deus não é Deus de trabalho pela metade, ó glória. Ele me clama, aleluia, e é por isso que oramos, Senhor, oramos, Pai da Glória, meu Deus, porque estamos na tua presença, porque estamos na tua presença, porque estamos na tua presença, e ainda que o diabo lute, e ainda que os agentes malignos lutem, e ainda, Pai da Glória, que os agentes do inferno lutem contra nós, eles não vão ter espaço para progredir, Senhor, ainda que Faraó lute, meu Pai, ainda que Faraó peleje, ainda que Faraó guerreie, ainda, Pai da Glória, que o inimigo peleje contra nós, eles não vão ter espaço, meu Pai da Glória, para crescer, para avançar, para melhorar, não vão ter espaço, porque o Senhor está conosco, meu Deus e meu Pai. A guerra é grande, o combate é grande, a adversidade é grande, o inimigo tem se levantado, Senhor, porque ele quer destruir. O papel do inimigo, Pai, não é tirar ninguém, é destruir aonde estamos. O diabo, Pai da Glória, já não quer tirar ninguém da igreja, já não quer tirar ninguém do culto, já não quer tirar ninguém da oração, ele quer destruir a oração, ele quer destruir o culto, ele quer destruir a fé, ele quer arruinar as pessoas, ainda que estejam dentro, ele quer destruir as irmãs do círculo de oração, ele quer destruir os irmãos no grupo de varões, eles querem destruir as crianças no grupo das crianças, ele quer destruir vidas, meu Pai, mas em nome de Cristo, o Espírito Santo nos fortalecerá, nos renovará,
e nos encherá, meu Pai, aleluia, para combatermos o combate santo, fiel e verdadeiro. O papel do diabo, Senhor, Pai da glória, enfraquecer mentes e almas e corações. O papel do inimigo, Senhor, encontrar as nossas fragilidades, encontrar, Pai da glória, o lugar menos guarnecido, é o lugar onde nós estamos protegidos. O papel do inimigo, Senhor, encontrar em nós, meu Deus e meu Pai, o lugar da enfermidade, o lugar da dor, o lugar da culpa, o lugar da insensibilidade, o lugar, Pai da glória, Senhor, da mágoa, o lugar do ódio, o lugar do rancor, o lugar da ira, o lugar da peleja. E aí, Senhor, ele começa a trabalhar, meu Deus, para que aquilo que há em nós, Senhor, não glorifique mais a Deus, aquilo que há em nós não exalte mais o Senhor. Oh, glória! É peleja, Senhor. Ah, meu Deus, é guerra, é guerra, é guerra. E o diabo não quer deixar, não quer deixar. Não quer deixar vidas melhorarem, vidas crescerem, vidas avançarem. O diabo não quer deixar famílias crescerem. Famílias, Pai da glória, Senhor, melhorarem. O diabo não quer deixar casamentos melhorarem. O diabo não quer deixar vida espiritual melhorar. Ele tem pelejado, Senhor, mas maior é aquele que está conosco. Maior é aquele que está conosco. Maior é o Senhor, aleluia, que diz ao seu povo, continue a marchar. Sim, meu Deus, maior é o Senhor que disse para Moisés, porque clamas a mim, Moisés, tem nas tuas mãos um cajado, então toca nas águas, aleluia. Oh, glória! E ele toca, e o mar se abre, e o povo caminha, Senhor, pelo milagre. Meu Deus, é isso que o diabo quer. Quer tirar a força, quer tirar fé, quer tirar confiança. O diabo quer tirar intimidade, o diabo quer tirar paz e alegria, mas nós não vamos deixar, não vamos, Senhor, nós não vamos deixar o inimigo arrancar de nós aquilo que é mais precioso. Oh, Deus maravilhoso, sim, meu Pai, a luta é grande e nós não vamos desistir, ainda que não tenhamos forças para vencer a luta, ainda que não tenhamos forças para vencer a prova, mas nós temos um Deus que é forte, um Deus que é valente, um Deus que é poderoso, um Deus que é corajoso, um Senhor dos exércitos, um Deus que é grande, um Deus que é vivo, um Deus que entra onde o homem não entra, um Deus que vai onde o homem não vai, um Deus que faz aquilo que o homem não faz, um Deus que opera naquilo que o homem não opera, um Deus que realiza aquilo que o homem não realiza, um Deus que levanta aquele que está caído, um Deus que ergue aquele que está abatido, um Deus que resolve problemas, um Deus que cura, um Deus, ó Pai da glória, aleluia, que toma a direção da nossa alma. Oriandare me clama, aleluia. Oh, Senhor, ainda que nós não tenhamos capacidade nem estrutura, o Senhor tem. Ainda que nós não tenhamos virtudes, ó Pai, o Senhor tem. Ainda que nós não tenhamos sabedoria, o Senhor tem. O Senhor dá de graça a todo aquele que clamar e orar. Por isso oramos, Senhor, porque o Senhor tem, o Senhor é, o Senhor faz, meu Deus. E não há um Deus como o Senhor. Oh, glória, orimiandari me clama, aleluia, Senhor. E em meio à adversidade, e em meio a essa dor, em meio a essa luta, em meio a essa prova, em meio a essa aflição, quando estamos perdidos, quando a lâmpada se apaga, quando os caminhos se confundem, a trajetória, Senhor, Pai da glória, é incompleta, o Senhor, pelo seu Santo Espírito, incendeia a nossa vida. Ah, meu Deus! Então começa a incendiar almas aqui neste lugar, começa a incendiar almas nesta madrugada, começa a reacender chamas que estão apagadas, começa a levantar caídos, frustrados,

glória. Ariadari me clama, meu Deus. Ah, é tanta luta, é tanta prova, é tanta dificuldade, é tanta incerteza, Senhor, é tanto bloqueio, Pai, e às vezes achamos que somos incapazes, meu Deus, é tanta dor, é tanta doença, é tanta privação alimentícia, é tanta guerra no lar, na família, é tanta dificuldade financeira, é tanto problema conjugal, é tanto bloqueio na faculdade, na escola, oh meu Pai da glória, é, Senhor, tanta luta na vida espiritual, tenta, mas não consegue, busca, mas não consegue, se entrega, mas não há resposta. Senhor, incendeia a nossa alma outra vez. Há um povo que crê, há um povo que ora, há um povo que clama, há um povo que suplica, há um povo que pede e diz: Deus, incendeia a minha alma de novo, arde outra vez, oh aleluia, levanta-me, ergue-me, transforma-me, Senhor, porque o diabo tem lutado, o inimigo tem lutado, a peleja está grande, Senhor, há tanta gente, Pai da glória, com frieza e ainda não sabe, há tanta gente com dor e ainda não sabe, há tanta gente, Pai, com limitação espiritual e ainda não sabe, há tanta gente, Pai da glória, Senhor, com bloqueio e ainda não sabe, mas o Senhor é aquele que vai quebrar agora todo laço maligno, obra diabólica, obra satânica. O Senhor é aquele que vai limpar, meu Pai da glória, aleluia, e dará livramento, dará vitória e dará escape a um povo, oh glória, oh Deus, oh Deus. Há tantas vidas que lutam para ser fiéis e não conseguem. Há tantas vidas e mentes que buscam melhorias e não conseguem. Há tantas vidas que querem crescer, mas não conseguem. Oh, meu Pai, aleluia. E muitas vezes estamos rodeados por pessoas que têm incredulidade. Estamos rodeados por pessoas que desacreditam. Estamos rodeados, ó Pai da glória, por pessoas que não têm fé. Estamos rodeados, Pai da glória, por pessoas como os irmãos de José, Senhor, que não acreditavam que Ele era de Deus. Estamos rodeados de pessoas, ó Pai da glória, que duvidam da chamada, que duvidam, Pai, da capacidade, que duvidam, Pai, da nossa intenção, que duvidam, Pai, da glória do nosso coração, que duvidam, Pai, da mente, e tanta vida, Senhor, que não sai do lugar, porque está rodeada, Pai da glória, de irmãos de José, porque está rodeado, Senhor, de pessoas iguais ao irmão de José. Nele não vai ser, ele não vai chegar, ele não vai governar, ele não vai mandar, Deus não é com ele, Deus não vai fazer isso, ó Deus maravilhoso, mas o Senhor é conosco, meu Pai, e nos ajudará. O Senhor é conosco, meu Deus, e nos ajudará. E ainda que venha o inimigo, e ainda que venha a sombra maligna, obra diabólica e satânica, o Senhor colocará por terra, meu Pai, em nome de Jesus Cristo, aleluia. E ainda que venha obra satânica e diabólica, meu Pai, não vai prevalecer, não vai persistir, Senhor, meu Deus. Então arranca máscaras, arranca engodo, arranca mentira, arranca sanguessugas espirituais, arranca, Pai da glória, obras maléficas que tem, Senhor, se encostado em nós, que tem, Pai da glória, sugado força, sugado fé, sugado coragem, tem encoberto vidas para que eles não respirem. Há tanta gente a sofrer, meu Pai, com as máscaras malignas, é tapinha nas costas, mas depois de um coração mau, desejo maligno, obra satânica, meu Deus e meu Pai, eu oro, Senhor, para que o Teu Santo Espírito não deixe em pé sobre a nossa vida as máscaras do inferno, as práticas do inferno, a mentira satânica e diabólica. Não deixe em pé, Senhor, em nossa casa, em nossa família, em nosso lar, meu Pai, aquilo que não vem da Tua presença, aleluia. Não deixe em pé, Senhor, esse projeto satânico, meu Pai, que vem disfarçado de bondade, mas é ignomínia, é prática satânica, é obra maligna, é obra infernal, para roubar a
esperança, roubar a fé, roubar a graça, roubar vida. Ah, Senhor, há tantos ladrões de vida, há ladrões de sonhos, ladrões de projetos, ladrão de intimidade, ladrão de confiança. Meu Deus, mas não vai entrar na nossa casa, não vai entrar na família, não vai entrar no lar. Eu repreendo em nome de Cristo. Não vai entrar na empresa, não vai entrar no casamento, não vai entrar nos filhos, não vai entrar na vida espiritual, não vai entrar no ministério. Meu Deus, oh glória, não deixa nada atravessar nosso caminho, não deixa o inimigo atravessar, não deixa a feitiçaria, não deixa a bruxaria, não deixa a inveja, não deixa o ódio atravessar nosso caminho, pelo poder do sangue de Cristo. Aleluia! Ariadne me clama glória! Estamos em guerra, Senhor! Oh, Espírito Santo, não deixa! Não deixa, meu Pai, não deixa, Senhor, que o pedido pareça, Pai da glória, de amizade, mas não é. Eita! Ele me anda e me clama, aleluia. Foi assim com as cinco virgens, Senhor. Chegaram para as amigas e falaram: minhas amigas, nós não temos azeite, nos dá um pouquinho. Parecia coisa boa, mas não era. Era obra maligna. Era para perderem também a oportunidade. Só que o Senhor não deixou. Oremiada e me clama, aleluia. Porque, meu Pai, tem gente à espera para puxar tapete, tem gente à espera para destruir carreira, tem gente à espera para destruir famílias, tem gente à espera para acabar com casamentos, tem gente à espera para levar para o juiz, para querer acusar. Mas o Senhor não vai deixar, porque maior é aquele que está conosco, maior é aquele que guerreia por nós, maior é aquele que vai à frente, maior é aquele que nos justifica, maior é aquele que opera tudo em todos para a glória. Oh, glória! Oh, Senhor, não deixa, não deixa, não deixa, não deixa, não deixa, Pai da glória, espíritos malignos ganharem espaço em nossa vida, não deixa espíritos malignos ganharem oportunidade, não deixa obra satânica ganhar oportunidade, não deixa invejas, Senhor, encontrarem espaço na nossa vida, no ministério, não deixa obra diabólica, obra satânica, não deixa, Senhor, em nome de Cristo, meu Pai, porque, meu Deus, meu Deus, ah, Senhor, o Senhor sabe como é difícil para esta vida, como foi difícil para esta casa, como é difícil para esta família conseguir sustentar o que está a viver. O Senhor sabe que é difícil para esta mãe, é difícil para este pai, é difícil para este pastor, é difícil para este líder. Não está a ser fácil, meu Pai. E aí, Senhor, o inimigo vem com prato, o inimigo vem com oportunidade, o inimigo vem com um laço, meu Deus, mas é a tua palavra quem diz, não sou eu. O laço quebrou e nós escapamos, ó glória. O laço quebrou e nós escapamos. Orianda e me clama glória. O laço quebrou e nós escapamos. O laço quebra. Quebra o laço da mentira, o laço do engano. Aliança maligna vai quebrar. Obra satânica vai quebrar. Calúnia e inveja vai quebrar. Obra do inferno vai, ó glória! Vai quebrar, vai quebrar, vai quebrar. Não vai resistir à pressão do Espírito Santo. Não vai resistir à pressão do Senhor. Não vai resistir à pressão do nosso Deus. Oh, glória, vai quebrar. Aonde houver mentira, vai quebrar. Aonde houver adultério, vai quebrar. Aonde houver pecado, vai quebrar. Aonde houver coração mau, vai quebrar. Porque o Senhor vai à frente. Oh, glória. E vai pelejar, e vai pelejar, e vai pelejar, e vai pelejar. Aonde houver soberba, vai quebrar. O laço quebra, o laço quebra. Toda aliança contra nossa casa, aliança contra os filhos, aliança contra a esposa, aliança contra o esposo, aliança contra o trabalho, aliança contra o negócio, aliança contra a vida espiritual, vai quebrar em nome de Cristo. Ó, glória!

Deus. Aleluia. Tem tanta gente, Senhor, que está com a sua estrutura tão defasada. Tem tanta gente, Senhor, que quem olha por cima da água parece que está bem, mas a estrutura lá embaixo está quebrada, meu Pai, e depende de milagre. Oriandari me clama glória. Depende de milagre, milagre, milagre. Tem tanta gente que sorri com o coração em lágrimas. Tem tanta gente que canta com o coração em lamentos. Tem tanta gente que celebra, mas a alma, Senhor, está prostrada. Há tantas vidas em guerra, meu Pai. O Senhor pode fazer o milagre. Meu Deus, o Senhor pode socorrer. Ele me clama glória. Ah, Senhor, noites mal dormidas, investimentos mal, Pai da glória, apostados, uma vida toda trópega, Senhor, cansada, uma vida cheia de erros e falhas, filhos cada um para o seu lado, casa destruída, mesa rachada, portões derrubados, Senhor, e a sua vida não consegue viver milagre, mas bendito é o Deus da reconstrução, o Deus do milagre, o Deus que restaura, o Deus que revela, o Deus que levanta, o Deus que vai reconstruir. Oh, glória! Oh, Espírito Santo, meu Pai, Tu podes fazer além, além daquilo que nós pedimos ou pensamos. Tu podes fazer além daquilo que a nossa alma tem buscado. Tu podes entrar, Senhor, meu Deus, bem-vindo, Pai, ó glória. Ó Deus, aquele que habita no esconderijo do Altíssimo, a sombra do Onipotente descansará. Queremos descansar de tanta guerra. Queremos ter um tempo para respirar. Queremos descansar de tanta luta, tanta prova. Queremos descansar de tanto combate. Queremos descansar, Pai da glória, de tanto apanhar, de tanto ser prejudicado, prejudicada, de tanto, Pai da glória, viver aflito. Queremos descansar. Senhor, há tanta vida que está, Pai, esgotada. Há tanto irmão, tanto pai que está esgotado. Há tanta irmã, tanta mãe que já está esgotada, está cansada. Há tantas vidas que estão no limite, meu Deus e meu Pai. Não sabem mais o que fazer. Já oraram, já clamaram, já fizeram voto, já fizeram tanta coisa, Senhor, mas parece que nada acontece. Deus, eu sei que o Senhor ainda ouve a nossa voz. Eu sei que o Senhor ainda cura. Eu sei que o Senhor ainda trabalha. Meu Deus, eu sei que o Senhor não nos abandonou. O Senhor não abandonou a nossa vida. O Senhor não abandonou a nossa fé. Senhor, talvez estamos como aquele cego à beira do caminho, que gritava: Jesus, filho de Davi, tem compaixão. E quem sabe tem tentado calar nossa voz, quem sabe tem tentado abafar o grito da alma de muito homem, muita mulher que já está esgotado, que não sabe mais o que fazer. Mas eu sei que o Senhor está a ouvir nosso clamor nesta madrugada. Eu sei que o Senhor ouve nossa oração. Oriada, Ele me clama glória. Eu sei que o Senhor ouve, meu Deus. E eu sei que o Senhor vai parar para mudar nosso cativeiro.
Eu sei que o Senhor vai mudar a situação. Eu sei que o Senhor vai entrar em ação. Eu sei que o Senhor vai entrar em ação. Eu sei que o Senhor vai entrar em ação. Oh, glória! Esta mulher não vai fazer as malas para ir embora. Este homem não vai fazer as malas para ir embora. Esta família não será quebrada. Este lar não será destruído. Este casamento não será arruinado. Esta empresa, Senhor, não será arruinada. Esta vida espiritual não será arruinada. Porque o Senhor levantará, oh Deus, oh glória. Aleluia, Senhor. Senhor, há tanta gente em lágrimas, ó Pai da Glória, porque não sabem mais o que fazer. Há tantas vidas em prantos, meu Pai, porque não sabem mais o que fazer. Há tantas famílias, Senhor, tantos homens de Deus, tantas mulheres de Deus, tantos pastores, tantos obreiros em lágrimas, porque já não sabem mais o que fazer. A luta é grande, mas a tua vitória é sobre nós. Senhor, socorre os teus filhos, garante a tua bênção, garante a tua vitória, garante o teu milagre. E tudo aquilo que houver em nossa vida e não é teu, remove, Senhor. Tudo aquilo que há em nossa vida não te pertence, arranca agora. Tudo aquilo, Senhor, que se colocou diante de nós, ó Pai, como muralha, como muro, como portão, e não deixa avançar, não deixa passar, não deixa dar, Pai da Glória, um passo da vitória. Arranca, remove, tira e garante a bênção, garante o socorro, garante livramento, em nome de Jesus Cristo, meu Deus. Dá a tua vitória pelo sangue de Jesus, ó Pai. Senhor, entra com a tua mão poderosa e confirma a tua resposta. No nome de Jesus nós cremos. Em nome de Jesus nós cremos. Seja conosco, meu Pai, em nome de Cristo. Amém, amém, amém. E graças a Deus, aleluia. Que Deus abençoe a sua vida, querido irmão. Deus abençoe a sua vida, querida irmã. Eu quero orar com você agora, que vai tomar a decisão de entregar sua vida para Cristo. Você que vai aceitar o Senhor e reconciliar com Ele agora. Quero aceitar Jesus, @pda.com.br. Você pode mandar o seu e-mail 119-5094-4645. Quem me acompanha pela rádio, 119-8292-3392. Mande a sua mensagem. Repita comigo: Senhor Jesus, eu entrego a minha vida em tuas mãos. Perdoa os meus pecados e o meu passado e lava a minha alma. Que o meu nome esteja escrito no livro da vida para o dia da redenção eterna, em nome de Jesus. Senhor, eu oro pelas vidas que aceitam e pelas vidas que decidem voltar. Segure em suas mãos, ó Pai. Espírito Santo, eles voltam porque não aguentam mais viver a vida que estão a viver. Eles aceitam porque sabem que o único caminho é o Senhor. Então segure em suas mãos, sustenta a fé do teu povo e dos teus filhos, garante a bênção, milagre e a tua vitória, em nome de Jesus. Amém. E graças a Deus. Deus abençoe a sua vida, a sua casa, a sua família, o seu lar. Nós já saímos agora, daqui a pouco, do YouTube. Você vai ficar com o canal Direto com Deus para continuar a orar. Eu saio daqui, vou para a rádio. Esta madrugada é nossa, em nome de Cristo. Madrugada do socorro divino. Quero orar por você pela rádio Deus e Amor. Amém. E não esqueça, 15 horas estaremos juntos aqui na sede mundial, no culto em prol da Fundação Reviver. Sim, o fervor da igreja que ora. Você é o meu convidado para estar comigo nesta tarde no culto em prol da Fundação Reviver, aqui na sede mundial. Deus abençoe a sua vida, a sua casa, a sua família e o seu lar. Fiquem todos na paz.
do Senhor Jesus Cristo. E até uma outra oportunidade. Em nome de Jesus.

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0: está chegando, chegando quinta-feira, aquele culto especial da Fundação Reviver, que é a obra social da nossa Igreja Deus e Amor. Olha, todas as quintas-feiras em três horários, no horário das 9 da manhã, às 15 e também no horário das 19 horas, nós realizamos aqui aquele culto da Fundação Reviver. E são cultos extraordinários. Nós temos aí uma equipe preparada para pregar a palavra, orar por você, falar com você acerca deste trabalho tão importante na igreja, que é o trabalho social. Jesus, além de pregar a palavra, ele trabalhou também bastante com a obra social, ensinando a igreja que a igreja precisa pregar o evangelho da salvação e também socorrer as pessoas necessitadas. Eu quero convidar você que me acompanha neste momento para estarem presente aqui conosco nesta quinta-feira em um dos três horários. Você que pode estar de manhã, vem. Você que pode estar à tarde ou à noite, não fique de fora desses cultos da Fundação Reviver. Nós temos aí a minha esposa, a nossa irmã Vânia, a nossa irmã Georgette, a nossa irmã Márcia, uma equipe que trabalha constantemente nesta obra social, auxiliando famílias necessitadas. E eu tenho certeza que nesta quinta-feira, em um dos três horários, Deus tem uma palavra para o seu coração. Essas mulheres estarão aqui pregando a palavra do nosso Deus.
1: 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Está difícil, está mal, aleluia, mas ele permanece lá no trono, glória a Deus, aleluia. Está mal, aleluia, mas esse está

ser glorificado a qualquer momento, aleluia. O diabo está achando, eu deixei ela assim. O diabo está falando, eu acabei com o casamento. O diabo está falando, eu fechei a porta. Eu roubei o emprego, aleluia. Eu acabei de destruir o filho.

conosco em um dos três horários. Deus tem uma palavra para o seu coração. Deus estará utilizando a vida das tuas servas para ministrar uma palavra para o seu coração. Elas estarão aqui orando por você, orando pela sua família. E eu tenho certeza, ouvinte, você vai sair deste culto abençoado pelo Senhor. Eu quero fazer um apelo neste momento a todos vocês que estarão presentes conosco nesta quinta-feira. Não venham de mãos vazias. Traga pelo menos um quilo de alimento não perecível. Você que tem condição de doar uma cesta básica, você que pode doar 5, 10, tem pessoas que têm condição de doar até um caminhão de cesta básica. Eu tenho certeza, ouvinte, Deus trará a recompensa para a sua vida, Deus vai continuar abençoando muito você. E a Bíblia tem promessa, você sabe disso, aquele que dá ao pobre, ele empresta a Deus. E pode ter certeza que Deus não vai ficar te devendo. Você abrindo o seu coração, estendendo as suas mãos, Deus ele vai te retribuir. Deus vai recompensar você. E você sabe, se Deus te deu muito, olha, ouvintes, não fica só com você. Reparte, distribui, ajuda aquele que não tem. Então, nesta quinta-feira, nós estaremos aqui, a nossa equipe da Reviver, para pregar a palavra, orar por você, e tenho certeza, você virá receber a bênção de Deus e também abençoar famílias necessitadas. Quinta-feira, 9 da manhã, às 15 e às 18 horas, Rua Senador Pompeu, número 27, aqui no centro do Rio de Janeiro. É um trabalho realizado com a obra social Fundação Reviver.

0: para estarem presentes conosco, participando desta campanha. É uma campanha que Deus levantou aqui em nossa Igreja Deus e Amor do Rio de Janeiro para garantir a libertação da sua vida, a libertação da sua casa e de toda a sua família. Olha, ouvintes, eu estarei com vocês pregando a palavra de Deus nesta sexta-feira. Segunda Crônicas 20, versículo 15, esta peleja não é vossa, senão de Deus. Em Êxodo 15, versículo 3, a Bíblia fala que o Senhor é varão de guerra. No capítulo 8 de Romanos, no versículo de número 31, Paulo está falando com a igreja de Roma e ele fala: se Deus é por nós, quem será contra nós? Irmão, se Deus é conosco, descansemos. O salmista no Salmo 35, no versículo 1, ele fala: pleiteia, Senhor, com aqueles que pleiteiam comigo. É a mesma coisa que falar: Senhor, aqueles que estão lutando contra mim, luta contra eles, Senhor. Isaías 54, 17, toda ferramenta preparada contra ti não prosperará. Quem crê que Deus já entrou na sua batalha, levante a mão então e vai aplaudindo. Se Deus está na batalha por você, descansa, porque a vitória já está garantida.
1: Eu tenho certeza que Deus, ele tem uma palavra para o seu coração. Você vai sair daqui leve. A palavra vai penetrar no seu coração e vai te impactar, vai mudar a história da sua vida. No decorrer desta campanha, eu estarei orando através dos excelentes dons do Espírito Santo. As pessoas que estão participando estão felizes, estão testemunhando o poder de Deus. Nós vamos acompanhar agora para você entender que quem participa desta campanha é agraciado pelo Senhor. Aumente o volume do seu rádio e nós vamos acompanhar agora os testemunhos, aquilo que Deus tem realizado na vida das pessoas no decorrer desta campanha.
2: Coisa linda o que Deus está fazendo, pastor Antônio dos Santos. Aqui está uma mãe deveras emocionada pela vitória que recebeu para o seu filho.
1: Irmã, qual é o seu nome?
3: Eliane.
1: Irmã Eliane, o que é que aconteceu?
3: Meu filho estava privado da liberdade, né? E eu fiquei fazendo a campanha aqui, Deus revelando através do Senhor. E glória a Deus, ele está livre, ele está liberto. E o juiz não quis nem ouvir a defensoria pública.
1: Espera aí. Estava privado da liberdade, participando da campanha. Seu filho está liberto.
3: Está liberto.
1: Liberto.
3: Liberto.
1: Dai glória a Deus, glória com a Deus. Ela. Liberto. Glorifica o nome de Jesus.
0: Esta campanha prossegue em 6 horários: 7, 9, 11, às 13, 15 e também no horário das 19 horas. Venham participar conosco. Eu tenho certeza, a bênção de Deus está reservada para você. Rua Senador Pompeu, número 27, aqui no centro do Rio de Janeiro.
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0: Olha, ouvintes, passando aqui para fazer um convite especial a todos vocês. Neste dia 19 agora de junho, nós teremos aí a Vigília dos Remidos, mais uma madrugada na presença do nosso Deus. Você que está acostumado a estar aqui conosco, você sabe que é uma vigília de poder, de oração,
1: de palavra, de unção, e você não pode ficar de fora. Uma madrugada de encontro com o céu. O céu desce neste lugar e vidas são renovadas, restauradas. E pode ter certeza, ouvinte, essa vigília ficará marcada no seu coração. Eu quero convocar você que está aqui na área central do Rio, nos bairros adjacentes, nas cidades vizinhas, cidades do interior, venham participar conosco. Se programe, venham passar esta madrugada na presença do nosso Deus. Esta vigília vai dar início às 23 horas e vai até às 5 da manhã. Que coisa linda! Teremos oração, adoração, momento de Pentecoste, palavra de Deus, uma vigília completa. O presbítero Rodrigo José vai estar conosco pregando a palavra do nosso Deus. Música.

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1: Olha, ouvintes, passando aqui para chamar a vossa atenção. É nesta sexta-feira, nós estaremos aí no prosseguimento desta campanha, a campanha voltada à libertação e curas. Esta campanha que traz o tema Destruindo as Fortalezas. Eu quero convidar você, a sua família,

falar conosco mais uma vez nesta madrugada da Vigília dos Remidos. Olha, ouvinte, Deus quer restaurar a sua vida. E qual é a ferramenta da restauração? A palavra de Deus. Deus quer restaurar a sua vida espiritual. Talvez você me ouve agora e está aí completamente destruído, caído, abatido, e você vai sair desta vigília restaurado pelo Senhor. Nós teremos aí várias participações, vários grupos adorando a Deus nesta

0: vigília completa, ouvintes, de palavra, de oração, de adoração, e não podemos esquecer, eu mesmo estarei com vocês fazendo aquela oração de Pentecoste. Eu tenho certeza, o Espírito Santo vai derramar porção dobrada na sua vida.
1: E coisa linda, já tem pessoas adorando. Emaio de Camastei, me clama Lamai. Aleluia! Aleluia! Ele vive. Ele vive. E mande Camaiastei, me clama Lamai. Alamanda Rai, que malamas. Piminelamai. Aleluia! Ele vive, ele vive!
0: Não fique de fora, no horário das 23 horas. É a vigília dos remidos. Anote o endereço. Nós estamos aqui na rua Senador Pompeu, no número 27, aqui no centro do Rio de Janeiro. Nós estaremos aqui aguardando por todos vocês.

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1: Deus abençoe, ouvintes, neste momento, passando aqui para convidar a todos vocês para este domingo. É o prosseguimento da campanha da restituição. Deus tem abençoado o povo, uma campanha que tem impactado vidas, lares e famílias. Você sabe que esta campanha está baseada no livro de Jó, onde Deus trouxe a restituição. Restituiu saúde, restituiu a sua família, restituiu os seus bens. É para você entender que Deus tem poder da restituição. Eu quero convidar você, a sua família, para estarem conosco neste domingo. Eu sei que no decorrer da semana são várias atividades, é o trabalho, tem a faculdade, tem aquele curso, mas aos domingos você pode levantar pela manhã juntamente com a sua família e participar conosco desta campanha. São três horários, 7 da manhã, às 9 e também às 11 da manhã, a campanha da restituição. Eu estarei aqui com vocês pregando a palavra do nosso Deus.
2: Mas agora nós vemos, meus irmãos, que Jó não desistiu. No capítulo 42 que nós lemos, nós encontramos aqui o ponto da virada. Deus apenas não restaurou, mas ele deu.

lágrimas em testemunho. Tem alguém aqui que pode glorificar o nome deste Deus, o Deus que vira a chave, o Deus que transforma situações, o Deus que restaura. Você pode olhar para mim e falar: pastor, eu estou vivendo o capítulo 1 de Jó, a minha vida é só perdas, a minha vida é só dores, a minha vida é só incertezas, é só sofrimento.

0: nome dele haverá. Deus já preparou a restauração, Deus já preparou a restituição, Deus já preparou a honra.
1: Venham ouvir a palavra de Deus neste domingo. Eu tenho certeza, Deus trará a edificação da sua vida. Deus vai falar com você, ouvinte. Deus sabe da sua necessidade. Deus sabe o que está dentro do seu coração. E Ele tem uma palavra para cada pessoa neste domingo. Nós vamos agora acompanhar, ouvintes, as pessoas testemunhando. São pessoas que se tornaram testemunho do poder de Deus no decorrer desta campanha. Aumente agora o volume do seu rádio. Vamos acompanhar pessoas testemunhando o poder de Deus. Qual é o seu nome?
2: Irmã Luciene.
1: Irmã Luciene, o que é que aconteceu?
2: Eu cheguei aqui, pastor. Eu estava com caroço na minha boca. Na madrugada eu orei. E falei com o Senhor, aleluia, eu queria o meu milagre, e o caroço sumiu.
1: Espera aí, irmã Luciene, quanto tempo este caroço estava aí?
2: Uma semana, pastor.
1: Uma semana, e hoje a irmã veio aqui crendo no milagre, e o caroço sumiu.
2: Sumiu.
1: Tá curada. Sumiu o caroço. Vocês podem glorificar o nome de Jesus.
3: A presença de Deus faz o inferno inteiro tremer.
1: A presença de Deus tem sido notória no decorrer desta campanha. Deus está operando aos domingos. Você não vai ficar de fora. Eu sempre costumo falar, ficar de fora é perder as bênçãos de Deus. Venham para cá, Deus quer restituir o que você perdeu. Eu sei que eu falo com pessoas que ao longo dos dias, dos meses e até anos, você vem sofrendo perdas na sua vida. Talvez a saúde, talvez a família, quem sabe os seus bens, mas você vai estar neste domingo diante de um Deus que é poderoso para restituir na sua vida. Rua Senador Pompeu, número 27, aqui no centro do Rio de Janeiro.
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1: Olha, ouvintes, nós vamos agora clamar a Deus em favor de todos os dizimistas fiéis da casa do nosso Deus. Você que é um dizimista, tem contribuído nesta grande obra, tem passado na livraria da nossa igreja ou da sua casa mesmo, você tem feito aí um pix, uma transferência bancária, nós vamos orar por você. Você entendeu aí a importância de dizimar esta obra, de contribuir no reino de Deus e continuar vivendo debaixo de grandes promessas. Vamos agora, eu vou citar alguns nomes e nós vamos juntos orar por essas pessoas. Lúcia de Souza, Sunamita dos Santos, Edite dos Santos, Elizabeth Pereira, Jandira Josefa, Ronaldo, Rosângela Alves, Rosângela Teixeira, Jesuíno Alves, André Luiz, Walter Pereira, Antônio José, Ivonete Maria, Shirley dos Santos, Irene Ribeiro, Gidinalva Celestrine, Fábio da Silva, Elza Marinho, Leila de Vieira, Macílio Pereira, Michele da Silva, Elisane Aparecida, Maria Carlos, Fabrício de Arruda, Maria Alves, Antônia Alves, Roberto Barbosa, Maria Estela, Sônia Maria, Priscila Mota, Yasmin Mota, Telson Mota, Simone de França, Sebastiana da Silva, Camila Cruz, José Barbosa, Berenice, Eudinaldo, Talita de Souza, Oscar da Silva, Zenete Paiva, Maria Oliveira, Heleno João, Elma Eusinete, Cláudio Gomes e Eva Cecília. Vamos clamar a Deus por essas pessoas.
5: Vão ser dobradas, Deus aumenta o teu...
4: Prostremos agora e busquemos a face do nosso Deus com fé. E Ele nos ouvirá.
1: Senhor, meu Deus e meu Pai, em nome do Senhor Jesus Cristo, mais uma vez, ó Deus, nós estamos aqui diante da Tua presença, através desta humilde oração, apresentando esses nomes, apresentando esses lares e essas famílias ao Senhor. São pessoas, meu Deus, que têm contribuído no crescimento do Teu reino. Pessoas que são dizimistas fiéis, pessoas tementes, pessoas, meu Deus, que amam o Senhor, que amam o crescimento da Tua obra. Ó, meu Deus e meu Pai, visita agora esta pessoa, Senhor, que o Seu nome foi falado aqui dentro desta programação. Visita mesmo esta pessoa onde ela se encontra. Quem sabe dentro do seu automóvel, dentro do ônibus, quem sabe no seu local de trabalho, dentro do seu lar. Que esta pessoa possa ser alcançada pelo Senhor neste momento. Meu Deus, abençoe todo o trabalho das mãos desta pessoa, Senhor, prosperando, que o Senhor possa entrar neste lar agora, levando saúde, levando a paz, levando a prosperidade do Senhor. Meu Deus e meu Pai, nós acreditamos, ó Deus, que o Senhor, ó Deus, tem suprido, o Senhor tem agido, protegido, ó Deus, cada dizimista fiel da Tua casa. Ó, meu Deus, são pessoas, Senhor, que têm separado tudo que o Senhor tem dado a elas, a décima parte de tudo. Meu Deus, continue honrando essas pessoas no seu trabalho. Esta pessoa, Senhor, que é aposentada, ó Deus, e tem sido fiel ao Senhor, prospera mesmo a cada dia e garante a segurança do seu patrimônio. Ó Deus, é o que nós te pedimos e também te agradecemos no nome de Jesus.
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1: Deus continue te abençoando, ouvintes. Tenha certeza que Deus já te abençoou neste momento e continua sendo fiel a Deus, um dizimista fiel, porque as promessas de Deus se cumprirão na sua vida e você vai continuar sendo um portador da bênção de Deus. Que Deus te abençoe. Nós estaremos aqui constantemente orando por todos vocês.
5: Assim diz o Senhor.
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1: Olha, ouvintes, passando aqui para chamar a vossa atenção. É nesta sexta-feira, nós estaremos aí no prosseguimento desta campanha, a campanha voltada à libertação e curas. Esta campanha que traz o tema Destruindo as Fortalezas. Eu quero convidar você, a sua família, para estarem presentes conosco, participando desta campanha. É uma campanha que Deus levantou aqui em nossa Igreja Deus e Amor do Rio de Janeiro para garantir a libertação da sua vida, a libertação da sua casa e de toda a sua família. Olha, ouvintes, eu estarei com vocês pregando a palavra de Deus nesta sexta-feira.
6: Este texto bíblico revela uma verdade eterna, meus irmãos. Quando Deus, ele entra em ação, nenhuma força humana, nenhuma força espiritual consegue impedir os seus planos. O mesmo Deus que abriu o mar, ele continua operando hoje, ele continua libertando hoje, ele continua quebrando cadeias hoje, ele continua conduzindo pessoas da escravidão para a liberdade. Você crê neste Deus? Quem crê? Levante a mão então e glorifica. O mesmo Deus que abriu o mar, ele está aqui. Segunda Crônicas 20, versículo 15, esta peleja não é vossa, senão de Deus. Em Êxodo 15, versículo 3, a Bíblia fala que o Senhor é varão de guerra. No capítulo 8 de Romanos, no versículo de número 31, Paulo está falando com a igreja de Roma e ele fala: se Deus é por nós, quem será contra nós? Irmão, se Deus é conosco, descansemos. O salmista no Salmo 35, no versículo 1, ele fala: pleiteia, Senhor, com aqueles que pleiteiam comigo. É a mesma coisa que falar: Senhor, aqueles que estão lutando contra mim, luta contra eles, Senhor. Isaías 54, 17, toda ferramenta preparada contra ti não prosperará. Quem crê que Deus já entrou na sua batalha, levante a mão então e vai aplaudindo. Se Deus está na batalha por você, descansa, porque a vitória já está garantida.
1: Eu tenho certeza que Deus, ele tem uma palavra para o seu coração. Você vai sair daqui leve. A palavra vai penetrar no seu coração e vai te impactar, vai mudar a história da sua vida. No decorrer desta campanha, eu estarei orando através dos excelentes dons do Espírito Santo e, na sequência, Deus está operando, realizando milagres na vida das pessoas. Aumente o volume do seu rádio e vamos acompanhar mais um testemunho.
7: Impressionante, pastor Antônio dos Santos. Aqui está o nosso irmão, teve um infarto fulminante, ficou 3 semanas no CTI e hoje, a colocar seus pés aqui, foi impactado pelo poder de Deus.
6: Irmão, qual é o seu nome?
8: Ataíde.
6: Irmão, conta pra nós o que aconteceu.
8: Numa quarta-feira, né, eu tava me arrumando, aí a igreja, até fazer uma visita, e recebi aquela pontada quando eu abri a porta do guarda-roupa no peito, né, e começou aquela dor tomar o corpo todo, e eu liguei pro rapaz, ele veio me socorrer correndo, e fui pra UPA de Manilha. Ali a dor não parava, era uma dor muito forte, eu não sabia nem o que estava acontecendo, aquela dor tomando tudo. E o médico entregou meus documentos ao rapaz que estava comigo, meu celular, e falou: olha, vou ter que aplicar morfina nele. E aí aplicou a morfina, e assim que a dor diminuiu, ele correu, já botou naquele anel para fazer os exames, né? E dali eu já fui para o Alberto Torre, fiquei 3 semanas no CTI, muitas dores no corpo. Eu parecia que não sentia os dedos, não sentia o dedo do pé, nem o dedo da mão, muitas dores. Mas ali eu creio que foi um plano de Deus, porque eu ganhei duas almas ali dentro do CTI. Pedi a Deus que eu não fosse agora, porque tinha muita gente que precisava da minha ajuda em oração. E aqui estou, graças a Deus, através da oração do homem de Deus, eu estou curado em nome de Jesus.
6: Deus te deu livramento, está curado. Vocês podem glorificar a Deus com Ele.
9: O Emmanuel, o Todo-Poderoso comigo está. O
1: Deus tremendo, ouvintes, é aquilo que Deus está realizando na vida das pessoas. É por isso que Deus está te convidando agora para você participar desta campanha. Por quê? Ele quer abençoar a sua vida também. Talvez você me ouve agora precisando de uma cura, de uma libertação, de um milagre. Participa conosco desta campanha. Eu não tenho dúvida que Deus está te chamando, Deus está te convidando para estar conosco participando desta campanha. Nós vamos acompanhar mais testemunhos para você entender que Deus está trabalhando, Deus está operando, realizando milagres na vida das pessoas. Aumente o volume do seu rádio e vamos acompanhar mais um testemunho.
10: Pastor Antônio, é tremendo. Na campanha, Deus libertou o filho dela das drogas e ela está aqui emocionada, dizendo que Jesus liberta na igreja Deus e Amor, Pastor Antônio.
11: Irmã, qual é o seu nome?
12: Marilene.
11: Conta pra nós o que aconteceu.
12: Meu filho só andava endemoniado, bebia, fumava, roubava o nosso dia, chamava de demônio, me xingava, pedi a Deus libertar e transformar ele. Deus libertou e transformou ele. Ele passou a me ajudar daqui a R$100 por mês. Aí se me deu, me deu 900. Agora ele fez acordo na firma para poder me ajudar a pagar as contas.
11: Espera aí. O seu filho era viciado.
12: É.
11: Causava um transtorno grande em casa.
12: É, recebia demônio dentro de casa.
11: Participando da campanha aqui, o seu filho está liberto.
12: Me xingava, tudo que eu tinha me ruim, xingava os irmãos dele, mas tudo morria, tudo pro inferno. Aí conversando com o senhor para libertar, transformar ele, fazendo jejum, oração. Aí Deus transformou ele, passou a me dar de R$500 por mês. Esse mês ele me deu R$900. Agora ele fez acordo na firma para me ajudar.
11: O seu filho está liberto e abençoado.
12: Graças a Deus de todo.
11: Jesus liberta aqui na igreja, Deus é bom.
12: Eu não gostava de ir para a igreja, porque eu estou amando.
11: Que maravilha. Dai glória a Deus, uma mãe feliz. Filho liberto, filho abençoado.
9: O Emmanuel, o Todo-Poderoso comigo está.
1: Tremendo, ouvintes. É aquilo que Deus está realizando na vida das pessoas. É por isso que Deus está te convidando agora para você participar desta campanha. Por quê? Ele quer abençoar a sua vida também. Talvez você me ouve agora precisando de uma cura, de uma libertação, de um milagre. Participa conosco desta campanha. Eu não tenho dúvida que Deus está te chamando, Deus está te convidando para estar conosco participando desta campanha. Nós vamos acompanhar mais testemunhos para você entender que Deus está trabalhando, Deus está operando, realizando milagres na vida das pessoas. Aumente o volume do seu rádio e vamos acompanhar mais um testemunho.
11: Qual é o seu nome?
13: Lejane.
11: O que é que aconteceu, irmã Jane?
13: A minha mãe estava com as pernas todas ruins, deu até bicho nas pernas. Aí pediu, o senhor orou para ela, ela já está melhor, já fechou as feridas, já está andando um pouco dentro de casa, que não está nem andando, não está nem nada, né? Mas está andando e está boa as pernas, já está curada, secou tudo.
11: Meu Deus do céu.
13: Pra ela, é, que o senhor orou
11: a pra perna
13: ela
11: dela estava dando até bicho, é
13: deu
11: isso?
13: Até bicho, deu.
11: E orando, recebeu a oração.
13: Só para orar, só orou, ela tá boa a perna dela.
11: Estava travada e agora já está caminhando.
13: Está caminhando e está boa, secou tudo, tá boa.
11: Secou a ferida.
13: Secou a ferida.
11: Curada. Dai glória a Deus. Dai glória a Jesus.
1: Que tremendo esses testemunhos. Eu tenho certeza que Deus já falou com você o suficiente para você estar conosco nesta sexta-feira. Anote o endereço: Rua Senador Pompeu, número 27, aqui no centro do Rio de Janeiro.
14: Esse Jesus hoje está aqui. Toca nas vestes dele.
1: E eu quero neste momento, ouvintes, orar por você. Eu quero pedir a Deus para abençoar a sua vida, a sua casa, a sua família, e que nada possa impedir a sua chegada aqui nesta sexta-feira. Você que pode agora, dobra os seus joelhos. Você que pode fechar os seus olhos. Você que está no trânsito, claro, não vai fechar os olhos, mas liga o seu pensamento a Deus. E eu quero agora orar por você.
15: O Senhor Jesus nos promete em sua palavra no livro de João, capítulo 14, versículos 13 e 14.
16: E eu farei o que vocês pedirem em meu nome, para que o Pai seja glorificado no Filho. O que vocês pedirem em meu nome, eu farei.
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1: Senhor meu Deus e meu Pai, é no nome do Senhor Jesus Cristo, outra vez, nós estamos aqui diante da Tua presença, clamando ao Senhor. E eu já quero Te louvar, meu Deus, por tudo que o Senhor vem realizando no decorrer desta campanha. O Senhor tem feito coisas extraordinárias, o Senhor tem alcançado pessoas, Senhor, no fundo do poço. O Senhor tem curado, tem libertado, tem transformado vidas no decorrer desta campanha. Nós Te louvamos, meu Deus, ó Senhor, pelas maravilhas que o Senhor tem realizado. Eu quero aproveitar este momento e apresentar ao Senhor a vida de cada ouvinte. Senhor, pessoas que estão aqui perto, pessoas que estão longe, acompanhando esta programação. Eu sei, ó Deus, que o Senhor já tocou em corações. O Senhor já convidou pessoas para estarem presentes conosco nesta sexta-feira. Quem sabe esta pessoa, Senhor, está sofrendo. Esta pessoa que está gemendo de tanto sofrimento. Ó, meu Deus, as portas se fecharam. Essa pessoa aqui está enferma, quem sabe oprimida, desesperada, já perdeu até a esperança de viver. Eu sei que o Senhor está falando com esta pessoa agora. Meu Deus e meu Pai, traz essa pessoa nesta sexta-feira, meu Deus. Eu sei que o Senhor já preparou o milagre, o Senhor já preparou a libertação. O Senhor vai mudar a história da vida desta pessoa. Esta pessoa, Senhor, quem sabe sonha em voltar à normalidade da sua vida. Esta pessoa que tem lutado para ser feliz, para ter paz, para ter comunhão com a família. Mas o inimigo tem batalhado, o inimigo tem atrapalhado. Entra nesta casa, Senhor. Entra no lar desta pessoa agora, levando a libertação, levando a paz. Meu Deus, tira os impedimentos, as barreiras. Quem sabe o inimigo está batalhando para impedir a chegada desta pessoa aqui nesta sexta-feira. Se o Senhor quiser, meu Deus, enviar anjos agora em cada lar, meu Pai, para trazer essas pessoas nesta sexta-feira, o Senhor pode fazer isso. Meu Deus e Pai, utiliza a nossa vida, Senhor, nesta sexta-feira, para que o Teu nome possa continuar sendo glorificado. Ó Deus, fala com o povo através da Sua palavra. Fala com o povo através dos milagres, das libertações, das maravilhas, Senhor. Que a glória do Senhor possa encher a casa e vidas serem transformadas, libertas pelo Senhor. É o que eu Te peço, meu Deus, e também Te agradeço no nome de Jesus.
14: Leva-me outra vez.
1: Olha, ouvintes, tenha certeza que Deus já te visitou neste momento e você vai estar conosco nesta sexta-feira. Não se esqueça, 7, 9, 11, 13, 15 ou no horário das 19 horas. É o prosseguimento da campanha Destruindo as Fortalezas.

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2: Olhem para o Senhor e para a sua força. Busquem sempre a sua face. 1 Crônicas 16, 11.
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3: Duas horas e um minuto.
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1: Olha, ouvintes, passando aqui para chamar a vossa atenção. É nesta sexta-feira, nós estaremos aí no prosseguimento desta campanha, a campanha voltada à libertação e curas. Esta campanha que traz o tema Destruindo as Fortalezas. Eu quero convidar você, a sua família, para estarem presentes conosco, participando desta campanha. É uma campanha que Deus levantou aqui em nossa Igreja Deus e Amor do Rio de Janeiro para garantir a libertação da sua vida, a libertação da sua casa e de toda a sua família. Olha, ouvintes, eu estarei com vocês pregando a palavra de Deus nesta sexta-feira.
2: Deus não trata somente o sintoma, Deus ele trata lá na raiz. A cura, a restauração, a libertação, ela é completa. Sabe aquela pessoa, meus irmãos, que você olha e ela fala, eu larguei os vícios, mas a pessoa continua presa emocionalmente. Aquela pessoa que praticava tantas coisas erradas, mas mantém ainda aquela mentalidade de escravo. Ah, mas eu saí de lá, mas a mente ainda está presa. Talvez saiu do Egito, mas o Egito ainda está do lado de dentro. Eu quero te informar que hoje a libertação que Deus está fazendo na sua vida, ela não será parcial. Além dele te arrancar do Egito, ele vai arrancar o Egito de dentro de você. Ele vai arrancar a escravidão de dentro de você. Levante a sua mão e vai aplaudindo o nome deste Deus. A libertação dele é completa. A libertação dele é completa.
1: Tenho certeza que Deus ele tem uma palavra para o seu coração. Você vai sair daqui leve. A palavra vai penetrar no seu coração e vai te impactar. Vai mudar a história da sua vida. No decorrer desta campanha, eu estarei orando através dos excelentes dons do Espírito Santo. As pessoas que estão participando estão felizes, estão testemunhando o poder de Deus. Nós vamos acompanhar agora para você entender que quem participa desta campanha é agraciado pelo Senhor. Aumente o volume do seu rádio e nós vamos acompanhar agora os testemunhos, aquilo que Deus tem realizado na vida das pessoas no decorrer desta campanha.
2: Irmã, qual é o seu nome?
3: Meu nome é Arlene.
2: Irmã Arlene, o que é que aconteceu?
3: Há 2 meses atrás eu estava fazendo um voto para o meu irmão, que ele bebia muita cerveja e ao mesmo tempo ele pegava o carro e dirigia. E eu fiz o voto sem contar nada para ele.

0: semana passada ele me ligou. Eu saindo daqui, ele me ligou. Irmão, parei de beber.
1: Ah, então, foi liberto.
0: Foi liberto.
1: Vocês não glorifiquem a Deus por isso?
0: Bebida.
1: Fez propósito aqui na campanha e o seu irmão que era viciado está liberto para a glória do nome de Jesus. Cadê o glória para Jesus? Esta campanha prossegue em 6 horários, 7, 9, 11, às 13, 15 e também no horário das 19 horas. Venham participar conosco. Eu tenho certeza, a bênção de Deus está reservada para você. Rua Senador Pompeu, número 27, aqui no centro do Rio de Janeiro.
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1: Deus abençoe, ouvintes, neste momento, passando aqui para convidar a todos vocês para este domingo. É o prosseguimento da campanha da restituição. Deus tem abençoado o povo, uma campanha que tem impactado vidas, lares e famílias. Você sabe que esta campanha está baseada no livro de Jó, onde Deus trouxe a restituição, restituiu saúde, restituiu a sua família, restituiu os seus bens. É para você entender que Deus tem poder da restituição. Eu quero convidar você, a sua família, para estarem conosco neste domingo. Eu sei que no decorrer da semana são várias atividades, é o trabalho, tem a faculdade, tem aquele curso, mas aos domingos você pode levantar pela manhã juntamente com a sua família e participar conosco desta campanha. São 3 horários, 7 da manhã, às 9 e também às 11 da manhã, a campanha da restituição. Eu estarei aqui com vocês pregando a palavra do nosso Deus. Mas agora nós vemos, meus irmãos, que Jó não desistiu. No capítulo 42 que nós lemos, nós encontramos aqui o ponto da virada. Deus apenas não restaurou, mas ele deu.

lágrimas em testemunho. Tem alguém aqui que pode glorificar o nome deste Deus, o Deus que vira a chave, o Deus que transforma situações, o Deus que restaura. Você pode olhar para mim e falar: pastor, eu estou vivendo o capítulo 1 de Jó, a minha vida é só perdas, a minha vida é só dores, a minha vida

0: nome dele haverá. Deus já preparou a restauração, Deus já preparou a restituição, Deus já preparou a honra.
1: Venham ouvir a palavra de Deus neste domingo. Eu tenho certeza, Deus trará a edificação da sua vida. Deus vai falar com você, ouvinte. Deus sabe da sua necessidade. Deus sabe o que está dentro do seu coração. E Ele tem uma palavra para cada pessoa neste domingo. Nós vamos agora acompanhar, ouvintes, as pessoas testemunhando. São pessoas que se tornaram testemunho do poder de Deus no decorrer desta campanha. Aumente agora o volume do seu rádio. Vamos acompanhar pessoas testemunhando o poder de Deus.

0: seu nome?
1: Maria.
0: Irmão, o que é que aconteceu?
1: Aquele meu primo que eu dei testemunho que tinha ido pra enfermaria, que tava desenganado no CTI, ele já está em casa. Eu ganhei o grande livramento também, que o médico disse que eu ia entrar em coma e Deus me livrou. E tava no momento que eu mais precisava, Deus abriu uma porta de moradia para me alugar. No momento que eu estava doente, foi pedido a casa que eu morava. Mas ali eu confiei no Senhor, fiz um voto aqui, quando o Senhor chama, para fazer o voto. Se o Senhor abrisse a porta para mim morar, né? E o Senhor abriu a porta de moradia.
0: Está abençoada.
1: Isso, e um preço bem acessível e bem melhor a kitnet.
0: Deus abençoe pelo seu testemunho. Cadê o glória?
2: A presença de Deus faz o inferno inteiro.
3: A presença de Deus tem sido notória no decorrer desta campanha. Deus está operando aos domingos. Você não vai ficar de fora. Eu sempre costumo falar, ficar de fora é perder as bênçãos de Deus. Venham para cá, Deus quer restituir o que você perdeu. Eu sei que eu falo com pessoas que ao longo dos dias, dos meses e até anos, você vem sofrendo perdas na sua vida. Talvez a saúde, talvez a família, quem sabe os seus bens, mas você vai estar neste domingo diante de um Deus que é poderoso para restituir na sua vida. Rua Senador Pompeu, número 27, aqui no centro do Rio de Janeiro.
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3: Deus abençoe, vai, ouvinte. Deus abençoe a sua querida e amada família. Está chegando dia 28 de junho, aquele culto especial, o nosso culto de missões. Olha, ouvintes, eu quero convidar todos vocês para participarem conosco. A cada mês nós realizamos este culto, conscientizando a igreja dessa urgência, a urgência das missões. A cada mês nós oramos por um país ou por um estado, mostramos para vocês os trabalhos que a Igreja Deus e Amor tem realizado, atendendo o chamado de Cristo Jesus, cumprindo o ide do Senhor Jesus Cristo. E nós estaremos aí na entrega desta campanha dos 21 dias de Daniel. Nós estaremos clamando e temos certeza, Deus enviará a sua resposta. É um dia com Deus, a entrega também do nosso jejum no final deste culto. Eu quero convidar você, a sua família, para estarem aqui participando conosco. É a confraternização também do nosso campo estadual aqui da Senador Pompeu. Vários grupos estarão louvando a Deus, a participação aqui dos pastores. Vai ser uma festa. Olha, venham participar conosco. Neste dia 28 de junho, no horário das 14 horas, anote o endereço. Rua Senador Pompeu, número 27, aqui no centro do Rio de Janeiro.

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1: Ouvintes, aceite a paz de nosso Senhor e Salvador Jesus Cristo. Neste momento, eu já quero orar por todos vocês, os mantenedores do programa A Voz da Libertação. Este programa é uma bênção e temos que louvar muito a Deus pela vida de cada um de vocês que tem contribuído, quem sabe, todas as semanas, alguns contribuem uma vez por mês. Mas olha, o programa está no ar, porque você está contribuindo, você está colaborando para que o reino de Deus a cada dia vem crescendo na face da terra. Este programa alcança pessoas perto, mas também alcança pessoas longe, onde os nossos pés, ouvintes, muitas das vezes não vai. A nossa voz chega através do programa Voz da Libertação. E você faz parte disso, você tem contribuído para que almas possam estar sendo alcançadas através da palavra de Deus. E eu quero agora pedir a Deus para abençoar a sua vida. Eu quero orar por vocês. Eu vou citar alguns nomes aqui e na sequência eu estarei orando por vocês.
2: Dobrei os joelhos no chão.
1: Eu quero pedir a Deus para abençoar a vida do nosso irmão Arrisson Vieira, Felipe, Cristian, Aline, Amanda Souza. Quero orar pela nossa irmã Celina Costa, Wagner Alípio, Carlos Augusto, o nosso irmão Paulo, Cristiane, Regina de Araújo, Renato José, Robson, Ronaldo Rufino, Rosilana, Rui dos Santos, Samuel, Sara e Dilma, Sebastiana, Sidney, Tainara, Tarcísio Pena, Valdelita Santos, Vilma Marques, Wallace César, Wellington Vieira, Zélia Gomes e Daniela Rangel. Nós estaremos neste momento orando por essas pessoas.
3: O Senhor Jesus nos promete em sua palavra no livro de João, capítulo 14, versículos 13 e 14.
4: 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O que vocês pedirem em meu nome, eu farei.
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0: Senhor meu Deus e meu Pai, neste momento mais uma vez eu te dou graças, meu Deus, pelo que o Senhor é, porque o Senhor é Deus poderoso, soberano, o Senhor é Deus tremendo. Eu quero aproveitar que estou diante da tua presença e apresentar neste momento, ó Deus, cada pessoa que o seu nome foi lido aqui agora dentro desta programação. São pessoas, meu Deus, que têm contribuído, quem sabe uma vez por semana, uma vez por mês, pessoas que têm abrido seus corações e estendido as mãos, ajudando a manter o programa A Voz da Libertação no ar. São pessoas, meu Deus, que já entenderam, ó Deus, a responsabilidade com o reino do Senhor. São pessoas, meu Deus, que amam almas. São pessoas que têm prazer, meu Pai, de ver as almas se rendendo aos seus pés. Porque este programa alcança pessoas perto, mas alcança também pessoas longe. Pessoas aqui, ó Deus, na área central do Rio de Janeiro, nos bairros, nas comunidades, no interior deste estado, em outros estados do Brasil e também em outros países, através do aplicativo, Senhor. Pessoas estão agora acompanhando esta programação e também recebendo esta oração. Eu quero pedir ao Senhor, meu Deus, onde esteja agora uma pessoa que tem contribuído, Senhor, para manter este programa no ar, que a bênção do Senhor possa alcançar esta pessoa. Ó Deus querido, Deus poderoso, eu já quero, ó Deus, até te pedir que continue abençoando esta pessoa de uma maneira especial, porque são pessoas, meu Deus, que têm corações abertos, são pessoas que têm estendido as mãos com prazer, porque amam ouvir esta programação. E eu sei, meu Deus, que quanto mais o Senhor dá para esta pessoa, mais ela vai contribuir. Toca no salário, Senhor, que haja bonança, que haja multiplicação. Abençoe, meu Deus, todos os âmbitos da vida desta pessoa. Eu tenho certeza, meu Deus, que essas pessoas, que os seus nomes foram lidos nesta programação, são pessoas que acompanham agora esta programação, são pessoas que estão com seus rádios ligados, ó Deus, orando comigo agora. Eu sei que tem algumas, meu Deus, que nem sabem orar, mas aproximaram do rádio agora e estão recebendo esta oração. Leva a bênção para esta pessoa, dando saúde, meu Deus, abençoando o seu lar, abençoando a sua família, abençoando o trabalho das suas mãos, protegendo, Deus, de toda a ação do inimigo. Meu Deus, é o que eu te peço, Senhor. Quanto mais essas pessoas têm abrido as mãos e ajudado, que as mãos do Senhor também possam permanecer estendidas, abençoando essas pessoas. É o que eu te peço e também te agradeço no nome de Jesus. Tenha certeza, ouvintes, que Deus já alcançou a sua vida, alcançou o seu lar e toda a sua querida e amada família. Eu estou aqui comprometido em orar por você, pela sua família, todos os dias. Então vamos lá, vamos avante, continuar contribuindo para que este programa possa permanecer no ar, falando de Jesus e alcançando vidas perto e também longe. Deus abençoe, que a bênção de Deus permaneça sobre a sua casa todos os dias da sua vida.
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0: fazer um convite especial a todos vocês que estão acompanhando esta programação. Em primeiro lugar, ouvintes, que esta paz, a graça, o amor de Deus possa continuar reinando em cada coração. Eu sou seu irmão em Cristo, pastor Antônio dos Santos, e eu quero agora convidar você para participar conosco de uma campanha que está revolucionando a vida das pessoas aqui no Rio de Janeiro. A campanha da restituição, que acontece todos os domingos em 3 horários, 7 da manhã, às 9 e também às 11. Deus preparou esses 3 horários porque, quem sabe, a sua vida é aquela correria e você não tem tempo de estar conosco aqui no decorrer da semana, mas aos domingos você e a sua família podem estar conosco aqui participando desta campanha. Eu tenho certeza, ouvintes, Deus vai restituir a sua vida. É uma campanha baseada no livro de Jó. Todos sabem, houve uma restituição sobrenatural na vida de Jó. Um homem que perdeu tudo, filhos, perdeu ali os seus bens, perdeu a sua saúde, mas ele confiou em Deus, ele acreditou e, por fim, Deus restituiu em dobro tudo o que ele tinha perdido. E neste domingo não será diferente. Deus quer trabalhar em você, Deus quer trabalhar na sua vida. Neste domingo eu estarei com vocês pregando a palavra do nosso Deus.
1: O texto que nós lemos reconhece o sofrimento como parte da nossa caminhada. Mas as aflições não são sinal de derrota, mas ela é o campo onde Deus manifesta a sua graça. É aí que a glória de Deus é manifesta. O texto nos garante, afirma a superioridade da vitória, mais do que vencedor. Não é apenas vencer, mas é vencer com propósito, é vencer com frutos, é vencer com transformação, porque em Jesus as feridas viram testemunho. A luta que você está enfrentando hoje, o nome dela é testemunho. A enfermidade que te assola hoje, o nome dela é testemunho. Tudo que você está enfrentando hoje lhe qualifica para ocupar uma nova posição. Sabe o que é isso? O seu milagre vai virar notícia. O problema que você está enfrentando será um testemunho do poder de Deus. Todos saberão. Vai dando glória, vai dando glória, vai dando glória. Vai virar milagre. Aleluia, glória. O próprio apóstolo Paulo, em 2 Coríntios 11, a partir do versículo 23, ele enfrentou situações adversas. Apedrejado e preso várias vezes, foi açoitado, passou por naufrágio, foi traído, enfrentou escassez, passou fome, passou por necessidade, perigo, foi rejeitado. Mas ele superou as adversidades, Filipenses 1:21, ele chega a afirmar: para mim, aleluia, o viver é Cristo e o morrer é ganho. Meus irmãos, sabe o que é isso? A dor não pode parar aquele que é mais do que vencedor. A morte não pode parar aquele que é mais do que vencedor. As adversidades não poderão parar aquele que é mais do que vencedor. Levante a mão e vai aplaudindo. Levante a mão. Saia do fracasso. Saia da derrota. Ah, levanta a sua cabeça. Você é mais.

0: com vocês no decorrer desta campanha, uma oração poderosa. Nós estaremos aqui orando juntamente com o Esquadrão da Fé para Deus fazer maravilhas. Olha, ouvintes, eu quero convidar você, quero convidar a sua família para estarem conosco aqui neste domingo. Eu tenho certeza, Deus já preparou o seu milagre, Deus já preparou a libertação, Deus já preparou a sua vitória. Eu quero informar a todos que tem muitas pessoas aqui, neste momento, acompanhando esta programação. Quem sabe já perdeu a sua saúde, vem realizando tratamentos médicos aí há anos, ouvintes, só tendo gasto na farmácia, com remédios, a saúde a cada dia debilitada. Quem sabe você me acompanha agora, a sua família está sendo destruída ou já foi destruída e você está aí buscando recursos, buscando a solução, tentando a restauração da família. Quem sabe você perdeu seus bens, perdeu a empresa, perdeu o emprego. Eu quero convidar você para estar conosco neste domingo. Eu estou falando com vocês agora acerca de um Deus que é poderoso, um Deus que não conhece o impossível, e Ele vai restituir aquilo que você perdeu. E a restituição de Deus, ela virá em dobro para a sua vida. Nós vamos acompanhar agora para você entender. As pessoas que estão conosco aqui aos domingos estão testemunhando o poder de Deus.
1: Explosão de milagres, pastor Antônio Santos, irmãos presentes, ouvinte de casa. Aqui está uma senhora que há muito tempo sentia problemas, grandes problemas no seu corpo, no seu intestino, chegou a vomitar sangue com o problema que ela está, e ao colocar seus pés aqui, recebeu a oração e está completamente liberta para a glória de Deus.
0: Irmã, qual é o seu nome?
2: Senilda.
0: Irmã, quanto tempo com esse problema?
2: Muito tempo.
0: Muito tempo,
2: eu não durmo de madrugada, parece que o inimigo quer me matar, me sufocar, porque eu não durmo de madrugada, é muita dor no corpo, é só eu deitar. Quando eu tô fazendo as minhas coisas em casa, eu não sinto dor, eu tô andando, eu ando, eu saio, eu vou pra igreja, eu ando pra tudo quanto é canto, mas quando eu vou dormir, eu não consigo dormir.
0: Espera aí, qual é o sintoma que a senhora sentia?
2: É muita dor no corpo, muita dor.
0: Dor no corpo.
2: Dor, formigação, eu vou no médico, o médico não diz o que, que eu tenho, diz que é por causa do diabetes, que eu tenho diabetes desde 2014. Aí ele falou que é por causa do diabetes, não passa nenhum remédio, porque falou que esse sintoma dessas dores é por causa do diabetes.
0: Mas agora, na hora da oração, foi curada.
2: Amém, eu creio.
0: Sumiu as dores. Curada.
2: Amém, eu creio.
0: Está curada por Jesus. Cadê o glória para Ele?
2: Deus, aleluia, Jesus.
0: É tremendo o que Deus vem realizando a cada domingo desta campanha. É a campanha da restituição. Olha, ouvintes, você não pode perder. Traga a sua família neste domingo. Convida aí o seu vizinho, o seu amigo. Convida aquela pessoa mais próxima que você sabe que necessita da restituição de Deus. Vocês acompanharam agora a pessoa testemunhando de viva voz o que ela alcançou de Deus no decorrer desta campanha. E nós vamos acompanhar mais as pessoas contando, testemunhando o que elas têm alcançado. Aumenta o volume do seu rádio. Vamos para mais um testemunho que vai acrescentar a sua fé. O Espírito de Deus falou comigo que tem 8 pessoas aqui entre nós. Há uma dor no estômago dessas 8 pessoas constante. É uma dor muito forte. Jesus vai te curar agora. E você nunca mais vai sentir esta dor no seu estômago. Vem aqui para a frente em nome de Jesus. Vem para a frente em nome de Jesus. Cadê o glória para ele?
1: Todo estômago acabou de sumir agora, pastor Antônio.
0: Irmão, qual é o seu nome?
3: Alexandre.
0: Irmão Alexandre, conta pra nós o que aconteceu.
3: É, quando foi revelado, como eu saí de casa, eu saí com uma dor muito forte no estômago, tava doendo muito, e quando foi revelado, eu vim aqui na frente e passei a mão, tinha um caroço aqui assim, esse caroço desapareceu e a dor já sumiu para a honra e a glória do Senhor Jesus Cristo.
0: Chegou aqui com dores.
3: Isso, uma dor muito forte, não podia tomar café, nem almoçar, muitas coisas que eu não podia comer. E para a honra e a glória do Senhor, eu saí de casa terminando a minha fé e a minha vitória.
0: Foi revelado e curado.
3: Revelado e curado, para a honra e a glória do Senhor.
0: Está curado por Jesus. Amém. Cadê o glória para Jesus? Está curado. Que tremendo é o que Deus tem realizado na vida das pessoas que estão nesta campanha. Olha, ouvintes, você não pode ficar de fora. Venham participar conosco e ser também abençoado. Então, olha, as pessoas que estão participando, você acabou de acompanhar. Elas testemunham o poder de Deus. E você quer também ser uma testemunha do poder de Deus? Venham participar conosco. Nós vamos acompanhar mais um testemunho, pelo menos mais uma pessoa que vai testemunhar milagres, vitórias que elas têm alcançado de Deus nesta campanha. Deus abençoe pelo seu testemunho.
1: Um grande testemunho aqui, pastor Antônio.
0: Irmã, qual é o seu nome?
4: É Maria Francisca.
0: Irmã Maria, conte a bênção.
4: Eu tenho uma sobrinha, que a minha sobrinha mora na Paraíba, eu sou da Paraíba. Então eu soube que ela estava muito doente, que ela vinha do trabalho, deu uma dor tão grande nas costas dela, e essa dor, ela ficou na cadeira de roda, não podia comer com a mão dela, nada, nada. Os outros é que faziam. Ela é evangélica de uma igreja de lá da Paraíba. Aí eu comecei a fazer voto aqui para ela, pedir a Deus, orar por ela. Agora ela já saiu da cadeira de roda, já está comendo com a mão dela.
0: Espera aí, a sua sobrinha estava numa cadeira de roda, não conseguia alimentar com as próprias mãos.
4: Não.
0: A senhora vindo aqui fazendo a campanha em prol dela, ela já está fora da cadeira de roda e alimentando com as próprias mãos.
4: Está
0: curada.
4: Está curada em nome de Jesus.
0: Curada em nome de Jesus. Cadê o glória? Glorifica o nome desse Jesus. Eu sei que Deus já está falando muito forte no seu coração e você não vai ficar em casa neste domingo. Eu sei que você, a sua família, estarão conosco participando. Olha, ouvintes, você entendeu que a dor de Jó, o sofrimento dele, se tornou testemunho do poder de Deus. E pode ter certeza que o seu sofrimento, a sua dificuldade, a sua dor vai se tornar também um testemunho do poder de Deus. Você não pode ficar de fora. Participando desta campanha, você vai também testemunhar. Eu quero acompanhar mais um testemunho, porque esses testemunhos edificam a nossa vida, ouvinte. Esses testemunhos acrescentam a nossa fé. Vamos lá. Aumente o volume do seu rádio. Cadê o glória?
1: Pastor Antônio dos Santos, irmãos presentes, aqui está a nossa irmã, estava com um problema grave de esquecimento, e ela foi revelada pelo Espírito Santo na campanha, e a partir da revelação, ela nunca mais teve o problema de esquecimento.
0: Irmã, qual é o seu nome?
5: Meu nome é Rosângela.
0: Irmã Rosângela, quanto tempo este problema?
5: Começou numa sexta-feira.
2: né? Aí eu falei, Jesus, que coisa é essa? Eu falava, mas ao mesmo tempo eu esqueci o que eu tinha falado. Aí meu filho falou, mãe, a senhora é tão nova, então já está esquecendo das coisas. Aí eu falei, não sei, meu filho, não sei. E aí me dava aquela dor de cabeça muito forte, né? Aí eu vi na campanha que teve aqui no domingo, aí eu fui revelada que tinha uma irmã que estava com esquecimento de tudo e sentia muita dor na cabeça. Aí todo mundo levantou a mão, não era. Falei, Senhor, eu estou passando esse problema, será que eu, quando levantei a mão, era eu? Deus, já tem umas 3 semanas que eu não sinto mais essa dor, nem esquecimento. E
0: Jesus
2: tudo mais.
0: Revelou e curou na hora.
2: Foi na hora. E tem outra também que eu recebi pelo rádio. Eu estava sentada no sofá na sala, no meu rádio fica 24 horas ligado, né? Então, eu tava um negócio na minha cabeça, eu passava a mão assim, eu falei, meu Deus, que é isso, isso na minha cabeça? Eu apertava em cima da minha cabeça, doía. Aí meu filho, caçulo, que mora só eu e meu filho, nós dois. Aí meu filho apertou, tá doendo mesmo, e tá. Aí quando foi na sexta-feira, o pastor tava revelando as pessoas todinha, né? E eu falei, Senhor, ai Senhor, eu quero ser curado, Senhor, não sei o que é isso, não sei o que é tumor, não sei o que é isso na minha cabeça. Eu apertava, aquilo doía muito. Aí ele falou assim, tem uma irmã, é de longe, ela não mora por aqui não, é de lá de longe, ela está com caroço na cabeça, Deus está curando ela agora. Quando ele acabou de revelar, eu apertei a mão na minha cabeça até hoje, Deus, sexta-feira,
0: sumiu.
2: Eu tô sentindo, sumiu,
0: está curada,
2: tá curada. Aí eu falei assim,
0: foi curada através do programa Voz da Libertação, foi, nosso Deus é Deus de perto e é Deus de longe. Que milagre tremendo. Levante a mão e grita glória, meus irmãos.
5: Foi pelo sangue de Jesus, foi pelo sangue.
0: Que tremendo, ouvintes, que maravilha é poder estar agora acompanhando esses testemunhos. Pessoas alegres, pessoas testemunhando o poder de Deus. E você vai ser a próxima pessoa também a contar o seu testemunho. Hoje você está ouvindo pessoas testemunhando, amanhã outras pessoas ouvirão o seu testemunho também. Venham participar conosco neste domingo. O prosseguimento desta campanha da restituição, 7 da manhã, às 9 e às 11. Eu tenho certeza, ouvintes, Deus mudará a sua história. E aproveitando neste momento, eu quero já pedir a Deus a seu favor. Eu quero orar, eu quero pedir a Deus para te ajudar a estar conosco neste domingo, participando desta campanha.
5: Foi pelo sangue de Jesus, foi pelo sangue.
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Senhor meu Deus e meu Pai, em nome do Senhor Jesus Cristo, estou aqui diante da Tua presença, Senhor, convidando o povo para estar conosco neste próximo domingo e aproveitando, Deus, que estou na Tua presença, eu quero pedir ao Senhor, visita cada ouvinte neste momento. Eu sei que tem pessoas, meu Pai, que acompanharam esses testemunhos, pessoas que já ouviram a voz do Senhor, o convite para estar conosco neste domingo, e elas estarão participando. Ó Deus querido, Deus poderoso, quem sabe há pessoas, meu Deus, que já havia desistido de lutar, pessoas que já perderam a sua saúde, o seu lar, perderam seus bens e já estavam entregues ao fracasso. Mas eu sei que neste domingo o Senhor vai trazer essas pessoas, vai falar com elas e haverá restituição. Ó Deus querido, Deus poderoso, ajuda, meu Pai, este ouvinte a estar conosco neste domingo. Os obstáculos, meu Deus, que estavam adiante dessas pessoas, o Senhor já está removendo, o Senhor já está tirando, e essas pessoas terão facilidade para participar conosco neste domingo. Ó Deus querido, Deus poderoso, é o que eu te peço, Senhor, e também te agradeço no nome de Jesus.

isso aí, ouvintes. Deus já falou com você, a sua fé já foi acrescentada, Deus já tirou os obstáculos. Domingo agora, nós estaremos aqui aguardando por todos vocês. Rua Senador Pompeu, número 27, aqui no centro do Rio de Janeiro.

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1: Por todas elas.
2: E as causas devem ser conhecidas e
1: talvez a causa da sua ansiedade seja uma coisa no seio da sua família.
2: Talvez a causa da sua ansiedade seja um problema em sua família.
1: Talvez seja aquele negócio que não está dando certo.
2: Ou que não está indo bem.
1: Talvez a sua preocupação seja somente com as coisas que consomem você materialmente.
2: A sua preocupação seja só com o material.
1: Talvez até mesmo espiritualmente você carregue em si algum tipo de ansiedade porque você sabe que precisa tomar alguma atitude a respeito da sua vida espiritual, mas não tem coragem, talvez.
2: O espiritual que sabe que tem que tomar uma decisão, mas não tens coragem, talvez.
1: Eu citei algumas coisas, mas deixo a vocês a pergunta.
2: He citado algumas coisas, pero les dejo una pregunta.
1: Se vocês têm andado ansiosos, meus irmãos.
2: Se han ido andado afanados, hermanos míos.
1: Qual é a causa da vossa ansiedade?
2: Qual é a causa de vuestro afán?
1: Talvez só de ir a um médico e o médico falar, olha, vou ter que estudar mais a fundo essa enfermidade sua aqui.
2: Mas ir ao doutor e ter visto que tem que analisar mais profundamente.
1: Talvez só essa sentença já traga a você uma ansiedade que você não sabe o que fazer com ela.
2: Talvez a sentença te traga uma ansiedade que não sabes o que fazer com ela.
1: Isso faz mal para o seu coração.
2: Hace mal a tu corazón.
1: A sua pressão vai subir.
2: Tu pressão sube.
1: O seu estômago vai ter problemas.
2: O estômago terá problemas.
1: Nós não podemos viver ansiosos.
2: Não podemos viver afanados.
1: Nós temos de vencer a ansiedade.
2: Temos vencer a ansiedade.
1: E a Bíblia Sagrada nos traz essa palavra aqui de Filipenses.
2: E a Bíblia traz essa palavra em Filipenses.
1: Em nada andeis ansiosos.
2: Não os afaneis.
1: Por coisa alguma andeis inquietos.
2: Por coisa alguma os afaneis.
1: Já nos traz o caminho.
2: Já nos traz o caminho.
1: Antes as vossas petições sejam em tudo conhecidas.
2: Antes vossas petições sejam conhecidas.
1: Pela oração, pela súplica.
2: Por oração e súplica.
1: Está ansioso?
2: Está ansioso?
1: Melhor remédio para ansiedade é falar com Deus.
2: O medicamento é falar com Deus.
1: O psicólogo dos psicólogos, o psiquiatra dos psiquiatras.
2: O psicólogo e psiquiatra dos psiquiatras.
1: Este entende de verdade.
2: Este entende de verdade.
1: Fazer com ele uma análise, ele sabe exatamente o que você está tentando dizer.
2: Fazer uma análise com ele, sabe exatamente o que queres dizer.
1: Deus quer que você descubra as causas da sua ansiedade.
2: Ele quer que descubra as causas da tua ansiedade.
1: Para que você possa vencer a sua ansiedade.
2: Para que vencer a tua ansiedade.
1: Em alguns momentos da vida eu posso dizer a vocês, meus irmãos.
2: Em alguns momentos puedo decir, os hermanos.
1: As pessoas que estão ao nosso lado já não aguentam mais a nossa ansiedade.
2: Quem está ao nosso lado não aguenta mais a ansiedade.
1: Já não aguentam mais a nossa manifestação ansiosa, a nossa forma de vida, porque já as estamos afetando.
2: Não aguenta nossa ansiedade porque não nos está aguentando.
1: E estamos morrendo pouco a pouco.
2: E estamos morrendo pouco a pouco.
1: Primeira coisa, descubra.
2: Primeira coisa, descubra.
1: As causas da sua ansiedade.
2: O motivo da tua ansiedade.
1: E a natureza da sua ansiedade.
2: E a natureza da tua ansiedade.
1: Aqui que entra o que eu estava dizendo a vocês.
2: Aqui vai o que eu dizia.
1: Eu não nego aos irmãos que às vezes eu tenho ansiedades.
2: Não digo que às vezes eu tenho ansiedade.
1: E não deixo de dizer aos irmãos que reconheço isso.
2: E não deixo de dizer que reconheço isto.
1: Pela natureza da ansiedade.
2: Por la naturaleza de la ansiedad.
1: Em algum momento da vida.
2: Em algum momento da vida.
1: Reconheço isso como.
2: Reconheço isso como.
1: Falta de confiança em Deus.
2: Falta de confiança.
1: Mas o meu pastor está dizendo que em algum momento da sua vida falta de confiança no Senhor.
2: O pastor disse que falta de confiança no Senhor.
1: E você?
2: E você?
1: Em algum momento da sua vida você já não parou e pensou, mas será?
2: Já pensaste, será?
1: Será que realmente isso vai acontecer na minha vida?
2: Será que realmente isso passará em minha vida?
1: Será que Deus realmente vai cuidar de mim nesse momento da minha vida?
2: Será que realmente Deus cuidará da minha vida nesse instante?
1: Será que nesse momento Deus vai olhar por mim quando eu estiver nessa situação?
2: Será que Deus me cuidará quando eu estiver nessa situação?
1: Talvez os irmãos estranhem eu falar isso, mas eu vou dizer aos irmãos, eu não tenho nada a esconder.
2: Talvez eles estranhem que diga isso, mas não tenho nada que ocultar.
1: E sempre digo aos irmãos, Deus me conhece. Se eu não consigo esconder de Deus, não faz sentido esconder dos irmãos.
2: Sempre eu digo, Deus me conhece, se não puder esconder a Deus, muito menos a
1: Deus. Às vezes a nossa ansiedade tem essa natureza que eu até levaria mais profundo um pouco. Determinados níveis de ansiedade representam um pecado contra Deus.
2: Determinados níveis de ansiedade representam pecado contra Deus.
1: Por isso eu digo a vocês, meus irmãos, a ansiedade em algum momento da vida é uma enfermidade.
2: A ansiedade em algum momento da vida é uma enfermidade.
1: Uma enfermidade que pode ser tratada
2: que pode ser,
1: com a medicina.
2: Pode ser sobrellevada com a medicina.
1: Seja medicina alopática, homeopática, tradicional ou não, pode ser tratada.
2: Se a medicina que fosse, pode ser tratada.
1: Mas existe um momento que a ansiedade não cheira bem às narinas do Todo-Poderoso.
2: Chega um momento que a ansiedade não lhe huele bem ao Todo-Poderoso.
1: Em primeiro lugar, eu vejo, meus irmãos, o versículo que nós lemos.
2: Veo el versículo que leímos.
1: Uma ordem.
2: Una orden.
1: Não é para ninguém ficar ansioso.
2: Que nave quede afanado.
1: É uma ordem.
2: É uma ordem.
1: Qualquer sintoma de ansiedade clama.
2: Qualquer sintoma de ansiedade clama.
1: Faça orações.
2: As orações.
1: Mas às vezes nós não fazemos isso.
2: Às vezes nós temos isso.
1: Às vezes nós tentamos resolver da forma que nós entendemos melhor.
2: Às vezes tentamos solucionar da forma que
1: mas
2: melhor.
1: Mas mais uma vez eu vou dizer a vocês, meus irmãos, a ansiedade é inútil porque nós não podemos alterar nenhum tipo de circunstância ficando ansiosos. O que é que muda se você ficar ansioso?
2: Não podemos alterar nenhuma situação com a ansiedade.
1: Eu sei disso e você sabe. Disso.
2: Eu não sabe.
1: Nós não podemos acrescentar um dia sequer na nossa vida porque nós estamos ficando ansiosos.
2: Não podemos aumentar nem um dia sequer e podemos porque nos quedamos afanados.
1: Até digo aos irmãos que nós vamos acabar por diminuir o tempo da nossa vida.
2: Jesus digo que quedaremos diminuindo nossa vida.
1: Mas nós ficamos ansiosos.
2: Pero nos quedamos ansiosos.
1: Alguns casos de ansiedade, meus irmãos, chegam ao extremo.
2: Alguns casos de ansiedade chegam ao extremo.
1: De pessoas adentrarem a verdadeiras crises nervosas.
2: Gente entrar na verdadeira crise nerviosa.
1: Pessoas que se não tomarem o remédio não conseguem nem mais sair de casa e começa a viver as síndromes do século 20 e 21.
2: E se não toma medicamentos, chega à síndrome do século 21.
1: A principal dessas síndromes é a síndrome do pânico.
2: O principal desse síndrome é o del pânico.
1: Mas não é só a síndrome do pânico.
2: É não só o síndrome do pânico.
1: Existem também os surtos psicóticos e algumas pessoas se descontrolam por completo.
2: Algumas pessoas se descontrolam por completo.
1: Ponto número 1, qual é a causa da sua ansiedade?
2: Qual é a causa da tua ansiedade?
1: Ponto número 2, eu estou dizendo a vocês a natureza da ansiedade pode ser a doença e essa doença às vezes pode deixar de ser doença e ser falta de confiança, já que você conhece a Deus e acontece comigo, acontece com quase todos os irmãos e a você, que nunca aconteceu isso, que Deus abençoe você, que Deus preserve essa sua fé. Aleluia! A ansiedade em algum momento da vida, ela representa um sinal evidente da nossa falta de confiança na ação do Todo-Poderoso.
2: A ansiedade muitas vezes representa a falta de confiança no Todo-Poderoso.
1: Se Deus diz a você, eu estou contigo e vou contigo, por que é que você tem medo?
2: E Deus te diz, vou contigo e estou contigo, por que tens medo?
1: Nós temos demonstrações de incredulidade na nossa vida, sim.
2: Demonstramos incredulidade em nossa vida, sim.
1: Eu confio em Deus, eu sei que Deus está comigo.
2: Eu confio em Deus e que Ele está comigo.
1: Eu sei que você sabe que Deus está contigo.
2: Você que sabe que Deus está contigo.
1: Mas você já percebeu que existem momentos na sua vida de turbulência tão grande?
2: Eu já notaste que na tua vida turbulência tão grande, a vezes.
1: Que você parece tentar resolver essa turbulência por você mesmo.
2: Parece que quer solucionar por ti mesmo.
1: Com as suas próprias palavras.
2: Com as próprias palavras.
1: Com as suas próprias atitudes.
2: Com a própria atitude.
1: Nesse momento parece que você não crê exatamente que Deus vai resolver a questão.
2: Ali parece que não crês em que Deus vai solucionar a tua situação.
1: Em alguns momentos você lamenta.
2: Em alguns momentos lamenta.
1: Em alguns momentos você murmura.
2: Em alguns momentos murmura.
1: Em alguns momentos você perde as forças.
2: Eu perdo as forças.
1: Você está ansioso.
2: Já está ansioso.
1: E essa sua ansiedade não vai mudar absolutamente nada a sua vida.
2: Essa ansiedade não cambiará nada em tua
1: Deus
2: vida.
1: Deus não quer que você fique preocupado.
2: Deus não quer que estejas preocupado.
1: Eu gostaria que você abrisse a sua Bíblia comigo no livro.
2: Abre tua Bíblia no livro de.
1: Pode ser São Mateus, mas está mais perto para mim Lucas.
2: Mais cerca está Lucas, Lucas.
1: São Mateus 6 também daria, mas abra comigo a sua Bíblia no livro de Lucas, no capítulo 12.
2: Lucas 12.
1: E disse Jesus aos seus discípulos, portanto vos digo.
2: Digo Jesus, portanto vos digo.
1: Não estejais ansiosos pela vossa vida.
2: Não se afaneis por vuestra vida.
1: Sobre o que comereis.
2: Sobre o que habréis de comer.
1: Nem pelo corpo.
2: Nem por el cuerpo.
1: Sobre o que vestireis.
2: Lo que vestireis.
1: Mas
2: pero,
1: é a vida do que o sustento.
2: É a vida que o sustento.
1: E o corpo mais do que as vestes.
2: O corpo mais que a vestidura.
1: Considerai os corvos. Mateus fala: considerai os pássaros.
2: Considerai os corvos. Pájaros,
1: que nem semeiam e nem cegam.
2: As aves que nem sembram nem cosecham.
1: Não tem dispensa nem celeiro.
2: Não tem dispensa nem granero.
1: E Deus os alimenta.
2: E Deus os alimenta.
1: Quanto mais valeis vós do que as aves?
2: Quanto mais valeis que as aves?
1: E qual de vós, sendo solícito,
2: quem de vosotros sendo solícito,
1: pode acrescentar um côvado à sua estatura?
2: Pode quitar um côvado à sua estatura?
1: Pois se nem ainda podeis as coisas mínimas,
2: aí não podeis fazer o mínimo.
1: Porque estáis ansiosos?
2: Porque os afanais
1: pelas outras.
2: Por lo demás.

0: lírios.
1: Você verá os lírios.
0: Como eles crescem?
1: Como crescem?
0: Não trabalham.
1: Não trabalham.
0: Não fiam.
1: Não hilam.
0: E digo-vos que nem ainda Salomão, em toda a sua glória, se vestiu como um deles. E se Deus assim veste a

apoderou, onde meu pai a traição, onde a mentira, onde a fofoca, a destruição veio. E infelizmente, ó Deus, um quadro bíblico, porém apocalíptico, porém reversível, acabou acontecendo. Quando o esposo se voltou contra a esposa, quando o filho se voltou contra o pai e o pai contra o filho, o Senhor é poderoso, Senhor meu Deus, para mudar essa situação, para mudar essa vida, para mudar essa família. O Senhor é poderoso, meu Pai, agora, e eu repreendo aquele que não tem prazer em ver a família abençoada. Essa família, ó Deus, que é claro, é verdade, meu Deus, passou por prostituições, por adultérios, passou, meu Deus, por enganos, passou por separações, mas o Senhor é poderoso para agrupá-la, o Senhor é poderoso para agregá-la. Em nome de Jesus Cristo, meu Deus, opera. Em nome de Jesus Cristo, ó Pai, opera tremendamente, opera, Senhor meu Deus, fartamente. Eu te repreendo, espírito destruidor de lares e famílias. Eu repreendo também, meu Pai, esse espírito maligno que com certeza permitiu e fez com que esse coração se tornasse relaxado e desinteressado na reintegração dessa família. Em nome de Jesus, meu Pai, todo mal está repreendido, todo mal está repreendido, e essa família, ó Pai, levanta-a agora. Senhor meu Deus, olha essa mãe, esse pai, pessoas totalmente interessadas, ó Deus, em uma vez mais reviver momentos maravilhosos proporcionados pelo Senhor na direção dessa casa, dessa família. Deus de amor, Deus poderoso, estenda tua mão, Senhor meu Pai, agora mesmo, para fazer maravilhas, para fazer sinais. Estenda as tuas mãos, Senhor meu Deus, para colocar a nossa juventude dentro de um processo, ó Pai, em que o Senhor possa usá-la, que o Senhor possa, Senhor meu Deus, se manifestar através desses jovens, ó Deus, que eu sei que o Senhor tem uma missão para realizar por intermédio deles. Pai de poder, Pai de misericórdia, em nome de Jesus Cristo, nosso Salvador, faça, Senhor meu Pai, com que esse coração seja tocado pelo Senhor, com que esses jovens e adolescentes possam entender o seu papel dentro da estrutura da sua obra, que a obra do Senhor seja feita, meu Pai, que os milagres do Senhor sejam realizados, meu Deus. Eu creio, meu Pai, eu creio que o Senhor é um Deus poderoso, o Senhor é um Deus misericordioso. Faça, meu Deus, faça com que o Senhor mesmo tenha nesse coração lugar para levantar, ó Deus, nessa vida, nesse coração, jovens arautos, jovens poderosos, jovens, ó Deus, que não serão simplesmente e meramente, ó Pai, na nossa forma de entender, a continuidade do ser. Não, meu Pai, nós queremos que sejam ícones na sua obra, nós queremos que sejam jovens, ó Deus, preparados, ungidos pelo poder do teu Espírito Santo, para que a obra do Senhor seja realizada através deles com uma contundência muito maior, ó Deus, até mesmo com que o Senhor tem nos usado, porque são jovens que têm recursos, ó Pai, mais do que nunca recursos, mais do que nunca possibilidade de preparo, mais do que nunca, ó Deus, jovens que têm a possibilidade de serem, Senhor meu Pai, grandes divisores de águas. Senhor meu Pai, levanta a tua juventude, levanta. Eu confio no amor do Senhor nesse momento para levantar a sua juventude, para levantar, Senhor meu Deus, em nome de Jesus, os teus servos e servas, para que grandes obras sejam feitas, para que o poder do Senhor

seja, ó Pai, realmente uma constante na vida de todos esses que haverão de exalar o grande perfume do Senhor e alcançar tantas vidas. Senhor meu Deus, Senhor meu Pai, eu repreendo o poder do alcoolismo. Sim, meu Deus, quantas pessoas alcoólatras que estão morrendo, que estão vendo seus órgãos vitais, principalmente, Senhor meu Pai, o fígado, ser desintegrado, porque essas pessoas, ó Pai, não conseguem abandonar a bebida alcoólica. Senhor meu Deus, tira, ó Deus, agora pelo seu poder. Senhor é Deus poderoso, Senhor é Deus tremendo, Senhor é Deus, Pai, tira dessas vidas agora, meu Pai, agora essa força maligna que tem induzido essas vidas ao alcoolismo, às drogas, às contendas. Senhor meu Deus, quantas pessoas drogadas e alcoolizadas têm se arriscado todos os dias, porque se tornam, ó Deus, aparentemente valentes, porque se tornam irracionais, porque acabam, Senhor meu Pai, entrando em tantas encrencas, e quantas delas têm tirado a vida de tanta gente. Deus de poder, Deus de misericórdia, em nome de Jesus, faça uma obra agora, meu Deus. Faça uma obra de libertação agora, meu Pai. Quantas pessoas sofrendo também, ó Deus, de enfermidades que realmente têm trazido preocupações. Pessoas que têm sofrido de câncer. É o câncer no seio, é o câncer de mama. É o câncer no pulmão. É o câncer renal, intestinal. É o câncer no esôfago, no cérebro. É o câncer, ó Deus, que alcançou o útero dessa mulher, a próstata desse homem, câncer dos ossos, leucemia, o câncer no sangue. Senhor, meu Deus, o Senhor é poderoso agora para fazer uma obra, meu Deus, e tudo para glorificar o nome do Senhor. Quem sou eu, ó Deus, para tentar usurpar aquilo que o Senhor faz? Quem somos nós, ó Deus, para tentar atribuir a nós mesmos coisas que o Senhor faz? Como servo do Senhor, eu me coloco agora na brecha, ó Deus, para ser usado, sim, para orar com esses servos e servas, sim, meu Deus. Mas, ó Deus, eu sei que a misericórdia vem do Senhor, o poder está nas tuas mãos, é a tua misericórdia quem atua agora. E nós estamos aqui, ó Deus, é claro também, como pessoas que estão na brecha com fé, buscando a tua misericórdia, e estamos clamando pelo teu milagre, e sabemos, ó Deus, que nós estamos perante o Senhor com fé, que nós estamos orando com tanta gente que acredita, e sei, ó Pai, que acima de tudo, estamos com a fé que faz atuar a sua misericórdia, estamos com a fé, ó Deus, que faz explodir a sua misericórdia, num grande manancial de amor, alcançando vidas e produzindo milagres que vão traduzir testemunho para a salvação de tantas vidas. Meu Deus, nós não somos nada, e faço questão de dizer, eu pelo menos, ó Deus, digo ao Senhor que não sou nada mesmo, mas o Senhor é grande, o Senhor é poderoso, e eu amo agir do Senhor. Quero ver o Senhor alcançando esse coração, quero ver o Senhor repreendendo os artifícios e artimanhas satânicas, e quero ver o Senhor levantando vidas na sua presença. Senhor meu Deus, em nome de Jesus, visita agora essa casa, meu Deus, onde a lágrima se recusa a ir embora. Visita agora os nossos corações, limpa-nos, lava-nos pela sua palavra, usa-nos, sim, nas tuas mãos, usa-nos, a Deus, sim, verdadeiramente nas tuas mãos. Eu sei, ó Pai, que tem tanta gente pedindo socorro, tanta gente vivendo um estado de miséria, Senhor, que eu já não posso dizer profundo, que já não tem mais fundo, Senhor meu Deus, já alcançou o caos, e é hora, meu Pai, do renascimento. Em nome de Jesus, visita essa família agora, meu Pai. Nós queremos, como ganhadores de almas, nós queremos que o Senhor toque no coração das pessoas para ouvirem, para virem ouvir, ou para irem ouvir a mensagem verdadeira de salvação. Quantos, ó Deus, aqui na sua casa tem um coração sincero, tem um coração, meu Deus, realmente focado em fazer a vontade do Senhor, a obra do Senhor, e nada mais do que a obra do Senhor. Meu Deus, eu quero, nós queremos que a obra do Senhor seja feita, e nós estamos com os corações alinhados, ó Deus, com aquilo que o Senhor realmente quer, um coração alinhado e calibrado com a sinceridade, aliado com a missão,
alinhado e calibrado, meu Deus, com a grande comissão que nos foi imposta pelo nosso Senhor Jesus Cristo. Queremos pregar a palavra de salvação, obedecer o ID e ver também os sinais que nós, como servos que acreditam, seguem, e nós queremos ver esses sinais seguindo, Senhor meu Pai, acontecendo às vidas de todos quantos se chegarem ao Senhor. Eu confio no agir do Senhor, eu confio na libertação do Senhor. Visita aqueles que estão encarcerados, ó Deus, agora. Visita, ó Pai, pessoas que tiveram problemas, é verdade, mas não deixam de ser pessoas. Pessoas, ó Deus, que precisam do socorro. Pessoas que precisam, ó Deus, de uma nova oportunidade. Abra a porta da oportunidade. Por mais que a sociedade classifique esse ou aquele como apenas e tão somente marginais, bandidinhos, Senhor meu Deus, eu sei que o Senhor vê nessas vidas também uma alma, e nós também vemos uma alma, e nós amamos essas almas, e nós queremos ver, ó Deus, a obra do Senhor feita, a obra do Senhor concretizada nessas vidas. Há poder no nome e no sangue de Jesus Cristo. Eu confio na força do Senhor, eu confio no poder do Senhor, eu confio na misericórdia do Senhor. Atua, meu Deus, com a sua misericórdia. O Senhor pode salvar essa vida, o Senhor pode salvar essa pessoa que está ali naquele presídio, em nome de Jesus Cristo, meu Deus. Dê uma nova oportunidade. Essa família clama pela oportunidade, nós clamamos pela oportunidade. Senhor, meu Deus, o Senhor é Deus poderoso para purificar essa pessoa também, que está ali no presídio. Talvez essa pessoa tenha cometido um grande crime, Senhor, mas sei, ó Pai, que um grande arrependimento também traz, Senhor, meu Deus, um grande perdão. E é como fala a sua palavra, quem mais é perdoado, mais ama. Senhor, meu Deus, visita essa pessoa encarcerada, essa pessoa que sabe que cometeu um crime e está arrependida. Sei que muitos choram, Senhor, até por terem tirado a vida de outras pessoas, e nesse momento estão sendo consumidas pelo remorso. Que o Senhor, ó Deus, poderosamente haja nesses corações, demonstrando o perdão que o Senhor tem para dar ao coração arrependido de verdade. Senhor meu Deus, Senhor meu Pai, cura também as nossas criancinhas, meu Pai. Quantas criancinhas, Senhor, estão vivendo momentos tão difíceis. Em nome de Jesus, ó Deus, cura as nossas criancinhas. Cura, Senhor meu Pai, esses que nem sabem falar ainda, mas estão chorando, estão sofrendo uma dor. O Senhor é poderoso para abençoar e visitar. O Senhor é poderoso para fazer uma grande obra. Pai de poder, em nome de Jesus, Pai de poder, em nome de Jesus, eu peço ao Senhor agora, cura essa criancinha que tem essa hérnia, esse nódulo, esse caroço. Meu Deus, essa criancinha que está desfigurada e causa pena, causa dó a todos nós. Eu quero, ó Pai, que isso mexa agora com o amor do Senhor. O Senhor é poderoso para explodir agora, ó Deus, essa coisa que causa essa anormalidade nessa criancinha. Eu estou colocando diante do Senhor crianças, meu Deus, para o Senhor agir. Em nome de Jesus, cura essa criancinha e que ela cresça perfeita. Cura, meu Deus, essa criancinha que tem um mal congênito. Cura essa criancinha, ó Deus, que tem hidrocefalia, microcefalia. Cada dia aparece, ó meu Pai, uma situação diferente, em forma até de praga ou peste. O Senhor é poderoso para curar agora. Meu Deus, eu peço ao Senhor em nome de Jesus. Eu não estou exagerando na minha fé não, ó Deus. Eu quero que o Senhor faça uma obra para que as pessoas entendam o Senhor, ó Pai, como Deus, o nosso Senhor Jesus Cristo como Salvador, que entendam o plano e a execução desse plano para a salvação de vidas. Senhor, meu Deus, em nome de Jesus, quantos pastores, Senhor, meu Pai, que estão perdendo a força. O Senhor é poderoso para levantá-los. Quanta gente está perdendo a força, quanta gente está perdendo o ânimo. Deus de poder, Deus de misericórdia, em nome de Jesus Cristo, meu Pai, faça uma grande obra, faça sinais, faça maravilhas nestas vidas, nestes corações. Eu peço ao Senhor, em nome de Jesus Cristo, faça sinais, faça maravilhas nestas vidas, nestes corações, nessas pessoas que tanto estão carentes do socorro do Senhor, para a glória do nome do Senhor, ó Deus, em nome de Jesus Cristo. Faça, ó Deus, com que todas as pessoas que estão orando comigo sintam de alguma maneira o manifestar do Senhor, o manifestar da sua glória, da sua presença. Eu confio, Senhor
meu Pai, perdoa todos nós que às vezes somos agressivos até nas nossas orações, mas perdoa-nos, ó Deus, porque nós queremos que o Senhor realmente continue executando a sua obra, o projeto de salvação para tantas vidas. Purifica-nos, lava-nos da tua palavra, purifica-nos o teu sangue. Meu Deus, quantas pessoas já estão preparadas para as campanhas e para os cultos, ó Deus, que já estão anunciados. Que o Senhor abençoe a todos, meu Pai, que o Senhor use os teus servos, que realmente são os teus servos, e que a misericórdia do Senhor nos alcance. Eu confio na tua misericórdia, eu confio no consolo e no conforto que o Senhor pode trazer. Meu Deus, tenha piedade de nós, tenha misericórdia das nossas vidas, cura todo o mal agora, repreendo todo o mal em nome de Jesus Cristo. Faça a sua obra agora, em nome de Jesus, em nome de Jesus. Amém, Senhor. Amém. Deus abençoe grandemente vocês, sou vosso irmão Lourival de Almeida. Fiquem com Deus.

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1: Apocalipse, capítulo 2, versículo 7. Portanto, se vocês têm ouvidos para ouvir, então ouçam o que o Espírito de Deus diz às igrejas. Aos que conseguirem a vitória, eu darei o direito de comerem da fruta da árvore da vida, que cresce no jardim de Deus.

que o Senhor venha apagar os meus pecados, arrancar todas as páginas velhas da minha vida. Perdoai-me, Senhor, de tudo aquilo que pratiquei contra Ti. E eu sei que pelo poder da Tua palavra, o Senhor pode me lavar.

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1: 3:34.
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0: nome é Felipe, tenho 22 anos, eu moro no Santa Amélia, Pedreira, São Paulo. Vou contar o testemunho de como Jesus ele me libertou das drogas e me converteu. Entrei no mundo das drogas quando eu tinha mais ou menos 16 anos. Eu comecei a usar a cocaína. Logo em seguida se tornou um vício muito forte. E eu achava que eu ia conseguir me libertar no momento que eu quisesse. Eu achava que eu era forte e que eu ia conseguir. Só que chegou um momento da minha vida a qual eu me isolei. Perdi a família. A família foi me excluindo. Eu comecei a deixar minha família de lado para me isolar, para me poder usar a droga, porque eu não queria que eles vissem o efeito que ela causava em mim. Até que um dia veio a oportunidade de eu vir na sede mundial. Eu vim na sede mundial, eu não tinha cocaína, mas eu tinha cápsula. E eu joguei lá na frente. A partir daquele dia, eu também tinha pedido para Deus abrir uma porta de emprego para mim. O Senhor abriu uma porta de emprego para mim, não dava mais vontade de fumar. Eu pensava em Deus e era muito forte aquela sensação que eu sentia de parar de fumar. Eu ajoelhei com um pouquinho de força que eu tinha e falei para o Senhor: Senhor, muda a minha vida, Senhor Jesus. Senhor, se o Senhor existe, muda a minha vida, Senhor. Eu quero, Senhor, sentir que o Senhor existe mesmo, que o Senhor, eu sei que o Senhor pode mudar a minha vida. E ali, depois daquele dia, o Senhor ele me deu força. E eu falo para vocês, irmãos, que existe um Deus no céu, que ele é poderoso para mudar a situação de qualquer pessoa, seja a situação que for. Para você não pode ter mais solução, como para mim não tinha. Mas o Senhor Jesus, ele muda a sua situação. Quando você clama a ele e pede, provando ele, provando o amor que ele teve por nós, ele faz, irmãos. Pode acreditar que ele faz. Peça com fé. Peça porque ele é vivo e é poderoso para mudar a situação de qualquer um de nós. Vai para a igreja, peça a libertação para o Senhor Jesus e ele mudará a sua vida. E foi assim que eu me converti e eu dou glórias a Deus por isso. Amém? Meu nome é Felipe Oliveira da Silva, o meu endereço é Rua Albino Bento, Santa Amélia, Pedreira.
1: Meu nome é Silvia Ramos dos Santos. Eu tinha um câncer, né? Eu tinha um câncer no útero. Fazia direto o tratamento. E ali eu fui na clínica Fares. A japonesa mandou eu operar que eu ia morrer. E ali, eu, nas campanhas aqui na igreja pentecostal Deus é Amor, fiz a campanha, fiz ali aqueles meses e o Senhor me curou, né? E também eu tenho muitas bênçãos para contar, mas para abreviar. Então, meu irmão, ele pegou a lepra espirose. E que essa doença pouco se salva. Então, ali quando eu recebi a notícia, eu confiei no meu Senhor Jesus. Aí ele foi para o UTI, aí toda a família veio, né? Então, eles veio para despedir do meu irmão ali no UTI. Mas ali eu falava: Senhor, Tu é Deus da minha vida, tantos problemas o Senhor já resolveu, tantas curas que o Senhor já me deu. Se não for a hora, meu Pai, não for o momento, dá uma chance para meu irmão. E o Senhor tem muito plano com ele aqui na terra. Então ali eu entrei numa campanha de madrugada, às meia-noite, né? Eu fiz um voto com Deus e ali todos meus parentes que iam ali visitar ele, não dava nada por ele. Ele todo inchado, em estado de coma. E eu ali confiando no Senhor. O Senhor falava assim para mim: minha filha, não temas. Lembra os que eu já fiz na sua vida, na vida dos seus? Falei: Senhor, eu não temo. E ali todo mundo desesperado. Aí quando eu fui na segunda visita, meu irmão já batia com o olho, aí já mexia assim com o pé. Ali no outro dia, quando eu fui, ele já estava ali com aqueles aparelhos, já tinha tirado aqueles aparelhos dos nariz dele, né? E ali ele já conversou assim comigo muito pouquinho. E ali eu agradeci, eu falei: muito obrigado. Continuei com a campanha de madrugada. Falei assim: Senhor, assim que ele sair, meu Pai, assim que ele tiver alta do UTI, eu vou, meu Deus, contar esse testemunho. Contei na igreja onde eu congrego, né? Eu falei: Senhor, eu vou contar esse testemunho. Meu irmão já tá sã, né? Meu irmão já tá comendo, teve alta, aí eu vim, né, vim, voltei para São Paulo muito alegre, porque o Senhor desta igreja, Pentecostal Deus é Amor, Ele é um Senhor Deus vivo, poderoso nesta igreja, porque tem homem de Deus, tem mulher de Deus nesta igreja. Eu ainda vou contar muitas bênçãos que o Senhor fez na minha vida. Meu nome é Silvia Ramos dos Santos, moro na cidade de Tiradentes. Eu agradeço a oportunidade em nome do Pai, do Filho e do Espírito Santo de Deus. Amém.
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5: 3 horas e 44 minutos.
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6: A paz do Senhor Jesus para todos os ouvintes do programa a voz da libertação. Quem vos saúda é a sua irmã em Cristo, a cooperadora Alessandra Custódio. E eu tenho uma palavra de Deus para a tua edificação, que está no livro de Lucas, capítulo 16, e no versículo 22. A palavra de Deus diz assim: e aconteceu que o mendigo morreu e foi levado pelos anjos para o seio de Abraão, e morreu também o rico e foi sepultado. Esta palavra que nós acabamos de ler se trata de uma parábola contada por Jesus a respeito de um homem rico e Lázaro. O homem rico era um homem que se vestia muito bem, comia do bom e do melhor, enquanto que Lázaro era um mendigo que estava cheio de chagas, que até os próprios cães vinham lamber-lhes as chagas. Certo dia, esse homem rico morreu. Em seguida, também, nós podemos ver que a Bíblia fala sobre a morte de Lázaro. Bom, o homem rico morreu e foi sepultado, enquanto que Lázaro, ele foi recolhido pelos anjos, foi levado até o seio de Abraão. A Bíblia conta a história que este homem rico, ele foi levado para o Hades e ali ele se viu em tormentos. A Bíblia fala de três grupos de pessoas na Bíblia que também não acreditavam em vida após a morte. Quem eram eles? Em Atos capítulo 17, quando Paulo vai até a cidade de Atenas, ali ele se depara com epicureus e estoicos. Sim, esses dois grupos de pessoas, epicureus e estoicos, não acreditavam em ressurreição, ou seja, em vida após a morte. É, e também havia outra classe de pessoas que não acreditavam em ressurreição, ou seja, em vida após a morte. Quem eram eles? Os saduceus. Sim, saduceus. Quantas pessoas dizem, morreu, acabou, acreditam na doutrina da aniquilação. É, amado ouvinte, mas não é bem assim não, morreu, acabou não. Nós sabemos que existe vida após a morte. E nós sabemos que a Bíblia diz em aos Hebreus 9:27, que está ordenado ao homem morrer uma vez só. Depois disso, não vem o purgatório, não vem a reencarnação, não, nada disso. Virá o que então? O juízo. Sim, virá o juízo. Nós sabemos que a morte é o fim da vida nesta terra. Só que depois que o homem morrer, será que acabou tudo? Não. Nós teremos, quem está em Cristo, ele, a sua vida prosseguirá, ele será consolado, assim como estava sendo consolado Lázaro. Mas quem não tem a Cristo, não receber a Cristo nesta vida, do outro lado, sua vida prosseguirá, porém, nós sabemos que ele será atormentado, sim, a sua alma, porque nós sabemos que a Bíblia diz em Eclesiastes 12:7, que quando o homem morre, o seu corpo, a sua carne, vai para o pó da terra, e o seu espírito retorna para Deus que o deu. Mas, amado ouvinte, e a sua alma? Aonde você irá passar a eternidade? Aonde a tua alma irá passar a eternidade depois que o seu corpo tombar? Depois que você deixar a habitação terrestre, aonde você vai passar a eternidade? É, nós sabemos que só existe dois lugares aonde nós poderemos passar a eternidade, ou no céu ou no inferno. Eu quero te perguntar, aonde você quer passar a eternidade? Existem três tipos de morte: a morte física, a morte espiritual e também a segunda morte, que é o lago de fogo, que está escrito em Apocalipse, capítulo 21, versículo 8. Quantas pessoas não têm se preocupado com a sua alma? Como esse homem rico não se preocupou? buscava somente coisas materiais. Estava com seu celeiro cheio de tantos bens materiais, mas a sua alma estava totalmente vazia de Deus. Ele não tinha Jesus. Infelizmente, ele não entrou pela porta da salvação. Mas aqueles que creem em Jesus, aqueles que se arrependem dos seus pecados, terão seus nomes escritos no livro da vida. Terão como recompensa a vida eterna. Gálatas 6:8, a palavra diz assim, que aqueles que semeiam no Espírito, eles vão colher a vida eterna. Amado ouvinte, nós sabemos que a qualquer momento nós podemos partir dessa terra, deixar a nossa habitação terrestre. Nossa vida é como um vapor. Nós não sabemos o que vai acontecer daqui a pouco. Se morrermos agora, será que estamos preparados? Onde passaremos a eternidade? Amado ouvinte, só tem dois lugares onde poderemos passar a eternidade: no céu ou no inferno. E é você quem escolhe. A escolha é nossa. O homem rico, ele queria sair daquele lugar de tormento, mas era tarde demais. Ele teve oportunidade de beber desta água enquanto ele estava com vida na terra. Ele teve a oportunidade de aceitar a Cristo e receber o refrigério que a tua alma precisava. Mas ele não bebeu. Era tarde demais. Qual será o destino da sua alma? É você quem decide. É você quem escolhe aonde você quer passar a eternidade. Jesus te ama. E eu quero dizer, ele não quer perder a sua alma. Que Deus te abençoe, que essa palavra sirva para o teu despertamento e para a sua edificação.
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5: 4:01.
6: Meu nome é Carlos Alberto Barbosa. Tomei a decisão de vir para a igreja. Meu primeiro dia aqui hoje, conciliei com a igreja. Eu vinha vindo no caminho, sentindo fortes dores no estômago. E agora eu cheguei na igreja, depois da oração, acabou. O pastor fez a oração e agora eu não sinto mais nada. Oh, glória a Deus por
7: isso. Quem curou o senhor?
6: Jesus Cristo.
7: Aí está, ouvintes do programa Voz da Libertação, milagres que Deus opera em nossa igreja Deus é Amor, aqui da cidade de Bauru.
8: E nós estamos em campanha, esta campanha de 4 domingos, a fé que derruba muralhas, em Hebreus capítulo 11, versículo 30. A fé que derruba muralhas. Estaremos então, já agora no próximo dia 21, com esta grande festividade, a fé que derruba muralhas. Eu tenho certeza que quando nós colocarmos a nossa fé em prática, o Senhor vai trabalhar naquilo que precisamos. A fé que derruba muralhas. Você está precisando de que muralhas sejam derrubadas na sua vida sentimental, na sua vida familiar, sua vida econômica, financeira? 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
5: 4:04.
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3: fadiga de decisão. Fazer muitas escolhas durante o seu dia esgota a bateria mental. A rotina da vida moderna exige que tomemos centenas de decisões e muitas vezes exaustivas desde o primeiro momento em que acordamos, né? Escolher a roupa, o cardápio do farto almoço e os difíceis caminhos do trânsito parecem ser aí ações simples e muito inofensivas. A grande soma de todas essas pequenas e constantes escolhas drena a nossa forte energia cerebral antes mesmo do fim do dia. A conhecida fadiga de decisão deixa a pessoa muito irritada e com imensa dificuldade de fazer os grandes julgamentos sérios de trabalho. O cérebro bastante cansado passa a buscar velozmente os caminhos mais fáceis e curtos, o que gera péssimas escolhas precipitadas. O forte descontrole nas contas financeiras ou no meio da dieta costuma acontecer exatamente quando o cansaço extremo atinge o auge. Para economizar esse importante combustível humano, o ideal é padronizar algumas decisões fáceis e chatas com bastante antecedência. Deixar a roupa limpa, separada na véspera, né? E planejar calmamente as refeições da semana evitam esse desgaste desnecessário. Líderes que tomam muitas decisões costumam usar roupas muito parecidas todos os dias para pouparem justamente a mente apenas aquilo que realmente importa. E delegar boas responsabilidades rotineiras dentro de casa e não tentar controlar os mínimos detalhes traz aí um rápido e merecido alívio gigante. A boa mente liberada das escolhas triviais ganha aí aquele impulso para resolver os grandes problemas que realmente constroem as coisas. A extrema simplicidade nas atividades da vida diária é o antigo segredo para manter o cérebro afiado até o momento exato de ir para a cama dormir. Manipulação emocional. Reconhecer as relações abusivas é fundamental para a proteção. Muitas vezes, o grande mal oculto à nossa saúde mental está bem disfarçado de amizade ou daquele amor profundo, deitado, bem na nossa casa. A suja manipulação emocional acontece quando alguém maldoso faz você duvidar frequentemente da sua própria sanidade e da sua total razão. Esse agressor, ele distorce firmemente os fatos ocorridos e coloca toda a pesada culpa dos grandes problemas sempre apenas nas suas costas. A pessoa, quando é tóxica e abusiva, critica constantemente a sua forma de agir e afasta você do saudável convívio com seus familiares mais amorosos. Esse frio isolamento social imposto é uma técnica muito cruel para garantir justamente que você, a vítima, dependa sempre apenas daquele único ombro falso. A terrível sensação diária é de estar sempre pisando com cuidado em ovos frágeis para não provocar a fúria ou o silêncio punitivo do ofensor. Reconhecer que se está dolorosamente dentro dessa grande e bem armada armadilha tóxica é o primeiro grande passo para a difícil libertação mental. Conversar abertamente e sem vergonha com bons amigos de fora ajuda muito a enxergar a triste realidade que o cego medo sempre tenta esconder. A valiosa ajuda de um profissional amplamente capacitado fortalece a enorme e divina coragem que é necessária para impor os devidos limites e que são necessários. Cortar velhos e fortes laços com quem machuca a nossa mente não é uma atitude egoísta, mas sim um ato de extrema sobrevivência e de amor próprio. A paz de espírito apenas consegue florescer em bons ambientes, onde realmente existe aí o respeito mútuo e a pura verdade livre das palavras. Você tem, sim, o sagrado e indiscutível direito humano de se afastar de tudo aquilo que ameaça a sua alegria e a sua segurança.
5: 4:09.
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15: Paz do Senhor, eu estou aqui em Pontal, eu sou Maria Barbosa, estou aqui ouvindo o seu programa todos os dias. Estou muito feliz, muitos anos eu assisto esse programa. Não desligo meu rádio, em nome de Jesus e a paz do Senhor, que Deus abençoe os irmãos.
5: A paz do Senhor Jesus, meu nome é Tamerifes, moro em Brasília, Distrito Federal. Quero dizer que gosto muito desse programa e que é uma bênção na minha casa. Que Deus abençoe todos vocês, continue abençoando essa programação. A paz do Senhor Jesus.
16: A paz do Senhor Jesus, amo esse programa de vocês. É uma bênção no nosso lar, na nossa família. Sou de Sarutaiá, fico vindo esse programa o tempo todo da minha vida. Que Deus abençoe a todos, em nome do Senhor Jesus. Fica na paz do Senhor Jesus.
17: Certo. Sou Maria Barbosa de Pontal. Forte abraço para os irmãos, que Deus abençoe a cada um. Gosto muito de todos os programas que você faz. Eu estou escuta nesse momento. A paz do Senhor Jesus.
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19: 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Pastor, quero

0: oração. 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Ah, e como será abençoado, hein? Tem coisa boa para a sua vida, para a sua casa, para a sua família e para o seu lar também. E aproveite, faça o seguinte, ó. Rádio Deus e Amor, Estúdio C. Você vai encontrar também o Instagram da nossa rádio, os locutores, a programação, a grade, o conteúdo diário que é produzido. Tem muita bênção para a sua vida, para a sua casa, para a sua família. Quer entrar em contato com o WhatsApp? Anote 119-8292-3392. É o nosso WhatsApp, já sabe. Pode mandar a sua mensagem, pode e deve interagir e vamos juntos viver milagre e a maravilha do Todo-Poderoso. Obrigado pela sua audiência, obrigado pelo seu carinho. Eu sou o seu irmão em Cristo e amigo, Erwin Deland, e vamos juntos, tá bom? Até ao raiar do sol. Zixile Macuero, Zixile Munganuanga. Bom dia, meu amigo. Bom dia, meu irmão.
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Olá, Pastor Erwin. Bom dia, na paz de Cristo. Estamos aqui, sim, na escuta deste programa maravilhoso. E fiquem agora com um dos meus louvores.

0: estarei do outro lado, porque a voz do Senhor é que me vai guiar, a voz do Senhor é que me vai conduzir. É Deus quem vai traçar, não é, o rumo e o caminho, a jornada. Então, aproveitamos. Você já levantou nesta manhã? Já está desperto nesta manhã? Eu quero a sua mensagem agora, que eu quero ler o seu nome, eu quero lhe mandar um abraço, eu quero compartilhar desta alegria consigo. Você já despertou? Já levantou? Está pronto para mais um dia? Está pronto para mais uma quinta-feira? Hoje já há muita bênção, muita vitória, há muito milagre da parte do nosso Deus. E Dinalva Alves está conosco, ela que é do bairro Trabiju. Acredito que seja isso. Pede oração pelo esposo José e Isaías. Está passando por um processo na justiça. Vamos orar. Deus vai dar vitória, vai dar o socorro, vai dar o escape também. May the Lord be with us. Amen, my brother Robert. May the Lord be with us and his blessings. É verdade. E as suas bênçãos estejam sobre nós. Que o Senhor esteja conosco. Sim. Buongiorno. Buenos dias. É. Good morning for everybody. Bom dia, meu povo. É manhã de bênção, manhã de vitória, manhã de milagre, manhã de resposta, 4 da manhã. Pastor, já nesse pique. É verdade. Se o diabo não dormiu, não descansou, tentou a nossa vida, não conseguiu porque Deus nos guardou. Você acha que eu vou estar aqui 4 da manhã, todo jururuzinho, cabisbaixo, derrotado, mas nem pensar. É, Milton, estamos aqui desde... que nada, agradecer pela vida, não é verdade? Deus nos guardou, tem nos livrado, você acordou, está ouvindo a nossa voz, significa que Deus tem guardado. Vamos aproveitar esta manhã, desperta, aproveita, porque para reclamar já tem muitos derrotados. Vamos até cantar aquele louvor, é meu Deus quem me dá vitória, pode ser? É meu Deus quem me dá vitória, é meu Deus quem me dá vitória. É, vamos cantar, vamos adorar, vamos celebrar a Deus, o nosso Pai, porque Ele... quem dá vitória, é Ele quem abençoa, e que a vitória chegue na tua casa, no teu lar, na tua família, chegue bênçãos do Senhor e traga alegria para o teu ser.
1: Bom dia, amigo ouvinte, um dia abençoado para você. Não saia da sintonia e fique conosco aqui no programa A Voz da Libertação. É Deus quem nos...

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1: Muito bem, sabe que hoje é quinta-feira de milagre, de resposta, graça, favor e maravilha. Sabe que hoje é quinta-feira e temos muita coisa boa a dividir, muita informação pertinente. Ó, lembrar que hoje temos os nossos cultos presenciais aqui na nossa sede mundial, hein? Sim, daqui a pouquinho Diácono Miller ministra a palavra do Senhor, 7 da manhã, às 9. O pastor Gildásio Alves vai ministrar palavra do Senhor, ele que vem de Itaquá. Às 11h30, Levi Muniz ministra palavra de Deus. E 15 horas, culto transmitido, Facebook, YouTube, Instagram e também pela rádio Deus Sem Amor, tá? Vai ministrar palavra de Cristo neste culto especial, sim. E nós temos muito a viver em Cristo Jesus, o nosso Senhor. Fechamos a quinta-feira com os cultos presenciais aqui na sede mundial. Patrícia Januário vai ministrar mais uma quinta-feira. Palavra, alimento, graça, favor, milagre, resposta. E Cristo trabalhará em nosso ser. Cristo trabalhará em nosso coração. Então, você é o nosso convidado mais do que especial para estar conosco aqui nos cultos presenciais. Mas já sabe que a programação da rádio também está recheadíssima, tá? Porque daqui a pouquinho nós temos mais um projeto, eu e mais um, com a nossa irmã Débora, perdão aqui da redundância, tá? Mais um, e o projeto eu e mais um. Na sequência, vamos ter o clamor das portas abertas. Atenção, hein? Sim, vamos orar ao Senhor por portas abertas. E aí, 5 da manhã, culto no lar. Já 5 da manhã, temos o culto no lar, palavra, alimento, graça e favor de Deus para as nossas vidas. Motivos mais do que de sobra para não perder a oportunidade, para não perder a fé, para não perder o ânimo, para não perder a vontade de vencer e de viver. Combinado? Fique conosco, porque há uma palavra de Deus para o seu coração e Cristo é glorificado.
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2: 4:29.
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4: Mais uma vez está chegando o espaço Eu e Mais Um. Você que nos ouve pela primeira vez, este programa de 5 minutinhos tem como objetivo ensinar as pessoas que acabaram de aceitar Jesus, que nós chamamos de novos convertidos ou bebês espirituais. E talvez seja até o seu caso, que você acabou de aceitar Jesus, tem muitas dúvidas, como agir agora? O que fazer a partir deste momento, eu que aceitei a Cristo, né? Então, este é o objetivo deste programa em 4 edições durante o dia. Logo que nós iniciamos este programa, em suas primeiras edições, nós falamos o que é batismo. E hoje nós vamos nos aprofundar nesse tema, o batismo nas águas. O nosso texto bíblico está no livro de Atos, capítulo 2, versículo 41. Você que é novo convertido, eu creio que você está aprendendo como manusear a Bíblia Sagrada. Se você não sabe onde está o livro de Atos, você vai no índice, nas primeiras folhas da Bíblia Sagrada, ali tem um índice e o número das folhas onde está localizado este livro de Atos. E eu vou ler no capítulo 2, que é o número grande, e o versículo é o número pequenininho, versículo 41. Diz assim: de sorte que foram batizados os que de bom grado receberam a sua palavra, ou seja, a palavra do Senhor. E naquele dia agregaram-se quase 3 mil almas. Eu sei que muitas pessoas estão nos ouvindo já há um bom tempo e já receberam os ensinamentos básicos da doutrina cristã, e que é de suma importância que realmente vocês sejam orientados sobre a necessidade do batismo. E também a orientação do significado no contexto da experiência cristã. Infelizmente, em alguns lugares, o batismo tornou-se um ritual, um banho de água fria, um banho sem crédito, né? Mas nós entendemos pela palavra de Deus que o batismo nas águas não é para o crente apenas um ritual opcional, ah, eu vou batizar se eu quiser, não, mas sim um mandamento do próprio Senhor Jesus, que ele diz assim em Mateus 28:19: e depois, e fazei discípulos de todas as nações. Olha só que interessante a ordem aqui, olha: batizando-as em nome do Pai e do Filho e do Espírito Santo. Então nós vemos aqui essa ênfase desta verdade, né? Que de fato, nós, se nós amamos de verdade a Jesus e nós cremos piamente nas doutrinas de Cristo, nós devemos com alegria entrar nas águas batismais, demonstrando para todos, publicamente, a nossa fé em Jesus, que nós acreditamos tudo que nós ouvimos da palavra de Deus, né? E quando você se batiza, você está mostrando o desejo de servir e seguir a Jesus para sempre, né? Então, o batismo nas águas, ele diz respeito à primeira ordem de Jesus, através da qual o novo convertido, que é você, que acabou de aceitar Jesus, passa a fazer parte da igreja visível, porque existe a igreja invisível. A igreja visível é aquela que você congrega, que você está ali com os membros dela, né? E também existe a igreja invisível, que são todos aqueles na face da terra que servem a Jesus. Então, quando você aceita Jesus, você se batiza, você faz parte agora da igreja, como membro do corpo de Cristo. E o batismo simboliza o começo da sua vida espiritual. E assim como o batismo de Jesus no Rio Jordão serviu para identificá-lo com a humanidade, o batismo do crente mostra numa declaração pública de sua identificação com Jesus. Não somente com ele, mas com sua morte e ressurreição, que torna possível você ter a nova vida que passa a ter em Jesus. Você sabia que a Bíblia diz que os que são batizados em Cristo são revestidos de Jesus? Então, desta maneira, pelo batismo, você, crente, se reveste de todo o seu caráter, do caráter de Cristo, da vontade dele, da sua obra, da sua morte, do seu sepultamento, olha que lindo, e de sua gloriosa ressurreição. Isso não é lindo? É maravilhoso. E nós vemos que, para estimular o nosso raciocínio, nós vamos discutir um ponto relacionado com esta lição, usando esse seguinte plano. Vamos aqui discutir um ponto, né? Então, vamos colocar aqui um texto para ser interpretado por você. Por exemplo, vamos colocar aqui um versículo, esse versículo aqui, olha, que é o texto bíblico do nosso estudo. De sorte que foram batizados os que de bom grado receberam a sua palavra. E naquele dia agregaram-se quase 3 mil almas. Então aqui nós estamos vendo um versículo. Para a gente entender esse versículo, nós temos que ler todo o capítulo, que é o capítulo 2. E eu vou ensinar isso a vocês na próxima programação, porque nós simplesmente fizemos uma introdução do que é o batismo nas águas. Tá certo? Até a próxima oportunidade. Se despede Débora Miranda e o nosso contato é 11 982 92 3392. Um forte abraço. Fique na paz do Senhor Jesus.
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2: Senhor nosso Deus e nosso Pai, graças damos-te porque o Senhor tem sido bom a todo instante e a todo momento. Obrigado, meu Pai, porque em primeiro lugar o Senhor nos tem dado vida e por estarmos agora em pé e despertos e prontos para mais um momento de batalha, significa que as oportunidades estão diante de nós. O tempo e o momento estão diante de nós. O favor do Senhor está diante de nós. E é por isso que nós aproveitamos este momento e esta oportunidade para viver o que o Senhor tem sobre a nossa vida. Meu Deus e meu Pai, e eu quero orar, Senhor, porque talvez, quando se fala em portas abertas, todo mundo espera que sejam portas abertas de emprego, de vida financeira, mas não. Pode ser uma porta aberta, por exemplo, de uma consulta que não saiu. Pode ser, Senhor, uma porta aberta, meu Pai, de um ajuste, de uma roupa que esta pessoa precise para trabalhar, de um uniforme para a escola. Pode ser, Senhor, uma porta aberta de um alimento, Senhor Jesus, que está tudo trancado, as portas estão fechadas, o alimento não vem, a empresa que entrega não consegue, teve atraso da encomenda, precisa. Então eu quero orar, Senhor, para que o Senhor abra as portas e repreenda esse mal. Esse bloqueio do inimigo. Sim, meu Pai, abra caminhos e portas para esta vida que depende de uma medicação. Poderia, e não é falta de fé, Senhor, quando eu oro, talvez, porque eu poderia orar para que a pessoa seja curada. Mas se o Senhor não tiver um plano de cura, então o Senhor preparou essa medicação e vai cuidar do seu corpo, do seu organismo. Então eu oro para que as portas abertas cheguem. E é que esta vida que depende de um medicamento, que depende, Senhor, de uma aprovação do governo, quem sabe, Pai, é uma mãe que tem um filho com TDAH, é um pai que tem um filho que enfrenta alguma anomalia daquilo que as escolas não estão preparadas, daquilo que não é o trajeto até a escola e casa não está. Então abre as portas. Abre as portas, Senhor, meu Pai, para que esta família tenha condições, prepara condições para famílias que convivem com crianças com autismo, consigam os seus benefícios, para pessoas que estão enfermas, Senhor, consigam os seus benefícios, para que consigam os tratamentos necessários. Se o Senhor quiser curar, o Senhor vai curar agora, em nome de Jesus. O Senhor vai curar é agora e vai livrar do mal, vai jogar por terra a seta do inimigo e ponto final. Mas se o plano do Senhor for além daquilo que nós imaginamos, o Senhor vai fazer também. Então nós oramos. Oramos por uma porta em uma faculdade. Oramos, ó Pai da Glória, por uma porta, Senhor Jesus, de um curso, de uma formatura. Oramos, ó Pai da Glória, sim, de uma porta para sementes. Aqueles que trabalham no campo, aqueles que trabalham em roças, precisam de sementes para produzir. Senhor, meu Deus, numa época, época de plantio, quem sabe, e precisa agora para poder produzir, para poder ter um retorno, meu Deus. Então, Senhor, o tempo de plantar chega e nós precisamos ter as sementes necessárias. Sim, meu Pai, então ajuda. Ajuda, Senhor, meu Deus, para que esse filho teu, não é, com consiga, Senhor, ó Pai, a resposta, a graça, o favor e a misericórdia. Mas também oro pela vida financeira, mas também oro pela vida familiar, mas também oro pela vida conjugal, mas também oro pela vida profissional, mas também oro, meu Deus e meu Pai, para que a Tua mão poderosa, Senhor, atinja, chegue a esta vida. Meu Deus, Senhor, nós estamos numa época agora, meu Deus, até do plantio do trigo. Começa, Senhor, esta época de maio, de junho. Então eu oro para aqueles que dependem de roça, precisam fazer o seu fubá, precisam fazer a sua polenta, precisam fazer... Senhor, meu Deus, prepara condições, chuvas boas para irrigar a terra. Senhor, meu Deus, para que os seus rios estejam cheios, para que as suas fluentes produzam, ó Pai, tem misericórdia, abre as portas, Senhor, meu Deus, dá condição, em nome de Jesus Cristo. Eu sei que o Senhor pode fazer uma obra poderosa e gigantesca, mas também eu peço-te, Senhor, abre as portas, meu Pai da glória, para que esta vida encontre resultado e também encontre bênçãos. Senhor meu Deus, Senhor meu Pai, nós estamos na época agora até da colheita, Senhor, do amendoim, do arroz, mas estamos no plantio da aveia, e eu sei que o Senhor vai abençoar de uma forma poderosa, Senhor Jesus, mas também estamos no recomeço da escola, depois deste mês de fevereiro que teve muita parada, não é, março, então o Senhor abre portas para bolsas de estudo, para quem precisa, para oportunidades, ó Pai da Glória, até quem quer fazer intercâmbio, Senhor, prepara, meu Deus, em nome de Jesus Cristo, Senhor, mas dá, Senhor, livramento ao Teu povo, dá saúde, dá resposta, dá graça, e que os Teus filhos recebam, meu Pai, a Tua misericórdia, e que nós possamos andar por cima das águas e viver a Tua resposta, o Teu milagre e o Teu favor. E em nome de Jesus, nós glorificamos aquele que tem todo o poder para todo sempre. Seja conosco, meu Pai. Amém. E graças a Deus.

0: deus de Elias, o deus de Isaac e Jacó, o deus de Israel, o deus do povo que clama com fé, está conosco nesta manhã. Bem-vindo em nome de Jesus Cristo. Deus abençoe a sua vida, a casa, a família, o seu lar. Vamos lá? 4:51. Saúde em Foco é o quadro informativo. Não sai daí, vem conosco, vem com fé e com alegria.
1: 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Saúde da mulher. Exame da rede pública evita desenvolvimento de câncer de colo do útero. A Sociedade Brasileira de Patologia alertou para a importância de exames ginecológicos de rotina, mas com potencial para evitar doenças graves à saúde feminina. Um deles é o Papa Nicolau, que pode prevenir o câncer de colo do útero e é oferecido de graça pelo SUS. O exame analisa as células da região do colo do útero para identificar lesões ou alterações que podem indicar HPV, o principal causador da doença. E sendo assim, é possível identificar precocemente o principal fator do câncer de útero e o mais importante, que é preveni-lo. Segundo o Dr. Clóvis Clock, que é presidente da SBP, quanto antes essas alterações nas células forem identificadas, menores são as chances de desenvolver câncer ou de necessitar um tratamento mais agressivo. Além disso, há outros exames que ajudam na saúde ginecológica feminina e podem detectar o HPV. Um deles é a reação em cadeia da polimerase, é um tipo de exame de biologia molecular. O método foi incorporado no SUS recentemente e também ajuda na identificação precoce do câncer de útero. Bons resultados! Novo remédio para a apneia do sono reduz efeitos da doença. A apneia do sono é uma condição na qual as vias respiratórias podem entrar em colapso e impedir aí o reduzir o fluxo de ar durante o sono. Atualmente existem apenas 2 tratamentos para essa doença. Um é um aparelho equipado com uma máscara utilizada enquanto a pessoa dorme ou uma cirurgia que é feita. No entanto, uma solução menos invasiva está a caminho. É o primeiro spray nasal para a apneia do sono. A hipótese é de que, desse modo, mantenha as vias aéreas abertas e reduza a probabilidade de uma interrupção do fluxo respiratório. Em experimentos com 10 voluntários, o remédio reduziu a gravidade da doença em 70% dos casos. Além disso, diminuiu a gravidade em 25% a 45%, aumentando os níveis de oxigênio e reduzindo a pressão arterial. Em conversa, os pesquisadores destacaram que a pesquisa é um caminho para o desenvolvimento e aprovação de novas terapias e medicamentos menos invasivos para a apneia do sono. A equipe do estudo pretende agora aprofundar as descobertas em novas investigações.
2: 4:54.
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4: Quanto à antiga maneira de viver, vocês foram ensinados a despir-se do velho homem, que se corrompe por desejos enganosos, a serem renovados no modo de pensar e a revestir-se do novo homem, criado para ser semelhante a Deus em justiça e em santidade provenientes da verdade. Efésios 4:22-24.
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4h55, Deus abençoe a sua vida, a sua casa. Um ótimo dia de quinta-feira em nome de Jesus Cristo. Foi um prazer estar em sua companhia, querido e dileto ouvinte. Muito obrigado. Ana Alice, olha aqui, ó, portas abertas. Eu vou andar por cima das águas, entrevista para a empresa. Não vou falar aqui, não é? Mas já está aqui a empresa, vamos orar em nome de Cristo. E Deus vai dar um ganho abençoado, sim. Creia, Ana Liz. Cleonice, diz aqui, vamos continuar a orar com vocês aí na rádio, obrigado. Eu creio na porta aberta, em nome de Jesus, para a faculdade do meu filho. Em nome de Cristo, Ele vai preparar, vai ter formação. E não vai desviar, não. Será um menino honrado e abençoado. Tanto Samuel como a Esther serão abençoados por Deus e trarão orgulho, acima de tudo, orgulho para casa e para a família também. Vamos adorar o Senhor. Eu quero me despedir de todos vocês. Daqui a pouquinho, 5 da manhã, tem culto no lar. Fiquem todos na paz do nosso Senhor e Salvador Jesus Cristo. Uma ótima quinta-feira. Não se esqueçam, temos culto hoje, transmitido 15 horas. E eu sei que você não vai ficar de fora. Um abraço. Fiquem todos na paz do nosso Senhor. Tavonana, nos veremos. Tatana Munzuko. Até amanhã, Osi Catequissa, que Deus te abençoe.

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2: 4:58.
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5: Louvado seja Deus. Palmas e glórias ao nosso Jesus. Podem bater palmas e dar glórias e glórias a Deus. Batam palmas e glórias a Deus. Eu vos cumprimento na paz do Senhor Jesus. Graças a Deus, queridos. Alça as mãos aos céus e diga comigo: meu Deus. Diga: meu Deus. Muito obrigado pela oportunidade de estarmos na tua presença, Senhor. Que a tua palavra seja manifesta sobre o meu coração, sobre a minha vida, porque eu creio que o Senhor tem a palavra que eu preciso. Amém. Ainda de pés. Podem bater palmas e glórias a Deus. Aleluia. Bendito é o nome santo do Senhor. Ainda de pé, queridos, pega a sua Bíblia, por gentileza, para nós fazermos uso da palavra de Deus. Louvado seja Deus. A minha Bíblia, ela está aberta aqui, livro do profeta Isaías. Vamos estar fazendo uso dessa palavra. Livro do profeta Isaías. Louvado seja Deus. Nós vamos estar lendo o capítulo 61. Livro do profeta Isaías, capítulo 61. Faremos uso a partir do versículo 1, para a honra e glória do nome de Jesus Cristo. Bendito seja Deus. Deus abençoe. Vejamos o que diz a palavra de Deus. Isaías 61, 1 diz assim: a salvação é proclamada. Diz assim: o Espírito do Senhor Jeová está sobre mim, porque o Senhor me ungiu para pregar boas novas aos mansos, enviou-me a restaurar os contritos de coração e a proclamar liberdade aos cativos e abertura de prisão aos presos, a apregoar o ano aceitável do Senhor e o dia da vingança do nosso Deus, e a consolar todos os tristes, a ordenar acerca dos tristes de Sião que lhes se dê ornamento por cinza, óleo de gozo por tristeza, verso de louvor por espírito angustiado, a fim de que se chamem árvores de justiça, plantação do Senhor, para que ele seja glorificado. Amém? Levante a mão e diga: meu Deus, eu sei que esta palavra é fiel e verdadeira, por isso fala comigo. Amém. Tomai os vossos assentos, tranquilizai-vos. Se quiser bater palma, pode. Se quiser dar glórias a Deus, pode. Fique à vontade. Ouvintes do programa Voz da Libertação, sejam bem-vindos a esta programação da Igreja Deus e Amor. Estamos desde o Templo da Glória de Deus. Sejam bem-vindos ao Culto no Lar. Deus abençoe. Irmãos presentes que aqui estão, nós estamos no Culto da Palavra e hoje nós faremos menção desse texto lido agora, neste momento, Isaías 61, primeiro, quando esta palavra, esse texto, nos remete a tudo quanto Isaías profere a respeito de Cristo. Isaías que vem, ele vem de aproximadamente 700 anos antes de Cristo, e quando Isaías, ele está proferindo essas palavras, ele está nos falando a respeito de um Cristo que viria para fazer a diferença na vida de um povo que estava necessitado de algo maior para suas vidas. Nós vemos a trajetória do povo judeu em todo o seu tempo, desde a saída do Egito, quando cambiaram-se de Canaã para o Egito, e toda a estadia no Egito, cerca de 400 a 430 anos de histórico do povo de Israel no Egito, e após o cumprimento da promessa de Deus, que lhes traria outra vez a terra, o qual lhes deu por herança. Deu por herança a Abraão, deu a Isaac, deu a Jacó e seus filhos, e após a saída, quando José desce para o Egito, e lá permeia as terras do Egito, torna-se vice-rei ou governador do Egito, e Deus fez promessa de que tiraria este povo do Egito com um braço forte. E Deus cumpriu a sua promessa, porque Deus, ele cumpre aquilo que ele promete, queridos. Às vezes, nós nos atemos às promessas dos homens, de pessoas, de familiares, e eles podem falhar nas suas promessas, mas o nosso Deus nunca falhará. O que Deus promete, ele cumpre. Se Deus te prometeu algo, fica tranquilo, que ele vai cumprir sobre a sua vida. A Bíblia diz: Deus não é homem para que minta, e nem filho de homem para que se arrependa. Alguém pode dizer, mas ele se arrependeu, quando lá em Jonas, está escrito que Deus se arrependeu que ia destruir Nínive e não destruiu. Mas nós podemos observar que não foi Deus que se arrependeu, o homem se arrependeu dos seus pecados, dos seus erros, dos seus feitos, e Deus poupou a vida de Nínive. Deus não se arrepende porque Deus não erra. Deus não erra, ele é imutável. Quando nós observamos esta palavra, Deus cumprindo a sua promessa, tirando o povo do Egito, fazendo todo o percurso do deserto, introduzindo o povo a uma terra o qual ele jurou que lhes daria, a terra de Canaã, uma terra que emanaria leite e mel, ou seja, uma terra boa, frutífera, uma terra próspera. E Deus fez cumprir tudo isso. Nas idas e vindas, os altos e baixos que Israel cometia diante do Senhor, deixava a desejar às vezes, porque Israel se afastava de Deus. Israel, eles perdiam um vínculo de aproximação com Deus. E uma coisa que eu entendo, meus irmãos, é que Deus não obriga ninguém a nada. Deus não obriga ninguém a nada. Deus não te obrigou a estar aqui. Você veio porque você quer ser abençoado, você veio de livre e espontânea vontade, você veio porque você precisa do Espírito Santo sobre a tua vida. É por isso que nós estamos aqui. Não estamos obrigados, nós viemos adorar a Ele, nós viemos cultuar ao nosso Deus. Deus não nos obriga a nada, pastores, com toda certeza, Deus não nos obriga. E nós entendemos isso, mediante a palavra de Deus, que Deus nunca obrigou Israel a servi-lo. Sempre existiu o livre arbítrio, e Deus deixava que o homem por si só escolhessem. E quem escolhe o bem, vai gozar do bem. Quem escolhe novidade de vida, vai viver em novidade de vida. Quem escolhe estar perto de Deus terá uma boa companhia. Quem escolhe estar na presença de Deus, ele vai estar se afastando do mal, da adversidade. E você escolheu a melhor parte. Você escolheu estar na casa de Deus. Você escolheu estar ouvindo a palavra de Deus. Você escolheu uma parte boa, proveitosa. E isso é escolha nossa. Nós escolhemos estar aqui. Israel, às vezes, eles se desviavam. Eles se afastavam de Deus. Eles titubeavam na fé. Eles desprezavam o cuidado de Deus para com eles. E eles iam após outros deuses, procurando aventuras, procurando experiências, procurando algo que nós sabemos que jamais, jamais nós vamos encontrar coisas boas longe de Deus. Porque a Bíblia diz que o mundo jaz no maligno. O mundo está pervertido, né? E o maligno tem investido muito. Mas a Bíblia diz que aqueles que confiam no Senhor é como os montes de Sião que não se abalam, mas permanece para sempre. Permanece firme. Permanece à volta de Jerusalém. Como Deus guarda Jerusalém, Deus guarda o seu povo. Deus deixava com que Israel escolhessem o que eles queriam. E às vezes Israel, eles iam após outros deuses, conselho de nações, conselho de amigos, a nação dali, o rei dali, olha, o líder dali faz isso, o rei de lá permite aquilo. Israel às vezes ficavam nesta dúvida, a quem servir? Mas Deus nos deixa claro na sua palavra, que aquele que duvida é semelhante às ondas do mar, que vai e vem, mas não sai do lugar, não alcança limites maiores, não vai mais adiante. A dúvida opera desse feito na vida do homem. E Deus deixava com Israel. A Bíblia diz que Israel vai sofrendo alterações, vai sofrendo, e quando chega um ponto de que Deus olha para Israel e diz assim: eu preciso de libertar o povo, eu preciso de resgatar este povo, porque o pecado tem sido grande, a maldade tem sido intensa, e eu preciso de alguém para salvar o povo do vil pecado, da condenação, do juízo que virá em breve. E ele olha do céu para a terra, não vê um justo sequer. A Bíblia diz que Deus, olhando do céu para a terra, não viu nenhum justo que fosse capaz de mudar a história, que fosse capaz de mudar, sabe, o destino dessa nação. Quem se dispôs a isso? Jesus Cristo. Ele disse: eu vou me despir da minha glória e vou descer e vou resgatar este povo. O povo que era herança de Deus, agora está entregue ao maligno. Um povo que era herança de Deus e tinha tudo para continuar em suas linhagens, em seus feitos, nos mandamentos de Deus, estava longe de Deus. E alguém precisava resgatar a identidade desse povo. Jesus disse: eu vou. Jesus disse: eu vou resgatar este povo. E Isaías, ele profere aqui no capítulo 61 a respeito disso. Ele disse que viria alguém para restabelecer este povo a Deus, como Elias fez lá no Carmelo, chamando o povo outra vez à adoração a Deus. Aí veio Jesus Cristo, e Isaías disse: ele vai vir, e quando ele vir, ele vai ter sinais que vocês vão reconhecer. E quando a Bíblia diz que João Batista, o último dos profetas por ofício, João Batista foi o último dos profetas por ofício, porque antes existia, né, o ofício de profeta. Hoje existe o dom da profecia. Deus usa um ou outro conforme ele queira dispensar o dom da profecia sobre a pessoa. Antes não tinha profeta por ofício. Fulano de tal é profeta. É como se hoje fosse um cargo de pastor. É como se hoje...

cargo designado daquilo, o profeta. João Batista foi o último dos profetas por ofício. E a Bíblia diz que João pregava e dizia: vai vir o Messias, vai vir o libertador de Israel, vai se cumprir a palavra que Isaías proferira há cerca de 700 anos atrás, vai se cumprir nos nossos dias. E está João Batista batizando ali no Jordão, porque o Jordão é o diferencial para a vida do homem. O Jordão ali seria o marco da história, do antes e do depois. O Jordão que traz para a vida do homem a libertação é a abertura de uma nova vida, é ali no Jordão que acontece. E a Bíblia diz, meus queridos irmãos, que João Batista está ali a fazer, a cumprir o mandamento que diz o seguinte, naqueles mandamentos, né? Quando João pregava dizendo: arrependei-vos e convertei-vos, porque é chegado o reino dos céus. Está João batizando ali, João o Batista, batizando ali, e está Jesus lá na fila para ser batizado também. E estava João lá batizando, estavam ali publicanos, estavam ali meretrizes, estavam ali pecadores que se arrependeram dos seus feitos e vieram para passar pela justiça divina, cumprindo toda a ordenança de Deus. Jesus entra, ele não quebra protocolos, não. Ele não dá carteirada em João dizendo: ô primo, você é meu primo, deixa eu passar na frente. Você é meu primo, João, deixa eu sair da fila aqui, você me batiza, não quero ficar com esses pecadores. Eu não quero ficar aqui com esses cobradores de imposto, meretrizes, pecadores, pessoas contaminadas pelo pecado. Não. Jesus está na fila, porque Jesus sabe que o lugar dele é perto de pecadores. Ele disse assim: os sãos não precisam de médicos, mas sim os doentes. Ele está dizendo assim: aquele que é o bonzinho já não precisa, mas o mal precisa ser restaurado. Ele disse: eu preciso estar em meio daqueles que precisam de libertação, de cura, de milagres. E Jesus vai na fila, e quando chega a vez dele, João diz assim: eu falei para vocês que viria alguém que seria maior do que eu, porque eu estou vos batizando com água para remissão de pecados, mas ele, e aponta, ele vos batizará com Espírito Santo e com fogo, porque ele veio para fazer a diferença e para que se cumpra a palavra da profecia sobre a sua vida. Ele veio para fazer a diferença. Aleluia! E a Bíblia diz, que quando João, ele emerge Jesus nas águas ali, e tira ele das águas, Jesus sai das águas ali, os céus se abrem, e ali forma-se o trabalho da Trindade Divina. Deus dos céus, o Espírito Santo pousa sobre ele, e Jesus para libertar o povo, e ele profere essas palavras qual Isaías já havia profetizado que aconteceria, dizendo o quê? O Espírito do Senhor Deus está sobre mim. Olha o que ele diz aqui, Isaías: o Espírito do Senhor Jeová está sobre mim, porque o Senhor me ungiu para pregar boas novas aos mansos. Ou seja, ali começa a Trindade a trabalhar na terra. O ministério de Deus foi feito, o ministério de Cristo, o ministério do Espírito Santo. Mas naquele momento ele invoca a Trindade, porque a voz de Deus proclama desde os céus se abre, e uma voz que ecoa dizendo: este é o meu filho amado, em quem a minha alma se compraz, em quem a minha alma tem prazer. É a voz que exclama do céu. Aí vem a presença de Deus Pai, aí vem a atuação de Cristo Jesus nas águas, e aí vem o Espírito Santo em forma corpórea repousando sobre ele. Eis aí uma

ação direta da Trindade na terra, e Jesus bate no peito e diz: o Espírito do Senhor Deus está sobre mim, ele me ungiu para pregar boas novas aos mansos e para restaurar contritos de coração. A Bíblia diz, queridos, a palavra de Deus é uma palavra fiel, verdadeira, digna de aceitação. A Bíblia diz o quê? O Espírito do Senhor Deus está sobre mim porque ele me ungiu. A unção que Cristo recebe neste momento do próprio Espírito Santo, ali na Trindade Divina que começa a trabalhar, a operar na terra. E ele disse o quê? O Senhor me ungiu para pregar. O Senhor me ungiu para ensinar. O Senhor me ungiu para restaurar. O Senhor me ungiu para poder resgatar. E ele diz, o Senhor me ungiu para pregar. Nós vemos contratempos de acontecimento aí. Porque toda festa, toda celebração, nós vemos aí uma intervenção direta. Porque quando Jesus sai das águas, ali já exercendo a Trindade, a voz de Deus aprovando, o próprio Cristo sendo ali introduzido entre os judeus, o Espírito Santo que vem e aparece em forma corpórea de pomba, que vem sobre ele, aí vem Satanás, aí vem o maligno, e arrebata-o dizendo, tu vai para o deserto, eu vou te tentar. Sabe por que nós somos tentados? Porque nós estamos cheios de Deus. Sabe por que nós somos tentados? É porque o Espírito de Deus está sobre nós. A Bíblia diz que não vem tentação que não seja humana. Quanto maior é a tentação, é porque o inimigo sabe maior a atuação do Espírito Santo sobre a tua vida. Porque quanto mais capacidade você tem de fazer a obra de Deus, mais o inimigo te tenta, mais o adversário vai querer te derrubar, porque ele sabe a capacidade que há em você, ele sabe a instrumentalidade, como Deus te usa. Ei, Deus te ungiu, Deus te separou, Deus te preparou para coisas grandes. É por isso que Satanás se levanta, é por isso que o mundo vem nessa euforia toda contra você, mas fica tranquilo, porque maior é o que está na tua vida, maior é o que está com você, maior é o Deus que te guia, é o Deus que te usa, ele é maior do que o inimigo que te afronta. Se Jesus foi tentado, por que nós não seríamos? Se ele disse, no mundo tereis aflições, você vai ter aflições. Você vai ser tentado, você vai ser a cada dia, olha, a cada dia tentado para desistir. O próprio Cristo, com a aprovação de Deus, com a atuação do Espírito Santo, ele sendo filho de Deus, ele vai para o deserto e o diabo insiste em tentá-lo. O diabo insiste em afligi-lo. O diabo não desiste dele, por quê? O diabo sabia o prejuízo que teria após a sua descida do deserto. Ei, a luta que você está atravessando, o problema que está te afligindo, isso é simplesmente um preparo. Isso aí, você está sendo preparado porque coisas maiores virão para o teu ministério. As lutas que você tem atravessado, fica tranquilo, é Deus te capacitando para coisas maiores. É Deus, ele está te separando para coisas grandes. Jesus desce de lá do deserto, vence Satanás. Ele vence Satanás no deserto, naquele diálogo ferrenho, aquela briga terrível. Ele vence Satanás e aí cumpre-se a promessa, porque ele começa a rebanhar multidões, ele começa a ter seguidores, ele começa a ter homens e mulheres que creem na palavra proferida do reino de Deus. E entra aí o Sermão do Monte,
capítulo 5 de Mateus, as beatitudes, as bem-aventuranças, lá do Evangelho de Mateus, no capítulo 5 até o capítulo 7, dois capítulos ali, que são capítulos de ensinamento, capítulos de doutrinação, dois capítulos ali que são de avivamento para uma fé de um povo que precisava ser restaurado. E aí cumpre-se o quê? A palavra de Deus, quando ele diz: o Espírito do Senhor Deus está sobre mim, pois o Senhor me ungiu para pregar boas novas aos mansos. Quem é manso ouve, quem é manso aprende. Quem é manso estar aos pés de Jesus, porque Jesus está dizendo que aprendam de mim, eu sou manso e humilde de coração. Ali no deserto, no Sermão do Monte, estava uma multidão de pessoas que estavam ali para quê? Para receber a palavra, para receber o Evangelho de Cristo. E a Bíblia diz, queridos, que quando este Cristo prega lá, e ele profere, dizendo sobre o cumprimento dessa profecia de Isaías: o Espírito do Senhor Jeová está sobre mim, o Senhor me ungiu para pregar boas novas aos mansos, enviou-me a restaurar contritos de coração, restaurar contritos de coração. Pessoas que precisavam e não achavam. Pessoas que buscavam um libertador e não encontravam. Restaurar a confiança de Israel a Deus. Ele veio para restaurar, porque já havia aparecido outras lideranças, já havia aparecido outros homens que queriam, através da política, através de condutas, através de religiosidade, através de tantos pontos, trazer o homem a Deus, mas não conseguia, porque só Jesus restabelece o homem a Deus. É só Jesus que faz esta ponte, porque ele diz assim: fora de mim não há salvador. Ele diz assim: olhai para mim e serei salvo. Ei, Cristo é a única esperança para uma nação desolada. Cristo é a única esperança para um povo perdido. Cristo é a única esperança para um povo ferido. E eu quero te dizer, ei, ele está aqui para nos linkar a Deus outra vez. Ele está aqui para restabelecer essa aliança e essa confiança diante do Senhor nosso Deus. É por isso que você veio. É por isso que você veio. É por isso que você está aqui. Você está a nos ouvir, porque Deus estabelece esta aliança, esta confiança. Nós vemos ainda Jesus dizendo o seguinte: olha, restaurar contritos de coração, proclamar liberdade aos cativos. A Bíblia diz que Jesus estava na Galileia e ele disse assim, ó: passemos para outra banda, vamos para a região de Gadara. E a Bíblia diz que quando eles entram no barco para fazer a travessia do lago de Genezaré, mar da Galileia, né, mar de Tiberíades, o grande lago que tinha a Decápolis, as 10 cidades ao redor, nós vemos ali um Cristo atravessando aquilo ali, junto aos seus discípulos, e a Bíblia diz que ele deitou-se à polpa do barco, passou a descansar, e quando está no meio do lago, as ondas gigantes, um vento tempestuoso, bravio, queria até virar a embarcação, queria mudar o curso da embarcação, mas uns discípulos diziam assim: nós vamos morrer, nós vamos perecer, este é o nosso fim. Mas outros diziam: ei, mas ele não falou que nós chegaríamos do outro lado? Ele falou que nós vamos chegar do outro lado. Alguns diziam mais: a onda é gigante, o vento é forte, é bravio, é desesperador a nossa situação. Mas alguém estava dizendo: ei, ele falou que nós vamos chegar do outro lado. Sabe o que eu aprendo com isso?
independente do tamanho da onda, independente do vento que esteja soprando na tua vida, independente das circunstâncias que você está atravessando, ei, ele está no barco, e ele falou que vai chegar do outro lado, e se ele falou que vai chegar do outro lado, vai chegar, porque a palavra dele é infalível. Se ele falou que vai chegar e pronto. Não importa como, mas vai chegar. E os discípulos dizem, mestre, não se dá que pereçamos, vamos morrer. E ele disse assim, fica tranquilo. Posiciona-se na polpa do barco e diz assim, o mar, você me conhece. Você me conhece porque eu faço parte da arquitetura do universo. Fui eu que estava lá. Fui eu que estava lá quando nós concordamos em dizer que haja separação entre porção seca e águas. Eu estava lá. Então você me conhece. Você sabe o poder que tem a minha voz. Porque tudo que foi feito se fez pela palavra. Tudo que foi feito se fez pela palavra. E a Bíblia diz que ele diz ao mar, mar, aquieta-te. Eu estou ordenando que você fique tranquilo. Sou eu quem dou as ordens aqui. Sou eu que sou o criador de todas as coisas. O que o mar faz, o que as ondas faz, recolhem-se. O autor da criação está falando. Aquele que tem autoridade sobre nós está falando. Aquele que criou céus e terra está ordenando. As ondas, elas param. O vento continua. E ele diz, ei, vento, só eu sei o curso. A palavra diz que nós não sabemos para onde vem nem para onde vai o vento. Mas ele sabe. Ele sabe porque foi ele que soprou os ventos. Foi ele que criou todas as coisas. E ele diz, vento, cala-te. Aquieta, mar, cala-te, vento, porque eu preciso chegar com esses meus discípulos lá na outra margem. Eu tenho obra para fazer. Ei, ele está no barco. Ele está no barco e você vai vencer. Você vai chegar. Você vai acompanhar esse percurso e vai vencer no nome do Senhor Jesus Cristo. Independente do que esteja acontecendo, ele está no controle da situação. Às vezes pensamos que ele está dormindo. Às vezes nós pensamos que ele atrasou. Como Marta disse, já é tarde, já é quarto dia. Às vezes nós ficamos, né, inquietos com a situação que estamos atravessando, mas ele continua a dizer, ei, eu ainda estou no controle da situação. Ele fala, o tempo é meu, a ordem é minha, o problema quem conhece sou eu. Ele está dizendo, fui eu quem te criei, eu te conheço, conheço a tua vida, conheço o teu deitar e o teu levantar. Eu sei do que você está passando. Eu sei os males que estão te afligindo. Eu sei o que é que está agoniando a tua alma, a tua vida. E ele está dizendo, fica tranquilo porque eu estou no controle da situação. E hoje eu quero dar um basta. Hoje eu quero dizer para você, eu vou dar um basta nessa situação porque eu sou o teu Deus, o teu Senhor. Eu sou o Cristo que está contigo no barco para atravessar este mar bravio. A Bíblia diz que ele chega do outro lado, um homem com legiões de demônio, um homem possesso de demônios, um homem que a sociedade tinha medo, um homem que morava nos túmulos, um homem que quebrava as algemas, as cadeias não lhe seguravam, um homem que estava ali totalmente focado ao fracasso. Um homem que estava ali determinado ao sofrimento,
desprezado pela família. Mas aí cumpre-se a palavra de Isaías que diz assim: o Espírito do Senhor Jeová está sobre mim e eu vim proclamar liberdade aos cativos e abertura de prisão aos presos. Eu vim para mudar vida, eu vim para mudar história, eu vim para quebrar algemas, eu vim para libertar pessoas da escravidão de Satanás. Foi para isso que ele veio. Ele disse: eu estou aqui. E disse ao homem: seja liberto. E aquele homem ficou liberto. Os demônios saíram da vida daquele homem. Ah, vamos para onde? Vai para lá, vai para os porcos, vai para onde vocês quiserem, vai para as profundezas de onde vocês vieram. Mas na vida deste homem, na vida dessa pessoa, você não vai ficar mais. Eu quero proferir uma palavra de Deus sobre a tua vida. Que o mal vá para onde ele quiser, mas não vai ficar na tua vida. Que a enfermidade vá para onde ela quiser, mas não vai ficar no teu corpo. Que a mortandade, que as maledicências vá para onde quiser, mas não vai ficar mais sobre você. Porque o Senhor Jesus Cristo está aqui para proferir esta palavra dizendo: eu vim restaurar, eu vim libertar, eu vim curar, eu vim restituir sobre a tua vida. Receba esta palavra, porque é a palavra de Deus para a tua vida. Receba esta libertação, receba esta cura, receba esse livramento, receba o melhor de Deus. E aí ele diz ainda: olha, é maravilhoso isso. Eu vim fazer o quê? Abertura de prisão aos presos. Quantos estão presos nos vícios, nas drogas, no mundo, no pecado? Coisas pequenas que nos prendem, sabia? Eu quero contar uma experiência. Eu estava fazendo um serviço numa agência bancária, e tinha uma mulher, uma senhora, brava com o controlador de acesso ali, o segurança do banco, porque ela disse: o que eu tenho que tirar para entrar aqui? Porque toda hora que eu entro a porta trava, eu tenho que voltar. Já deixei meu celular, já deixei minhas chaves, a minha bolsa está aqui. O que? Ela falou: moça, alguma coisa está travando a porta. Tem alguma coisa aí que está travando essa porta giratória. E ela mete a mão nos bolsos, procura: ah, tem umas moedazinhas aqui. Umas moedas de 5 centavos no bolso. Até difícil de achar. Mas ela estava ali bloqueando o acesso. As coisas pequenas nos bloqueiam de acessar as coisas maiores. As coisas pequenas da vida vai nos privar das delícias maiores. E ele está dizendo na sua palavra: olha, eu vim trazer liberdade aos cativos, eu vim libertar essas pessoas que estão escravizadas por coisas pequenas. Às vezes tem coisas nas nossas vidas que parecem ser tão pequenas, que é isso? Está implicando com nada, não tem nada a ver, é uma coisinha de nada. O que é isso? Eu só menti para contornar a situação. O que é isso? Eu só fiz isso para poder acobertar ali. Jesus está dizendo que são as pequenas coisas que podem te privar de um reino eterno. São coisas minúsculas. É uma moeda de 5 centavos que não te deixa entrar em uma agência bancária para movimentar uma conta milionária que você tiver lá. Ela te priva das coisas maiores. São as pequenas coisas que te limitam para que você não desfrute daquilo que é realmente teu. Então Jesus está dizendo o quê? Eu vim libertar. Eu vim abrir prisões. Eu vim resgatar pessoas de vícios, de costumes. Eu vim trazer essas pessoas outra vez à liberdade. Porque ele diz o quê? A porta que antes travava com as coisas pequenas da tua vida, ele bate no peito e diz: eu sou a porta. Ele diz assim:
eu sou a porta. E ele diz mais: quem entrar por mim, salvar-se-á. Eu sou a porta. Esta porta trava com pequenas coisas. Esta porta que trava para te purificar, para te limpar, para que você entre ali. Você precisa estar fora de uma, não tem ali um detector de metal na porta chamada Jesus. Tem um detector de pecado, de intriga, de briga, de coisas que estão acontecendo. Mas ele está dizendo: eu sou a porta. Quem entrar por mim, salvar-se. Entrará, sairá, achará pastagem, porque eu sou o bom pastor, e o bom pastor te dará vida pelas suas ovelhas. Eu vou abrir as prisões, eu vou abrir a porta para você, eu vou colocar liberdade diante de você, porque você precisa ser liberto. Aí ele diz assim: eu vim apregoar o ano aceitável do Senhor, no dia da vingança do nosso Deus. Ele está dizendo assim: olha, eu vim apregoar o ano aceitável do Senhor. Ei, não há mais tempo de esperar. Não existe mais aquele eu vou ali e volto. Nós estamos vivendo o ano aceitável do Senhor. Nós estamos vivendo em contagem regressiva. Deus está nos chamando para este ano de libertação. Deus está nos chamando para este momento, porque a ira de Deus está para ser derramada sobre a terra. Jesus veio para sarar esta nação que está precisando de um reavivamento. Ele está dizendo assim: olha, eu vim apregoar o ano aceitável do Senhor, o dia da vingança do nosso Deus, a consolar a todos os tristes. Olha que boa notícia. Ele veio consolar os tristes. Há quantos deprimidos? Há quantos que estão na depressão? Eu estava ouvindo e lendo essa semana, estava lendo, conversando, até comentando, morre uma pessoa a cada 40 segundos. A cada 40 segundos, uma pessoa se suicida. A cada 40 segundos, morre uma pessoa de suicídio. E o que nós estamos fazendo para levar a palavra? O que nós estamos fazendo para ajudar essas pessoas? O ano aceitável do Senhor está aí. O ano de salvação está aí. Este é o período de nós nos manifestarmos e ajudar as pessoas que têm necessidades. Ele está dizendo assim: eu vim pregar um ano aceitável do Senhor, porque o dia da vingança do nosso Deus está perto. Ele diz assim: eu vim consolar os tristes, a ordenar acerca dos tristes de Sião, que se lhes dê ornamento por cinza. Ornamento por cinza quer dizer arrependimento. Arrependimento. Óleo de gozo por tristeza. Ele está tratando ainda de arrependimento, conversão, mudança. E ele diz: e vestes de louvor por espírito angustiado, alegrias passageiras que não leva o homem a nada, noitadas de prazer, momentos de orgias e festas. Ele está dizendo: olha, vestes. Ele está dizendo assim: olha, essas vestes de louvor. Ele está dizendo assim: olha, eu vim trazer no lugar dessas vestes de louvor por espírito angustiado. Mas a Bíblia diz: bem-aventurado é aquele que tem fome de justiça. Bem-aventurado aquele que tem sede de Deus. Bem-aventurado aquele que, ao invés dos momentos de festa, ele está vivendo tempos íntegros na presença de Deus. Ainda que com espírito angustiado, com lutas, com dificuldade, nós saberemos que a vitória será certa, porque o dia do Senhor está próximo.
as nossas regalias, a nossa boa vivência não é aqui. Nós não somos daqui, nós não pertencemos a este lugar, nós somos peregrinos e forasteiros em terra estranha. E eu quero te dizer, uma pátria nos espera, o céu de glória nos espera, e nós não queremos ficar aqui. Se você quer morar no céu, adore a Ele. Se você quer morar com Ele, glorifique a Ele. Se você quer mudança de vida, te esforce. O dia do Senhor está próximo. E Ele está dizendo, eu vou converter tudo isso. Ele diz assim, olha, tudo isso vai acontecer para quê? A fim de que se chamem árvore de justiça, carvalho de justiça. Por que Ele diz carvalho de justiça? Por que árvore de justiça, ou carvalho de justiça? O carvalho, ele é utilizado para a confecção de barris, de vinho, de bebidas, de óleos. O carvalho é uma árvore que ela não deixa se contaminar. O carvalho em si não deixa se contaminar. Quem é viticultor sabe disso. Quem é produtor de vinho sabe disso. Quem é estoquista de azeite sabe disso. Porque os tambores de carvalho não deixam o cheiro, o gosto. Ela não contamina. Ela não deixa se contaminar também. Exerce a sua função. Deus está dizendo, ei, a fim de que se chamem carvalhos de justiça, cumpra o seu ofício. Faça aquilo para o qual foi chamado, mas não deixe se contaminar, não deixe se iludir. Você terá sua utilidade no reino, no trabalho. Você será alguém que fará a diferença, cumprirá as suas ordenanças dadas por Deus e não sofrerá, não vai sofrer intervenções do mundo. O mundo não vai te contaminar. Os conselhos, as coisas que acontecem, não vai mudar quem você é, porque você é pessoa de Deus, você é separado por Deus, você é ungido do Senhor e o Espírito de Deus está sobre a sua vida. Carvalhos de justiça, plantação do Senhor. Plantação do Senhor, para que Ele seja glorificado. A glória não é nossa, é Dele. Carvalhos de justiça, plantação do Senhor, para que o nome dEle seja glorificado. Ei, Ele te plantou aqui para a glória dEle. Se Ele te plantou aqui, é porque o reino é dEle. É porque Ele achou graça em você. Eu discuti essa semana com alguém lá do meu trabalho e nós comentávamos isso. Tudo que você fizer, faça para a glória de Deus. O que você fizer, faça para que o nome do Senhor seja glorificado. O que você for fazer, você diga, isso vai glorificar a Deus, isso é bom, isso vai ser agradável. Tudo que você fizer, faça para a glória de Deus, porque você é carvalho de justiça, é plantação de Deus, você é ungido de Deus, você é separado pelo Senhor para fazer a diferença neste tempo. O Senhor me ungiu, o Senhor me separou, o Senhor me escolheu para viver em novidade de vidas. E aí ele diz assim, né? Para que o Senhor, para que Ele seja glorificado. Ele vai ser glorificado através das obras. Ele vai ser glorificado através dos seus atos. Ele vai ser glorificado através do que você está fazendo aqui. Você veio para que o nome do Senhor seja glorificado? Você está aqui para que tudo que você fizer seja para a glória de Deus? Você veio dizimar o teu tempo aqui neste lugar para que o nome do Senhor seja glorificado? Isso é bom demais. Vamos glorificar a Deus.
Eu peço a gentileza de vocês para colocar-se em pé. Quem puder, por favor, coloque-se de pé. Oh, glórias! A minha vida pertence ao Mestre. A minha vida pertence ao Mestre e à tua. A minha vida pertence ao Senhor e à tua. Eu entreguei a minha vida, entreguei o barco do meu ser nas mãos do Senhor. Então eu posso cantar com você. Eu não, mas cantar. Mas o Davi está, o Josias está ali. E a igreja pode celebrar junto. E eu quero dizer a você que quer entregar a sua vida a Jesus, você pode levantar do seu lugar. Você pode vir aqui à frente. Você pode abrir o teu coração para Deus. Você pode entregar a sua vida nas mãos do Senhor, porque é Ele que pode. E a gente vai cantando. A minha vida é do Mestre. Vamos lá, Josias.

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só um pouquinho agora. Quem quer colocar a sua vida nas mãos do Mestre agora? Quem quer entregar a sua vida nas mãos de Jesus Cristo agora? Você que ainda não é crente, você que está distanciado dos caminhos do Senhor, vamos endereçar as nossas vidas a Deus? Vamos consertar o barco do nosso ser para que Ele possa caminhar conosco. Eu te convido a isso. Enquanto vocês que quiserem fazer essa confissão bem diante do altar, enquanto você que quer reconciliar com Deus, vem diante do altar ou levante a sua mão aí. Eu já peço obreiros e obreiras que se preparem para nós recolhermos dízimos e ofertas, porque nós vamos orar por este povo. Nós vamos orar por essa igreja. Nós vamos orar por pessoas que precisam de mudança de vida. A minha vida é do Mestre. Agora eu vou deixar você, Josias. Coração é do... E a igreja?

0: Aleluia! Quem pertence ao Mestre, quem pertence ao Rei dos Reis e Senhor dos Senhores. Ouvintes de casa, estamos acompanhando através do programa de rádio. Receba Jesus como Salvador aí agora. Diga comigo assim: Senhor Jesus, eu te recebo como Senhor e Salvador da minha alma. Que o meu nome seja escrito no livro da vida, para que no grande dia da minha salvação, da vida eterna, eu possa estar entre os escolhidos pelo Senhor. Jesus, perdoa todos os meus pecados, me liberta de todo vício, de todo mal, porque a partir de agora eu quero ser um crente fiel e obediente à tua palavra. Amém. Seja bem-vindos, queridos. Seja bem-vinda, minha irmã. Paz do Senhor.
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1: 5:58.
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6:02 na manhã, rapaz. Hoje, quinta-feira abençoada, já estamos aqui no Rádio Deus de Amor para todo o Brasil e o mundo. Sejam todos bem-vindos ao programa Sertão Evangélico. Nós aqui somos da Igreja Pentecostal Deus de Amor. Estamos aqui ao vivo, direto de São Paulo, capital, para todo o Brasil e o mundo, pelas redes sociais, Facebook, YouTube, Instagram. Isso mesmo, então, para começarmos o amanhã, rapaz. Hoje, abençoado, vamos iniciar como com a oração do amanhecer. Então, te convido agora, você que está sintonizado pelo Rádio Deus e Amor, pelo Brasil a todos, aí, rapaz, ou fora do Brasil, todos agora vamos prosear, falarmos com o nosso Deus. Maravilhoso Deus, Pai, Senhor Criador dos céus e da terra. Senhor, aqui estamos, Pai, mais um dia e acreditando, Deus, confiando no seu poder. Senhor, neste exato momento, colocamos-nos em tua presença, Deus, e pedindo-lhe perdão, Pai. Peço a ti, neste exato momento, Deus, perdão pelos meus pecados, pelas minhas iniquidades. Acredite, sei, ó Deus, que sou pecador, sou falho. Nós somos pecadores e somos falhos. Pai, mas mesmo assim estamos aqui, ó Deus, mais uma vez em tua presença, pedindo a ti a tua misericórdia, pedindo a ti, ó Deus, o seu perdão. Pai amado, Pai querido, eu oro juntamente com este homem, com esta mulher, com esta pessoa, Deus, que se encontra sintonizado nesse rádio. Talvez essa pessoa, Deus, que está agora ligando o rádio, ela se encontra, Deus, já tão, eu posso dizer, inquieta, preocupada, preocupado. Senhor, porque hoje vai ser um dia onde esta pessoa, ela vai receber o resultado de um exame. Talvez essa pessoa esteja hoje preocupado, porque hoje terá uma audiência ou uma perícia. Oh, Senhor, quantas pessoas hoje passarão por um momento tão de angústia? É, Pai. Mas é o Senhor que vai à frente. É, Senhor. É o Senhor que vai adiante. É o Senhor que toma a direção do barco. É o Senhor, Deus, que vai ali juntamente com este ouvinte, com este internauta. É o Senhor que vai adiante, pelejando, ó Deus. Papai amado, Papai querido, estamos aqui, ó Deus, orando e pedindo a ti, sim, Senhor, que sabemos que tu és o único Deus, que não existe outro. O mundo pode tentar fazer imitações. É, Senhor. Sabemos que as pessoas, elas tentam sempre fazer algo para assemelhar a Deus, para adorar. Outros para, como eles falam, para enaltecer. Outros até veneram Deus. Mas nós não. Nós confiamos e sabemos que o Senhor fez, o Senhor criou, o Senhor mantém, o Senhor governa e também o Senhor sustenta. Por isso eu peço a ti, Senhor, que o Senhor venha sustentar-nos. Sustenta, ó Deus, a nossa casa, a nossa família. Sustenta, Senhor, os nossos amigos. Sustenta, Senhor, aqueles que estão ao nosso redor. Sustenta, sim, Senhor, aqueles que neste exato momento oram conosco. Aqueles que já estão sem ânimo, que venha receber o ânimo. Aqueles que já não têm mais esperança, que neste amanhecer, assim como amanheceu, eles também venham receber esse novo amanhecer com esperança. Aqueles que neste exato momento já se encontram, até mesmo já se despedindo, ó Deus, dos seus familiares. Aqueles que estão com essa síndrome, dizendo, olha, eu tenho certeza que eu vou morrer, eu tenho aquele sentimento, Deus, de morte iminente, que o Senhor venha neste exato momento já repreender e dar vida, ó Deus, a essas pessoas.
Pai, aqueles que receberam o diagnóstico médico dizendo, olha, vai para sua casa, seja feliz, faça o que o Senhor bem entender, porque a medicina, o que podemos fazer já acabou, já não tem mais jeito. Quantas pessoas já foram, ó Deus, diagnosticadas, já foram sentenciadas, ó Deus, com esse laudo, com estas palavras,

é, Pai. Mas é onde chega o fim da medicina, do braço humano. É onde chega o Deus ali, o braço humano. Onde termina o braço humano, é onde inicia a tua operação. Aquilo que é impossível a um homem, para Deus nada é impossível. Senhor, este ouvinte que ora comigo agora, que se encontra, ó Deus, com câncer, que, ó Deus amado, está com essas dores tão intensas, que nem a morfina consegue resolver, tirar essas dores, esse vírus, essas bactérias, estes fungos, ó Deus eterno. Sim, Senhor, quantas pessoas agora estão enfermas, orando, mas estão orando conosco, outros com doenças tão graves, é, Pai, doenças tão graves ao ponto dessa pessoa nem poder se levantar desta cama. Outros, ó Deus, já estão acamados, outros já estão sentados em uma cadeira de rodas, mas essa pessoa agora está orando conosco. Opa, Pai amado, quantas pessoas agora que ouvem a programação porque não conseguem enxergar devido ela perder a sua visão, a diabetes, talvez, ou outra enfermidade. Essa pessoa, Deus, que perdeu a audição nesta família. Esta pessoa, Deus, que por algum motivo de doença perdeu a sua fala, perdeu, ó Deus, o seu olfato, ó Pai amado, mas está orando conosco agora. É o momento, ó Deus, onde colocamos essas pessoas em tuas mãos e falamos, ó Deus, conforme o teu querer, que o Senhor venha neste exato momento, ó Deus, curar estas pessoas. Eita, glórias! É, meu Pai, cura agora este homem, cura agora esta mulher, cura, Senhor, esta pessoa que não consegue mais andar devido às dores nos ossos. Estes ossos, ó Deus, já estão diluindo. Já estão, ó Deus, só os farelos, como falou o médico a essa pessoa. Essa pessoa que diz, ó, o médico falou para ela, olha, não bate a sua mão, não pega peso, porque se você fazer isso, os seus ossos vão se quebrar. Que o Senhor venha restaurar os ossos dessa pessoa agora, meu Deus. Restaura, Senhor, a saúde. Repreende, Deus, neste exato momento, essa diabetes, esse açúcar no sangue, esse colesterol alto, Pai, essa pessoa que se encontra, Deus, diagnosticada, ou até mesmo com um exame nas suas mãos, e repreendendo juntamente conosco agora, sim, Senhor, que o Senhor venha curar essa pessoa já pela manhã agora, e ela venha saber e entender que existe um Deus que pode curar, que pode levantar e pode libertar, sim, de todos esses medicamentos, ó Pai. Pai amado, eu oro juntamente agora com essa pessoa que se encontra já se preparando para ir para o trabalho. Quantas pessoas agora já estão se arrumando para ir para o trabalho? É, Pai amado, essa criança que está ouvindo a programação, mas está indo para a sua escola, para a creche. É, Pai, e seus pais também estão se arrumando, todo mundo ali ouvindo a programação nesta casa. Oh, Deus eterno, quantas pessoas estão ouvindo, mas eles não estão ali, posso dizer, Pai amado, mencionando palavras, mas dentro do seu coração, ele está em espírito orando ao Senhor. Pai amado, que o Senhor venha proteger estas crianças. Protege-os, oh Pai amado, de todo mal. Protege esta criança do homem sanguinário, da mulher, do homem que tenha maldade no seu coração. Livra-os, ó Pai, de pessoas tão más. E sim, Senhor, que o Senhor venha apresentar-lhes, ó Pai, coleguinhas que venham trazer e mostrar o reino de Deus. Sim, Senhor. E que por intermédio dessas crianças, ó Deus, o Evangelho possa também, sim, se expandir a outras crianças. Pai amado, esta criança que está sofrendo tanto nesta escola pelo fato de seus pais ela servir a Cristo, ó Deus. Esta criança, ó Deus, que sofre tanta discriminação, preconceito racial, racismo, ó Deus, dentro desta creche, desse colégio, ó Pai, que em nome do Senhor Jesus Cristo, ó Pai, o Senhor venha repreender. É, Pai amado, repreende, Senhor.
Repreende que eles venham mostrar, que o Senhor venha mostrar, ó Deus, a sua luz. Resplandecer, ó Deus, assim como o salmista falou, o teu rosto sobre a vida desta criança, Senhor. Pai, esta mãe que está gestante, sim, Senhor. E a sua gravidez é de risco, ela lutou tanto, pediu tanto. Ela lutou tanto, ó Deus, mas agora ela está preocupada, o pai está preocupado, porque o médico diz, olha, é de grande risco esta gravidez.

tempos, ó Deus, de perseguição durante essa gravidez. Repreende, ó Deus, toda cilada, seta maligna que venha contra esta mulher que está gestante, contra esse casal, ó Deus, que orou, jejumou, buscou tanto a Ti, Senhor. Mas o inimigo está lutando. Mas o inimigo está lutando tanto, ó Deus, mas está repreendido em nome do Senhor Jesus Cristo, ó Deus. Pai, que esta mulher venha ter uma gestação tão bela, venha ter uma gestação tão linda, venha ter uma gestação, ó Deus, tão ali protegida, blindada por Ti, sim, Senhor, e que o Senhor possa mostrar-te, ó Deus, amado, a Tua glória, ó Deus, durante esse momento tão especial desta mulher, Pai. Quantas pessoas oram conosco agora e alguns, ó Deus eterno, pedem a Ti, dizendo, Senhor, muda a minha situação, muda a minha casa, muda a minha família. Ó Pai amado, este homem, esta mulher que está vendo a sua casa sendo destruída por setas, por obras malignas. Esta pessoa que está vendo, ó Deus, o seu lar sendo dissolvido. As pessoas olham para um casal tão feliz, olham para essa família tão sorridente. Mas dentro da casa, ó Deus, é uma briga. Dentro da casa, ó Deus, é uma contenda, é uma discórdia. Ninguém se entende mais, ó Deus. Mas em nome do Senhor Jesus Cristo, eu peço a Ti agora, ó Pai, repreende todos os espíritos que levam contendas. Repreende todos os espíritos que levam discórdias, discussões, ódios entre os familiares, amigos dentro dessa casa, ó Deus. Que o Senhor sim venha mostrar, ó Deus, o Teu poder sobre esta família, Pai, que não venham ser somente aparência, que não venham ser somente, ó Deus, da porta para fora, mas que essa paz venha permanecer dentro deste lar, dentro desta casa, Senhor. Pai, quantas pessoas têm a casa, mas não têm a família? Quantas pessoas têm uma casa tão grande, ó Deus, mas dentro não tem uma família? Quantas pessoas, ó Deus, têm carros e mais carros, têm tanta coisa, mas não tem a paz dentro deste lar? Oh, meu Deus, que o Senhor neste momento, ó Pai, o Senhor venha repreender. É, Pai, repreende esses espíritos malignos que estão dentro desta casa. Aqueles, ó Deus, que foram enviados, que nesta casa venha sim ser uma família abençoada. Que nesta casa, nessa família, ó Deus, o filho venha prosperar. Que a filha venha prosperar. Que o esposo venha prosperar. Que a esposa venha prosperar. Que todos que habitam dentro desta casa, sim, ó Deus, venha ser tocado por Ti, venham ser tocado por Ti, ó Deus, por libertação, e que venham ter transformação, e que venham ter a paz, e que venham ter todos o entendimento da Tua palavra, Senhor. Ó, meu Deus, este avô, esta avó que ora pelos seus filhos, pelos seus netos, ou até mesmo esse bisavô que ora, ó Deus, por toda a sua geração. Papai amado, neste exato momento, é uma manhã, sim, Senhor, é uma manhã onde nós colocamos essa família, esta casa, os ouvintes, ó Deus, desta programação em Tuas mãos. Pai, aqueles que estão orando conosco agora, estão na estrada, seja, ó Deus, motorista de aplicativos, ou aqueles que trabalham com entregas, com carretos, aqueles que trabalham, ó Deus, nas estradas, nas BRs, ó Deus, aqueles que transportam cargas tão perigosas. Oh, Papai, aqueles que transportam cargas tão valiosas também, livra-os, ó Pai, livra-os de assaltos, livra-os de acidentes, ó Deus, livra-os de prejuízos no trânsito, livra-os, ó Pai, de mal notícia, Papai amado. Pai, quantas pessoas oram conosco agora e se encontram tão longe da sua família, tão longe da sua casa, esses que já fazem meses que não vê a sua família, mas está lá ganhando, trabalhando, Deus, para levar o sustento para a sua casa, para levar o sustento para a sua família. E alguns, ó Deus, não são nem tão valorizados, mas eles estão lá, ó Deus, ainda clamando, todos os dias orando, pedindo a Ti, ó Deus, que o Senhor venha honrar a fé, o trabalho de cada um deles, ó Deus eterno. Pai.

aqueles que acordam ainda na madrugada para cuidar do gado, para cuidar das criações, para dar o alimento, Deus, ali aos animais, aqueles que acordam na madrugada para cortar lenha, para ir para a roça, para o sítio, para a chácara. Sim, Senhor, aqueles que acordam ainda de madrugada para colher, para plantar, aqueles que ainda não são nem raiou, mas estão lá de pé, ó Deus, tudo isso para levar o sustento para sua casa, tudo isso para levar, ó Deus, o alimento, para não faltar nada dentro desta casa, Papai amado. Sim, Senhor, honra a fé desta pessoa, honra a fé desta mulher, honra a fé deste homem, honra a fé dessas pessoas, ó Deus, que dão o seu melhor neste trabalho. Sim, Senhor, honra a fé dessas pessoas com um bom salário, com um bom ganho, aonde eles possam, Deus, orgulhar-se de Deus. Sim, eu trabalho e tenho um bom salário. Sim, Senhor, esta pessoa que se encontra agora, ó Deus, na cidade, ou no campo, ou no interior, aquele que se encontra no Brasil ou fora do Brasil, mas todos agora estão com os olhos, ou pode dizer, cheios de lágrimas, e com as palavras, ó Deus, clamando a Ti, pedindo a Ti, Senhor. Ouve a oração dessas pessoas agora. Ouve a oração destes Teus servos agora, Senhor. É, meu Pai, Senhor, contempla agora, ó Pai, essas pessoas que estão orando conosco agora, mas não têm, ó Deus, um emprego, não conseguem arrumar um trabalho. Sim, Senhor, mas eles não perderam a fé, não perderam a esperança, continuam ainda, ó Deus, distribuindo currículos, pedindo a um, pedindo a outro. É, Papai do céu, que o Senhor venha honrar a fé deste homem agora. Esse pai de família que se encontra nesse exato momento, ó Deus, até impossibilitado de trabalhar. Esta mãe de família que às vezes chora dizendo, olha, se eu pudesse eu trabalhava, mas as condições físicas de saúde não permitem mais, Senhor. E essa pessoa às vezes sente tanta falta, ó Deus, mas a enfermidade bateu na porta, e essa pessoa chora tanto, ó Deus. É, Papai, que o Senhor venha curar essa pessoa agora. Sim, Senhor, que o Senhor venha, ó Deus, enxugar as lágrimas dessa pessoa que chora agora, e com vontade de trabalhar, com a vontade imensa, ó Deus, com a coragem, mas não tem condições, ó Deus, física de trabalhar mais. E eles veem, ó Deus, as contas chegando. Vê ali, ó Deus, até mesmo uma conta atrasada, é aluguel, é energia, é água, é internet, outras contas pendentes, ó Deus. Essa pessoa fica ali, ó Deus, até mesmo se martirizando, dizendo, eu queria estar trabalhando. Pai, que o Senhor venha mostrar a Tua providência. Sim, Senhor, mostra a Tua providência, ó Deus, sobre esta pessoa que clama e se encontra nestas condições agora. Pai, essa pessoa que ora conosco agora, Senhor, e se encontra sendo até mesmo humilhada no seu trabalho, sendo, ó Deus, ali rejeitada, todo mundo olha para essa pessoa e rejeita ela, ó Deus, e ela se sente tão deprimido, tão ali triste, ó Deus, que o Senhor venha mostrar a essa pessoa que o Senhor está com ela. Que o Deus de Jacó é o refúgio, que o Deus de Jacó é o que peleja, é o que está ao lado, ó Deus. As perseguições vêm, as más línguas sim falam, mas é o Senhor que está no controle de tudo, mas é o Senhor que está adiante, é o Senhor que honra, é o Senhor que humilha, é o Senhor que exalta, é o Senhor que abate e também levanta, Senhor. Oh, Deus, que o Senhor venha renovar as forças dessa pessoa agora. É, meu Deus. Quantas pessoas agora já se encontram sem forças para orar. Essa pessoa que já não tem mais forças, coragem para te buscar. É, meu Deus. Às vezes se decepcionou amorosamente, ou mesmo perdeu um parente, e agora essa pessoa parou, estagnou no tempo.
Essa pessoa já não quer mais sair deste quarto. Essa pessoa já não quer mais sair da casa. Já até mesmo desistiu do emprego. Em outras palavras, já disse, olha, já desisti de viver. Que o Senhor, neste exato momento, possa tocar neste coração e mostrar, sim, Senhor, a Tua paz, a Tua luz, que possa inundar esta família, esse coração. Senhor, essa pessoa que parou de se congregar, desde a pandemia, já não é mais como antes. Ou mesmo antes da pandemia, só deu a pandemia como desculpa, Pai. Mas é agora o Senhor convida-os para retornar novamente. Para regressar novamente. Essa pessoa que já não busca mais, já não fala mais contigo há meses, anos. O Senhor, sim, ó Deus, está neste exato momento já chamando esta pessoa para um encontro mais íntimo. Está chamando para uma conversa. Está chamando, ó Deus, sim, para agora falar com Ele, que o Senhor continua batendo na porta, dizendo, eu quero fazer morada neste coração. Esta pessoa que resiste tanto, ó Deus, à pregação do Evangelho. Este coração que resiste tanto. É, Pai, a esposa fala para o esposo, o esposo fala para a esposa, fala para os filhos, esse coração de pedra, ó Deus, acredita que agora o Senhor, sim, vai tocar neste coração de pedra e fazer um coração de carne, Senhor, para ouvir, entender que, sim, o Senhor tem um plano de salvação para esta pessoa. Pai, neste momento, eu oro por todos aqueles que te aceitarão, ou que farão a oração de confissão. Pai, muito obrigado por tudo. Assim eu te louvo, te agradeço, em nome do Senhor Jesus. Amém e amém, Senhor Jesus. Amém. Eita glórias. Acredite, confie, que o Senhor neste exato momento já visitou a tua casa. Já visitou a tua família, né? Uma noite tão atribulada, rapaz. Uma noite tão, assim, inquieta, meu amigo. Uma noite totalmente que você diz, olha, uma noite que, meu Deus, só pela misericórdia. Pois é. Mas já recebeu a paz, já recebeu a tranquilidade. Você já pode dizer, eu já estou renovada. E se porventura o inimigo tentou te afrontar, já caiu por terra, rapaz. Porque o Senhor Jesus Cristo já te visitou. Mas agora eu quero conversar. Agora, falar com você que ainda não aceitou a Jesus. Pois é. Você que trilhou os caminhos da salvação, mas agora é... Tá vendo aí a situação, né? Caminhos tortuosos, práticas ilícitas, práticas errôneas, que até ferem as leis humanas, até ferem a ética, né? Vamos mudar de vida? Vamos mudar um pouquinho? Vamos começar agora a dizer, não, cansei, agora eu quero o Senhor Jesus Cristo, que Ele seja rei na minha vida. Ora assim comigo, Senhor Jesus, eu te aceito como meu único e suficiente Salvador da minha vida. Senhor, perdoa todos os meus pecados. Pai, eu sei que eu errei. Eu sei que eu transgredi os teus mandamentos, mas agora estou também aqui me reconciliando contigo. Diga, Senhor, eu estou aqui me humilhando e acredito que a partir desta oração, a minha vida há de ser transformada. Senhor, escreve o meu nome lá no céu, no livro da vida e sela com teu sangue. Amém. Eita glórias, você que tomou esta decisão de fé, de coragem, você que deu esse passo para o Senhor Jesus, ó, entra em contato conosco agora. Quero aceitar Jesus, @ipda.com.br. Eu disse, ó, quero aceitar Jesus, @ipda.com.br. E o nosso WhatsApp é 119-594-4645. Eu disse 119-594-4645.
46445. Manda uma mensagem de texto, fale o seu nome, a cidade e o estado que está falando. E um pastor, que agora está de plantão, vai te encaminhar para o pastor mais próximo da sua cidade, para ele acompanhar e ver a sua situação e marcar a data do seu batismo ou a data da próxima Santa Ceia do Senhor Jesus. Sejam todos bem-vindos à Igreja Pentecostal Deus e Amor, a ela que é mais do que uma igreja. Aqui somos uma família, a família sim que vai morar no céu, é eu, é você, nós, é todos aqueles que aceitaram a Jesus. Sejam todos bem-vindos ao programa Sertão Evangélico, o melhor programa, rapaz, caipira da manhã. Não tem outro programa, é isso mesmo, não tem outro. É o Sertão Evangélico no ar, pro Brasil, ó, de São Paulo, pro Brasil e o mundo. E aqui, Sertão Evangélico é só alegria, é paz, é harmonia, é comunhão com Deus, aqueles louvores lá, rapaz, da época do seu vovô, da sua vovó. Toca aqui no programa Sertão Evangélico. E para começarmos, olha, já quero falar para você, compartilha a programação, compartilha no seu status, no grupo do WhatsApp, aí do condomínio, rapaz, da faculdade, no grupo de vendas, compartilha com o maior número possível, seja um evangelista digital. Tá? Ó, o nosso WhatsApp, nós temos aqui um WhatsApp. Este é o WhatsApp onde você vai mandar as suas mensagens de escrita, de áudio, fotos, vídeos. É 119-8292-3392. Este é o WhatsApp para você entrar em contato conosco e vamos fazer menção do seu nome, da sua foto. Mas não esqueça de deixar nos comentários do YouTube e também os seus comentários, porque é de relevância extrema, viu? 119-8292-3392. E você que está pelo canal Direto com Deus, ó, gente, ó, quer ficar aqui no Sertão Evangélico? Migra agora, Sertão Evangélico Oficial ou Igreja Pentecostal Deus e Amor, que agora o Juan Pablo, que está aí na técnica, né, já vai iniciar a oração após o louvor com os irmãos do santuário, rapaz. Então você que continua pelo rádio Deus e Amor, é isso mesmo. Vamos agora de um grande louvor abençoado para alegrar nossa manhã, porque amanhã é paz, é alegria, receba a luz do Senhor, a luz do mundo, Ereni e Débora, rapaz.

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Olha, ouvintes, que a graça, a paz e o amor de Deus continue reinando em vossos corações. Quem tem o imenso prazer de falar com vocês nesta manhã é o seu irmão em Cristo, Pastor Antônio dos Santos. Este programa, ele tem como órgão oficial da Igreja Pentecostal Deus e Amor, que tem o seu fundador, o nosso saudoso missionário Davi Miranda. Na presidência, na direção geral, está a cargo da serva de Deus, a nossa irmã Ereni Miranda. O Templo da Glória de Deus está localizado na Avenida do Estado, 4568, Liberdade, São Paulo, capital. E a nossa sede estadual aqui do Rio de Janeiro está localizada na Rua Senador Pompeu, no número 27, bem aqui no centro do Rio de Janeiro. Lembrando a todos, nós temos cultos aí em 6 horários, 7 da manhã, 9, 11, às 13, 15 e também no horário das 19 horas. Quero desejar a todos um bom dia na presença do nosso Deus. 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

0: ouvintes, aceite a paz de nosso Senhor e Salvador Jesus Cristo. Quem tem o imenso prazer de falar com todos vocês é o seu irmão em Cristo, o pastor Antônio dos Santos. Eu já quero desejar um bom dia para toda a sua querida e amada família. E já quero também te agradecer por estar aí com o seu rádio ligado. Você que acompanha também pelo aplicativo aí do seu celular, Deus te abençoe por ser aí um ouvinte assíduo do programa Voz da Libertação. Continue mesmo aí compartilhando esta programação para o seu amigo, para um membro da família, para o seu vizinho, porque você vai estar ajudando outras pessoas também a receberem bênçãos de Deus. Deus preparou este programa para abençoar vidas. Através deste programa, o Evangelho de Cristo tem chegado a lares, a vidas, a famílias tão distantes. Pessoas perto e pessoas também longe têm ouvido falar que Jesus é o único que salva, que cura e que liberta. E o nosso foco aqui é levar Jesus até você, mostrar a você que tem jeito, que tem solução, porque aquele que realmente reconhece que depende de Jesus, ele está aqui para te atender, principalmente para salvar você, curar, libertar e abençoar. Então indique este programa aí para que outras pessoas possam também acompanhar, ouvir o programa A Voz da Libertação. E quero lembrar a todos vocês que é amanhã sexta-feira, aqui na nossa Igreja Deus e Amor. Quando eu falo de sexta-feira, ouvintes, eu estou falando de campanha de libertação. Eu estou falando aqui de campanhas que têm abalado as portas do inferno. Todas as sextas-feiras, em todas as nossas igrejas Deus e Amor, são campanhas voltadas à libertação. Quando eu falo de libertação, ouvintes, porque tem muitas pessoas aprisionadas aí no mundo espiritual. Você sabe que existe o mundo físico, mas também existe o mundo espiritual. E o mundo físico, ouvinte, ele é regido pelo mundo espiritual. Eu vou te dar um exemplo para você entender. O nosso Deus está no trono, é Ele que governa, é Ele, meus irmãos, que realmente controla tudo e todas as coisas. Talvez você olhe coisas aqui na Terra e fale assim, meu Deus, parece que perdeu o controle, parece que não tem mais jeito. Eu quero te informar que Deus tem controle, Deus está no controle da situação. O ser humano só vai aonde Deus permite. Então Deus controla, Deus domina, Ele tem controle de tudo nas suas mãos. Do outro lado, eu quero mostrar para você, tem pessoas sofrendo aqui na Terra, pessoas aí, ouvintes, sendo escravizadas pelo mal. Porque neste mundo espiritual, existem os demônios também, que estão aí causando sofrimento em vidas, em lares, em famílias. As pessoas não podem ver a olhos nu, mas as pessoas sentem o efeito. Eu vou te dar um exemplo aqui bem simples. É quando nós pegamos em um fio de energia que ele está ali descascado. A gente toma um choque. A gente sente o efeito da energia, mas a gente não vê. Então no mundo espiritual é assim. Os demônios agem, as pessoas não podem vê-lo, mas as pessoas sentem o seu efeito. O quê? Sofrimento, lares sendo destruídos, pessoas aí sendo escravizadas no mundo das drogas, da prostituição, pessoas que estão sofrendo, e é o diabo que tem causado o sofrimento. Eu quero te informar que amanhã, sexta-feira, em 6 horários, aqui na nossa Igreja Deus e Amor, nós estaremos aqui em consagração, em humilhação na presença de Deus, e eu tenho certeza que Deus vai estar confirmando a libertação na sua vida. Então você que está sofrendo, ouvintes, você que precisa de um socorro de Deus, vem para cá participar conosco amanhã. Olha, estou te convidando porque eu quero ver Deus abençoando a sua vida. As pessoas que têm participado têm sido abençoadas por Deus. Deus preparou esses 6 horários para você não ficar de fora. 7, 9, 11, 13, 15 e também no horário das 19 horas. Então você que não pode estar de manhã, talvez está no trabalho, talvez não pode vir à tarde também, você vai poder vir à noite, a partir das 19 horas. Quem sabe você trabalha à noite, tira um tempo no horário da manhã ou à tarde, mas não perca a oportunidade. Eu tenho certeza, ouvintes, nós estamos vivendo um tempo que tem muitas pessoas sofrendo, pessoas aprisionadas, algemadas, acorrentadas pelo diabo, pessoas que estão sofrendo e não sabe aí a causa do seu sofrimento. Eu quero orar por você amanhã, pedir a Deus para te abençoar. Mas olha, nós estaremos pregando a palavra de Deus, porque a palavra é poderosa, a palavra de Deus é tremenda, e eu tenho certeza que você estando aqui, Deus vai falar contigo através da sua palavra. Deus hoje quer destruir essa fortaleza. Talvez dentro de você o diabo está dizendo, ei, acabou para você, está abandonado pela família, ninguém gosta de você, ninguém ama você. Jeremias 31:3, nós vamos dar um tapa na cara do diabo, porque Deus está dizendo, eu te amei com amor eterno. Deus te ama. Essa muralha, essa fortaleza, vai ser destruída hoje. Essa muralha já está caindo. Essa fortaleza já está sendo destruída. Não adianta lutar com armas humanas, como tentativas de força própria. Não adianta. Não vai resolver. É preciso permitir que a palavra de Deus, ela entra e destrói essas fortalezas que estão do lado de dentro. Quem crê que a palavra de Deus destrói essas fortalezas? Joga a mão para cima então, aplaudindo. As armas não são carnais, mas são armas poderosas em Deus, que destrói essas fortalezas. São prisões invisíveis que escravizam vidas, que escravizam famílias e até igrejas. A grande verdade é, só o poder de Deus pode destruir fortalezas que aprisionam. E eu não tenho dúvida que nesta manhã, Deus já está derrubando fortalezas neste lugar. Levante a sua mão aplaudindo. Levante a sua mão adorando. Deus está aqui derrubando fortalezas.
1: É, a palavra de Deus é poderosa e você vai ouvir a mesma amanhã. E tenho certeza, ouvintes, que no momento da pregação da palavra, Deus já vai estar quebrando as correntes. Através de você ouvir a pregação da palavra de Deus, Deus vai quebrar algemas e colocar você em liberdade. Quando eu falo assim, você, quem sabe, não está entendendo. Como assim, pastor? No mundo físico eu não estou algemado, não tem correntes me aprisionando, mas no mundo espiritual tem. Quem sabe você olha aí, você não consegue progredir, você não consegue ser uma pessoa feliz, talvez as coisas estão dando erradas, nada dá certo. Ouvintes, são demônios, mas a palavra de Deus te liberta, a palavra de Deus joga essas algemas, essas correntes por terra. O diabo, ouvintes, se tem algo que ele tem aprisionado na vida das pessoas, é a mente das pessoas. Olha bem, se ele aprisiona a mente, ele consegue dominar todo o corpo.
0: Então, uma pessoa que está com a mente aprisionada pelo diabo é aquela pessoa que olha para a situação e fala assim: acabou para mim, não tem mais jeito, eu não vou conseguir vencer. Porque o diabo paralisou, dominou a sua mente, então ele vai dominar tudo na sua vida. Mas a palavra de Deus vai sair de encontro com você amanhã. Ela vai penetrar como uma flecha e Deus vai jogar por terra. Deus vai quebrar as algemas, este demônio que está te aprisionando. A palavra de Deus vai agir e você vai ser liberto. Olha bem, nesta campanha nós realizamos aqui aquela oração, a oração de desafio para Deus desfazer as obras do mal, para Deus jogar todo o mal que está na sua vida por terra. Nós vamos acompanhar para você entender que a mão de Deus está conosco, libertando vidas nesta campanha.
2: Vai pedindo para Jesus queimar toda a opressão do mal. Sai, Satanás, sai da vida dessas pessoas. Sai da casa, sai da família. Queima ele, Jesus, vai queimando. Sai daí, opressão do mal. Vai embora, Satanás. Sai da vida dessas pessoas. Vão expulsando, irmãos, vão expulsando. Sai, sai, Satanás, sai. Sai do coração, sai da mente. Sai da família. Vai gritando para Jesus queimar.
3: Jesus, a morte. Jesus, a morte.
2: Vai gritando para Jesus queimar. Vai expulsando, sai da vida dessas pessoas, Satanás, sai opressão do
3: mal. Mata ele, ele passa fome na rua, ele passa fome na rua.
2: Vai pedindo para Jesus queimar, meus irmãos.
4: Há poder no sangue de Jesus, há poder no sangue de Jesus.
0: Há poder no sangue de Jesus. E amanhã nós estaremos clamando pelo poder deste sangue. A Bíblia mostra para nós em João 10:10 que o ladrão não veio senão a matar, roubar e destruir. Este ladrão, ouvintes, olha, entenda, o diabo está roubando, está destruindo, está matando pessoas. Você não pode ficar de fora, você não pode continuar aí aprisionado por esses demônios. Eu fico imaginando o sofrimento de uma família ali possessa, o diabo dominando a casa, tomando conta de uma família. Olha, ouvintes, chega, você está diante de uma oportunidade de mudar de vida, de ser liberto, de ser liberta das garras do nosso adversário. Talvez há pessoas agora me ouvindo, estão aí depressivas, com ansiedade, pessoas que estão vivendo aí tristes, amarguradas. Talvez você não consegue dar nenhum sorriso mais, porque o diabo apagou o seu brilho, o diabo destruiu o seu casamento, a sua família, fechou as portas e deixou você numa situação complicada. Mas olha, ainda há esperança. Com Jesus ainda tem jeito. Vem participar conosco amanhã desta campanha de libertação. Nós queremos orar por vocês. Nós queremos pedir a Deus para abençoar a vossa vida. Nós vamos acompanhar mais uma oração de libertação. É porque nesta campanha, ouvintes, os pastores estarão aqui comigo, os obreiros, o esquadrão da fé. Nós estaremos aí unidos na mesma fé, é com aquela confiança em Deus, orando por você. E tenho certeza, Deus vai confirmar a libertação.
2: Sai daí, Satanás. Sai da vida desta pessoa. Sai desta casa. Sai desta família. Vai embora. Vão expulsando, vão expulsando. Jesus está repreendendo as obras malignas. Jesus está quebrando os laços malignos. Jesus está quebrando os laços malignos. Jesus está quebrando os laços malignos.
0: É, o inferno entra em desespero quando Jesus chega para operar. Eu recordo, ouvintes, quando Jesus chegou em Gadara para libertar aquele homem que estava ali com uma legião de demônios. É, o diabo teve que prostrar diante de Jesus. Onde Jesus chega, ouvintes, o diabo tem que sair. O diabo tem que bater em retirada. Amanhã não há força maligna, não há demônios que poderão resistir à presença do nosso Deus. Jesus garante estar conosco amanhã, e você não pode perder. Se Jesus vai estar presente conosco nesta campanha, nesta sexta-feira, abrace esta oportunidade, porque Jesus estando conosco, nenhum demônio, nenhuma doença, nenhum mal vai poder prevalecer na sua vida. Nós vamos acompanhar, ouvintes, pessoas testemunhando também agora milagres, pessoas testemunhando o poder de Deus, porque elas têm participado desta campanha e têm sido agraciadas pelo Senhor. Vamos lá, aumente o volume do seu rádio e vamos acompanhar testemunhos para acréscimo da vossa fé.
2: Irmã, qual é o seu nome?
5: Francisca, Lorena.
2: Irmã Francisca, o que é que aconteceu?
5: Irmã, eu tenho muitas bênçãos para contar, porque todo dia que eu entro aqui eu recebo bênção do Senhor Jesus. Irmã, eu estava pregando pela misericórdia de Deus, eu oro pela família toda, do meu esposo e a minha família. E louvado seja o nome do Senhor Jesus. Ele foi revelado pelo Espírito Santo de Deus que ele estava para morrer, o sobrinho do meu marido. Então, irmãs, não sabiam o que fazer. Ele pegava as coisas dentro de casa, vendia, acabava com tudo, quebrava tudo. Irmão, a mulher foi embora com filho, criança pequena. Irmão, ele, ninguém aguentava ele com droga. Mas, irmão, eu falei, Jesus, eu vou orar. Eu vou pedir ao Senhor a misericórdia que o Vitor vai ser libertado das drogas. Aleluia! Glória a Deus. E ali, irmão, Jesus libertou aquele jovem das drogas. Tão bonito ele, foi, libertou. E Jesus preparou um emprego para ele, para fora daqui do Rio de Janeiro.
2: Espera aí, quanto tempo ele era viciado, minha irmã?
5: Ah, irmão, Deus de garoto de novo, já.
2: Há muitos anos.
5: Há muitos anos.
2: Mas clamando a favor dele.
5: Clamando a favor dele.
2: Está liberto.
5: Está liberto.
2: E Deus abriu as portas.
5: Deus abriu as portas fora daqui do Rio de Janeiro e está trabalhando para a glória e honra do Senhor Jesus.
2: Liberto e está trabalhando. Dai glória a Deus com ela. Ô, glória.
0: Meu Deus, que testemunho tremendo. Só Deus, ouvintes, pode mudar a história da vida do ser humano. Vocês acompanharam, entenderam? Tem jeito para uma pessoa viciada? Tem. Jesus é o libertador. Olha, chega, ouvintes, chega de sofrer. Vem participar da campanha amanhã, na sexta-feira, campanha voltada à libertação. A Igreja Deus e Amor, nós estaremos aqui em consagração, em jejum. Nós queremos orar por você. Nesta campanha pregamos a palavra, nós oramos por revelação do Espírito Santo. A presença de Deus é notória conosco. Nós fazemos a oração de libertação. As pessoas testemunham o poder de Deus. Então você não pode ficar de fora. Amanhã, sexta-feira, 7, 9, 11, 13, 15 e também no horário das 19 horas. Eu quero neste momento acompanhar mais um testemunho. Nós queremos ouvir pelo menos mais uma pessoa testemunhando o poder de Deus através de participar desta campanha de sexta-feira. Irmã, qual é o seu nome?
6: Maria Oliveira.
0: A irmã veio de onde?
6: Tô vindo de Bom Sucesso.
0: Conta pra nós o que aconteceu.
6: Olha, o que aconteceu, pastor, é que eu tenho um neto que mora comigo. Hoje ele tem 22 anos. Ele começou emagrecendo, ficando magro, vó. Eu tô perdendo muito peso. Aí eu falei assim, meu filho, procura um médico. Ele falou assim, vó, e outra coisa, eu não tô querendo comer. Eu não tenho vontade de comer. Falei, meu filho, faz força. Não deixa ficar fraco, não, porque isso é perigoso. Você perdeu 11 quilos. Dentro de um mês ele perdeu 11 quilos. Aí ele procurou um médico. Ele se tratava pelo SUS e se tratava particular. Aí pediram um montão de exame. E ele fez todos os exames, tanto por uma parte como por outra. Só dava tudo suspeito tuberculoso. Aí eu fui e comecei a vir aqui na igreja pedir a Deus, eu quero que o Senhor me ajude, que quando esses resultados desses exames saírem, que dê negativo, que eu prometo ao Senhor, meu Deus, que eu vou dar esse testemunho para a honra e glória de Deus. Eu vim aqui, fiz 3 votos por ele, paguei um carnê que eu pago para ele. Aí quando foi na segunda-feira, os resultados dos exames saiu. Quando chegou na mão dele, ele chegou rindo em casa, falou, vovó, eu não estou com tuberculose. Deu todo negativo. Tanto de uma parte como
0: de
6: outra.
0: Fez um propósito, deu negativo. Vitória. Deus abençoe pelo seu testemunho. Quero ficar, mas nem um dia... Testemunho tremendo desta avó também, é o seu neto emagrecendo aí, menos de 30 dias, 11 quilos, meu Deus do céu. Mas esta avó não aceitou, ela veio participar da campanha, o neto voltou, fez exames, meus irmãos, e deu tudo negativo, não era tuberculose, o neto dela está curado por Jesus. Olha, ouvintes, você não pode ficar de fora. Amanhã, sexta-feira, venham participar conosco desta campanha de libertação. Eu sei que o inimigo vai lutar. Satanás vai batalhar para impedir a sua chegada aqui. Mas ele não vai conseguir, porque Deus vai pelejar por você. Eu já vou fazer uma oração agora, pedindo a Deus para te ajudar a chegar até aqui. Porque o seu milagre, a libertação... já estão reservadas pelo Senhor.
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0: Senhor meu Deus e meu Pai, no nome do Senhor Jesus Cristo, te louvamos uma vez mais. Eu quero te agradecer por esta manhã, Senhor, e pela oportunidade de estar aqui convidando cada ouvinte para estar presente conosco amanhã, nesta sexta-feira. Meu Deus e meu Pai, eu quero pedir ao Senhor que visita este lar agora, onde esteja entrando a minha voz, através deste programa tão abençoado, o programa Voz da Libertação. Ó Deus, que a bênção do Senhor possa estar também chegando nesta casa, alcançando este coração, alcançando este ouvinte, ó Deus. Eu tenho certeza, meu Deus, que o Senhor já está entrando com providências neste lar. O Senhor já está entrando com providências em meio a esta família. São pessoas que acreditam, são pessoas que crê na presença do Senhor. Ó Deus, abençoe a cada dia mais esta campanha de libertação, esta campanha que o Senhor tem estendido as mãos e abençoado vidas, resgatado, libertado pessoas no decorrer de cada culto realizado. Ó Deus poderoso, Eu sei que o adversário já está lutando, colocando dúvidas em corações. Eu sei que o adversário vai lutar para impedir a chegada dessas pessoas aqui na igreja. Ó Deus, peleja por cada vida, peleja por cada lar, derrubando as barreiras, jogando por terra todos os impedimentos, Senhor, para que essas pessoas possam estar conosco amanhã, nesta sexta-feira, participando desta campanha. Meu Deus, é o que eu te peço, Senhor, e também te agradeço no nome de Jesus. Tenha certeza, ouvintes, que o Senhor já abençoou a sua vida nesta manhã. E olha, não se esqueça desse compromisso amanhã. Você vai estar aqui conosco recebendo a bênção de Deus. Pegue uma caneta, um papel, anota o endereço para você não esquecer. Rua Senador Pompeu, número 27, centro do Rio de Janeiro. É neste endereço que Deus está te aguardando para abençoar a sua vida.

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1: 7:02.
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1: Olha, ouvinte, está chegando quinta-feira, aquele culto especial da Fundação Reviver, que é a obra social da nossa Igreja Deus e Amor. Olha, todas as quintas-feiras em três horários, no horário das 9 da manhã, às 15 e também no horário das 19 horas, nós realizamos aqui aquele culto da Fundação Reviver. E são cultos extraordinários. Nós temos aí uma equipe preparada para pregar a palavra, orar por você, falar com você acerca deste trabalho tão importante na igreja, que é o trabalho social. Jesus, além de pregar a palavra, ele trabalhou também bastante com a obra social, ensinando a igreja que a igreja precisa pregar o evangelho da salvação e também socorrer as pessoas necessitadas. Eu quero convidar você que me acompanha neste momento para estarem presente aqui conosco nesta quinta-feira em um dos três horários. Você que pode estar de manhã, vem. Você que pode estar à tarde ou à noite, não fique de fora desses cultos da Fundação Reviver. Nós temos aí a minha esposa, a nossa irmã Vânia, a nossa irmã Georgette, a nossa irmã Márcia, uma equipe que trabalha constantemente nesta obra social, auxiliando famílias necessitadas. E eu tenho certeza que nesta quinta-feira, em um dos três horários, Deus tem uma palavra para o seu coração. Essas mulheres estarão aqui pregando a palavra do nosso Deus.
2: Amados irmãos, ela chega lá, Jesus primeiro vê aquela mulher, Jesus dá uma palavra para ela, coloca a mão sobre ela. Ah, eu não iria largar ela em momento algum, aleluia, não larga Jesus, segura firme nele, aleluia, vai aonde ele for, anda com ele, aleluia, até chegar lá na glória, anda com ele, amanhã andei cantar a bastéria. Eu fico imaginando aquela mulher, aleluia, a felicidade, a alegria daquela mulher, uma mulher que não podia pular, estava pulando de alegria, a irmã Sueli que está colocando, não está escrito, mas eu tenho certeza que ela pulou de alegria, eu tenho certeza que ela chorou de alegria, porque quando Jesus faz, a gente não se contém, aleluia, não tem como ficar guardando, a gente a glorifica, a gente exalta, a gente aplaude, a gente pula, a gente salta, porque quando Jesus faz, ele faz de verdade.
1: Venham participar conosco em um dos três horários. Deus tem uma palavra para o seu coração. Deus estará utilizando a vida das tuas servas para ministrar uma palavra para o seu coração. Elas estarão aqui orando por você, orando pela sua família. E eu tenho certeza, ouvinte, você vai sair deste culto abençoado pelo Senhor. Eu quero fazer um apelo neste momento a todos vocês que estarão presentes conosco nesta quinta-feira, não venham de mãos vazias. Traga pelo menos 1 quilo de alimento não perecível. Você que tem condição de doar uma cesta básica, você que pode doar 5, 10, tem pessoas que têm condição de doar até 1 caminhão de cesta básica. Eu tenho certeza, ouvinte, Deus trará a recompensa para a sua vida, Deus vai continuar abençoando muito você. E a Bíblia tem promessa, você sabe disso. Aquele que dá ao pobre, ele empresta a Deus. E pode ter certeza que Deus não vai ficar te devendo. Você abrindo o seu coração, estendendo as suas mãos, Deus, ele vai te retribuir. Deus vai recompensar você. E você sabe, se Deus te deu muito, olha, ouvintes, não fica só com você, reparte, distribui, ajuda aquele que não tem. Então, nesta quinta-feira, nós estaremos aqui, a nossa equipe da Reviver, para pregar a palavra, orar por você, e tenho certeza, você virá receber a bênção de Deus e também abençoar famílias necessitadas. Quinta-feira, 9 da manhã, às 15 e às 18 horas, Rua Senador Pompeu, número 27, aqui no centro do Rio de Janeiro. É um trabalho realizado com a obra social Fundação Reviver.
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5: Deus é amor. 7 horas e 8 minutos.
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1: Olha, ouvintes, passando aqui para fazer um convite especial a todos vocês. Neste dia 19 agora de junho, nós teremos aí a Vigília dos Remidos, mais uma madrugada na presença do nosso Deus. Você que está acostumado a estar aqui conosco, você sabe que é uma vigília de poder, de oração, de palavra, de unção. E você não pode ficar de fora. Uma madrugada de encontro com o céu. O céu desce neste lugar e vidas são renovadas, restauradas. E pode ter certeza, ouvinte, essa vigília ficará marcada no seu coração. Eu quero convocar você que está aqui na área central do Rio, nos bairros adjacentes, nas cidades vizinhas, cidades do interior, venham participar conosco. Se programe, venham passar esta madrugada na presença do nosso Deus. Esta vigília vai dar início às 23 horas e vai até às 5 da manhã. Que coisa linda! Teremos oração, adoração, momento de Pentecoste, palavra de Deus, uma vigília completa. O presbítero Rodrigo José vai estar conosco pregando a palavra do nosso Deus.

falar conosco mais uma vez nesta madrugada da Vigília dos Remidos. Olha, ouvinte, Deus quer restaurar a sua vida. E qual é a ferramenta da restauração? A palavra de Deus. Deus quer restaurar a sua vida espiritual. Talvez você me ouve agora e está aí completamente destruído, caído, abatido, e você vai sair desta vigília restaurado pelo Senhor. Nós teremos aí várias participações, vários grupos adorando a Deus nesta

0: É uma vigília completa, ouvintes, de palavra, de oração, de adoração, e não podemos esquecer. Eu mesmo estarei com vocês fazendo aquela oração de Pentecoste. Eu tenho certeza, o Espírito Santo vai derramar porção dobrada na sua vida.
1: Que coisa linda, já tem pessoas adorando. Emaio de Camastei, me clama Lamai. Aleluia! Aleluia! Ele vive. Ele vive. Imande Camaiastei, me clama Lamai. Alamandai, queima Lamas. Timine Lamai. Aleluia! Ele vive, ele vive!
0: Não fique de fora no horário das 23 horas. É a Vigília dos Remidos. Anote o endereço. Nós estamos aqui na Rua Senador Pompeu, no número 27, aqui no centro do Rio de Janeiro. Nós estaremos aqui aguardando por todos vocês.

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2: Deus é amor. 7:18.
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6: E se o meu povo, que se chama pelo meu nome, se humilhar e orar e buscar a minha face e se converter dos seus maus caminhos, então eu ouvirei dos céus e perdoarei os seus pecados e sararei a sua terra. 2 Crônicas 7:14.
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7: Oh!

Ouvintes, aceite a paz de nosso Senhor e Salvador Jesus Cristo. Deus abençoe a sua vida, que agora está ligadinho no programa Voz da Libertação. Já quero desejar uma excelente quinta-feira de bênçãos, de vitórias para a sua vida e para toda a sua família. Chegou o momento da oração, mais um dia desta campanha de oração. Todos os dias estamos aqui orando por vocês. Vocês que estão na campanha de domingo, a campanha da restituição. Nós temos um propósito diante de Deus de permanecermos em oração

0: e temos certeza, haverá restituição na nossa vida. Você que firmou aquele propósito com Deus, a cada domingo desta campanha, pode ter certeza, a igreja está em constante oração e a resposta breve virá. Vamos agora falar com Deus, clamar pela restituição de Deus na nossa vida.
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0: Senhor meu Deus e meu Pai, eu não tenho palavras, meu Deus, para expressar a minha gratidão nesta manhã. Obrigado, Senhor, pela vida, pela paz, pelo carinho e o cuidado que o Senhor tem conosco. Eu quero entrar na Tua presença nesta manhã com ações de graças. Meu Deus, expressando que não há Deus semelhante, não há Deus igual. O Senhor é Deus soberano, o Senhor é Deus tremendo, o Senhor é Deus poderoso. Obrigado por mais esta oportunidade que o Senhor nos concede, Senhor, de poder estar na Tua presença em oração, intercedendo por cada ouvinte que nos acompanha neste momento. Nós estamos, meu Deus, em oração, em prol, Senhor, de um propósito específico, que é a campanha de domingo, a campanha da restituição. Ó Deus querido, Deus poderoso, o Senhor tem contemplado, ó Deus, a trajetória de cada pessoa. Pessoas, meu Deus, de perto, pessoas de longe, são pessoas, meu Deus, que têm propósitos. Todos os domingos estão conosco no decorrer desta campanha. Meu Deus e meu Pai, continue com as suas mãos estendidas, Senhor, abençoando a vida deste povo, abençoando os seus lares, a família, a empresa. Senhor, que a mão do Senhor possa se mover e o seu nome continuar sendo glorificado. Meu Deus e meu Pai, neste momento, meu Deus, eu quero apresentar ao Senhor em especial a vida das pessoas que têm feito propósitos nesta campanha. Ó Deus, aquele voto, Senhor, o voto da restituição. São pessoas, meu Deus, que estão ali lutando, ó Deus, com afinco na oração, no jejum, e cumprindo este propósito com o Senhor no decorrer desta campanha. Meu Deus, eu sei que tem pessoas que logo no início já foram contempladas pelo Senhor, e tem pessoas ainda aguardando, meu Deus, aguardando o Teu mover nesta campanha da restituição. E eu quero pedir ao Senhor, meu Deus, apressa-te em abençoar a vida deste povo. Senhor, honra a cada propósito, a cada pedido que é feito no decorrer desta campanha. Tem pessoas, meu Deus, clamando pelo Teu mover, quem sabe esta causa na justiça. Quem sabe, Senhor, esta pessoa aguarda por uma ligação, esta pessoa aguarda pelo resultado do exame, Senhor, aguardando por um milagre. E o Senhor é Deus que pode surpreender, o Senhor é Deus que pode, ó Deus, abençoar a vida desta pessoa, cumprir o desejo deste coração, para que o Teu nome mais uma vez ele seja glorificado. Nós clamamos ao Senhor, meu Deus, porque o Senhor é poderoso para fazer tudo isso e muito mais. Ó, meu Deus, restitui a saúde desta pessoa. Restitui, meu Deus, a família. Restitui os bens. O Senhor é poderoso para devolver. O Senhor é poderoso, meu Deus, para glorificar o Teu nome na vida deste homem, na vida desta mulher. Meu Deus e meu Pai, eu sei que tem pessoas clamando neste momento, ó Deus, clamando pelo Teu agir, Senhor. São pessoas que não podem esperar por muito tempo, e o Senhor sabe desta necessidade. É por isso que clamamos pelo Teu mover, é por isso que nós clamamos pelo Teu agir, meu Deus. Tem pessoas sendo oprimidas, pessoas sendo deprimidas. O adversário, Senhor, tem batalhado. O adversário, Senhor, tem amarrado, tem destruído. E esta pessoa clama no momento de desespero. Oh, meu Deus, esta pessoa grita por dentro, Senhor, em busca de socorro. E eu sei que o Senhor não vai deixar de socorrer esta pessoa. Entra com ação, meu Deus. Entra com providência, Senhor, para que o Teu nome seja glorificado na vida desta pessoa. É o que eu te peço, ó Deus, e também te agradeço no nome de Jesus.
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0: Tenha certeza, ouvintes, que você já foi alcançado por Deus na manhã de hoje. Eu tenho certeza, Deus já te visitou e o propósito continua. Nós estaremos juntos neste domingo, nesta campanha da restituição. E vamos avante, continue com este propósito no seu coração, que Deus vai cumprir as suas promessas. Domingo agora, 7, 9 e 11 da manhã, eu aguardo por vocês, em propósito de oração, em propósito de jejum, e com certeza haverá a restituição de Deus na vossa vida.

0: Quanto sofrimento, desilusão, tristeza e angústia na sua vida, caro amigo ouvinte. Você vive chorando, pensando: Deus se esqueceu de mim. Deus me abandonou. Deus não quer mais nada comigo. Você está enganado. Deus te ama. Deus te quer bem. Deus quer abençoar a sua vida. Você está pensando em tirar a sua própria vida? Você pensa em fugir de tudo e de todos, esconder-se e dizer: ninguém gosta de mim? Você está debaixo de uma depressão. Preste muita atenção. Deus te ama, porque de tal maneira Ele enviou seu único filho para que todo aquele que nele crê não pereça, mas tenha vida eterna. Jesus, Ele morreu. Morreu pelos teus pecados em uma cruz de dor, sofrimento e angústia, para te dar a paz e a tranquilidade. Ele mesmo disse bem claro: Eu sou o bom pastor, e o bom pastor dá a vida pelas suas ovelhas. Ele chegou a dizer mais ainda: Vinde a mim todos que estão cansados e oprimidos, e eu vos aliviarei. 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
1: Aquele que supre a semente ao que semeia e o pão ao que come, também lhe suprirá e aumentará a semente e fará crescer os frutos da sua justiça. 2 Coríntios 9:10.
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6: 7:29, informou o programa Voz da Libertação. E aqui quem vos fala é seu irmão em Cristo, presbítero Jarlan Pinheiro, atual responsável da Igreja Pentecostal Deus e Amor, da Rua São João, número 24, no centro de Niterói. E nós vamos aqui prosseguindo com mais uma programação, mais uma quinta-feira, honrando e glorificando o santo nome do Senhor, né? Porque essa programação e todas as outras são para honrar e glorificar, para falar de um Deus criador dos céus e da terra, um Deus que tem sido misericordioso para conosco, e isso é muito bom para todos nós, né, meus irmãos? Então, eu quero fazer uma oração com vocês, mas primeiramente quero deixar aqui uma palavra, né, que se encontra em Hebreus, capítulo 13, versículo 8. E em cima dessa palavra eu quero trazer um tema que diz assim: Deus ainda faz milagre. Deus ainda faz milagre. Jesus Cristo, a palavra de Deus, Hebreus 13, 8, diz: Jesus Cristo é o mesmo ontem e hoje e eternamente. Então, Ele não muda, Ele é o mesmo, ontem, hoje e eternamente. Tudo pode mudar, o homem vai mudar tudo, o homem está mudando tudo, tem mudado e vai continuar mudando. Mas o nosso Jesus, o nosso Deus, é ontem, hoje e será eternamente. Ouvinte, nós vivemos em um tempo em que muitas pessoas perderam a esperança. Há famílias enfrentando crises, enfermidades, problemas financeiros, conflitos emocionais e espirituais. É o que está acontecendo, o que acontece, ou o que aconteceu, e o que está acontecendo e vai continuar acontecendo. Nós estamos em um mundo em que a palavra de Deus nos diz, que o próprio Jesus diz, que o mundo jaz do maligno. O mundo jaz do maligno. Então, o inimigo tenta o tempo todo mudar as situações, as coisas, o ser humano, principalmente para deixar de crer que existe um Deus criador dos céus e da terra, um Deus verdadeiro, santo e poderoso. Talvez alguém tenha chegado, às vezes você possa chegar a um culto, em uma igreja, pensando: será que Deus ainda opera milagre? Sim, Deus ainda opera milagre. Deus opera milagre. A resposta de Paulo, a resposta da palavra de Deus, perdão, é clara. Sim, Deus continua realizando milagre. Deus continua ainda realizando. O mesmo Deus que abriu o mar, fez o sol parar, curou enfermos e ressuscitou mortos, continua agindo hoje. Ele fez no passado e ele continua fazendo hoje. O maior milagre não é apenas a cura do corpo, mas a transformação do coração e a salvação da alma. Porque às vezes a gente vem na igreja, eu sempre tenho frisado isso, que a gente vem na igreja, mas muitas das vezes a gente vem só em busca de uma cura, em busca de uma solução para o problema familiar, por causa de uma situação financeira, mas muitas das vezes a gente não vem em busca de uma cura espiritual, de uma transformação no coração e também da salvação. Nós sabemos que a palavra de Deus nos diz que o próprio Jesus disse para os seus discípulos que nós tínhamos que nos alegrarmos, que eles teriam que se alegrar, e até mesmo nós também hoje, com o nosso nome escrito no livro da vida. Então não seria por causa de uma cura, por causa de uma liberdade, não. Mas pelo nosso nome está escrito no livro da vida. E eu acho interessante que são 10 leprosos, como diz a palavra de Deus. Jesus cura os 10 leprosos, mas somente um volta para agradecer. Então, nós queremos ser curados, nós queremos ser bem financeiramente, é o que o mundo todo quer, mas parece que a gente não quer que o nosso nome esteja escrito no livro da vida, parece que nós não queremos que receber a salvação de Deus, só queremos as demais coisas, como eu sempre digo. Jesus disse para Marta, né? Disse: Marta, busca primeiramente o reino do céu e a sua justiça, as demais coisas vos serão acrescentadas. Só que a gente vai só com uma intenção, pastor Fábio, ouvintes, somente de buscar as demais coisas. Nós não nos interessamos de buscar a salvação e a justiça de Deus. Não, eu vou na igreja buscar somente as demais coisas. A salvação, a justiça, aliás, o reino do céu não me interessa, a justiça também não, mas as demais coisas me interessam. Então nós temos que parar para pensar que nós estamos chegando no finalzinho de tudo, de todas as coisas. Estamos chegando no momento já de prestação de contas. Aquele homem que saiu para viajar, ele entregou um talento na mão de cada um daqueles que estão servindo ao Senhor, e ele está com certeza retornando. E quando ele chegar, ele vai querer prestar conta com todos. O que será que nós vamos apresentar a ele? O que será que nós vamos mostrar para ele? O que foi que nós conseguimos ganhar para ele? Você, meu irmão, minha irmã, que diz, que bate muitas das vezes no peito e diz: eu sou servo, eu sou serva. Será que você tem sido servo mesmo? Porque servo é aquele que serve. Servo é aquele que serve o seu Senhor. É aquele que procura fazer o seu melhor. Ou você é somente um mero religioso? Somente uma pessoa que diz: não, eu sou crente, eu creio, porque eu creio em Jesus. O mundo inteiro hoje é crente porque crê em alguma coisa. Eu acho que sempre foi. Tem até aquele que não crê em Deus. Então ele é crente também porque ele crê que ele não, né? Ele crê que ele não acredita em Deus. Então ele está crendo que ele é, né? Não vou nem falar a palavra, que eu posso ofender alguém. Então vamos buscar, vamos pedir para Jesus escrever nosso nome no livro da vida. Só que para o teu nome ser escrito no livro da vida, você também tem que escrever aqui na terra. Porque a Bíblia diz: o que é ligado na terra será ligado no céu. Então, todos estão desligados do céu. E para nós ligarmos, termos um contato com o céu, nós temos que aceitar que Jesus é o nosso único e suficiente Salvador entre Deus e o homem. Não existe outro mediador. A palavra de Deus não diz outro. Não é Pedro, não é João, não é Tiago, não é Maria, não é ninguém. A Bíblia não fala outro. E eu acredito na Bíblia. O homem, querendo ou não, a Bíblia é a nossa bússola. A Bíblia é o nosso mapa. A Bíblia é tudo para nós. Não existe livro melhor do que a Bíblia. Não existe. Porque ela persevera, continua perseverando. Ela continua ainda viva. Por quê? Porque a palavra de Deus tem poder. O mesmo Deus que abriu o mar, como eu falei agora há pouco, né? No versículo 8, Jesus Cristo é o mesmo ontem, hoje e eternamente. O poder de Deus não diminuiu. Seu amor não mudou. Suas promessas continuam firmes. Se Jesus curou no passado, ele ainda pode curar hoje. Se libertou no passado, ainda pode libertar hoje. Se transformou vidas no passado, continua transformando vidas hoje. Essa é o que diz a palavra, isso é o que diz a palavra de Deus. Malaquias 3:6 diz: porque eu, o Senhor, não mudo. Números 23:19 diz: Deus não é homem para que minta. O livro do profeta Isaías diz, no capítulo 59, versículo 1, diz: eis que a mão do Senhor não está encolhida para que não possa salvar. O problema pode ser grande, mas Deus continua maior do que qualquer problema. Então, qual é o Deus que você está servindo? Um Deus que não consegue andar? Um Deus que não consegue ouvir? Um Deus que tem olhos, mas não vê? Um Deus que tem boca, mas não fala? Que tem mão, mas não apalpam? Qual é o Deus que você serve? Qual Deus que você está servindo? Será que é o Deus que você tem que carregar ele para ele poder se deslocar, sair de um canto para o outro? Porque o meu Deus, o Deus a qual eu sirvo, que a Bíblia fala, diz tudo isso. Porque eu, Senhor, não mudo. Deus não é homem para que minta. E a mão do Senhor não está encolhida para que não possa salvar. Então esse é o Deus que nós servimos, é um Deus que nos carrega no colo. Quando estamos com problema, é Ele que nos carrega, nós não precisamos carregá-lo. Esse é o Deus que nós servimos. Vamos fazer uma oração, ouvinte? Agradecer a Deus por esta oportunidade.
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6: Maravilhoso Deus e eterno Pai, Pai de nosso Senhor e Salvador Jesus Cristo, nesse momento, Deus, mais uma vez, Senhor, quero te agradecer, meu Pai, por estar aqui, Senhor, mais uma vez, mais uma quinta-feira, com a sua permissão, Deus, e também com essa oportunidade, Senhor, que a nossa diretoria tem nos proporcionado, Deus, para fazer junto, Senhor, a tua obra, Deus. Continuar levando a tua palavra aos quatro cantos desta terra. Deus, muito obrigado, Senhor. Eu não mereço, Senhor, mas muito obrigado mesmo, Deus. Não tenho palavra para me expressar. Senhor, quero te agradecer, Deus, por este momento também estar orando, Deus, por milhares de pessoas, Senhor. Senhor, eu creio, Senhor, mediante a fé desse irmão, dessa irmã, que está aí, Senhor, no recinto do seu lar, que está aí no interior do seu transporte, do seu veículo, do seu supermercado, da sua empresa, Senhor, do seu escritório neste momento. Essa pessoa, Deus, que possa até estar chorando neste momento, Senhor, com uma dor, Senhor. Essa pessoa que nesse momento, Deus, essa mulher que está chorando, que o marido saiu, que o esposo saiu. Esse esposo que talvez esteja chorando também, Deus, porque sua esposa, Pai. Senhor, tem misericórdia da nossa vida, tem misericórdia desta pessoa. Esse filho, essa filha, Deus, que está aí também nesse momento, Pai, sentindo o Senhor em seu coração, Deus. Deus, toma a vida destas pessoas. Te apresento a irmã Lia, te apresento, Senhor, toda a sua família. Te apresento a Céia, Deus, neste momento também, que mandou mensagem aqui. Te apresento a irmã Áurea. Deus, eu quero te apresentar o meu Reginaldo. Te apresentar nosso irmão Edilson. Senhor, que retornou, meu Deus, com outro problema, Senhor, de enfermidade. Deus, eu creio no Teu agir, eu creio na Tua palavra, que tudo que nós pedirmos em oração, crendo, nós receberemos. Deus, a Tua palavra nos diz que Tu não és homem para que minta, Senhor, filho do homem para que minta. E que Tuas mãos não estão encolhidas, Senhor, para que não possa salvar. Então, Senhor, eu creio na Tua palavra. Abençoa a vida, meu Deus, do pastor Fábio, que aqui está, na sonoplastia, ele e toda a sua família, seu ministério. Senhor, toma nas Tuas mãos a vida de cada pastor, de cada obreiro e obreira da Tua casa. A nossa diretoria, nossa presidente, Eleni Miranda, a nossa igreja pentecostal, Deus e Amor, que completou, Senhor, 64 anos, meu Deus, este ano, Deus, neste mês. Deus, que nós possamos continuar, Senhor, na mesma fé, Senhor, levando a Tua palavra, a palavra da salvação. Deus, toma cada ouvinte nas Tuas mãos santa e poderosa. Essa pessoa que vai sair para trabalhar. Eu te apresento nossa irmã Marilza, Deus também, que fica 24 horas com seu rádio ligado. Todos os meus irmãos que estão com seu rádio ligado 24 horas. Essa irmã lá na roça, Senhor. Esse irmão, essa irmã que fala comigo, Deus, que tem ouvido o programa A Voz da Libertação. Senhor, toma, Senhor, a vida de cada um deles e dela. Senhor, eu creio, Deus, abençoa Teus servos ali em Niterói, cooperador Marcelo, presbítero Duval, pastor Joelso, todos, Senhor, todos os pastores, auxiliares que nos auxiliam ali, Deus, fazendo a Tua vontade, fazendo a Tua obra, para que a Tua obra, Senhor, cada dia mais venha estar melhor, Deus, diante da Tua presença. Senhor, abençoa cada membro, a cada visitante. Senhor, toma nas Tuas mãos, meu Pai, a vida da minha esposa também, Senhor. Deus, repreende toda a seta de enfermidade contra a sua vida. Abençoa a vigília que acontecerá, Senhor, este final de semana. Senhor, toma nas Tuas mãos, meu Pai. Senhor, faz cada dia mais, Deus, segundo a Tua vontade, Senhor. Em nome de Jesus eu te peço. Deus, entra, Senhor. Toma meu filho, Senhor, ali no estado do Amazonas. Toma ali o meu filho no estado de São Paulo. Senhor, também minha netinha, Deus, que nasceu no dia 12, Senhor. Deus, toma nas Tuas mãos, Senhor, tudo aquilo que é nosso, tudo aquilo, Senhor, que é, meu Deus, que faz parte da nossa vida, que seja consagrado ao

ao Senhor, meu Pai. Deus, tem misericórdia, Senhor. Toma também nas tuas mãos, Senhor, a vida do pastor Antônio aqui nesta igreja tão grande, Senhor, com milhares de membros, Senhor. Cada dia mais usa teu servo, Senhor, para que almas possam se entregar na tua presença. Toma de conta de cada membro, Deus, dessa igreja. Deus, independente de igreja, Senhor, mas toma, Senhor, cada servo nas tuas mãos. É isso que eu te peço nessa manhã e te agradeço. Em nome do Pai, do Filho e do Espírito Santo de Deus.

ouvinte, você ouviu aí, né, as orações, a mensagem, para você ficar meditando, né, que Deus venha quebrantar o teu coração, né, que um coração quebrantado, um coração é voltado ao Senhor, para que Deus venha se alegrar também com a nossa alegria, né. E eu quero aqui continuar falando também sobre o culto de hoje. Quero falar do culto de hoje. Hoje é um culto beneficente em todas as nossas sedes estaduais, setoriais, centrais, até mesmo regionais. E na nossa sede mundial. Culto beneficente da Fundação Reviver. E isso é maravilhoso, porque esse culto é um culto onde eu vou falar ali pela igreja que eu estou dirigindo, cuidando, né? Juntamente com minha esposa, que tem se empenhado muito nesse trabalho, juntamente com as irmãs, né? Agradeço a Deus pela grande equipe que tem ali em Niterói, que estão dando ali o seu melhor, fazendo o seu melhor pela obra de Deus. Não só pela Fundação Reviver, mas em todos os departamentos, né? O pequeno Galileu, né? Nossa irmã Suelen, juntamente com as tias, né? Você que está aí no campo de Niterói, você que está na congregação aí da setorial, central, regional, onde tiver aí um pequeno Galileu, né? Ah, pastor, aqui não temos pequeno Galileu, mas nós temos muitas crianças, então a gente pode fazer uma implantação do pequeno Galileu. Ah, pastor, aqui nós temos Fundação Reviver, não tem, a gente vai fazer implantação Fundação Reviver na sua congregação, né? Eu digo a sua porque nós estamos tomando de conta, então a gente está ali guardando para o Senhor, né? Cuidando para o nosso Deus, né? Eu sempre digo que eu estou ali só cuidando ali enquanto o pastor dos pastores volta, né? Então, hoje é culto da Fundação Reviver. Quero dizer aos meus irmãos, minhas irmãs, aos pastores, faça o melhor que você puder. Faça o melhor que você puder pela obra de Deus. Lembre que quando você vivia fazendo a sua própria vontade, a vontade da nossa carne, a gente procurava fazer o nosso melhor. Eu vou tirar por mim. Quando eu trabalhava em empresas privadas, eu, se fosse para virar 24 horas, pastor Fábio, eu virava 24 horas. Eu quase cheguei a virar numa empresa e os patrões ficavam loucos comigo por causa disso, né? Que eu, se eu pudesse emendar, eu emendava direto. Eu era viciado em trabalho. Então, às vezes eu dizia, Deus, eu quero, se um dia eu for trabalhar, fazer a tua obra, eu quero também ser desse jeito, até melhor. Porque às vezes a gente dá a nossa vida por uma coisa que perece, pastor Fábio. Né? É uma coisa que perece. E servir a Deus não é algo que vai perecer, é algo que vai nos trazer um retorno muito grande, primeiramente, à nossa salvação. A salvação da nossa alma, a salvação da nossa vida. Porque aqueles que aceitam Jesus, ainda que esteja morto, viverá eternamente. Isso eu disse para meu pai isso uma vez. Meu pai disse para mim que ele iria morrer. Mas eu disse, olha, se você for morrer, eu sei que você vai morrer. Mas, não, mas ele sabia que ele ia morrer naquela semana, pastor Fábio. Interessante. Meu pai morreu com 40 e poucos anos, bem novo. E aparentemente não apresentou enfermidade nenhuma. E aí eu disse para ele essas palavras, eu digo, meu pai, ele aceitou Jesus, eu ganhei ele para Jesus. Eu disse, mesmo que o senhor morra, o senhor viverá. Ele disse, mas por quê? Eu digo, porque o senhor aceitou a vida, o senhor aceitou Jesus. Jesus, ele é o caminho, a verdade e a vida. Então, o senhor passou.

0: passou da morte para a vida. Então, quando nós aceitamos a Jesus, nós passamos da morte para a vida. Por quê? Porque Jesus é a vida eterna. Ele é aquela árvore que está lá no jardim do Éden, que estava lá no jardim. Aquela árvore que Deus disse assim: não coma dessa árvore aqui, porque num dia que comerdes, são duas árvores, a da vida e aquela que o Senhor disse para não comer, que a pessoa morreria, né? Então, mas tem aquela que não podia comer, porque senão vai viver eternamente, a árvore da vida. E Jesus é a árvore da vida, né? Então, quando nós aceitamos a Jesus, nós temos a vida eterna. E isso vai ser algo prazeroso. Por quê? Porque aqui você vai estar numa jornada, você vai passar por um período aqui. Depois que Jesus vier buscar a sua igreja, que nós formos arrebatados, nós vamos viver eternamente, onde não haverá mais dor, não haverá mais choro, não haverá mais nada. Você já imaginou, gente? Você viver em um lugar eternamente, onde você não vai ter medo da morte. Hoje nós estamos aqui, pastor Fábio, e a gente já está tendo a certeza, quando passa dos 50, a gente diz: está chegando meu dia. Passou dos 50, dos 60, você começa a ficar preocupado. Até os 40 você está tranquilão, né? Os 35 você diz: não, você faz um montão de aventura, um montão de besteira, né? Não tem medo da morte. Quando passa disso aí, você começa a se desviar da morte. Você, né? E ela está atrás de você, você está correndo. Está entendendo? Mas quando a gente tem Jesus em nossa vida, né, a gente, lógico, a gente se desvia da morte, né? Que até o próprio Jesus, enquanto não chegou a hora dele, ele não permitiu, né? Jesus saiu se desviando. Mas no dia que chegou o dia dele se entregar à mesa para dar a vida dele por nós, ele foi lá. Então, quando chegar o nosso dia também, mas a certeza que nós temos é que nós vamos estar eternamente com o Senhor. Tá entendendo? Então, hoje é culto da Fundação Reviver. Quero fazer esse convite todo especial a você. Você que pode nos ajudar. Lá em Niterói nós ajudamos mais de 30 pessoas com cesta básica e nós estamos precisando da tua ajuda. Você ouvinte, né, traga uma ajuda, traga um quilo de alimento, irmã, meu irmão. Ah, pastor, mas está tão difícil a situação. Eu sei que está difícil, mas é nesse momento que a gente demonstra o nosso amor pelo nosso próximo, por aqueles que necessitam também. Pense em você não ter o que comer, aí você se coloca no lugar daquela pessoa, daquela família, daquela mãe, daquele pai que está desempregado, que não tem o que comer. Aí você se coloca no lugar dele ou dela. Eu digo isso porque eu já passei por isso também. Sei que muitas pessoas já passaram, milhares de pessoas passaram já por isso. Mas Deus abençoou, Deus abriu as portas, você hoje está uma pessoa estabilizada, você tem o que almoçar, o que tomar café, né? Nós vivemos num país que nós temos 4 refeições por dia, né? Café da manhã, almoço, merenda da tarde e janta. E eu, se eu tiver acordado até meia-noite, eu estou comendo. É bênção, né? Pastor, é bênção. Né? Bênção de Deus, maravilha, né? Então, para quem nunca, quando era criança, não tinha nem um biscoitinho para comer, pastor Fábio, isso é terrível. E hoje eu posso comprar um biscoito e comer o quanto eu quiser, né? E glorifique e exalte o nome santo do Senhor. Então a gente pensa: nossa Deus, se fosse eu. Alguém me pediu uma ajuda na rua ontem, aí eu passei e disse: senhora, eu não tenho. Aí depois, sabe, que me tocou no meu coração, disse: bom, está comprometido esse valor aqui, mas quer saber, eu vou, Senhor, se fosse eu também. Ela disse: eu não quero dinheiro, eu queria que o Senhor comprasse uma comida para mim, né? E aí eu voltei, peguei, dei um dinheiro para ela e disse: senhora, está aqui. Deus lhe abençoe. E ela ficou muito feliz, né? Então, nós temos que pensar no nosso próximo. Jesus disse que temos que amar a Deus sobre todas as coisas e a segunda coisa é amar o nosso próximo como a nós mesmos, né? Ouvinte, nós vamos para mais um bloco de notícias e logo mais estaremos com todos vocês.
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3: E chegou o momento de informação aqui na rádio Deus é Amor. Alergia alimentar? Quais os sintomas e como identificar? Alergia alimentar é uma reação inflamatória desencadeada pelo consumo de certas substâncias presentes em alimentos, bebidas ou aditivos alimentares. A reação pode causar diversos sintomas na pele, além de afetar o sistema gastrointestinal e respiratório em casos mais graves. Qualquer alimento pode ser alergênico, ou seja, capaz de causar reações em pessoas propensas. No entanto, segundo dados da Organização Pan-Americana da Saúde, existem alguns alimentos que são responsáveis por pelo menos 90% de todas as reações alérgicas no mundo. São eles: o leite de vaca, peixes, frutas secas, frutos do mar, cereais, amendoim, ovo e soja. Para identificar uma alergia alimentar, é necessário observar os sintomas e tentar entender quais alimentos podem estar desencadeando o processo. O ideal é que você busque um especialista na área e relate a ele o que tem sentido e quais alimentos costuma consumir. Para confirmar as alergias, é possível realizar um teste de pele ou sangue. Quando não existem suspeitas sobre qual alimento pode estar causando a alergia, o médico normalmente começa testando os alimentos mais alergênicos, como amendoim e camarão. Dessa forma, o diagnóstico é feito por exclusão até que se chegue a uma conclusão. Não existe cura para tratar a alergia alimentar. O ideal é que o paciente elimine e substitua os alimentos que causam a reação. No caso de contato acidental com o componente, o tratamento é feito com o uso de medicamentos sob indicação médica. Vida mais saudável. Como substituir o açúcar por adoçante? A Organização Mundial da Saúde recomendou que as pessoas não usassem adoçantes nas suas dietas. Isso porque, de acordo com a entidade, eles não trazem benefícios em longo prazo quando o assunto é redução da gordura corporal. A recomendação não vale para pessoas com quadro de diabetes pré-existente. Há evidências de riscos à saúde decorrente do uso prolongado de adoçantes sintéticos. De acordo com a OMS, o ideal é substituir os adoçantes por açúcares de baixa caloria. Além disso, a recomendação é optar por alimentos com açúcares naturais, como frutas, alimentos sem açúcar, e se for necessário, o uso do açúcar pode substituir por xilitol, que é um adoçante natural encontrado nas fibras de muitos vegetais, incluindo milho, framboesa e ameixa. Mas afinal, qual é o mais saudável, açúcar ou adoçante? A resposta depende muito de cada pessoa, a pré-existência de doenças e os níveis de consumo. Muita gente acredita que, por ser menos calórico, o adoçante é uma opção mais saudável. Porém, não existem evidências científicas que comprovem características mais saudáveis no adoçante ou mesmo no açúcar. A alimentação saudável e sem excessos, seja de açúcar ou adoçantes, é a melhor opção e ponto de concordância entre os especialistas. O consumo ocasional de um modo de vida saudável não acarretará em consequências negativas, sendo o equilíbrio o elemento essencial para uma dieta adequada.
4: 7:58.
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7: 8 horas.
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4: Muito bem, agora são 8 horas, 1 minuto na Grande São Paulo. Hoje é dia 18 de junho de 2026. Hoje é uma quinta-feira. Bom dia para você que está acompanhando a programação da Igreja Pentecostal Deus e Amor. Eu sou o Levi Muniz, estou com você nesta manhã, juntamente com o meu amigo Jonatas Oliveira na mesa de áudio, com o Moisés Azevedo na produção e com a irmã Raquel no WhatsApp. Sejam todos bem-vindos à Igreja Pentecostal Deus e Amor e à programação Manhã com Deus. Bom dia!
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4: Vamos aí com a previsão do tempo aqui na capital paulista. O tempo hoje em São Paulo será firme e frio. Olha só, firme e frio. O dia começa com sol e formação de nevoeiro e névoa fraca pela manhã. Não há possibilidade de chuva. A temperatura varia entre a mínima de 8 e a máxima de 19 graus. No momento estamos com 12 graus, mas pela manhã estávamos com 8 graus aqui em São Paulo. Então, uma manhã, assim, bastante fria, né? Uma manhã bem fria aqui na capital paulista, porém, sem possibilidade de chuva. Que Deus abençoe você que está aí acompanhando a programação da Igreja Pentecostal Deus e Amor. Estou abrindo, neste momento, o mapa do meu imenso Brasil. Quero dar uma olhadinha aqui no mapa do Brasil, ver como está aí a temperatura em todo o Brasil. Vamos lá, vamos dar uma olhadinha. Manaus, capital do Amazonas, está com 25 graus e a máxima é de 30 hoje. Belém, capital do estado do Pará, neste momento tem 26, a máxima de 31 graus. João Pessoa, na Paraíba, tem 26 graus e a máxima é de 28. O Rio de Janeiro, olha, o Rio de Janeiro está frio no Rio, hein? 17 graus no Rio é frio. A máxima é de 23 graus, então hoje vai ser aquele dia frio para o carioca. Já Cuiabá, no MT, temos 25, a máxima de 33, bastante calor lá na cidade de Cuiabá. Vamos dar uma olhadinha na capital do Brasil. Brasília tem 18 graus agora e a máxima prevista é de 27 graus na capital do Brasil. Deixa eu dar uma olhadinha lá no sul do país. Gente, Curitiba começou com 6 graus agora de manhã, hein, Jonatas? 6 graus. Estamos agora com 9 graus em Curitiba e a máxima prevista é de 16 graus. Porto Alegre, terra do Jonatas, neste momento tem 11 graus lá em Porto Alegre, Jonatas. Tem 11, a máxima é de 18 graus e não há previsão de chuva. O tempo está igual São Paulo, na capital gaúcha. Florianópolis tem 12 graus e a máxima prevista é de 19. Lembrando que Florianópolis começou com 8 nesta manhã, tá bom? Informações do tempo, da Clima Tempo para a Rádio Deus e Amor. 8 horas, 4 minutos em São Paulo. Bom dia!
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0: Que a glória do Senhor resplandeça em mim e em você. Que Deus abençoe você que está em casa. Deus abençoe você que está no seu local de trabalho. Você que está passando pela luta. Você que está passando pela prova. Olha, Deus está com você, tá? Fique firme com o Senhor. Os que esperam no Senhor renovarão as suas forças. Subirão com asas como águia. Caminharão e não se cansarão, correrão e não se fatigarão. Não desista, Deus é maior e vai te dar a vitória. Nós vamos falando um pouquinho sobre a obra social, porque hoje é quinta, né, Jonatas? Estamos em rede, todas as igrejas pentecostal, Deus e Amor, no mesmo propósito, todas as igrejas Deus e Amor, no propósito, porque hoje, quinta-feira, é aquele dia especial, aquele dia que nós nos reunimos como igreja para ajudar a Fundação Reviver. E olha, gente, Deus abençoa aquele que ajuda o pobre, o necessitado, aquele que ajuda a obra social. A Bíblia diz no Salmo 41 que aquele que contribui com o pobre, com o necessitado, o Senhor o livrará no dia mau. O Senhor o restaurará, o Senhor o dará saúde. A Bíblia diz assim, quando estiver doente de cama, o Senhor o restaurará e lhe dará saúde novamente. A obra social da Igreja Deus e Amor é um trabalho muito sério. Então você de todo o Brasil, hoje, em todas as igrejas pentecostal Deus e Amor, é aquele culto especial da obra assistencial da Fundação Reviver. Vá, leve a sua doação, ajude o trabalho assistencial da nossa igreja e seja abençoado em nome de Jesus Cristo.
1: Eu cumprimento os irmãos com a paz do Senhor Jesus. Meu nome é Deise, sou da cidade de Presidente Prudente. Quero contar uma bênção que o Senhor me concedeu através do culto da Fundação Reviver. Eu trabalhava por dia, não tinha registro na carteira. Tinha um desejo muito grande de estudar, mas tinha medo de não conseguir passar, pagar as parcelas, né, daquele curso. E um dia eu chegando na casa da minha mãe me convidou para ir no culto, que era em prol da Fundação Reviver. E ali estava contando um testemunho, uma irmã contando um testemunho do que Deus tinha feito através da Fundação Reviver. E eu peguei e olhei para minha mãe e falei, ai mãe, queria tanto poder estudar, igual essa irmã contou. A minha mãe falou, faz um voto com Deus hoje, que você vai ver que Deus vai abrir as portas. Ali na hora que a irmã passou com o envelope da Fundação Reviver, eu pedi 5. A minha mãe olhou para mim e falou, eita, fé grande. Aí eu fiz no meu coração com Deus 5 votos. 4 de termos, que cada termo que eu terminasse, eu ia levar e agradecer a Deus. E o último era de agradecimento a Deus. E quando eu cheguei no quarto voto, eu fui no culto levar o voto e eu comecei a chorar porque já estava próximo da minha formatura e Deus nunca, nunca deixou faltar um dia de serviço. Com aqueles votos que eu tinha feito com Deus, eu não sei contar como, mas Deus multiplicou o meu serviço. Para quem fazia uma faxina por dia e tinha dias que nem tinha faxina para fazer, o Senhor me preparou 2 faxinas em apartamentos de estudantes para mim fazer. O voto que eu fiz com Deus para não deixar faltar a faxina para mim, Deus multiplicou os dias de serviço para mim. Tinha sábado que eu trabalhava em 2, tinha domingo que eu tinha que ir em 1 para dar conta de tanta faxina que apareceu. E nesse meio tempo, eu comecei a olhar para mim e falar, será que eu sou merecedora disso, Senhor? Irmãos, da honra e glória do Senhor, eu me formei. E não só eu cumpri com os meus votos, quando eu terminei o meu curso de enfermagem, eu falava pro Senhor assim, eu só quero trabalhar se for na UTI ou na psiquiatria para me falar do Senhor. Porque eu vi que era um lugar mais difícil que tinha dentro de hospital. Irmãos, quando eu terminei o meu curso, Deus usou uma irmã que também estava pregando no culto da Fundação Reviver para falar que o Senhor ia abrir a porta aonde o meu coração desejava. E hoje, pela honra e glória do Senhor, eu estou trabalhando na UTI do Hospital em Presidente Prudente. Por isso eu falo para todos vocês, essa obra é de Deus. E eu agradeço a oportunidade em nome de Jesus.
2: A paz do Senhor, irmão. Aqui é a Francisca, aqui da Zona Sul, São Paulo, da Psirica da Serra. Olha, eu quero contar uma bênção que eu recebi das mãos do Senhor Jesus. Aí eu fazendo meus exames de rotina, né, no posto de saúde, a médica me pediu um exame de mamografia. E aí eu fiz. Quando eu recebi os resultados, não deu nada. Estava tudo bem. Mas só que veio pedindo para me fazer todo ano, né? E aí quando foi em 2020, fechou. E eu não, por causa da pandemia, e eu não fiz. Aí quando foi

0: ali eu fiquei preocupada, mas confiando no Senhor. E ali a médica pediu uma ultrassom. Aí ela deu encaminhamento e enquanto eu esperava o chamado para me fazer a ultrassom, eu fiz um voto com Deus. Se Deus me curasse aquela infecção que eu fiquei preocupada, né? Me curasse, é que eu ia pagar um carnezinho da Fundação Rever de agradecimento a Deus e também contaria a benção. Ali eu fiquei esperando, né? O chamado para me fazer a ultrassom. Aí demorou até um pouco, né? Mas depois chegou o chamado para me fazer. Aí eu fui lá, fiz a ultrassom, né? Aí quando eu recebi o resultado da ultrassom, irmão, não deu nada na minha ultrassom, deu tudo normal, sem problema nenhum no meu seio. Graças a Deus. E eu hoje estou pagando meu voto, né, que eu fiz com Deus de contar a benção. Graças a Deus eu fui curada daquela infecção, né? Não deu nada na ultrassom. Graças a Deus, eu agradeço a Deus muito, porque Ele é maravilhoso na nossa vida. Se nós pedir com fé, nós alcançamos a vitória. Eu alcancei essa vitória. Graças a Deus. Graças a Deus que não deu nada e eu estou curada para a glória de Deus. E agradeço a oportunidade em nome de Jesus.
1: Glória ao nome do Senhor. Amém, minha querida irmã. Como é bom, né? A pessoa faz votos com Deus, ajuda a obra social, a Fundação Reviver, e é abençoada. Vamos orar? Vamos falar com Deus? Eu tenho aqui muitos pedidos de oração. Vamos apresentar a vida do nosso irmão Jorge, que está lá no Rio de Janeiro. Vamos apresentar a vida do nosso irmão José Maria, que nos acompanha lá em Campinas. Vamos apresentar a vida da nossa irmã Suiane, ela que é lá de Florianópolis, está aqui em São Paulo. Vai pregar daqui a pouquinho, às 11h30 da manhã, aqui no Templo da Glória de Deus. A nosso convite, né, Suiane? Deus abençoe. Vamos orar, vamos falar com Deus, vamos orar aqui na rádio Deus é Amor.
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1: Senhor nosso Deus, Pai de amor, Pai de bondade, Pai de infinita misericórdia, nós estamos mais uma vez diante do Senhor, na Tua santa e gloriosa presença, Pai. Eu sei que muitas pessoas em todo o Brasil e até em outros países esperam com ansiedade este momento da oração, momento de clamarmos a Deus, momento de buscarmos a Tua face. A Tua palavra diz, buscai a minha face e vivei. Oh, glória! Senhor, nós Te louvamos porque nesta manhã fria, o Senhor nos deu a oportunidade de estarmos vivos. O Senhor nos deu a oportunidade de glorificar o Teu nome, Pai. Eu sei que muitos estão passando por lutas terríveis, por provas difíceis. Eu sei que muitos estão passando por dificuldades tremendas, Pai, mas eu sei que o Senhor é o nosso socorro, eu sei que o Senhor é a nossa fortaleza, eu sei que o Senhor cuida da gente. Pai, nesta manhã, Senhor, eu quero Te pedir uma bênção especial em favor deste ouvinte, deste internauta, em favor desta pessoa que está esperando a oração para depois ir ao seu trabalho, aos seus afazeres. Senhor, visita esta casa agora, esta pessoa que está passando por dificuldades, por problemas familiares. Senhor, é contenda dentro de casa, é contenda no seio da família. Senhor, visita agora este lar, visita esta casa, visita esta família, visita, Senhor, este meu irmão, esta minha irmã, este jovem, esta criança. Senhor, meu Deus e meu Pai, olha para esta família que está passando por uma dificuldade tão grande. Olha para este Teu servo, meu Pai, que está precisando de uma resposta do Senhor, está orando, está clamando, Pai. Olha para esta pessoa, meu Pai, que neste dia se propõe a fazer a Tua obra, a pregar o Teu Evangelho, se propõe, meu Pai, a orar em favor das pessoas enfermas. Ó, meu Deus, eu creio no Senhor. Eu confio na Tua misericórdia. Eu sei que o Senhor trabalha para aquele que em Ti espera. E eu sei que nesta manhã o Senhor está trabalhando em prol deste ouvinte, em prol desta mulher, deste homem, deste lar, desta família.

Eu sei que o Senhor está trabalhando em prol deste moço, desta moça, deste jovem, Senhor e meu Pai, Senhor meu Pai, desta criança que acompanha a rádio Deus e Amor. Olha, meu Deus, para os aflitos. Olha, Senhor, para os desacorçoados. Olha, Senhor, para os desesperados. Olha, Senhor, para aqueles que precisam de um milagre das Tuas mãos. Olha, Senhor, para esta mulher e este homem que nesta manhã espera a Tua infinita misericórdia. Pai, eu te apresento, meu Deus, aqueles que estão enfermos, Senhor. Quantas pessoas enfermas. Meu Deus, eu tenho recebido tantos pedidos de oração de pessoas que estão enfermas, Senhor. A Tua palavra diz, eu sou o Senhor que te sara. Pai, cura agora esta mulher, Pai. Repreende a enfermidade, enfermidade no rim, enfermidade no pulmão, enfermidade no útero, enfermidade na bexiga, enfermidade no ovário, enfermidade no nariz, enfermidade na garganta, enfermidade nas pernas. Eu repreendo agora toda a dor em nome de Jesus. Saia toda a dor do corpo desta mulher, saia toda a dor do corpo deste homem. Senhor meu Deus, abençoe esta pessoa que nesta manhã sairá à procura de um trabalho, de um emprego. Ah, meu Deus, esta pessoa que já enviou tantos currículos. Esta pessoa, meu Pai, que já fez tantas fichas. Esta pessoa que já passou por tantas entrevistas, mas o emprego ainda não chegou, meu Pai. Tenha misericórdia. Senhor, esta pessoa que está passando uma necessidade tão grande dentro da sua casa, tão grande dentro da sua, no seio da sua família, esta pessoa que está passando uma luta travada, meu Deus, ó, meu Pai, Espírito Santo, realiza, Senhor, a grande obra, Pai, dando vitória, dando livramento, quebrando as cadeias de Satanás. Eu repreendo agora toda a cadeia do inferno, toda a obra do diabo, toda a opressão, toda a ansiedade, toda a síndrome do pânico, toda a obra maligna, caia por terra em nome de Jesus Cristo. Senhor, abençoe os cultos marcados e programados para esta quinta-feira, aqui no Templo da Tua Glória, nesta Quinta dos Vencedores, Pai. Nesta quinta-feira da vitória, Senhor, que este ouvinte, que este internauta, que esta pessoa seja abençoada. Senhor, usa em Tuas mãos, Pai, logo mais, a partir das 9 horas da manhã, Senhor, o nosso irmão pastor Elias Reis, que vai ministrar a Tua Palavra. A nossa irmã Suiane, que vai ministrar às 11h30. O presbítero Miqueias de Almeida, que vai ministrar. Ah, Senhor, no horário das 15 horas, teremos a presença do pastor Erin de la Lande. No horário das 19 horas, Senhor, a nossa irmã Patrícia Januário. Senhor, o presbítero Gildásio, que vai ministrar às 9 horas da manhã, usa-o em Tuas mãos, Senhor. Usa os Teus filhos, com poder, com unção, com autoridade. Pai, fica conosco neste dia, abençoe o Teu povo, abençoe a Tua igreja, Senhor, dá vitória para os Teus filhos, Senhor, e que possamos glorificar e exaltar o Seu nome. Fica conosco, em nome de Jesus, amém e amém, Senhor Jesus.

0: 8:23 na capital paulista. Glória a Deus, como é bom orar, como é bom clamar ao Senhor, como é bom buscar a face do Senhor. Como diz a palavra de Deus, buscai a minha face e vivei. Que Deus abençoe você que está ligado na rádio Deus e Amor. São 8:23. Bom dia!
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0: 8:24, que Deus abençoe você. 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Atenção, moradores da cidade de Guarulhos, Igreja Deus e Amor, localizada na Avenida Monteiro Lobato, 347, Avenida Monteiro Lobato, 347, em Juiz de Fora, Minas Gerais, Rua Sante Clare de Carvalho, número 75, no centro de Juiz de Fora, Igreja Pentecostal Deus e Amor, em Vitória, capital do Espírito Santo, Avenida Santo Antônio, 366, na volta de Caratuíra. Igreja Deus e Amor em Fortaleza, capital do Ceará, Rua Tereza Cristina, 946. Igreja Pentecostal Deus e Amor em Porto Alegre, Rio Grande do Sul, Rua Álvaro Guaspari, número 80, próximo a Rodoviária de Porto Alegre. Igreja Pentecostal de Deus e Amor em Curitiba, Rua Pedro Ivo, 744, no centro da cidade de Curitiba, próximo ao Terminal do Guadalupe. 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
5: Mais uma vez está chegando o espaço Eu e Mais Um. Você que nos ouve pela primeira vez, este programa de 5 minutinhos tem como objetivo ensinar as pessoas que acabaram de aceitar Jesus, que nós chamamos de novos convertidos ou bebês espirituais. E talvez seja até o seu caso, que você acabou de aceitar Jesus, tem muitas dúvidas, como agir agora? O que fazer a partir deste momento, eu que aceitei a Cristo, né? Então, este é o objetivo deste programa em 4 edições durante o dia. Logo que nós iniciamos este programa, em suas primeiras edições, nós falamos o que é batismo. E hoje nós vamos nos aprofundar nesse tema, o batismo nas águas. O nosso texto bíblico está no livro de Atos, capítulo 2, versículo 41. Você que é novo convertido, eu creio que você está aprendendo como manusear a Bíblia Sagrada. Se você não sabe onde está o livro de Atos, você vai no índice, nas primeiras folhas da Bíblia Sagrada, ali tem um índice e o número das folhas onde está localizado este livro de Atos. E eu vou ler no capítulo 2, que é o número grande, e o versículo é o número pequenininho, versículo 41. Diz assim: de sorte que foram batizados os que de bom grado receberam a sua palavra, ou seja, a palavra do Senhor. E naquele dia agregaram-se quase 3 mil almas. Eu sei que muitas pessoas estão nos ouvindo já há um bom tempo e já receberam os ensinamentos básicos da doutrina cristã, e que é de suma importância que realmente vocês sejam orientados sobre a necessidade do batismo. e também a orientação do significado no contexto da experiência cristã. Infelizmente, em alguns lugares, o batismo tornou-se um ritual, um banho de água fria, um banho sem crédito, né? Mas nós entendemos pela palavra de Deus que o batismo nas águas não é para o crente apenas um ritual opcional. Ah, eu vou batizar se eu quiser. Não, mas sim um mandamento do próprio Senhor Jesus, que ele diz assim em Mateus 28:19. E depois, e fazei discípulos de todas as nações. Olha só que interessante a ordem aqui, olha. Batizando-as em nome do Pai e do Filho e do Espírito Santo. Então nós vemos aqui essa ênfase desta verdade, né? Que de fato, nós, se nós amamos de verdade a Jesus e nós cremos piamente nas doutrinas de Cristo, nós devemos com alegria entrar nas águas batismais, demonstrando para todos, publicamente, a nossa fé em Jesus, que nós acreditamos tudo que nós ouvimos da palavra de Deus, né? E quando você se batiza, você está mostrando o desejo de servir e seguir a Jesus para sempre, né? Então, o batismo nas águas, ele diz respeito à primeira ordem de Jesus, através da qual o novo convertido, que é você, que acabou de aceitar Jesus, passa a fazer parte da igreja visível, porque existe a igreja invisível. A igreja visível é aquela que você congrega, que você está ali com os membros dela, né? E também existe a igreja invisível, que são todos aqueles na face da terra que servem a Jesus. Então, quando você aceita Jesus, você se batiza, você faz parte agora da igreja, como membro do corpo de Cristo. E o batismo simboliza o começo da sua vida espiritual. E assim como o batismo de Jesus no Rio Jordão serviu para identificá-lo com a humanidade, o batismo do crente mostra numa declaração pública de sua identificação com Jesus. Não somente com ele, mas com sua morte e ressurreição, que torna possível você ter a nova vida que passa a ter em Jesus. Você sabia que a Bíblia diz que os que são batizados em Cristo são revestidos de Jesus? Então, desta maneira, pelo batismo, você, crente, se reveste de todo o seu caráter, do caráter de Cristo, da vontade dele, da sua obra, da sua morte, do seu sepultamento. Olha que lindo! E de sua gloriosa ressurreição. Isso não é lindo? É maravilhoso. E nós vemos que, para estimular o nosso raciocínio, nós vamos discutir um ponto relacionado com esta lição, usando esse seguinte plano. Vamos aqui discutir um ponto, né? Então, vamos colocar aqui um texto para ser interpretado por você. Por exemplo, vamos colocar aqui um versículo, esse versículo aqui, olha, que é o texto bíblico do nosso estudo. De sorte que foram batizados os que de bom grado receberam a sua palavra, e naquele dia agregaram-se quase 3 mil almas. Então aqui nós estamos vendo um versículo. Para a gente entender esse versículo, nós temos que ler todo o capítulo, que é o capítulo 2. E eu vou ensinar isso a vocês na próxima programação, porque nós simplesmente fizemos uma introdução do que é o batismo nas águas. Tá certo? Até a próxima oportunidade. Se despede Débora Miranda e o nosso contato é 11 982 92 3392. Um forte abraço. Fique na paz do Senhor Jesus.
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10: 8 horas e 35 minutos.
11: Deus abençoe, ouvintes, Deus abençoe a sua casa, Deus abençoe toda a sua querida e amada família. Quero desejar a todos um excelente dia, uma manhã muito abençoada na presença do nosso Deus. Estou passando aqui para informar a todos que amanhã, sexta-feira, o prosseguimento desta campanha, a campanha muito abençoada, a campanha Destruindo Fortalezas. Eu tenho certeza, cada sexta-feira, Deus ele tem realizado coisas extraordinárias em cada horário desta campanha. Esta campanha prossegue em 6 horários, 7 da manhã, às 9h11, às 13h15 e também no horário das 19 horas. Deus preparou vários horários para você ter a oportunidade de estar aqui participando conosco desta campanha. Eu estarei com vocês amanhã pregando a palavra do nosso Deus.
12: Você precisa entender que o Evangelho nos chama a sair da lógica do pânico para entrar na dimensão da confiança em Deus. Enquanto o mundo ensina reagir em desespero, Deus nos ensina a descansar. Deus nos ensina a acreditar nele. Entenda, Deus ainda transforma cenários de desespero em testemunhos de livramento. Se o medo tem sido o senhor da sua vida até na data de hoje, hoje Jesus quer ser senhor do seu coração. E se ele for senhor do seu coração, ele vai governar. E se ele governar, não tem espaço para o medo. Não tem espaço para desespero. Levante a sua mão e vai glorificando. Levante a sua mão e vai exaltando. Deixa Deus te governar. Deixa Cristo ser Senhor da sua vida. Levante a mão e vai aplaudindo o nome dele. O medo não vai te dominar. O medo não vai te paralisar. Cristo quer ser Senhor da sua vida.
11: Terei o imenso prazer de transmitir a palavra de Deus aos vossos corações. A palavra de Deus é poderosa, ela é tremenda, ela é fiel. Olha, ouvintes, após a pregação da palavra, eu estarei orando através das revelações do Espírito Santo. Eu quero te informar que você não precisa chegar aqui na igreja e contar o seu problema para ninguém. Existe um Deus que é onisciente e ele conhece os seus pensamentos, ele conhece as suas necessidades e ele vai te revelar para te abençoar. Após as revelações, logo na sequência, eu estarei fazendo aquela oração de desafio com toda a igreja para Deus libertar, para Deus destruir fortalezas. Quando a igreja estende as mãos aos céus e clama, a libertação de Deus acontece.
12: Vai expulsando, grita para Jesus queimar. Sai da vida dessas pessoas, Satanás. Vai gritando, queima ele, Jesus. Sai da vida dessas pessoas, Satanás. Vai gritando para Jesus queimar ele. Grita, queima ele, Jesus. Sai da vida dessas pessoas, Satanás. Jesus vai libertando. Vai libertando. Vai destruindo fortalezas. Vai destruindo fortalezas. Vai destruindo fortalezas. Jesus está destruindo. Jesus está destruindo. Jesus está destruindo.
11: Deus tem libertado pessoas a cada culto desta campanha. Deus tem feito maravilhas. As pessoas têm alcançado a libertação de Deus. Imagina, ouvintes, quantas pessoas oprimidas, deprimidas, sofrendo nas garras do inimigo. Mas chegando aqui, participando desta campanha, essas pessoas têm alcançado a libertação. Eu sempre faço também aquela oração para Deus curar, para Deus abençoar a vida do povo, e o povo tem testemunhado. Nós vamos acompanhar agora pessoas testemunhando o poder de Deus nesta campanha. Qual é o seu nome?
13: O meu nome é Ana Maria.
11: Irmã Ana, o que é que aconteceu?
13: O que aconteceu, no mês passado eu vim aqui com ardência no seio. Não ardia muito, mas ele incomodava. Mas eu já estava com a mamografia marcada para fazer no dia 11. Então eu fui fazer essa mamografia e acusou um nódulo. E então logo em seguida me chamaram para fazer a biópsia. Eu fiz a biópsia e acusou direitinho o caroço, né, e tudo. Mas aí o caroço que estava, ele já foi como se desmanchando. E quando eu recebi o resultado, graças a Deus... Não tinha nada, era perdido.
11: Espera aí, meus irmãos, vocês não glorificam a Deus por isso? A mulher fez o exame, constou o caroço no seu seio, queimava. Olha aí o exame para todo mundo ver. Mas ela, participando da campanha, fez o exame, pegou o resultado, o nódulo desapareceu.
13: E aqui está o resultado.
11: Sumiu!
13: Amém. Sumiu.
11: Está curada.
13: Curada.
11: Jesus cura.
14: Jesus é Deus, bem-aventurado.
11: E tremendo, hein? Aquilo que Deus está realizando. É de se emocionar, ouvintes. Deus tem feito coisas extraordinárias na vida das pessoas. E você que está me acompanhando agora, vai ficar em casa? Eu sei que não. Vem participar conosco amanhã, nesta sexta-feira, em um dos horários. Vem participar, porque o milagre de Deus já aguarda por você. Rua Senador Pompeu, número 27, aqui no centro do Rio de Janeiro.

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1: São 8 horas e 43 minutos aqui no, diretamente do centro do Rio de Janeiro, diretamente da sede estadual da Rua Senador Pompeu. Aqui quem vos fala é seu irmão em Cristo, presbítero Jalan Pinheiro. Estamos de volta com todos vocês para continuarmos falando, né, sobre o que Deus tem feito em nossas igrejas pentecostal Deus e Amor. E eu quero falar da Rua São João, da Igreja Pentecostal Deus e Amor, da Rua São João, número 24, no centro de Niterói. Quero convidar os meus amados irmãos que nesse final de semana nós teremos vigília, né, sábado, a todos os nossos irmãos que gostam de buscar a presença de Deus. Estaremos aí numa poderosa vigília para honrar e glorificar o santo nome do Senhor, para nos revestirmos, né, do poder de Deus, da graça e do poder de Deus nesse dia, que será, nós estaremos na vigília, dia 20, né, dia 20 de 2026 agora, né, lógico, madrugada de poder e unção. Homens e mulheres de fé, louvor é os grupos, demais grupos de louvor, adoração, né, para estar em comunhão com o Senhor aí também. O tema é: o fogo arderá continuamente no altar. Então, o fogo arderá continuamente no altar. E nós estaremos aí com a participação de grupo de louvores, né, grupos de adoração a Deus. E os homens de fé e as mulheres de fé, todos os pastores, presbíteros, diáconos e cooperadores, né, estarão conosco aí de todo o campo aí de Niterói, né, pertencente ao campo de Niterói. As mulheres aí das congregações, para estarem conosco aí buscando a presença de Deus, né? Então, o fogo arderá continuamente sobre o altar ou no altar, né? Então, você que é o altar de Deus, que quer que esse fogo continue ardendo no teu coração, venha participar conosco, venha estar conosco para podermos estar em plena comunhão com o Senhor aí, todos reunidos buscando a presença de Deus. Voltando agora, quinta-feira, hoje, mais uma vez quero apresentar que hoje nós estamos no culto da Fundação Reviver, nos dois horários, agora pela parte da manhã, né, onde já está acontecendo o culto ali em Niterói, na Rua São João. Traga seu quilo de alimento não perecível, traga aí a sua contribuição, enfim, para ajudar essa obra maravilhosa, que é a obra da Fundação Reviver, onde Deus tem abençoado pessoas, vidas, né, pessoas ali, através da Fundação Reviver. E hoje nós temos aí aquelas pessoas em situações de rua, né, que após a palavra de Deus, elas recebem ali um alimento, né, para saciar também a sua fome, né, e Deus vai abençoando assim a vida de cada um. Mas traga sua ajuda, você que pode nos ajudar, ajude a obra de Deus, né, nós precisamos de pessoas que venham, patrocinadores, pessoas que ajudem, né, na casa do Senhor. Então, traga sua ajuda, seu quilo de alimento. Pastor, eu posso doar uma cesta básica? Sim, você pode doar. Faça um propósito com Deus, né? Faça um voto com o Senhor, né? O que você vai estar ajudando a obra de Deus todos os meses para que as pessoas venham também ter o que colocar em sua mesa, né? Pastor, mas é tão pouco. Pouco com Deus é muito e muito sem Deus não é nada. Então, você que pode ajudar, traga, ajude. Que Deus com certeza vai abençoar a sua vida, vai abençoar a sua família e com certeza grande vai ser a vitória de Deus na vida de cada pessoa que receber esta cesta básica, né? Então, nós estamos precisando muito. Todos os meses nós doamos, né? A igreja doa cerca de 25 a 30, até mais. Chegamos a doar até 40 e poucas cestas básicas. Chegou um mês que nós doamos 50, mais de 50. E tudo isso com ajuda. Peça aos pastores das congregações, né? Faça aí, né? Também faça a sua parte, todo mês traga uma cesta básica para a sede estadual de Niterói, para juntamente nós podermos ajudar as pessoas necessitadas, né? Pastor, mas aqui na minha igreja também tem, por isso mesmo estou pedindo aos pastores, né, que façam também aí esse culto maravilhoso, mostrando a necessidade também da obra de Deus. É uma obra, é um culto beneficente, é um culto voltado a ajudas, né, para ajudar as pessoas, para honrar e glorificar o nome santo do Senhor, né? Então, vem aqui. Aqui a irmã está dizendo aqui, a paz do Senhor Jesus, pastor Jalan, a paz do Senhor Jesus, ouvintes, ligadinha no programa, na programação, né? Disse nossa irmã Silvana, lá do Joquem, né? Deus abençoe, né? Ela está dizendo aqui, me reconciliei no ano de 1992, através do programa Voz da Libertação. Olha que benção, a irmã Silvana. E é benção mesmo, a irmã Silvana, ela é uma benção, é esposa de um pastor, né, dirigente de uma da igreja lá de Joque, e ela tem sido, tanto ela quanto o esposo, né, quando eu digo ela, mas ela e o esposo, tem sido um casal de mão aberta mesmo. Ela traz as ajudas, né, todo mês ali na Fundação Reviver, cestas básicas, né, sempre está ali acompanhando a Estadual de Niterói, e também ela ajuda toda semana, né, me parece toda semana ela ajuda com alimento, né, com, como é que se diz, a proteína, né, que chama, né, ela traz ali, quando ela traz um pacotão de salsicha, carne, essas coisas assim, né, frango, para ajudar às quinta-feira no almoço, né, então isso é bênção, Deus vai abençoando a vida dela, né, tanto ela quanto o esposo, quanto a igreja que ela está dirigindo juntamente com o seu esposo, né, que eles têm sido mesmo bênção de Deus, tem estado apoiando todas as atividades, em todas as concentrações, o Joaquim 1, Joaquim 2, tem apoiado muitíssimo mesmo, que Deus continue abençoando esses dois pastores aí, né, com suas esposas, né, que nem o pastor Adriana, e o pastor Charles e a irmã Patrícia e a irmã Silvana, que Deus abençoe a vida de vocês continuamente, em nome do Senhor Jesus. E olha, maravilhoso, pastor Fábio e ouvintes, que ela está dizendo aqui que em 1992 ela reconciliou através do programa A Voz da Libertação, né? Para você ver, né? E hoje ela conta esse testemunho e é para você ver como que Deus faz. Às vezes nós aqui transmitindo, falando do que Deus tem feito, e de repente tem momento que a gente diz assim, ó, você quer reconciliar aí, que está aí, que se afastou dos caminhos do Senhor e quer reconciliar com o Senhor, né? Então, ela voltou para Jesus. Então, isso é um sinal que verdadeiramente Deus opera, né, através do programa Voz da Libertação. Ela está mandando áudio aqui, mas não está dando para ouvir ainda. E depois eu vou estar transmitindo, né? E continuando aqui, nós estamos aqui falando sobre o que Deus tem feito em nossas igrejas pentecostal, Deus e Amor. Pastor, mas eu moro aqui no Rio de Janeiro, como é que eu faço? Aí você vem aqui na rua Senador Pompeu, número 27, onde estará acontecendo também culto da Fundação RVD das 7 da manhã. Aqui o culto começa às 7 da manhã e você vai ter sempre o horário de culto aqui, o dia todo a igreja está aberta, a igreja vai estar aberta aqui até às 21 horas. Niterói também a igreja está aberta até às 21 horas ali para receber você ali, para honrar e glorificar o santo nome do Senhor conosco, né? E voltando mais uma vez, sábado agora nós teremos o culto, vigília, nós teremos vigílias, né? O fogo arderá continuamente no altar, né? Então, venha participar conosco, venha receber a unção de Deus na sua vida, né? Ela mandou o áudio, mas isso foi errado, né? Mas Deus abençoe a irmã Silvana, nossa irmã Patrícia, nosso irmão Carlos Henrique, né? Carlos Henrique também, que está na escuta dessa programação. Nosso irmão Carlos Henrique sempre está ali conosco também na igreja, né? Ele está mandando aqui a paz do Senhor Jesus, né? Que Deus abençoe, irmão Carlos Henrique, né? A sua vida, a vida da sua esposa, né? Mais uma vez, nossa irmã Lia também, e a todos os ouvintes do programa A Voz da Libertação, né? Que tem estado ligadinho aí, tendo a certeza de que Deus estará operando poderosamente através das programações, não só da minha programação, mas de todas as programações que são transmitidas através dessa emissora, né? Então, que Deus venha abençoar a vida de cada um. Então, segunda-feira eu quero falar que segunda-feira nós temos culto de ensinamento da Palavra de Deus. Quero fazer o convite todo especial aos nossos irmãos, né, membros daí de Niterói, para nós estarmos sempre procurando aprender mais e mais, né? Nós trazemos estudos ali com temas, né, ensinando a palavra de Deus, porque muitas das vezes, pastor Fábio, a gente vinha num costume de que a gente via, achava que a igreja estava ou está, né, cheia do poder de Deus, quando tem aquele pula-pula, aquele grita-grita, né? Lógico, quando a gente está cheio do poder de Deus, a gente dá vontade de a gente sair mesmo glorificando, exaltando, pulando, né? É maravilhoso. Mas nós temos que nos controlar, porque o espírito do profeta é sujeito ao profeta. O de Deus não, né? Mas o do profeta é sujeito a ele. Tem um que mandou aqui também um áudio, não dá para ouvir, é o pastor Severino, né? O pastor Severino também tem sido bênção de Deus ali em Niterói. É um pastor que tem me apoiado muito ali, para a honra e glória do Senhor Jesus. Que Deus abençoe o pastor Severino. Sei que o senhor está mandando uma mensagem aí para cá, para o programa também, dizendo que está ligado no programa, está ligadinho no programa Voz da Libertação, assim também como a irmã Lídia, né? A irmã Lídia é filha do pastor, do presbítero José Wilton, ali de Ititioca, que ela faz parte aí do Expansão, né? Do Adore, do Expansão. Ela está dizendo aqui, estou ligadinha no programa, na programação. Que Deus abençoe, irmã Lídia, a senhora e seu esposo, irmão Samuel, né? E toda a sua família. Que Deus venha continuar abençoando a vida de vocês, né? E todos os meus irmãos ouvintes, irmãs aí que depois vai dizer, ah, pastor, eu estava ouvindo o senhor, né? Aí a gente pega o nome, pastor Fabio, fim de esquecendo o nome dos irmãos. Misericórdia de Deus, né? Mas a todos os meus irmãos e irmãs que estão na escuta dessa programação, que Deus venha continuar abençoando a vida de vocês sempre. Voltando aqui ao anúncio, nós temos aí os cultos, né, de ensinamento da palavra. Segunda-feira nós temos 3 horários, das 9, a partir das 8 a igreja já está aberta, começa o culto a partir das 9. 9, nós temos 1 hora de oração, né, sempre, todos os dias, com as irmãs que estão ali sempre em oração. 9, 15 e 19 horas, isso na segunda-feira. Terça-feira, 9, 15 e 19 horas. Na quarta-feira, nós temos 4 horários de culto, que é das 9, né, das 9, que a irmã também, a irmã Marilsa, mandou aqui a paz do Senhor Jesus também. Parabéns, né, tá dizendo aqui pela neta, né? Obrigado, irmã Marilsa, obrigado mesmo, né? Tô feliz da vida, né? Com a primeira netinha aqui, para a glória de Deus, né? Coisa mais linda. Para a honra e glória do Senhor Jesus, né? Então, muito obrigado. A irmã Maria está mandando aqui, parabenizando pela neta, né? E muito obrigado. Então, na quarta-feira nós temos 4 horários de culto, né? 9, mas a igreja, como eu já falei, ela abre 8 da manhã, já está 8 horas, já está aberta para quem quiser orar, quem quiser receber oração, como sempre vem mesmo, né? Porque é no centro de Niterói. Então, muitas pessoas param para fazer oração, para ofertar, para devolver um dízimo, né? E essas pessoas, Deus com certeza tem abençoado, porque a gente vê ali, pastor Fábio, que tem pessoas que passam ali só para devolver dízimo, né? É muita fé, né? Pessoas que às vezes não é da igreja, né? Da igreja Deus e Amor, mas vem lá, não, pastor, vim só entregar meu dízimo aqui, há muitos anos já entrego meu dízimo aqui, né? E porque eu sei que Deus tem abençoado a minha vida, né? Então isso é maravilhoso ouvir o relato das pessoas dizendo que tem fé, que Deus abençoa mesmo, né? Isso é muito maravilhoso. Então, quarta-feira nós temos o primeiro culto de 9 às 10h45, né? E temos o segundo culto, que é das 11 às 12h30. E temos o terceiro culto, que é das 15 às 17h30, que eu mesmo, presbítero Jalan, estou ministrando a palavra. Quarta-feira eu ministro no primeiro horário do culto, das 9 às 10h45, e também às 15 horas, né? Então, nos dois horários eu estou no culto, pregando e orando pelos dons do Espírito Santo, né? Cada dia mais Deus tem trazido as pessoas ali na quarta-feira, tanto pela parte da manhã quanto pela parte da tarde, né? À tarde o povo cada vez mais, onde tinha bastante pessoas na igreja, para a honra e glória do Senhor Jesus, né? Então, a gente tem que ter fé, porque às vezes quando você começa, pastor Fábio, você chega num lugar e você vê aquele culto, aí você vê ali pouquinho as pessoas, aí você, meu Deus, né? Quando você pensa que não, a igreja começa, o povo começa a vir. Que é isso? É Deus operando, isso é uma demonstração de que Deus está operando. Nós estávamos no Eclésia ontem, numa reunião com o Eclésia, com o Departamento Brasil, né? com nosso irmão Anderson, e ele falando como a igreja, quando a igreja está indo bem, né, para a glória de Deus, né, o povo vai crescendo, tudo vai crescendo, né, tudo vai multiplicando dentro da igreja, isso é bom e agradável a Deus, né, tem batismo, né, para a honra e glória do Senhor Jesus, e Deus tem preparado pessoas, sempre nós temos pessoas para batizar em Niterói, né. E esse batismo de setembro não será diferente, já temos pessoas, fruto do culto do Eu Mais Um, né? Fruto do culto Eu Mais Um, cerca de 12 pessoas, pastor Fábio, aceitaram a Jesus, e tem pessoas que estão caminhando, né? Estão firme ali, para honra e glória do Senhor Jesus, já participando do ensinamento para o batismo, e isso é muito satisfatório, né? Isso é muito maravilhoso, nós podermos fazer um trabalho acompanhando nossa sede mundial, né, e Deus se agradando disso e nos dando força, nos dando ali, né, total apoio pelo trabalho que está sendo feito. Então, a todos meus irmãos, eu quero agradecer a Deus pela vida dos pastores das congregações que pertencem ao campo de Niterói, aqueles que têm apoiado verdadeiramente de coração, né, que tem se esforçado, que Deus abençoe a vida de vocês, pastores, e suas esposas, que também tem atendido, né, ao chamado, ao comunicado para estar junto no, na confraternização Mulheres de Fé, que acontece todo, eu acho que esse primeiro sábado, se não me falha a memória, é o segundo sábado, todos primeiros sábados, né, primeiro sábado do mês, né, às 14 horas, né, e também aos meus irmãos que são visitante, né, que nos visita, que eu sei que tem muitos irmãos que nos visitam, que estão ouvindo o programa A Voz da Libertação. Ouvinte, nós vamos para mais um bloco de notícias e logo mais estaremos novamente com vocês.
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2: 9 horas.
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0: 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Sensibilidade ao ruído. Como perturba a mente, o cérebro e o corpo? Por volta de 10% até 40% da população mundial tem sensibilidade ao ruído. É o que chamam de hipersensibilidade auditiva. Sensibilidade ao ruído é a sensibilidade a qualquer tipo de som, independentemente da percepção ou do volume real. Uma vez que surge a ansiedade pelo ruído, a pessoa não consegue se concentrar no desenvolvimento de tarefas profissionais, familiares, e isso piora a sensação ansiosa, né? Várias reações emocionais, inclusive negativas, acabam sendo despertadas. A irritabilidade decorrente desta condição pode resultar na perda do controle emocional. Então, além dos sintomas mentais, a sensibilidade ao ruído afeta a saúde cardíaca. Em síntese, não é incomum que pessoas que convivem com esse transtorno indiquem o aumento nos batimentos do coração, assim como da pressão sanguínea. Por que será que esquecemos o que íamos fazer quando mudamos de ambiente, de cômodo? Olha, o ato comum de esquecer o que íamos fazer ao mudar de cômodo é conhecido como efeito de passagem pela porta. Lá em 2006, pesquisadores da Universidade de Notre Dame, nos Estados Unidos, começaram a investigar a relação entre esse fenômeno e a nossa memória. O efeito de passagem pela porta representa um súbito lapso de memória quando atravessamos assim a porta. Pesquisas indicam que o cérebro ele registra esse ato como uma transição de contexto ou ponto de corte, provocando um rearranjo nas prioridades da memória e de forma imediata. Estudos conduzidos em ambientes virtuais mostraram que passar por portas pode causar esquecimentos. Em um experimento, participantes precisaram transportar objetos entre diferentes salas virtuais. A única ação de cruzar uma porta gerou ruptura na memória, embora a distância não tenha afetado o resultado. Esses achados destacam que a transição entre ambientes, mais do que a distância percorrida, é crucial para esse tipo de esquecimento. Considerar o impacto do design de interiores pode ajudar a reduzir o efeito de passagem pela porta, talvez através de lembretes visuais ou reforços mentais ao cruzar portas.
1: Agora são 9:04 em São Paulo. Que Deus te abençoe.
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0: Deus abençoe, ouvintes, Deus abençoe a sua casa, Deus abençoe toda a sua querida e amada família. Quero desejar a todos um excelente dia, uma manhã muito abençoada na presença do nosso Deus. Estou passando aqui para informar a todos que amanhã, sexta-feira, o prosseguimento desta campanha, a campanha muito abençoada, a campanha Destruindo Fortalezas. Eu tenho certeza, cada sexta-feira, Deus ele tem realizado coisas extraordinárias em cada horário desta campanha. Esta campanha prossegue em 6 horários, 7 da manhã, às 9, 11, às 13, 15 e também no horário das 19 horas. Deus preparou vários horários para você ter a oportunidade de estar aqui participando conosco desta campanha. Eu estarei com vocês amanhã pregando a palavra do nosso Deus.
1: Porque enquanto o povo gritava, Deus estava trabalhando. O Salmo 46, no versículo 10: aquietai-vos e sabei que eu sou Deus. No capítulo 41 de Isaías, no versículo de número 10, Deus está falando outra vez com o povo: não temas ou não tenhas medo, porque eu sou contigo. Segundo Timóteo, capítulo 2, no versículo de número 7, Deus não nos deu um espírito de temor. Aleluia! João 14, 27, Jesus fala com seus discípulos: não se turbe o vosso coração, nem se atemorize. Aleluia! O salmista, no Salmo 56, no versículo de número 3, ele fala: em qualquer tempo que eu temer, eu confiarei em ti, Senhor. Tem alguém aqui que pode acreditar em Deus diante das adversidades, diante das batalhas, diante dos desafios? Se você confiar, você vai vencer. Se você confiar, você vai passar por cima. Se você confiar, o mar vai ter que se abrir.
0: Terei o imenso prazer de transmitir a palavra de Deus aos vossos corações. A palavra de Deus é poderosa, ela é tremenda, ela é fiel. Olha, ouvintes, após a pregação da palavra, eu estarei orando através das revelações do Espírito Santo. Eu quero te informar que você não precisa chegar aqui na igreja e contar o seu problema para ninguém. Existe um Deus que é onisciente e ele conhece os seus pensamentos, ele conhece as suas necessidades e ele vai te revelar para te abençoar. Após as revelações, logo na sequência, eu estarei fazendo aquela oração de desafio com toda a igreja para Deus libertar, para Deus destruir fortalezas. Quando a igreja estende as mãos aos céus e clama, a libertação de Deus acontece.
1: Vai gritando para Jesus, queima ele. Sai, opressão maligna. Vai embora, Satanás. Expulsa com fé, meus irmãos. Sai daí, Satanás. Sai do caminho deste homem. Sai do caminho desta mulher. É a campanha Destruindo as Fortalezas. O diabo entrou em desespero, ouvinte. O diabo entrou em desespero. Segura lá, obreira, segura lá. Vai gritando para Jesus, queima ele. Sai, Satanás, sai da vida dessas pessoas. Sai da vida dessas pessoas. Sai da vida dessas pessoas. Sai da mente. Deus está destruindo fortalezas. Deus está destruindo fortalezas. Deus está destruindo fortalezas. Vai embora, Satanás.
0: É, Deus tem libertado pessoas a cada culto desta campanha. Deus tem feito maravilhas. As pessoas têm alcançado a libertação de Deus. Imagina, ouvintes, quantas pessoas oprimidas, deprimidas, sofrendo nas garras do inimigo. Mas chegando aqui, participando desta campanha, essas pessoas têm alcançado a libertação. Eu sempre faço também aquela oração para Deus curar, para Deus abençoar a vida do povo, e o povo tem testemunhado. Nós vamos acompanhar agora pessoas testemunhando o poder de Deus nesta campanha.
2: Milagre aqui, Pastor Antônio, esse irmão acaba de relatar, ele veio trazendo os exames para comprovar a doença de calcificação no tendão de Aquiles, nos dois pés, e também hérnia de disco na coluna lombar, e ele alega que agora, após a oração de milagres, ele está curado para a glória de Deus, Pastor Antônio. Está aqui a prova também do milagre, ele usava até essa pomada aqui para passar as dores, mas a partir de agora não vai precisar mais. Quem glorifica Deus por isso, igreja?
0: Irmão, qual é o seu nome?
3: Leonardo Busquete.
0: Conta pra nós o que aconteceu.
3: Irmão, tá aqui comprovando, pra não falar que é mentira. Há 4 meses, desde agosto, surgiu do nada, de um dia pro outro, uma dor terrível no meu corpo. Eu tava sempre bem, já fiz 63 anos. Eu tava bem, nunca tive doença, do nada surgiu. E aí eu fui no médico, eu comecei a sentir dores lombar, dor na coluna, dor na perna, uma queimação terrível. Eu tava vindo toda sexta-feira, tava sentado lá atrás. E Deus me falou, você vai lá pra frente. Eu tirei a vergonha e vim pra frente, sentei no primeiro banco ali. E graças a Deus, irmão, diante de Deus, sem mentira nenhuma, eu cheguei aqui na igreja, fui direto pro banheiro, passei essa pomada aqui, porque eu tava sentindo dor aqui, dor na perna, tudo, e graças a Deus, eu não tô sentindo nada, porque eu creio que Deus
0: tirou isso. Espera aí, sentindo dores, foi ao médico, fez exame, tava usando pomada.
3: E jogou no X-Reg pra mim, ou fazer ortopedia ou fisioterapia, e uma opção forte de operar. E eu com 63 anos estava com medo.
0: Resumindo, sumiu as dores? Abaixa aí, olha aí. Meu Deus do céu, está aqui os exames, a pomada. Chegou hoje, olha só, o homem está deitando. Meu Deus do céu, chegou aqui hoje, foi para o banheiro passar a pomada, mas agora sumiu.
3: Em nome de Jesus!
0: Sumiu! Dai glória a Deus com ele, curado. Levante a mão e grita glória, meus irmãos.
4: Jesus é Deus, bem-aventurado.
0: E tremendo, hein? Aquilo que Deus está realizando. É de se emocionar, ouvintes. Deus tem feito coisas extraordinárias na vida das pessoas. E você que está me acompanhando agora, vai ficar em casa? Eu sei que não. Vem participar conosco amanhã, nesta sexta-feira, em um dos horários. Vem participar, porque o milagre de Deus já aguarda por você. Rua Senador Pompeu, número 27, aqui no centro do Rio de Janeiro.

0: 9 horas e 15 minutos.
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2: Olha, ouvintes, passando aqui para fazer um convite especial a todos vocês. Neste dia 19 agora de

na presença do nosso Deus. Você que está acostumado a estar aqui conosco, você sabe que é uma vigília de poder, de oração, de palavra, de unção, e você não pode ficar de fora. Uma madrugada de encontro com o céu. O céu desce neste lugar e vidas são renovadas, restauradas. E pode ter certeza, ouvinte, essa vigília ficará marcada no seu coração. Eu quero convocar você que está aqui na área central do Rio, nos bairros adjacentes, nas cidades vizinhas, cidades do interior, venham participar conosco. Se programe, venham passar esta madrugada na presença do nosso Deus. Esta vigília vai dar início às 23 horas e vai até às 5 da manhã. Que coisa linda! Teremos oração, adoração, momento de Pentecoste, palavra de Deus, uma vigília completa. O presbítero Rodrigo José vai estar conosco pregando a palavra do nosso Deus. Música.

vai falar conosco mais uma vez nesta madrugada da Vigília dos Remidos. Olha, ouvinte, Deus quer restaurar a sua vida. E qual é a ferramenta da restauração? A palavra de Deus. Deus quer restaurar a sua vida espiritual. Talvez você me ouve agora e está aí completamente destruído, caído, abatido, e você vai sair desta vigília restaurado pelo Senhor. Nós teremos aí várias participações, vários grupos.

0: É uma vigília completa, ouvintes, de palavra, de oração, de adoração, e não podemos esquecer. Eu mesmo estarei com vocês, fazendo aquela oração de Pentecoste. Eu tenho certeza, o Espírito Santo vai derramar porção dobrada na sua vida.
1: Que coisa linda, já tem pessoas adorando. 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
0: Não fique de fora no horário das 23 horas. É a vigília dos remidos. Anote o endereço. Nós estamos aqui na rua Senador Pompeu, no número 27, aqui no centro do Rio de Janeiro. Nós estaremos aqui aguardando por todos vocês.

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1: 9:24.
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3: Deus abençoe, ouvintes. Neste momento, passando aqui para convidar a todos vocês para este domingo. É o prosseguimento da campanha da restituição. Deus tem abençoado o povo, uma campanha que tem impactado vidas, lares e famílias. Você sabe que esta campanha está baseada no livro de Jó, onde Deus trouxe a restituição. Restituiu saúde, restituiu a sua família, restituiu os seus bens. É para você entender que Deus tem poder da restituição. Eu quero convidar você, a sua família, para estarem conosco neste domingo. Eu sei que no decorrer da semana são várias atividades, é o trabalho, tem a faculdade, tem aquele curso, mas aos domingos você pode levantar pela manhã juntamente com a sua família e participar conosco desta campanha. São 3 horários, 7 da manhã, às 9 e também às 11 da manhã, a campanha da restituição. Eu estarei aqui com vocês pregando a palavra do nosso Deus.
4: Mas agora nós vemos, meus irmãos, que Jó não desistiu. No capítulo 42 que nós lemos, nós encontramos aqui o ponto da virada. Deus apenas não restaurou, mas ele deu.

Deus é especialista em transformar lágrimas em testemunho. Tem alguém aqui que pode glorificar o nome deste Deus? O Deus que vira a chave, o Deus que transforma situações, o Deus que restaura. Você pode olhar para mim e falar: pastor, eu estou vivendo o capítulo 1 de Jó, a minha vida é só perdas, a minha vida é só dores, a minha vida é só incertezas, é só sofrimento. Se

0: ouvir a palavra de Deus neste domingo. Eu tenho certeza, Deus trará a edificação da sua vida. Deus vai falar com você, ouvinte. Deus sabe da sua necessidade. Deus sabe o que está dentro do seu coração. E Ele tem uma palavra para cada pessoa neste domingo. Nós vamos agora acompanhar, ouvintes, as pessoas testemunhando. São pessoas que se tornaram testemunho do poder de Deus no decorrer desta campanha. Aumente agora o volume do seu rádio. Vamos acompanhar pessoas testemunhando o poder de Deus. Qual é o seu nome?
1: Antônia.
0: Irmão, o que é que aconteceu?
1: Pastor, eu estava me sentindo muito mal desde ontem no trabalho, minha pressão estava muito alta e eu estava sentindo uma espisgada muito grande no meu coração. E eu pedi a Deus para que Deus tirasse aquele mal de mim. E eu falei com Deus: Senhor, amanhã eu vou para a igreja e eu vou sair de lá curada. O Senhor revelou aí que tinha uma pessoa aqui que estava se sentindo mal. E depois de sentir aquela leveza, hoje eu estou sentindo, pastor. Não estou sentindo mais nada, pastor.
0: Sumiu as fisgadas.
1: Senti.
0: A pressão não está mais alta.
1: Não, pastor, estou me sentindo bem.
0: Está curada.
1: Estou me sentindo bem. A minha respiração está bem, pastor. Estou me sentindo ótima, pastor.
0: Curada por Jesus.
1: Glória a Deus.
0: Dai glória a Deus com ela. Está curada.
2: A presença de Deus faz o inferno inteiro tremer.
0: A presença de Deus tem sido notória no decorrer desta campanha. Deus está operando aos domingos. Você não vai ficar de fora. Eu sempre costumo falar, ficar de fora é perder as bênçãos de Deus. Venham para cá, Deus quer restituir o que você perdeu. Eu sei que eu falo com pessoas que ao longo dos dias, dos meses e até anos, você vem sofrendo perdas na sua vida. Talvez a saúde, talvez a família, quem sabe os seus bens, mas você vai estar neste domingo diante de um Deus que é poderoso para restituir na sua vida. Rua Senador Pompeu, número 27, aqui no centro do Rio de Janeiro.
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4: 9:30.
0: Olha, ouvintes, nós vamos agora clamar a Deus em favor de todos os dizimistas fiéis da casa do nosso Deus. Você que é um dizimista, tem contribuído nesta grande obra, tem passado na livraria da nossa igreja ou da sua casa mesmo, você tem feito aí um pix, uma transferência bancária, nós vamos orar por você. Você entendeu aí a importância de dizimar esta obra, de contribuir no reino de Deus e continuar vivendo debaixo de grandes promessas. Vamos agora, eu vou citar alguns nomes e nós vamos juntos orar por essas pessoas. Lúcia de Souza, Sunamita dos Santos, Edite dos Santos, Elizabeth Pereira, Jandira Josefa, Ronaldo, Rosângela Alves, Rosângela Teixeira, Jesuíno Alves, André Luiz, Walter Pereira, Antônio José, Ivonete Maria, Shirley dos Santos, Irene Ribeiro, Gidinalva Celestrine, Fábio da Silva, Elza Marinho, Leila de Vieira, Marcílio Pereira, Michele da Silva, Elisane Aparecida, Maria Carlos, Fabrício de Arruda, Maria Alves, Antônia Alves, Roberto Barbosa, Maria Estela, Sônia Maria, Priscila Mota, Yasmin Mota, Telson Mota, Simone de França, Sebastiana da Silva, Camila Cruz, José Barbosa, Berenice, Eudinaldo, Talita de Souza, Oscar da Silva, Zenete Paiva, Maria Oliveira, Heleno João, Elma Eusinete, Cláudio Gomes e Eva Cecília. Vamos clamar a Deus por essas pessoas.
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0: Senhor, meu Deus e meu Pai, em nome do Senhor Jesus Cristo, mais uma vez, ó Deus, nós estamos aqui diante da Tua presença através desta humilde oração, apresentando esses nomes, apresentando esses lares e essas famílias ao Senhor. São pessoas, meu Deus, que têm contribuído no crescimento do Teu reino. Pessoas que são dizimistas fiéis, pessoas tementes, pessoas, meu Deus, que amam o Senhor, que amam o crescimento da Tua obra. Ó, meu Deus e meu Pai, visita agora esta pessoa, Senhor, que o Seu nome foi falado aqui dentro desta programação. Visita mesmo esta pessoa onde ela se encontra, quem sabe dentro do seu automóvel, dentro do ônibus, quem sabe no seu local de trabalho, dentro do seu lar, que esta pessoa possa ser alcançada pelo Senhor neste momento. Meu Deus, abençoe todo o trabalho das mãos desta pessoa, Senhor, prosperando, que o Senhor possa entrar neste lar agora, levando saúde, levando a paz, levando a prosperidade do Senhor. Meu Deus e meu Pai, nós acreditamos, ó Deus, que o Senhor, ó Deus, tem suprido, o Senhor tem agido, protegido, ó Deus, cada dizimista fiel da Tua casa. Ó, meu Deus, são pessoas, Senhor, que têm separado tudo que o Senhor tem dado a elas, a décima parte de tudo. Meu Deus, continue honrando essas pessoas no seu trabalho. Esta pessoa, Senhor, que é aposentada, ó Deus, e tem sido fiel ao Senhor, prospera mesmo a cada dia e garante a segurança do seu patrimônio. Ó Deus, é o que nós te pedimos e também te agradecemos no nome de Jesus.

0: É, ouvintes, você pode ter certeza, você que tem contribuído na obra de Deus, não é por acaso. É um privilégio contribuir e também um privilégio de ser um portador das bênçãos de Deus na sua vida. Cada dizimista fiel tem vivido a sua experiência com Deus. E nós vamos acompanhar isso agora. Pessoas que são dizimistas testemunhando milagres, testemunhando vitórias de Deus em suas vidas.
1: Isabel Pereira dos Santos. A minha experiência que eu tenho com Deus, que quando eu não morava aqui, quando eu cheguei aqui, eu fui morar de aluguel, o meu dinheiro que eu pegava era a conta de pagar aluguel. Eu chorava direto porque eu não tinha dinheiro para pagar nem a luz e nem a água. Aí foi aquele sofrimento. Aí fui por várias igrejas, mas não recebi a benção lá. Mas então, passado o tempo, aí eu vim para aqui para a casa do Senhor. Hoje eu tenho minha casa, graças a Deus, minha casa própria. E não falta nada, eu sou fiel no meu dízimo, na minha oferta, nos meus votos, graças a Deus. Eu moro em Jardim Paulistano.
2: Deus aumenta o teu mantimento e toda a tua.
0: Deus continue te abençoando, ouvintes. Tenha certeza que Deus já te abençoou neste momento. E continua sendo fiel a Deus, um dizimista fiel, porque as promessas de Deus se cumprirão na sua vida. E você vai continuar sendo um portador da bênção de Deus. Que Deus te abençoe. Nós estaremos aqui constantemente orando por todos vocês.
2: Assim diz o Senhor.
3: Já estamos de volta com mais adoração.

0: você está ouvindo aí, né? Cristo nos libertou, que maravilha, né? Você ouviu aí os anúncios da nossa série mundial e também o anúncio aqui da Rua Senador Pompeu com o pastor Antônio Santos, né? As atividades, os cultos que acontecerão, né? Que acontece, não que acontecerão, que acontece todos os dias a partir das 7 da manhã e vai até as 21 horas, né? Então isso quer dizer que a igreja fica aberta o dia todo. E fora o dia que tem também vigília, como vai ter as vigílias final de semana, né, como o pastor Antônio anunciou. E também Niterói, nós teremos vigília agora, dia 20, né? Nós teremos uma poderosa vigília, como eu falei. O fogo arderá continuamente no altar. E faça esse convite a todos os pastores, a todos os obreiros e obreiras da casa do Senhor, para estar conosco esse final de semana, pois essa vigília é com os homens de fé e juntamente com as mulheres de fé, né? Não é porque com os homens de fé. Os homens de fé estarão fazendo ali a atividade, abrindo culto, orando, né? Ministrando a palavra de Deus e todos nós estaremos ali recebendo as orações e orando também ao Senhor, nos revestindo do poder de Deus. Então, esse final de semana nós teremos aí vigília, né? O fogo arderá continuamente no altar. Então, você que quer continuar com fogo pentecostal na sua vida e revestido do poder de Deus, venha participar conosco. Lembrando que também nós temos aí a campanha amanhã, né, Livres e Libertos pelo Sangue de Cristo, né, do Cordeiro. Campanha de libertação. Quero fazer esse convite todo especial amanhã, pela parte da manhã. Nós temos também quatro horários de culto, que é de 9 às 10h45. E temos das 11 às 12h30, eu mesmo estarei presente e ministrando a palavra de Deus e orando pelos dons do Espírito Santo, né? E às 15 horas, presbítero Duval, e às 19 horas, pastor Severino. Então, quero fazer esse convite todo especial a você para estar conosco, recebendo as bênçãos de Deus. E Deus, com certeza, operando poderosamente nas vossas vidas. E é aquilo que Ele quer entregar para você. É você que está aí esperando aí as bênçãos do Senhor. Venha receber a bênção de Deus em sua vida. Deus vai estar te aguardando aqui. Na hora que você entrar na casa de Deus, você vai receber a bênção do Senhor. Com certeza, você irá receber as bênçãos de Deus em sua vida. Então, não fique de fora. Venha receber a tua bênção. Sexta-feira, culto de libertação, como eu estou falando. Livres e libertos pelo sangue do Cordeiro. Né? Venha receber, venha fazer conosco esta poderosa campanha para que Deus venha te abençoar poderosamente a sua vida. Né? A nossa irmã Lia, né? Está dizendo aqui, fazendo aquele almoço fresquinho e ouvindo a oração e se alimentando do maior alimento que é a palavra de Deus. Que Deus abençoe, irmã Lia, né? Você está vendo aí diretamente lá de Vitória, Espírito Santo, a nossa irmã ouvindo o programa A Voz da Libertação, né? Isso é bênção de Deus, né? Onde está alcançando aí bem distante, mais de 500 quilômetros, né, pastor? Provavelmente, né? Mais de 500 quilômetros. E a nossa irmã ouvindo lá o programa A Voz da Libertação, né, ali fazendo seus deveres de casa, né, e ouvindo o programa A Voz da Libertação. É assim que Deus faz, né, coloca aquele amor grande no coração das pessoas, dos seres humanos, para ouvir a sua palavra. Nós temos aqui as irmãs do Eu Mais Um, né, as irmãs do Eu Mais Um, nossa irmã Maria, né, nossa irmã Maria que faz parte do Eu Mais Um aqui, mostrando aqui, mandando as fotos, né, do evangelismo, né, que fazem ali no centro de Niterói, né, nós temos o grupo do Eu Mais Um, temos grupo de visitas, enfim, né, temos vários grupos ali, e juntamente com um bom samaritano, e Deus com certeza vai abençoando. E sábado nós temos culto de consagração pela parte da manhã, sábado de manhã, culto de consagração, né, estarei ministrando a palavra de Deus pela parte da manhã, no culto de consagração, no sábado também. Domingo, estaremos juntos também, em nome do Senhor Jesus, ministrando a palavra de Deus, orando em favor de todos. Culto da família, quero fazer esse convite todo especial a você, né, para estar conosco no culto da família, ali, um culto voltado à família, trazendo um tema familiar para que você venha sair cheio da presença e da graça de Deus e Deus operando poderosamente. Ouvinte, nós vamos ouvir um louvor, né, para... Aliás, vamos ouvir aqui um testemunho, né, do que Deus tem feito na sexta-feira em nossas igrejas pentecostal Deus e Amor, né, que Deus tem abençoado, tem usado os pastores, tem nos usado nas suas mãos. Nós somos o vaso, né, e Deus é o poder que nos enche, né, pela sua infinita misericórdia, para que a obra de Deus venha a ser completa, né, com louvor, adoração, enfim, os milagres que acontecem, tudo isso através do poder de Deus. Então, vamos ouvir um testemunho de bênção para a sua vida.
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2: Felipe, estou aqui contando meu testemunho. Com 15 anos eu me envolvi no mundo do crime, sempre sendo iludido pelo inimigo. Eu conheci a droga, eu comecei a usar todos os tipos de droga. Eu estava levando a minha vida e a vida da minha família para o abismo, sendo iludido por Satanás, sempre o inimigo iludindo a minha vida, fazendo atos errados, fazendo as coisas que saciava a minha carne. Eu achava que aquilo eu seria feliz. Eu andava 10 passos para frente e 20 para trás. Todas as vezes que eu fazia as coisas erradas, que prejudicava o próximo, eu voltava para trás e sempre aquilo ia acarretando problemas em minha vida. Tive livramento de bala perdida, tive livramento de ir preso 3 vezes, tive o escape de ser morto. Todas as vezes que eu fazia algo que desagradava aos olhos de Deus ou às pessoas, minha vida começava a ir para o buraco. Satanás, ele me colocava de um modo que eu achava que eu era o dono do mundo. Mas quando eu chegava em minha casa, chegava no meu lar, sentia aquela tristeza no meu coração, minha família sendo destruída, meus familiares me alertando, mas eu, como estava sendo hipnotizado, sendo uma ilusão, o diabo estava colocando em meus olhos, eu achava que todos falavam algo de errado para mim, que todos estavam errados e só eu estava certo, e não queria ouvir ninguém. Sempre o inimigo ofuscando minha visão diante de Deus. Eu sempre achando que eu estava no auge. Todas as vezes que eu chegava em minha casa, os problemas aumentavam. Eu refletia sobre a minha vida, sobre as necessidades que eu havia de ter. E sempre, na minha casa, eu chorava, mas não era aquele arrependimento verdadeiro. Era aquele arrependimento no momento ali. Porque saía dali da minha casa, da minha residência, ia praticar os mesmos atos. Eu já cansado daquilo, vendo que a minha família estava sendo destruída, vendo que minha vida estava indo totalmente para o buraco, eu não aguentava mais, aquilo por dentro me corroendo, aquilo por dentro me magoando. Fui tocado e senti a vontade de buscar o Senhor Jesus. Tinha uns amigos que eram da Igreja de Deus é Amor e tinha feito convite. Deus tocou no meu coração, vai para a igreja que eu vou te libertar. E nesse dia eu fui, minha esposa estava trabalhando, eu fui sozinho. Cheguei lá, entrei, sentei no canto, com o coração aberto, coração aquebrantado. O irmão de outra cidade começa a pregar. E no momento que ele começa a pregar, o Espírito Santo de Deus começa a tocar em meu coração. O irmão começa a falar. E todas as palavras que o irmão falava eram direcionadas a mim. E eu já tinha falado que queria que Deus falasse comigo. E a partir do momento que ele abre a Bíblia, Deus, ele começa a falar diretamente para mim. Eu fiquei ali no meu canto, sentado, querendo chorar. E a partir do momento que o irmão aponta para mim, eu começo a chorar. Começo a sentir que aquilo que eu estava passando começa a sair, aquele mal. o irmão sendo usado naquele momento, e naquele momento ali é o momento que eu tenho verdadeiramente o encontro com Deus. Pensei comigo, é a última chance que eu tenho. De coração aberto, a solução era Jesus. Eu voltei para minha casa, aliviado, coração leve. A partir daquele momento, naquele mesmo dia, já fui liberto. Já não senti mais vontade de fumar, não senti mais vontade de usar droga. E pela honra e glória do Senhor Jesus Cristo, uma semana depois, minha esposa também veio para os caminhos do Senhor. Ela aceitou Jesus, tem um filho de 2 anos. Hoje, pela honra e glória do Senhor Jesus Cristo, Deus me salvou, Deus salvou a minha esposa, e agora posso dizer assim, eu e minha família servimos ao Senhor. Tenho meu trabalho, tenho, graças a Deus, tenho a minha casa, fui liberto. Toda a honra e toda a glória seja dada ao Senhor Jesus Cristo por me libertar. Que Deus abençoe a todos, fique na paz do Senhor Jesus. Amém.

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1: Você ouviu o nosso irmão Jean Felipe, né, que foi liberto das drogas. É assim que Deus faz, ouvintes. Deus, ele liberta mesmo. Por quê? Porque a sua palavra tem poder. Ele veio, Jesus que veio para livrar e libertar os cativos, né? Então, ele veio curar os enfermos, ele veio dar vida, né, àqueles que precisam, aqueles que estão desenganados da medicina, né? E Deus, ele quer também fazer isso com você. Você ouviu o nosso irmão aí contando esse testemunho de bênção, né? De bênçãos e maravilha. Então, é isso. Eu quero que você acredite nesse Deus. Né? Ah, pastor, mas eu estou passando por tanta situação, por tanto problema. Meu irmão, minha irmã, o Deus que nós servimos é maior do que tudo e de todas as coisas. Confia nele, confia no Senhor. A irmã Lia está dizendo aqui, Cachoeiro do Itapemirim, Espírito Santo, né? Ela está ouvindo o programa de lá, né? Cachoeiro do Itapemirim. Então, Deus abençoe, né? Maravilha. Ouvinte, nós já vamos quase chegando aos finalzinhos dessa programação, né? Quero agradecer a Deus pela vida de todos vocês, pela nossa diretoria, né? Nossa presidente, nossa irmã Ereni Miranda, que estava muito emocionada, muito feliz de ver tantos diáconos, pastor Fábio e ouvinte do programa Voz da Libertação, tanto diácono quanto presbítero, para mais de 1.400 que foram apresentados esse final de semana que passou na sede mundial, no culto de comemoração dos 64 anos da Igreja Pentecostal Deus e Amor. Então foi assim algo maravilhoso, algo, sabe? Aquele poder de Deus caindo na vida dos diáconos, dos presbíteros, encheu toda aquela área ali da frente, né? Aquela nave ali da frente da sede mundial. Foi preciso tirar todos os membros visitantes que ali estavam para ir para uma outra, mais para cima um pouco, né? Porque nossa igreja é muito grande, ali pega muita gente, muita gente. Quando enche aquela igreja ali, pega 60 mil pessoas, só para você ter uma ideia, né? Então é muita gente. E nós tínhamos ali bastante pessoa e foi o culto maravilhoso, né, da nossa sede mundial. Muitos irão ficar só na recordação, né, só vendo vídeo, vendo foto, mas o bom mesmo é você ir lá. Os irmãos que foram na nossa caravana vieram maravilhados de lá, né, vieram felizes, né, porque participaram dos 64 anos da Igreja Pentecostal Deus e Amor. Ouvinte, nós vamos já nos preparando para... já nos despedirmos aqui e fazer um minuto de oração, né, pedindo a Deus para que Ele venha nos abençoar, continuar nos abençoando mais e mais.
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1: Maravilhoso Deus e eterno Pai, nesse momento, graças te damos, Senhor. Senhor, por este momento, Deus, de podermos, Deus, nos expressarmos aqui, Senhor. Eu quero te agradecer, Deus, por essa oportunidade que o Senhor me concedeu de estar aqui nesta manhã mais uma vez. E para transmitir, Deus, aquilo que o Senhor tem feito e aquilo que o Senhor vai fazer, o que o Senhor está fazendo em nossas igrejas pentecostal Deus e Amor. Deus, eu te agradeço pela vida de cada ouvinte do programa Voz da Libertação, que 24 horas, Senhor, estão com seus rádios ligados. Senhor, toma nas tuas mãos santa e poderosa. Te apresento, irmão Edilson, Deus, que está hospitalizado na CTI, Senhor. Toma a vida do teu filho nas tuas mãos, a vida também do cooperador, meu Deus, Reginaldo, Senhor, a vida do teu servo, Senhor, a vida da minha esposa, a vida, Deus, de cada pessoa que precisa da tua misericórdia, Deus. Te apresenta a irmã Áurea, te apresenta a irmã Lia, Senhor, que pede as orações, Deus, pela sua família, pela sua vida e pela vida, Senhor, do Juraci, Deus. Transforma aquele coração, Senhor, endurecido, Pai. Coloca um coração de carne, Deus. Neste momento eu te peço, Senhor, eu te apresento o meu filho, te apresento a minha nora, Deus, que está se recuperando, Senhor. Deus querido, em nome do teu filho amado, Também guarda a vida, Senhor, da minha netinha, Deus. Deus querido, Deus amado, abençoa, Senhor, a vida de cada irmão e de cada irmã. Toma nas tuas mãos a nossa diretoria, toma nas tuas mãos a vida do pastor Fábio, Senhor. Dos irmãos ali em Parque Nance, Deus, que aquela obra cada dia mais venha crescer ali em Maricá. Todas as igrejas, Pai, todos os pastores que ali estão, Senhor, toma nas tuas mãos. Abençoa os cultos, Senhor, da Fundação Reviver no dia de hoje. Ó Deus querido, Deus amado, te peço também, Senhor, pela vigília que acontecerá tanto aqui no Rio de Janeiro, esse final de semana, quanto também em Niterói, Senhor, no sábado, Deus. Deus, toma, Senhor, a cada pregador, a cada ministro da tua palavra, a cada obreiro da tua casa. Senhor, é isso que eu te peço neste momento. Deus, visita, te apresenta a irmã Céia, Senhor. Toma nas tuas mãos, meu Pai. Cobre com teu sangue, livra de todo mal. Senhor Jesus, abençoa cada obreira, cada obreira, cada dirigente, Senhor, da tua casa, ali do campo de Niterói, Senhor. Deus, usa cada irmão, a cada irmã. Senhor, em teu nome nós te pedimos, Pai, faz uma grande obra. Entra com providência, Senhor, na vida desta pessoa que está enferma, Senhor, que está necessitando da tua misericórdia, Deus, que está precisando, Senhor, de uma cura divina, Senhor. Deus, eu te peço neste momento que o teu filho amado Jesus, através, meu Deus, do teu filho amado Senhor, em nome de Jesus eu te peço, em nome de Jesus, Pai querido, que tu venhas, meu Deus, realizar o desejo do coração desta pessoa. Eu te apresento, Deus, a minha família, te apresento os meus familiares, a família da minha esposa, a família do pastor Fábio, Senhor, a vida do pastor Antônio e de toda a sua família e de cada ouvinte, Senhor, neste momento, Pai, aquele que está precisando de uma cura divina, Senhor, toma nas tuas mãos, meu Pai. Ó Espírito Santo de Deus, faz uma grande obra, Senhor. Toma, Senhor, da glória neste momento a vida do teu servo, a vida daqueles que estão internados, Senhor, a vida daquela família, Senhor, que perdeu um ente querido, Senhor, neste dia, Pai, que está, Senhor, com a sua vida, Pai querido, Senhor da glória, triste, abatido, Senhor, toma nas tuas mãos, meu Deus. É isso que eu te peço nesta manhã, Senhor. Ó Deus maravilhoso, Senhor da glória, nós te pedimos, Senhor, pelas campanhas que são realizadas em nossas igrejas. Senhor, eu te peço neste momento, Pai, faz uma grande obra, Deus. Senhor, no dia 28 teremos o culto de missões, meu Pai. Também, Senhor, envia o teu povo, Pai querido, Pai amado. Deus maravilhoso, fica conosco, Senhor. Fica, Senhor, com cada ouvinte, Senhor, com a irmã Lia, com a irmã Céia, Senhor, com o irmão Carlos Henrique, com a irmã Silvana, Senhor, toma também nas tuas mãos, Senhor, a irmã Marilsa, a irmã Lídia, Deus, pastor Severino, Senhor, faz, Senhor, cada dia mais, meu Deus, a tua vontade, é isso que eu te peço e te agradeço. Visita também o irmão Marcelo, Senhor, que fica ali na portaria, ali em Niterói, nossa irmã Marieta, nosso irmão Rodrigo, Pai, a sua mãezinha, Senhor, a nossa irmã, meu Deus, Rita de Cássia, Senhor da glória, Senhor, toma a tua igreja nas tuas mãos, é isso que eu te peço e te agradeço. Agradeço, me leve em paz, Senhor, novamente, assim como o Senhor me trouxeste, Deus, é em nome de Jesus Cristo. Amém. Ouvinte, aqui quem se despede de todos vocês é seu irmão em Cristo, presbítero Jarlan Pinheiro. Fiquem todos na paz do Senhor Jesus e até quinta-feira, se Deus assim nos permitir, em nome de Jesus.

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1: 10 horas.
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0: ouvindo. Olha, ouvintes, passando aqui para fazer um convite especial a todos vocês. Neste dia 19 agora de junho, nós teremos aí a Vigília dos Remidos, mais uma madrugada na presença do nosso Deus. Você que está acostumado a estar aqui conosco, você sabe que é uma vigília de poder, de oração, de palavra, de unção, e você não pode ficar de fora. Uma madrugada de encontro com o céu. O céu desce neste lugar e vidas são renovadas, restauradas. E pode ter certeza, ouvinte, essa vigília ficará marcada no seu coração. Eu quero convocar você que está aqui na área central do Rio, nos bairros adjacentes, nas cidades vizinhas, cidades do interior, venham participar conosco. Se programe, venham passar esta madrugada na presença do nosso Deus. Esta vigília vai dar início às 23 horas e vai até às 5 da manhã. Que coisa linda! Teremos oração, adoração, momento de Pentecoste, palavra de Deus, uma vigília completa. O presbítero Rodrigo José vai estar conosco pregando a palavra do nosso Deus.
1: Agora!

falar conosco mais uma vez nesta madrugada da Vigília dos Remidos. Olha, ouvinte, Deus quer restaurar a sua vida. E qual é a ferramenta da restauração? A palavra de Deus. Deus quer restaurar a sua vida espiritual. Talvez você me ouve agora e está aí completamente destruído, caído, abatido, e você vai sair desta vigília restaurado pelo Senhor. Nós teremos aí várias participações, vários grupos adorando a Deus nesta

0: uma vigília completa, ouvintes, de palavra, de oração, de adoração, e não podemos esquecer, eu mesmo estarei com vocês, fazendo aquela oração de Pentecostes. Eu tenho certeza, o Espírito Santo vai derramar porção dobrada na sua vida.
1: Que coisa linda, já tem pessoas adorando. Emaio de Camastei, me clama Lamai. Aleluia! Aleluia! Ele vive. Ele vive. E mande Camaiastei, me clama Lamai. Alamanda Rai, que malamas. Piminelamai. Aleluia! Ele vive, ele vive!
0: Não fique de fora, no horário das 23 horas, é a Vigília dos Remidos. Anote o endereço, nós estamos aqui na Rua Senador Pompeu, no número 27, aqui no centro do Rio de Janeiro. Nós estaremos aqui aguardando por todos vocês.

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1: 10 horas e 9 minutos.
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3: Deus abençoe, ouvintes, neste momento, passando aqui para convidar a todos vocês para este domingo. É o prosseguimento da campanha da restituição. Deus tem abençoado o povo, uma campanha que tem impactado vidas, lares e famílias. Você sabe que esta campanha está baseada no livro de Jó, onde Deus trouxe a restituição. Restituiu saúde, restituiu a sua família, restituiu os seus bens. É para você entender que Deus tem poder da restituição. Eu quero convidar você, a sua família, para estarem conosco neste domingo. Eu sei que no decorrer da semana são várias atividades, é o trabalho, tem a faculdade, tem aquele curso, mas aos domingos você pode levantar pela manhã juntamente com a sua família e participar conosco desta campanha. São 3 horários, 7 da manhã, às 9 e também às 11 da manhã, a campanha da restituição. Eu estarei aqui com vocês pregando a palavra do nosso Deus.
4: A vida dele não era baseada nos bens materiais. Sabe o que ele faz?

adorando, ele estava dizendo: pode tirar tudo de mim, só não vão poder tirar a minha fé em Deus. Ou

presença da minha vida. Então, quando você se mantém fiel, mesmo sem entender, Deus, ele muda o cenário. Ele faz o impossível acontecer no altar da obediência. A fidelidade transforma provação em provisão. O

0: aqui nesta manhã. Levante a sua mão aplaudindo a Ele, adorando, dizendo: eu creio, Deus, eu creio. O Deus proverá, o Deus proverá, está aqui. Ele vai fazer a virada na sua vida hoje.
1: Venham ouvir a palavra de Deus neste domingo. Eu tenho certeza, Deus trará a edificação da sua vida. Deus vai falar com você, ouvinte. Deus sabe da sua necessidade. Deus sabe o que está dentro do seu coração. E Ele tem uma palavra para cada pessoa neste domingo. Nós vamos agora acompanhar, ouvintes, as pessoas testemunhando. São pessoas que se tornaram testemunho do poder de Deus no decorrer desta campanha. Aumente agora o volume do seu rádio. Vamos acompanhar pessoas testemunhando o poder de Deus.
2: Pastor Antônio, essa irmã acaba de me dizer que ela chegou aqui na igreja com uma terrível enfermidade diagnosticada pela medicina. Ela veio aqui na igreja, recebeu a oração, voltou no hospital, fez novos exames e constatou que ela não tem mais nada. Para a glória de Deus, Pastor Antônio.
1: Irmã, qual é o seu nome?
3: Meu nome é Cleusa.
1: Irmã Cleusa, o que é que aconteceu?
3: Deus usou o Senhor numa revelação que tinha umas irmãs com as dores no fígado, tipo pedra no rins. Aí o que que aconteceu? Eu fui no médico, fiz dois exames. O primeiro, o médico perguntou para mim se eu já tinha feito uma operação de vesícula. Eu falei que não. Aí pegou, ele foi e falou assim: dona Cleusa, mas está constando no exame que a senhora já foi operada. Eu falei: eu fui operada? Eu falei: não. Aí passou novamente, tornei, vim aqui. Usou o irmão e disse que tinha pessoa aqui com um problema de pedra na vesícula de novo. Falei: Jesus, será que eu fui operada? Fui o médico novamente, fiz outro exame e constatou, pastor, que realmente lá no exame o médico novamente falou que eu já tinha sido operada das pedras da vesícula no meu...
1: Espera aí, teve algum médico que operou a senhora?
3: Não, não teve médico nenhum que operou não, porque lá eles perguntaram pra mim se eu tinha sido operada com as pedras na vesícula.
1: Olha aqui, ouvinte, que milagre extraordinário que Deus fez na vida desta mulher. Deus revelou que estava curando ela de pedra na vesícula. Jesus operou, e para comprovação médica, ela fez os exames. No exame consta que ela fez a cirurgia, mas quem operou ela não foi o médico da terra, foi o doutor Jesus.
3: Foi.
1: Curada!
3: Glória a Deus. Eu trouxe os exames também para comprovar, e o médico ainda botou o sinal em cima, alegando que verdadeiramente está o sinal, como se eu tivesse operada da pedra na vesícula.
1: O doutor Jesus operou, operou e deixou a marca para o médico comprovar o milagre. Cadê o glória?
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1: A presença de Deus tem sido notória no decorrer desta campanha. Deus está operando aos domingos. Você não vai ficar de fora. Eu sempre costumo falar, ficar de fora é perder as bênçãos de Deus. Venham para cá, Deus quer restituir o que você perdeu. Eu sei que eu falo com pessoas que ao longo dos dias, dos meses e até anos, você vem sofrendo perdas na sua vida. Talvez a saúde...

0: você vai estar neste domingo diante de um Deus que é poderoso para restituir na sua vida. Rua Senador Pompeu, número 27, aqui no centro do Rio de Janeiro.
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2: Dez horas e 17 minutos.
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0: Ouvintes, Deus abençoe a sua vida, Deus abençoe o seu lar e toda a sua querida e amada família. Neste momento estou aqui para orar por todos os mantenedores do programa A Voz da Libertação. Este programa chega dentro do seu lar agora, está aí no seu rádio, porque você contribui, você tem colaborado para o mesmo permanecer no ar. Você que sempre vai à livraria da nossa igreja fazer a sua contribuição, ou quem sabe tem feito uma contribuição através de um Pix, de uma transferência bancária, ajudando a manter este programa no ar. Eu quero neste momento pedir a Deus para te abençoar. Eu quero até citar alguns nomes, pessoas que vão estar inclusas agora nesta oração. Eva Tereza, Joel, Abadias Cardoso, Dulcineia Pereira, Nivalda Maria, Jorge Rosa, Júlio César, Vitor dos Santos, Helena Andrade, Leilane Alves, Wilson Souza, Maria das Graças, Leda Pereira, Sirvaldo dos Santos, José dos Santos, Elisane Aparecida, Cláudio Paiva, Rayane Ferreira, Caleb, Adeilda e João, Jonathan Coelho, Jaime Machado, Carla Graziele, Paulo Valdir, Manuel André, Valdeci Cassoto, José Luiz, Dilene da Conceição, Enzo Manuel, Marcelo de Paula, Marcos Freitas, Maria José, Meire Luci, Maria Nilza, Roberto Lopes, Raimundo Silva, Isabela, Paulo Rogério, Maria Francisca, Maria de Fátima, Priscila Coelho, Antônio Carlos, Carlos André, Nicole, Ana dos Santos, Mateus Lima e Maria de Lourdes. Nós vamos agora orar, pedir a Deus para abençoar a vossa vida.
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0: Senhor meu Deus e meu Pai, neste momento mais uma vez eu te dou graças, meu Deus, pelo que o Senhor é, porque o Senhor é Deus poderoso, soberano, o Senhor é Deus tremendo.

0: Eu quero aproveitar que estou diante da Tua presença e apresentar neste momento, ó Deus, cada pessoa que o Seu nome foi lido aqui agora dentro desta programação. São pessoas, meu Deus, que têm contribuído, quem sabe uma vez por semana, uma vez por mês, pessoas que têm abrido seus corações e estendido as mãos, ajudando a manter o programa A Voz da Libertação no ar. São pessoas, meu Deus, que já entenderam, ó Deus, a responsabilidade com o reino do Senhor. São pessoas, meu Deus, que amam almas. São pessoas que têm prazer, meu Pai, de ver as almas se rendendo aos seus pés. Porque este programa alcança pessoas perto, mas alcança também pessoas longe. Pessoas aqui, ó Deus, na área central do Rio de Janeiro, nos bairros, nas comunidades, no interior deste estado, em outros estados do Brasil e também em outros países, através do aplicativo, Senhor. Pessoas estão agora acompanhando esta programação e também recebendo esta oração. Eu quero pedir ao Senhor, meu Deus, onde esteja agora uma pessoa que tem contribuído, Senhor, para manter este programa no ar, que a bênção do Senhor possa alcançar esta pessoa. Ó Deus querido, Deus poderoso, eu já quero, ó Deus, até te pedir que continue abençoando esta pessoa de uma maneira especial, porque são pessoas, meu Deus, que têm corações abertos, são pessoas que têm estendido as mãos com prazer, porque amam ouvir esta programação. E eu sei, meu Deus, que quanto mais o Senhor dá para esta pessoa, mais ela vai contribuir. Toca no salário, Senhor, que haja bonança, que haja multiplicação. Abençoe, meu Deus, todos os âmbitos da vida desta pessoa. Eu tenho certeza, meu Deus, que essas pessoas, que os seus nomes foram lidos nesta programação, são pessoas que acompanham agora esta programação, são pessoas que estão com seus rádios ligados, ó Deus, orando comigo agora. Eu sei que tem algumas, meu Deus, que nem sabem orar, mas aproximaram do rádio agora e estão recebendo esta oração. Leva a bênção para esta pessoa, dando saúde, meu Deus, abençoando o seu lar, abençoando a sua família, abençoando o trabalho das suas mãos, protegendo, Deus, de toda a ação do inimigo. Meu Deus, é o que eu te peço, Senhor. Quanto mais essas pessoas têm abrido as mãos e ajudado, que as mãos do Senhor também possam permanecer estendidas, abençoando essas pessoas. É o que eu te peço e também te agradeço no nome de Jesus. Tenho certeza que Deus já te visitou neste momento, você já está abençoado por Ele. É isso aí, ouvinte. Continue aí com seu coração aberto, com as suas mãos estendidas, ajudando sempre a manter este programa no ar 24 horas. Uma ferramenta tão poderosa e nós não podemos perder esta ferramenta. Eu já disse e eu repito, onde os nossos pés não vão, a nossa voz chega através deste programa. E você faz parte disso, porque você tem contribuído com alegria, você tem contribuído com amor. Vamos avante, tenha certeza que quanto mais você contribuir, ajudando a manter este programa no ar, mais Deus vai abençoar a sua vida.
1: O pecado, pra não viver mais errado.
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4: Agora no Rio de Janeiro são 10 da manhã com mais 27 minutos, 10 com 27 da manhã. Bom dia, queridos ouvintes, bom dia na graça, bom dia na paz, bom dia na presença do Senhor. Que bom que estamos juntos mais uma vez na Rádio Deus e Amor. Este é o programa Voz da Libertação. Ele é o órgão porta-voz oficial divulgativo da Igreja Pentecostal Deus é Amor. 10 da manhã, 27 minutos. Que bom que você está com a gente aqui na Rádio Deus e Amor. Uma manhã de quinta-feira maravilhosa. A você que está chegando agora no programa Voz da Libertação. Bom dia. Bom dia para você, minha irmã, para você, meu irmão, para você trabalhando, nosso bom dia. A você, meu amigo motorista, pelas ruas do Rio de Janeiro, por que não dizer pelas rodovias do nosso Brasil. Bom dia também, na paz do Senhor, todo cuidado é pouco aí a esse volante. Vamos devagar, segura a velocidade. Por que não dizer também as nossas irmãs donas de casa? Hoje é quinta-feira, antecede, claro, a sexta-feira. E a sexta-feira é dia de faxina, né, minha irmã? Oh, meu Deus do céu, aí é aquela situação toda. E se o marido tá de folga em casa e já coloca ele para mudar o guarda-roupa de lugar? Que coisa boa! E a criançada? A criançada tá na escola? Você tem alguma criança também acompanhando o nosso programa, o nosso bom dia, na paz do Senhor? Um abraço especial aos nossos ouvintes também que nos acompanham pela internet. Estamos também pelos streamings da Rádio Deus e Amor. No Google, busque Rádio Deus e Amor Rio de Janeiro. Você terá duas opções. Rádio Capital 1030 AM no streaming. Também Rádio Deus e Amor 102.9 também no streaming. Copie o link e mande para todos os seus amigos, todos os seus parentes fora do Brasil, dentro do Brasil também. Onde tiver um sinal conectado à internet, você acompanha a Voz da Libertação. Eu sou seu irmão e amigo em Cristo, Fábio Carvalho, com muita alegria. Vamos juntos até daqui a pouquinho, até o meio-dia, falando do amor de Deus. 10 com 30 minutos agora. Hoje é quinta-feira e aqui no Templo da Glória de Deus estamos no grande culto beneficente, culto da Fundação Reviver. É aquele culto em que nós ajudamos as famílias menos favorecidas, as pessoas que estão passando por alguma hipossuficiência social. Ao vir à igreja, traga contigo 1 quilo de alimento não perecível, uma peça de roupa em bom estado para que possa ser reutilizado, calçado também, mas não me traz, minha irmã, aquele sapato furado, aquele tênis rasgado, não, esse não dá para ser usado por ninguém, né? Então você vai trazer aquele que dá pra gente usar, tá certo? Você usaria? Se você usaria, eu creio que deve estar em bom estado, e aí você aproveita e já traz para ajudar muitas famílias que está precisando. Porque olha, você agora, são 10h30 da manhã, você já tomou seu café, né? Já aproveitou para degustar os frios, para degustar já aquele pão saboroso, né? Mas tem quantas pessoas que ainda não conseguiram se alimentar? É a situação, muita gente ainda não conseguiu se alimentar. Se você pode, ajude a Igreja Deus e Amor a ajudar muitas vidas através da Fundação Reviver. Já estamos falando também no Agosto Verde, que já vai acontecer. É, o Agosto Verde está chegando, aniversário da Fundação Reviver. Estivemos agora nesse final de semana em São Paulo, pude acompanhar o trabalho da Fundação Reviver, não é? O inimigo tem se levantado de uma maneira terrível contra a obra do Senhor, mas a cada vez que ele se levanta, ele cai por terra. E o nome do Senhor é glorificado, não é verdade? Gente, daqui a pouquinho o pastor Antônio está chegando e ele vai falar com a gente sobre amanhã, porque amanhã é sexta-feira, meu irmão. Oh, meu Deus do céu, sexta-feira na Deus e Amor, acho que o inimigo já fica perdido, já fica lá pensando, sexta-feira, como é que vai ser? É verdade. Já começa às 7 da manhã com o pastor Márcio. É o pastor Márcio lá da Rocinha, já chega tacando fogo na seara do inimigo. Pastor Antônio às 9 da manhã, aí tem um culto das 11, das 15 e também 13, 15 e 19 horas. 19 horas é o pastor Apolo Alexandre. É, meu Deus, acho que o inimigo fica assim, e agora? Pra onde eu vou? Ele tem que ir embora, meu irmão. Em nome de Jesus, ele tem que cair por terra e o nome de Jesus é glorificado. Dez da manhã, 32 minutos, tudo bem com você? Que Deus abençoe a sua vida, a sua casa e também toda a sua família acompanhando-nos aqui na Rádio Deus de Amor. Olha, quero agradecer a toda a nossa audiência, muitas pessoas participando com a gente aqui no programa Voz da Libertação. Hoje é quinta-feira e quem vai ministrar tarde, quem vai ministrar daqui a pouquinho às 14 horas é a irmã Sueli, não é isso? Sim, olha aqui, tô recebendo a pauta aqui da minha produção. Hoje às 14 horas quem vai ministrar a palavra do Senhor é a nossa irmã Sueli Santos, esposa do pastor Antônio, vai pregar a palavra do Senhor logo mais também no horário das 19 horas é a irmã Vânia. A irmã Vânia vai pregar a palavra do Senhor. No altar de Deus está a irmã Márcia Regina. As manhãs de quinta-feira são reconhecidas pelo manifestar de Deus através da irmã Márcia, né? Verdade é que o inimigo faz de tudo. Sim, mas ele faz de tudo para você não vir à igreja. Mas você não vai dar lugar para o inimigo, não, hein? Pisa na cabeça dele e vem receber a vitória das mãos do Senhor. Já podemos falar com o pastor Antônio? Já podemos abrir espaço para o servo do Senhor? Então vamos lá, já vamos abrir espaço aqui ao servo do Senhor que vai fazer esta informação, nos trazer essa informação tão pertinente a esta sexta-feira, sexta-feira de manifestação e graça do Senhor, sexta-feira de poder, sexta-feira de agir de Deus, e o inimigo mais uma vez vai cair por terra, porque Deus vai fazer. Oh, se vai fazer, ele vai fazer porque ele é Deus, ele vai fazer porque ele é poderoso, ele vai fazer porque ele faz o milagre acontecer na vida das pessoas, pastor Antônio.
0: Olha, ouvintes, passando aqui para lembrar a todos que amanhã, sexta-feira, a campanha Destruindo Fortalezas. Olha, ouvintes, não perca, não fique de fora. Esta campanha, ela prossegue em 6 horários. No horário das 7 da manhã, às 9, às 11, às 13, 15 e também no horário das 19 horas. Deus preparou 6 horários para abençoar você, para abençoar também toda a sua família. Eu quero convidar você que me acompanha neste momento, venha participar. Convida aí o seu vizinho, o seu amigo, o seu colega, este membro da sua família, para participar conosco desta campanha. Eu estarei com você nesta sexta-feira, pregando a palavra do nosso Deus.
5: Mas eu quero trazer à sua memória nesta manhã que Deus nunca perdeu uma guerra para nenhum gigante. Aquilo que o homem chama de impossível, Deus chama de cenário para manifestação da sua glória. Nós entendemos que Golias caiu porque Deus decidiu mostrar que nenhuma estrutura humana permanece de pé quando o céu se levanta.

pelejar. O céu está pelejando por você aqui nesta manhã. Levanta a sua mão, levanta a mão e adora. Se o céu se levantar, gigantes cairão por terra. Segundo Timóteo capítulo 1, versículo 7, Deus não nos deu um espírito de temor, mas de fortaleza, de amor, de moderação. Segundo Coríntios 10, versículo 4, as armas da nossa milícia não são carnais, mas sim poderosas em Deus para destruição de fortalezas. Isaías 41, versículo 10, não temas, porque eu sou contigo, não te assombres, porque eu sou o teu Deus. No Salmo 27, versículo 1, o salmista fala: o Senhor é a minha luz e a minha salvação, a quem temerei? Deus está contigo, meu irmão. Deus está contigo, minha irmã. Não precisa temer nenhum gigante. Levanta a sua mão e vai aplaudindo. Deus está dizendo: não temas, eu sou contigo. Eu sou contigo. A quem eu temerei, se o Senhor está comigo? Imagine os soldados de Jericó olhando lá do alto, meus queridos irmãos, e zombando de Israel, enquanto o povo rodeava a cidade em silêncio. Parecia até ridículo aos olhos humanos, mas o nosso Deus estava ensinando algo profundo. A fé verdadeira continua andando, mesmo quando nada parece mudar. Irmão, durante 6 dias, nenhuma pedra caiu, nenhuma rachadura apareceu, nenhum sinal visível aconteceu, mas no

0: Venham participar conosco. Deus, ele tem uma palavra para o seu coração. Olha, ouvintes, você que está conosco nesta campanha, você sabe o que Deus tem realizado no decorrer de cada culto. Deus tem feito maravilhas. Eu estarei orando através das revelações do Espírito Santo e também realizando aquela oração logo na sequência de desafio. A igreja estende as mãos aos céus e Deus tem manifestado a sua presença, o seu poder, e vidas têm sido libertas pela presença de Deus.
1: É destruição de fortaleza. Segura lá, vai gritando para Jesus queimar. Isso, vão expulsando. Queima, Jesus, queima. Esquadrão da fé, entra em ação. Sai daí, Satanás. Vai queimando, Jesus. Vai queimando, vai queimando, vai queimando. Sai, opressão maligna. Vai expulsando, vai expulsando. Queima ele, Jesus. Jesus vai desfazendo toda obra maligna. Esse trabalho que foi feito na encruzilhada, no cemitério, na mata virgem, esse trabalho que foi feito em águas correntes para matar esta pessoa, para destruir esta pessoa, vai desfazendo agora toda obra maligna. Sai daí, Satanás. Sai do corpo desta pessoa. Sai do corpo desta pessoa. Sai do corpo desta pessoa. Vão expulsando, vão expulsando. Vão pedindo para Jesus queimar. Grita, queima ele, Jesus. Sai daí, Satanás. Sai, obra maligna. Sai da vida dessas pessoas. Vai gritando para Jesus queimar ele. É guerra contra o mal. É destruição de fortalezas. Vão expulsando, vão expulsando. Sai daí, Satanás. Você que está oprimindo a vida desta mulher, demônio. Você que está oprimindo a vida deste homem. Você que está amarrando, fazendo tudo dar errado. Eu te repreendo. Sai da vida dessas pessoas. Sai da casa dessas pessoas. Vão gritando para Jesus queimar, meus irmãos. Grita, queima ele, Jesus. Se vocês pedirem, Jesus queima. Se vocês pedirem, Jesus queima. Sai dela, Satanás.
0: É, o mal não pode resistir à presença de Deus. A glória de Deus tem se manifestado no nosso meio. Pessoas têm sido libertas por Jesus. Olha, ouvintes, as pessoas que estão participando estão felizes, estão testemunhando o poder de Deus. Nós vamos acompanhar agora para você entender que quem participa desta campanha é agraciado pelo Senhor. Aumente o volume do seu rádio e nós vamos acompanhar agora os testemunhos, aquilo que Deus tem realizado na vida das pessoas no decorrer desta campanha.
2: Pastor Antônio, aqui na sua esquerda, à sua frente, aqui está um pai muito emocionado com a obra que Deus fez na vida do seu filho.
1: Irmão, qual é o seu nome?
3: É, Jailton Ramos.
1: Irmão Jailton, o que é que aconteceu?
3: É, Pastor Antônio, eu cheguei aqui na igreja, estava passando um processo muito grande com meu filho, né? E através de eu vir aqui nas sextas-feiras, né, Jesus, né, é, se eu não me engano, está fazendo 2 meses ou 3 meses hoje, que ele não usa.
1: Está liberto o seu filho, o pai está emocionado, porque o filho era viciado, ele participando da campanha aqui de sexta-feira, o seu filho está liberto, é isso?
3: Sim.
0: Está liberto. É de se emocionar mesmo, meu irmão.
3: E eu agradeço muito a Deus, né? E ele chegava a andar pela rua desesperado. Ele chegou a entrar dentro da casa de um homem. E não foi sorte, foi Deus. Que quando ele entrou dentro da casa do homem, desse rapaz, esse rapaz me conhece. E tá até aqui o vídeo. Esse rapaz pegou e me ligou na hora. Falou, você conhece esse jovem aqui? Ele é teu filho. Eu falei, sim. Aí na hora, sim, que eu tava muito angustiado. Porque não adiantava eu falar, chamar atenção, ensinar, explicar o que é a droga. Não adiantava. E ali eu peguei e falei com a minha esposa.
0: Essa é a situação de um pai desesperado por causa de um filho nas drogas, irmãos.
3: E graças a Deus ele está indo para a igreja comigo, está lendo a Bíblia, está cantando louvor.
0: E o senhor está feliz.
3: Sim, sim.
0: Seu filho está liberto. Se alegra, porque Jesus liberta.
3: E eu tive aqui com ele umas quatro sexta-feira. Eu sempre, quando eu venho, eu sento aqui, porque eu gosto de ficar perto do altar, né? E desse dia pra cá, ele deve estar ouvindo em casa, que o rádio fica ligado direto na Voz da Libertação, oração de madrugada, direto, não desligo o rádio. E Deus fez a obra na vida dele.
0: Feliz.
3: E eu falo para cada um de vocês que está aqui, irmão, eu sou da Assembleia, mas eu acompanho essa igreja aqui muitos anos, ó. E falo para cada um que está aqui, que é mãe, que é pai, que é tio, que veio buscar, não desista não, que é o mesmo que Deus fez na vida do meu filho, ele vai fazer na vida de vocês também.
0: Deus abençoe pelo seu testemunho, meu irmão. Levanta a mão e glorifica o nome de Jesus. Jesus tem feito coisas extraordinárias neste lugar.
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0: Que tremendo, ouvintes. É aquilo que Deus está realizando na vida das pessoas. É por isso que Deus está te convidando agora para você participar desta campanha. Por quê? Ele quer abençoar a sua vida também. Talvez você me ouve agora precisando de uma cura, de uma libertação, de um milagre. Participa conosco desta campanha. Eu não tenho dúvida que Deus está te chamando, Deus está te convidando para estar conosco participando desta campanha. Nós vamos acompanhar mais testemunhos para você entender que Deus está trabalhando, Deus está operando, realizando milagres na vida das pessoas. Aumente o volume do seu rádio e vamos acompanhar mais um testemunho.
2: Coisa linda, pastor Antônio dos Santos, irmãos presentes, ouvinte de casa, aqui está um senhor que passava uma luta muito grande com as drogas, 15 anos de guerra, mas ao participar das campanhas, está completamente liberto para a glória de Deus.
0: Irmão, qual é o seu nome?
5: Milário Remédio Gonçalves Filho.
0: Irmão, conta para nós, quanto tempo o senhor ficou nesta vida?
5: Uns 15 anos.
0: 15 anos.
5: Depois que eu passei para cá, eu pensava que eu ia ser liberto, que eu saia daqui do escuto e ia direto para a boca fumar maconha. Era viciado em maconha. E agora, participando com o senhor dessa campanha, eu estou liberto, não sinto mais vontade.
0: Está liberto.
5: Até o cheiro da maconha me faz mal quando eu passo a ver as pessoas fumando.
0: Olha, ouvintes,
5: sinto mal.
0: Jesus liberta aqui na igreja. Deus é bom.
5: Resolve os problemas das pessoas e liberta as pessoas viciadas.
0: 15 anos viciado.
5: Viciado na maconha.
0: Liberta agora.
5: Liberto por Jesus Cristo, a Deus amou.
0: Está liberto. Está liberto. Está liberto. A igreja pode glorificar o nome de Jesus.
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0: Eu tenho certeza que Deus está te chamando, Deus está te incomodando para você estar conosco nesta sexta-feira. Venham participar, você ouvinte, será a próxima pessoa a testemunhar o milagre, a testemunhar o poder de Deus. Não perca, não fica de fora. Venha você, traga a sua família, traga um amigo, um vizinho, para Deus abençoar também. Nós vamos acompanhar mais testemunhos, ouvinte, porque esses testemunhos têm acrescentado a nossa fé. Esses testemunhos são provas que Deus está presente conosco nesta campanha. Vamos acompanhar mais um testemunho.
2: Coisa linda, pastor, é como Deus responde o voto daqueles que frequentam esta campanha. Esta senhora tem 2 milagres alcançados ao fazer votos nessa campanha. Um milagre é uma ressurreição, e o outro milagre, ela estava perdendo as vistas e ela foi curada fazendo voto em casa. Deus honrou a fé dela.
0: Irmã, qual é o seu nome?
6: O meu nome é Maria Carneiro.
0: Irmã Maria, conta para nós o milagre da ressurreição.
6: O milagre que eu recebi das mãos do Senhor, porque eu estava com problema na vista, fui e fiz os exames, e o médico falou que eu precisava de operar. Aí, orei, falei com Deus, fiz voto com Deus, já até entreguei o voto aqui hoje, e falei com Deus, Papai do Céu, me curasse, não precisasse de eu gastar aquele dinheiro que eu ia gastar pagando a cirurgia, que eu ia vim aqui trazer o voto para ajudar a casa do Senhor. Aí, quando eu fui no cirurgião para poder fazer a cirurgia, ele fez novos exames. Aí falou, senta aí que eu vou conversar com a senhora. Aí ele falou assim, Dona Maria, a senhora não vai precisar de operar, porque na sua vista não tem nada.
0: Espera aí, esse é o milagre da cura da visão.
6: Foi, a cura da visão.
0: A irmã teria que fazer a cirurgia, fazendo propósitos com Deus, foi repetido os exames e não precisou operar.
6: Não precisou de operar.
0: A senhora está curada por Jesus.
6: Estou curada por Jesus, que Jesus me curou.
0: Levante as mãos e glorifica o nome de Jesus com ela. Foi curada por Jesus.
6: Jesus me curou.
0: E o outro milagre, minha irmã.
6: E é também a benção que minha neta recebeu das mãos do Senhor. Porque ela tomou remédio bravo, ela estava por morta no hospital. Foi constatada pelo médico que ela já estava morta. E nós orando, a igreja orando e pedindo para Deus, e eu clamando a Deus que eu não aceitava ela descer a sepultura. Que eu precisava muito ainda de falar de Jesus para ela. Pois Jesus ressuscitou a vida dela.
0: Espera aí. Ela estava no hospital.
6: Foi
0: constatado o óbito. Mas a família clamando, a irmã clamando, Deus ressuscitou.
6: Ressuscitou a vida dela.
0: Está viva.
6: Está viva e está trabalhando.
0: Levante as mãos e glorifica o nome de Jesus.
2: Coisa linda, pastor.
0: Jesus ressuscita mesmo.
2: A neta dela passou por um processo depressivo e cometeu o suicídio tomando um coquetel de remédios, chegando aí a óbito constatado pela medicina.
0: Mas aí a avó clamou a Deus e houve ressurreição.
6: E o médico ainda falou, pelo tempo que ela ficou na UTI, que ela precisava de fazer fisioterapia. Ela não precisou de fazer fisioterapia. Ela ganhou alta e veio para casa e veio curada completamente.
0: Ressuscitou, Jesus ressuscitou a mulher. Está viva, está trabalhando. Levanta a mão e grita glória a Deus. Esse é o Deus que nós pregamos aqui na igreja. Deus é amor.
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0: Tremendo, hein? É aquilo que Deus está realizando. É de se emocionar, ouvintes. Deus tem feito coisas extraordinárias na vida das pessoas. E você que está me acompanhando agora, vai ficar em casa? Eu sei que não. Vem participar conosco nesta sexta-feira em um dos horários. Vem participar, porque o milagre de Deus já aguarda por você. Rua Senador Pompeu, número 27, aqui no centro, do Rio de Janeiro.
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0: Eu quero neste momento, ouvintes, orar por você. Eu quero pedir a Deus para abençoar a sua vida, a sua casa, a sua família, e que nada possa impedir a sua chegada aqui nesta sexta-feira. Você que pode agora, dobra os seus joelhos. Você que pode fechar os seus olhos. Você que está no trânsito, claro, não vai fechar os olhos, mas liga o seu pensamento a Deus. Eu quero agora orar por você.
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8: O Senhor Jesus nos promete em sua palavra no livro de João, capítulo 14, versículos 13 e 14.
9: E eu farei o que vocês pedirem em meu nome, para que o Pai seja glorificado no Filho. 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
0: Deus e meu Pai, é no nome do Senhor Jesus Cristo, outra vez, nós estamos aqui diante da Tua presença, clamando ao Senhor, e eu já quero Te louvar, meu Deus, por tudo que o Senhor vem realizando no decorrer desta campanha. O Senhor tem feito coisas extraordinárias, o Senhor tem alcançado pessoas, Senhor, no fundo do poço. O Senhor tem curado, tem libertado, tem transformado vidas no decorrer desta campanha. Nós Te louvamos, meu Deus, ó Senhor, pelas maravilhas que o Senhor tem realizado. Eu quero aproveitar este momento e apresentar ao Senhor a vida de cada ouvinte. Senhor, pessoas que estão aqui perto, pessoas que estão longe, acompanhando esta programação. Eu sei, ó Deus, que o Senhor já tocou em corações, o Senhor já convidou pessoas para estarem presentes conosco nesta sexta-feira. Quem sabe esta pessoa, Senhor, está sofrendo, esta pessoa que está gemendo de tanto sofrimento. Ó, meu Deus, as portas se fecharam, esta pessoa que está enferma, quem sabe oprimida, desesperada, já perdeu até a esperança de viver. Eu sei que o Senhor está falando com esta pessoa agora. Meu Deus e meu Pai, traz essa pessoa nesta sexta-feira, meu Deus. Eu sei que o Senhor já preparou o milagre, o Senhor já preparou a libertação, o Senhor vai mudar a história da vida desta pessoa. Esta pessoa, Senhor, quem sabe sonha em voltar à normalidade da sua vida. Esta pessoa que tem lutado para ser feliz, para ter paz, para ter comunhão com a família. Mas o inimigo tem batalhado, o inimigo tem atrapalhado. Entra nesta casa, Senhor. Entra no lar desta pessoa agora, levando a libertação, levando a paz. Meu Deus, tira os impedimentos, as barreiras. Quem sabe o inimigo está batalhando para impedir a chegada desta pessoa aqui nesta sexta-feira. Se o Senhor quiser, meu Deus, enviar anjos agora em cada lar, meu Pai, para trazer essas pessoas nesta sexta-feira, o Senhor pode fazer isso. Meu Deus e Pai, utiliza a nossa vida, Senhor, nesta sexta-feira, para que o Teu nome possa continuar sendo glorificado. Ó Deus, fala com o povo através da Sua palavra. Fala com o povo através dos milagres, das libertações, das maravilhas, Senhor. Que a glória do Senhor possa encher a casa e vidas serem transformadas, libertas pelo Senhor. É o que eu Te peço, meu Deus, e também Te agradeço no nome de Jesus.

Tenha certeza que Deus já te visitou neste momento e você vai estar conosco nesta sexta-feira. Não se esqueça, 7, 9, 11, 13, 15 ou no horário das 19 horas. É o prosseguimento da campanha Destruindo as Fortalezas.

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1: 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Às 14h, grande concentração de fé, de explosão de milagres, de maravilhas aqui na sede mundial. Às 19h, se Jesus não voltar, eu volto para pregar sobre oração. Oração nós vamos falar neste domingo no culto da família. 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Caso ele volte, por favor, não fique. 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
2: De que adianta, meus irmãos, alguém dizer que tem fé se não tem obras? Acaso a fé pode salvá-lo? Se um irmão ou irmã estiver necessitando de roupas e do alimento de cada dia, e um de vocês lhe disser: vá em paz, aqueça-se e alimente-se até satisfazer-se, sem porém lhe dar nada. De que adianta isso? Assim também a fé, por si só, se não for acompanhada de obras, está morta. Tiago, capítulo 2, versículo 14 ao 17.
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2: Meu nome é Vanderlei, eu moro em Jacareí. Eu quero testemunhar o milagre que Deus operou em minha vida. Dei entrada na minha aposentadoria como PCD em abril de 2025 e em abril de 2026 fui dispensada de um bom emprego, onde trabalhei nessa multinacional por 26 anos. De repente, me vi sem emprego e comecei a orar e fiz um voto com Deus. Se a minha aposentadoria saísse esse ano, daria meu testemunho aqui na IPDA de São Paulo e daria como oferta o valor de um salário de aposentadoria. E para a honra e glória de Deus, quando foi em maio de 2026, um mês e 15 dias depois que fui dispensada do meu emprego, Deus me concedeu esse milagre de me aposentar e com um salário maior ainda do que eu tinha quando estava trabalhando na multinacional. Não deixe de orar e acreditar em Deus. Deus faz um milagre. Ele faz além do que pedimos e imaginamos. Esse Deus é Deus de milagres. Eu só tenho a agradecer a Deus. Amém.
3: Paz do Senhor, os irmãos da IPDA, eu gostaria de contar um testemunho. O meu primo estava no UTI, ele ficou sedado 3 meses, pegou uma infecção muito forte, passou por 3 cirurgias, ninguém dava nada por ele, nada. O médico já tinha desenganado, ele ficava ali, ó, sedado. Cada dia dava hemorragia. E a minha prima ligava, falava, irmã, vamos orar. Eu falei, olha, eu fiz um voto com o Senhor. O dia que o Senhor conseguir a cura do meu primo, eu irei testemunhar em São Paulo, para todo mundo ouvir que Deus é Deus, que esse ministério é ministério de Deus. Fiz um voto com a Fundação Reviver e fiz um voto com o Senhor, deu contar a bênção. A partir dos 3 meses, Deus devolveu a vida dele de novo. Ele saiu do hospital recuperando. Hoje ele está são, graças a Deus, recuperando bastante. Está em casa, come de tudo. E por isso eu quero testemunhando essa bênção que o Senhor fez na vida do meu primo. Ele chama José Carlos. Eu sou a Maria Gomes Gonçalves e eu moro em Salles de Oliveira. Estou contando essa bênção com o voto que eu fiz com o Senhor. É aquele que fazer voto com Deus e crer e confiar nele, pode crer que a vitória é grande.
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Agora em São Paulo, 11 da manhã com mais 15 minutos. Aceite a paz do Senhor Jesus, dos seus irmãos em Cristo, Rivari Silva, na locução e nos trabalhos técnicos, nosso querido irmão Márcio Luiz Rúbio, nesta manhã de hoje. Queridos ouvintes, é um prazer poder comunicar.

0: de 2026, 11 da manhã, com mais 16 minutos. Queridos ouvintes, eu quero fazer uma pergunta para você. Você precisa de oração? Quem precisa de oração já vai mandar o WhatsApp agora mesmo para a emissora e nós vamos incluir o seu nome na oração que será feita do Salmo 91. Daqui a pouquinho, nós iremos levantar este grande clamor apresentando aqueles que precisam de oração. E quem é que não precisa? Todos nós carecemos da oração. E você já sabe que a oração de um justo pode muito em seus efeitos. Então estou aguardando você mandar o seu WhatsApp agora mesmo para a emissora neste DDD. Anote aí agora, DDD 11, o telefone que você vai mandar o seu pedido de oração. Aonde você estiver, em qualquer lugar do Brasil, você pode mandar agora mesmo, que será um prazer poder atender você. DDD 11 98292-3392. DDD 11 98292-3392. Bom dia, São Paulo. Bom dia, Brasil. Já estamos em cadeia nacional e internacional. Vamos aos nomes das pessoas que estão mandando seus pedidos de oração. Olha aí, já chegou para nós aqui, queridos irmãos. Vamos lá. Isto, já chegou aqui. Final do telefone 33, Janice. Final do DDD 85, Luzinha. Marlene, final DDD 54. Ivo Guilherme, DDD 51, Marília 52, Antônio também já mandando, Marcelo, Jussara também já mandou. Olha quantas pessoas estão mandando os seus pedidos de oração. E você que está nos acompanhando, mande também agora, queridos ouvintes, porque eu tenho certeza que a mão de Deus, ela vai tocar fortemente na sua vida e na vida da sua querida e amada família. Desperta São Paulo, desperta Brasil, prepare a fé, porque chegou o momento de nós falarmos com Deus através da oração do Salmo 91.
1: A paz do Senhor Jesus, meu nome é Marlene Félix, moro na cidade de Barcarena, no estado do Pará. Eu quero contar uma bênção que eu recebi em favor do meu filho, que ele estava há mais de 3 anos desempregado. E eu entrei num propósito, eu com meu esposo, de oração com os irmãos às 6 horas da tarde. E eu fiz um voto com o Senhor, que se o Senhor abrisse as portas de um emprego para o meu filho, eu contaria o meu testemunho através da rádio. E para a glória de Deus, meu filho está empregado, de carteira assinada. E eu estou testemunhando, estou muito feliz com meu Deus por essa bênção recebida.
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0: Maravilhoso, eterno e soberano Deus, aqui estou mais uma vez entrando na tua presença para clamar com milhares e milhares de vidas que estão necessitando muito do seu milagre, ó Deus. Senhor, a tua palavra, ela nos diz: clamas a mim e responder-te-ei, anunciar-te-ei coisas grandes e firmes.

Debaixo das tuas asas encontro refúgio, segurança e paz. Tu és o meu abrigo, a minha fortaleza. Em ti confio, ó Deus. Livra, Senhor, o teu povo de todo mal, de todo perigo visível e invisível, Senhor. Guarda, meu Deus, a vida dos teus servos, a família, o lar. Guarda, meu Deus, os teus servos que estão passando por batalhas neste momento. Que nenhum plano do inimigo prevaleça contra o teu povo, pois tu és o Deus que protege de dia e de noite. Senhor, nós te pedimos neste momento, ó Deus, guarda, Senhor, em todos os seus caminhos, fortalece a fé do teu povo, renova as forças, ó Deus, enche o coração de esperança, Senhor, que a tua palavra esteja, Senhor, com eles, em cada decisão, em cada manhã, em cada batalha, em cada vitória, ó Deus. Nós cremos, Senhor, que através desta oração o Senhor está trazendo alívio para a alma do cansado, alívio para a alma do desesperado, alívio, ó Deus, para aqueles que pensou que era o fim, mas agora, neste momento, eu já posso contemplar as tuas mãos estendidas, Senhor, socorrendo a alma do aflito, aliviando de toda dor, de todo sentimento, ó Deus. O Senhor pode colocar as tuas mãos poderosas, livrando e protegendo de todas as pestes. Abraça esta alma, abraça esta vida, é o que eu te peço e te agradeço, em nome de Jesus. Amém e amém, Senhor Jesus.

momento, Senhor, estão suplicando, porque já sabe, ó Deus, que é somente o Senhor que pode transformar as lágrimas do que chora em um cântico de vitória. Meu Deus, olhai para o teu povo que neste momento está precisando muito de um milagre das suas mãos. Ó Deus, neste momento, Senhor, eu

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1: Agora em São Paulo, 11 da manhã com 27 minutos. Aí está mais um lançamento da gravadora MC Music. E você já recebeu também a oração que move as mãos de Deus. Queridos ouvintes, hoje é quinta-feira, daqui a pouquinho, 15h, mais um grande culto acontecerá aqui no Templo da Glória de Deus. Ele mesmo, presbítero Eren Delalande, vai ministrar a palavra de Deus no grande culto com a Fundação Reviver. E você já sabe que Deus está presente neste lugar para abençoar aqueles pela qual já entendeu a importância deste culto de hoje. Por isso, queremos convidar todos que nos ouvem neste momento para deixar todos os seus afazeres, todos os seus compromissos e atender, queridos irmãos, aquilo que Deus está propondo para você. Hoje é dia de mudança, hoje é dia de milagre, porque a campanha que está em prosseguimento é um tema preciosíssimo, é um tema tremendo, a fé que gera milagres. Daqui a pouquinho, 15h, teremos esta grande concentração. Ele mesmo, o presbítero Eren Delalande, que já está em oração, ele vai orar em seu favor hoje, juntamente com ele, os obreiros, obreiras, presbíteros estarão presentes também. Venha fazer parte desta grande festa que vai acontecer daqui a pouquinho aqui no Templo da Glória de Deus. Mas não venha com as suas mãos vazias, não. Traga seus donativos, as suas contribuições para ajudar a Fundação Reviver e a Associação Reviver Help Deus e Amor, que assumiu uma missão. E a missão qual é, pastor? De ajudar o próximo projeto Casas Abertas e outros projetos também que já estão em andamento. Contamos com o seu apoio, contamos com a sua ajuda, empresário, microempresário, empreendedor, investidor. Daqui a pouquinho nós estaremos, queridos irmãos, na mesma fé, ali no salão principal, levantando as mãos aos céus, juntamente com ele, o nosso querido irmão Eren Delalande, orando em favor de todos que estarão presentes nesta tarde de hoje. Vem pra cá porque aqui não tem blá blá blá, aqui tem milagres. Venha pela minha fé e você vai ver, meu irmão, você vai ver, minha irmã, a importância de fazer parte deste culto e de clamar a Deus, porque você vai voltar para sua casa com as suas mãos cheias da vitória de Deus, cheia de milagres dos céus. É tudo que você está pedindo a Deus, não é, meu irmão? É tudo que você está pedindo a Deus, não é, minha irmã? Venha interceder pela sua família, venha interceder pelos seus amigos, venha para dar o grito da vitória nesta tarde de hoje aqui no Templo da Glória de Deus. O endereço é muito fácil, é Avenida do Estado 4568, aqui mesmo no bairro Liberdade, no coração de São Paulo. A entrada do templo acontece pela Avenida Prefeito Passos, número 10. Deus tem algo preparado para a sua vida neste dia de hoje. 11 da manhã. Com 30 minutos, neste momento, vamos ao bloco de notícia Cristão pelo Mundo e já volto com todos vocês. Não sai daí não, Deus tem algo preparado para você. Porque amanhã, sexta-feira da libertação, já começou contagem regressiva a partir de agora.
2: 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Intolerância religiosa. Igreja e pastor são alvo de ação sem precedentes por pregação em ruas no Reino Unido. Uma igreja cristã no Reino Unido está contestando uma medida oficial que pode criminalizar o seu pastor e membros por pregarem o evangelho nas ruas. De acordo com informações divulgadas por centros jurídicos, a notificação se trata possivelmente de um uso sem precedentes desses tipos de medidas contra uma igreja inteira e não apenas contra pregadores cristãos individuais em vias públicas. Todas as ações de evangelismo são transmitidas ao vivo e registradas, e a igreja declara inexistirem evidências que indiquem conduta ameaçadora ou assediosa. O pastor repudiou a medida e afirmou, inclusive, que a igreja atua legalmente há anos. Ele também acrescentou: respeitamos a lei, mas não podemos e não vamos parar de pregar o evangelho de Jesus Cristo. De acordo com os advogados, a audiência deverá ter ampla implicação para a liberdade de religião e de expressão no Reino Unido. Experiência de fé. Ex-muçulmano relata experiência espiritual marcante em sua vida que o levou ao cristianismo. Criado no Irã, o ex-muçulmano xiita afirma que compartilhava ativamente das crenças da religião até ter um encontro com Jesus. Em uma entrevista à empresa jornalística, ele comenta sobre o processo de transformação que mudou totalmente a sua vida. Em uma lembrança, ele afirma ter presenciado um período de intensa confusão e caos durante a Revolução Islâmica no Irã, quando conheceu dois missionários suecos que o acolheram e o levaram para suas casas. O alimentaram e deram de presente para ele uma Bíblia em persa. Ao se aprofundar no estudo das Escrituras, ele teve uma experiência transformadora que ele descreve como um encontro com Deus. E ele diz: ouvi a voz de Deus pela primeira vez na minha vida. Ela não era audível, mas era como se fosse, relembra o ex-muçulmano e ainda afirma: eu conseguia ouvi-la tão claramente, e a voz que chamou em farsi, em persa, um persa perfeito, com o mesmo sotaque que minha mãe costumava me chamar. A voz me chamou pelo nome e disse: você não precisa mais orar desse jeito. Ore a mim. Com o amadurecimento da fé, ele se tornou pastor cristão e missionário, transmitindo a palavra de Deus para o Irã e para o Oriente Médio.
3: Onze horas e 33 minutos.
4: Meu nome é Viviane, eu sou da cidade de Campinas e eu frequento a Deus e Amor há algum tempo e venho sempre aqui fazer os meus votos, fazer minhas orações, agradecer a Deus. E eu fiz um voto porque tinha um terreno da minha mãe para vender e esse terreno a gente tentava vender ele há 15 anos e não conseguíamos vender. E através do voto feito como reviver aqui na cidade de Campinas, o terreno foi vendido, eu recebi a minha bênção e hoje eu vim aqui pagar o meu voto e contar esse testemunho do que Deus fez através desse voto com a Fundação Reviver. Então você que está me ouvindo, você que está em casa, você que precisa receber uma bênção que para você acha que é impossível, eu te convido a vir aqui fazer um voto pela Fundação Reviver. Faça um voto ajudando na obra do Senhor, que foi isso que eu fiz. Eu disse para Deus que se Ele me ajudasse a vender esse terreno, que eu pagaria um voto para ajudar na obra da Fundação Reviver. E hoje eu estou aqui contando o meu voto. Então você que está me ouvindo e tem algo que para você acha que é impossível, eu quero dizer para você que para Deus nada é impossível. Faz um voto, vem aqui na igreja, ora, faz um voto e você vai ver como que Deus vai operar um milagre na tua vida. E hoje eu estou aqui contando o meu voto. Meu nome é Viviane, eu sou da cidade de Campinas e estou aqui agradecendo a Deus. A paz do Senhor Jesus.
5: A paz do Senhor Jesus para todos os ouvintes da rádio. Meu nome é Marli, eu moro em Itatinga. Vim aqui para dar um testemunho. Há muito tempo eu fumo, desde os 13 anos de idade. E faz um tempo já que estou tentando largar e não conseguia. E tomei remédios para tentar largar, porque é muito difícil. E fui pedindo para Deus, daí um dia eu peguei e fiz um voto com Deus para ajudar a ação reviver. E pedi para Deus que eu não ia tomar mais remédio nenhum, porque eu já estava cansado de gastar dinheiro à toa também com remédio e não conseguia parar de fumar. Que Deus me libertasse desse vício, que eu ia descer as águas e servir a Ele. E na semana antes do Natal, Deus me libertou, fez eu pegar nojo do cigarro. E vai fazer um mês já que eu não fumo mais. E eu prometi para Deus que eu ia gravar meu testemunho e ia mandar para a rádio. E eu quero dizer para os irmãos que quando vocês têm um sonho, não desistam, corra atrás e peça para Deus ajudar, que Deus sempre ajuda a quem procura Ele.
6: 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Mostras o teu poder entre os povos.
7: Salmo 77:14.
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8: Paz do Senhor, meus irmãos e minhas irmãs. Eu me chamo irmã Tainá, daqui de Rondônia, Porto Velho. Estou aqui através desse áudio porque eu era louca para ser mãe. O desejo do meu coração era ter um filho, mas eu não conseguia estar com o problema. Estava com o cisto no ovário. Daqui da minha casa lá para a igreja, acho que umas 20 horas, eu fui de pé andando com a minha fé. Eu fui revelada na Igreja Pentecostal Deus Amor, aqui em Rondônia, Porto Velho, quando o pastor Renato Lemos estava pregando. Deus me curou e agora estou grávida de 1 mês, já vou fazer 2, então sou muito grata a Deus. Eu agradeço minha oportunidade, em nome de Jesus.
9: A paz do Senhor Jesus. Aqui é a Fátima, da cidade de Joia. Queria deixar uma bênção que Jesus me concedeu. Faz 6 anos que eu passei por uma cirurgia de emergência. A apendicite rompeu e ficou 15 dias com a apendicite rompida. Eu ia na igreja, até chegava na igreja, limpava a igreja. Às vezes chorava de dor, ficava internada. Sempre a dor era forte. Não podia mais me alimentar. O médico estava tratando para rim, e não era rim, era apendicite. Chegando ali ao médico, fizeram os exames, e o médico constatou que não tinha mais volta, que eu ia fazer a cirurgia, mas não tinha mais volta. E o médico ali explicou para as minhas filhas e disse: pode preparar toda a tua família, porque a sua mãe vai entrar para a sala de cirurgia. Da sala de cirurgia, se ela resistir à cirurgia, ela vai entrar para a UTI. Mas, com certeza, ela não vai sair viva dessa. Eu entrei às 4:10. Às 10 horas eu já estava no quarto. Jesus me deu a vitória. E já faz 5 anos que eu estou trabalhando na obra de Deus novamente. E aqui está meu testemunho, em nome de Jesus, para edificação. Você que tem problema, coloca nas mãos de Deus, Ele pode todas as coisas. Ele é o autor do corpo humano, Ele é a vida, e Ele me devolveu a vida para a glória do Senhor Jesus. Amém.
10: A paz do Senhor Jesus, irmãos da IPDA, aqui é o jovem Ederson, de Foz do Iguaçu. Eu congrego na Assembleia de Deus. Estou aqui para passar e deixar o meu testemunho. Haja vista que eu estava com uma enfermidade, eu sentia muita, muita dor no meu estômago. E também tinha infecção, saía secreção pelo canal da urina. E Deus me deu a vitória sobre a enfermidade. Glória a Deus, estou aqui para cumprir com o meu voto de deixar o meu testemunho pela rádio da IPDA. Aqui é o jovem Ederson.
1: Agora em São Paulo, 11h, com mais 40 minutos, queridos ouvintes. A mão de Deus está estendida, a mão de Deus já está pelejando por aqueles que estão entendendo que vale a pena fazer parte, queridos ouvintes, dessas grandes concentrações aqui na nossa sede mundial. Lembrando a todos que amanhã é sexta-feira, e sexta-feira aqui no Templo da Glória de Deus, você já sabe, meu irmão, você já sabe, minha irmã, que a mão de Deus estendida vai estar para ajudar você, meu irmão, ajudar você, minha irmã, porque nós estamos na campanha, E qual que é a campanha que nós estamos? A campanha que prossegue, a campanha da libertação total. E sexta-feira é um dia de batalha, sexta-feira é um dia de guerra, sexta-feira é um dia de vencer as obras do inimigo que tem tentado de todas as maneiras contra a sua vida. Deus vai colocar um ponto final no seu sofrimento, Deus vai colocar um ponto final nas suas batalhas. Entenda uma coisa, meu irmão, tem coisa que você resolve conversando, mas tem coisa que a sua mente, através da oração, e a oração de um justo pode muito em seus efeitos. Já no primeiro horário, 7 da manhã, nesta sexta-feira, já estará um homem de Deus levantando as mãos aos céus e orando em seu favor e pedindo o milagre das mãos de Deus para cada um de vocês que vai estar presente aqui no Templo da Glória de Deus. No horário das 9 da manhã, eu já estarei no altar de Deus, já estou confirmando a minha presença. Eu quero orar por você que está ouvindo vozes, eu quero orar por você que vê vultos, eu quero orar por você que está no vício da bebida, das drogas, da prostituição, está tentando viver livre e não consegue. Nesta sexta-feira da libertação total, eu quero colocar as minhas mãos sobre a sua cabeça. A Bíblia diz: e colocarão as mãos sobre os enfermos e serão curados. É promessa de Deus, meu irmão, é promessa de Deus para você. Você que já bateu em tantas portas, você que já buscou em todos os lugares, mas não conseguiu uma resposta do jeito que você estava esperando. Amanhã, sexta-feira, venha se unir juntamente conosco. O Batalhão da Fé, o Esquadrão da Libertação, estará presente também. Você de Jundiaí, você de Campinas, você que está me ouvindo aqui na região de São Paulo, você do interior paulistano, Bragança, Atibaia, vamos, vamos, meu irmão, deixa tudo e venha fazer parte desta grande concentração. Amanhã, sexta-feira, é o dia da sua vitória. Sexta-feira é o dia da sua libertação. O diabo vai ter que dar o grito da derrota e você vai dar o grito da vitória. Quantas pessoas que estão nos ouvindo neste momento, que já tentou tirar até a sua própria vida, achando que iria resolver. Ei, meu irmão, você só vai complicar ainda mais a situação que você está vivendo. Venha receber o alívio de Deus por intermédio da oração e da palavra que será ministrada amanhã aqui no Templo da Glória de Deus. Eu estarei às 9 da manhã. Presbítero Kleber às 3 da tarde e o nosso irmão Douglas às 7 da noite. Olha quantas concentrações Deus está reservando para aqueles que necessitam de um milagre das mãos de Deus. Querido irmão Márcio, vamos ouvir aquele depoimento daquelas pessoas que compareceram na Igreja Deus e Amor e foram libertos. Ouvintes, entenda uma coisa, esta doença que os médicos não conseguem um diagnóstico para ela, que está escondido. Você está sentindo dores e os médicos estão dizendo que você não tem nada. Venha estar nesta sexta-feira que você vai ver de perto a manifestação do poder de Deus. Você que não pode vir em São Paulo, aí na sua cidade, aí no seu estado, aí próximo da sua casa, temos uma Igreja Deus e Amor que estará no mesmo propósito, levantando as mãos aos céus. Os pastores estarão orando por aqueles que precisam de libertação.
11: Sai do caminho dela, Satanás. Sai da mente dela. Segura, irmãs obreiras. Uma legião de demônio. Olha aí, ó. Diga, queima ele, igreja. Olha aí, ó. Segura, irmãs obreiras. Segura, irmãs obreiras. Diga, queima ele. Olha aí, ó. Ô, legião, é você que quer matar ela, né, miserável? Você planejou a morte dela, miserável? Diga, queima ele, igreja. Diga, queima ele, igreja. Olha aí o demônio que estava querendo matar a vida dela. Diga, queima ele. Jesus trouxe ela hoje aqui. A colheita hoje é grande. Levanta a mão, diga, queima ele. Tudo que você ganhou para matar a vida dela, destruir a vida dela, sai da casa dela, sai do caminho dela. E o diabo desesperou. O cão desesperou. Diga, queima ele, Jesus. Vamos ajudar ela ou não vamos?
1: Eu quero orar por 28 pessoas aqui.
12: Deus está me mostrando o espírito de enfermidade. Este demônio, ele entrou para consumir tudo que é seu. Mas hoje, com a tua entrada aqui, o Senhor acabou de assinar a tua libertação. Deus está me dizendo que o que o diabo recebeu de oferenda vai cair por terra hoje, porque Deus já ordenou vitória para a tua vida. Eu quero orar por 63 pessoas aqui. O Senhor me mostra Ele te curando agora de um câncer. O Senhor está me dizendo que a partir de hoje a história da tua vida vai mudar. Vai mudar a história da tua vida agora. Vem levantando as mãos e já vem correndo. Já vem correndo. Já tem pessoas aqui chorando diante do altar. Já tem pessoas aqui chorando diante do altar. Olha aí o demônio da enfermidade aí, ó. Olha aí o demônio da enfermidade, hein? Diga, queima ele. Hein? Você foi enviado para acabar com a vida dela? Deus me mostra, queridos irmãos, um trabalho que foi feito em um alimento. Foi parar no estômago dela. Vai começar a sentir ânsia de vômito. Olha a barriga da mulher como está mexendo. Olha como está mexendo a barriga dela. Vai embora para nunca mais voltar. Legião, você nunca mais vai oprimir a vida dela. Sai do estômago dela, vomita. Toda obra que foi apresentada para você, vomita, miserável. Olha aí, que coisa terrível. Olha a outra aqui, ó, ó. Olha gritando aí, ó. Oferenda de Satanás caindo por terra aí, ó. Repreendendo, meu Pai, esta obra do diabo que foi enviado para destruir, este demônio maligno que foi enviado para consumir a alegria desta pessoa, obra de Satanás, não adianta resistir, espírito de morte, não adianta resistir, espírito do inferno, não adianta resistir, pega toda a tua bagagem, miserável, dá o teu grito de derrota, legião, dá o teu grito de derrota, olha lá, já caiu outro lá, corre lá, irmãos obreiros, olha lá, olha o desespero do diabo, diga, queima ele.
1: São orações que os demônios não suportam, queridos ouvintes. Os demônios não aguentam o poder da oração, a oração que é feita aqui no templo da glória de Deus, a oração que está sendo realizada na sexta-feira aqui no templo da glória de Deus, tem colocado os demônios para cair por terra. Venha para ver com seus próprios olhos a manifestação do poder do nosso Deus amanhã, já no primeiro horário, 9 da manhã, em santo jejum a Deus. Eu estarei no altar de Deus orando por aqueles que precisam de libertação. Às 3 da tarde, ele mesmo, presbítero Kleber Costes, na mesma fé e na mesma unção, orando por aqueles que precisam de libertação. 7 da noite, ele mesmo, nosso querido irmão Douglas, ministrando a palavra de Deus na mesma fé e orando por aqueles que precisam de libertação. Ouvintes, a Bíblia conta a história de uma mulher que ficou 18 anos padecendo com uma enfermidade, por causa de um espírito de enfermidade que estava sobre o corpo dela. Mas quando ela teve um encontro com Jesus, a Bíblia diz que ela andava curvada. Ela andava, queridos irmãos, como se tivesse um problema na sua coluna. Quando Jesus olhou para ela, ele identificou que o problema daquela mulher não era para tratamento, não era para fisioterapia, não era, meu irmão, não era, minha irmã, para um remédio, mas era para o nome do Senhor. Nome do Senhor ser glorificado. E a Bíblia diz que Jesus deu uma palavra de libertação para aquela mulher. Aqueles demônios que estavam sobre o corpo dela, aquele espírito de enfermidade teve que sair e a mulher ficou livre e liberta para a glória de Deus. Sabe o que eu aprendo aqui, meu irmão? Sabe o que eu aprendo aqui, minha irmã? Tem pessoas que estão tanto tempo carregando um mal na sua vida, uma maldição na sua vida, uma peste, um demônio. Ei, meu irmão, não deixa mais esse demônio reinar dentro da sua casa. Não deixa mais esse demônio prevalecer na sua saúde. Não, não, não, não. Entra comigo nesta campanha, a campanha do socorro de Deus. Só vai vir quem precisa do socorro de Deus. Nós estamos fazendo aquela oração, socorre-me, ó Deus. Deus vai socorrer a sua casa. Deus vai socorrer a sua família, Deus vai colocar um ponto final. Sabe por quê, meu irmão? Jesus está vendo o que a tomografia não consegue mostrar, Jesus está vendo o que os exames não conseguem mostrar, Jesus está vendo o que o raio-x não consegue mostrar, Jesus está vendo que o seu problema não é para psiquiatra, seu problema não é, meu querido irmão, para remédio, seu problema não é para tratamento, não é para curandeiro, mas é para Jesus de Nazaré. E se você está disposto a viver uma nova vida, você vai anotar este endereço que eu quero passar para você agora na íntegra. Avenida do Estado, 4568, no bairro Liberdade. A entrada do templo está acontecendo pela Avenida Prefeito Passos, número 10. Permita que Deus venha te ajudar. Permita que Deus venha te socorrer. Dê esta oportunidade para você. É você que não tem paz para dormir, você que não tem paz no seu trabalho, você que a sua família está totalmente destruída. Querido irmão Márcio, existem pessoas que quando está longe sente saudade, e quando está próximo é uma briga, é uma contenda, o mal ele entra. Entenda uma coisa, meu irmão, quando está longe sente saudade, e quando estão junto é um pé de guerra, esse mal tem que sair. Esse mal tem que sair. Eu estou falando com pessoas que não vai permitir que o diabo continue reinando dentro da sua casa. Eu estou falando com pessoas que vai deixar tudo e vai vir para o templo da glória de Deus. Olha quantas concentrações em um único dia, em um só dia. 7 da manhã, 9 da manhã, 11 da manhã, às 3 da tarde e às 7 da noite, você vai ter, meu querido irmão, a oportunidade de alcançar um grande milagre das mãos de Deus. Eu estarei às 9 da manhã, com a Bíblia aberta, orando por você e orando pelos mais excelentes dons do Espírito Santo. Deus vai revelar, meu irmão. Deus vai entregar uma revelação para você, minha irmã. Deus vai manifestar o seu poder, igreja. Ei, obreiro, obreira, pastores que estão me ouvindo neste momento, venha se unir juntamente comigo nesta batalha contra as obras do inimigo. 3 da tarde, presbítero Kleber, em santo jejum a Deus, ele estará também no desafio contra as obras do diabo, contra as obras do inferno. E às 7 da noite, mais uma grande concentração. Anote, por favor, é Avenida do Estado, 4568. Vamos de depoimento. São pessoas que entendeu, são pessoas que não deixou o diabo continuar reinando no seu casamento, no ambiente familiar, e vieram buscar um milagre no lugar certo, Igreja Pentecostal Deus e Amor.
13: Seu nome, minha irmã?
14: Ormezinda.
13: Conte o que aconteceu.
14: Estou com 2 anos que estou com problema de intestino e um caroço aqui da garganta, né? Então, quando eu como, me entala. Eu estava aqui agora e senti que Jesus me curou.
15: Aleluia!
14: Então, esse caroço aqui, eu estou curada.

0: 11 da manhã com 55 minutos. Ô, meu irmão, minha irmã, você entendeu? Esse testemunho já comprova o que eu estou falando para você. É a Bíblia, é a palavra, é Deus que quer te socorrer. É Deus que quer ajudar você. O maior interessado em mudar a situação de vida que você está vivendo, ele se chama o Todo-Poderoso, Jesus de Nazaré. Por isso que ele está lançando esse convite para você, meu irmão, para você, minha irmã, você que está cansado, fadigado. Isso é um convite de Jesus. Jesus disse: vinde a mim cansados e oprimidos, que eu vos aliviarei. Olha, irmão, ô, minha irmã, nós vamos fazer aquela unção. A Bíblia diz, queridos ouvintes, que o jugo seria despedaçado por causa da unção. Olha a importância da unção no culto, irmão. Deus vai colocar a unção sobre o alto da sua cabeça e todo mal vai cair por terra através da unção que será feita. A unção vai quebrar o jugo. No livro do profeta Isaías, capítulo 10, versículo 27, a Bíblia diz: e o jugo será despedaçado por causa da unção. Jugo simboliza peso, opressão, escravidão ou carga que prende as pessoas. A unção representa a presença, o poder e a ação de Deus. Por isso que nós estamos te convidando. Quem sabe estamos falando com pessoas que carregam um peso, uma opressão, uma escravidão, está sentindo no fundo do poço, trancado dentro de um quarto, não tem mais motivo para viver, não tem mais esperança na vida. Eu estou te convidando para a maior concentração de libertação do Brasil acontecendo em nossa sede mundial. Traga seus filhos, traga seu esposo, traga seu pedido de oração, traga a fotografia da sua família, porque no momento do clamor você vai apresentar a Deus, e no momento da oração Deus vai visitar a sua casa, aonde estiver o problema, Deus vai trazer a solução. Anotou o endereço? Avenida do Estado, 4568, na Liberdade. A Igreja Deus e Amor já está em oração, os obreiros já estão em oração, os visitantes já estão em oração, o povo já está em oração contra as obras do diabo nesta sexta-feira, 7, 9, 11, às 3 da tarde e às 7 da noite. Eu estarei às 9 da manhã, às 3 da tarde, presbítero Kleber, e às 7 da noite, o nosso irmão Douglas. Deixa tudo e vem para cá, meu irmão, vem para cá, minha irmã. Venha ver com seus próprios olhos a manifestação do poder de Deus. Não adianta você se benzer, não adianta você ir atrás de curandeiro. Seus problemas vão se agravando e as coisas vão piorando. Busque Jesus, que Ele é a pessoa certa para ajudar você a sair dessa situação que você está. 11 da manhã com 59 minutos, chegamos ao final desta programação na parte da manhã. Não sai daí não, porque agora nós iremos às identificações das emissoras e logo após já estaremos nos preparando para o grande clamor do meio-dia. Deus abençoe São Paulo, Deus abençoe Brasil, permita que Deus venha ajudar você desta oportunidade para a sua vida. Venha para a Igreja Pentecostal Deus e Amor. Na locução, quem tem o prazer imenso de falar com todos vocês e de se despedir neste horário, seu irmão em Cristo Rivário Silva, e nos trabalhos técnicos, nosso querido irmão Márcio Medina. Deus abençoe a todos, Deus abençoe São Paulo, Deus abençoe Brasil.
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2: 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Meio-dia e um minuto.
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0: estragos, consideram malignos tudo e todos, e tudo que não esteja dentro daquele quadrante do seu silêncio, da sua solidão. Mas nós somos pessoas, não é verdade? E nós acreditamos que nós precisamos, para que o mundo funcione, estar em lugares, precisamos trabalhar, nós precisamos nos envolver com pessoas, mover as instituições, nós precisamos tomar atitudes a respeito do funcionamento do mundo de uma forma geral. Aliás, são coisas estabelecidas pelo próprio Deus, não é? Então a realidade é que, para nós alcançarmos esse coração puro, fica difícil se a gente tiver que se isolar e ficar isolado para sempre, né, Débora?
1: É.
0: É complicado, não é?
1: Acho que isso não dá, né?
0: Porque nós temos uma vida, nós não podemos nos...
1: viver o resto da vida dentro do casulo.
0: Não é?
1: Né?
0: Nós temos que sair desse casulo, como disse a Débora. E é claro que nós temos que ter pensamentos puros, bem-aventurados os puros de coração, porque esses verão a Deus. Mas nós temos as nossas coisas, nós temos o nosso dia, nós temos a nossa família, temos o nosso cônjuge, os nossos filhos, e temos que viver a nossa vida. Na verdade, Deus insiste que nós devemos ser cumpridores das nossas responsabilidades. Agora, é evidente que nós seremos felizes se tivermos os nossos corações puros. E a Bíblia fala que são felizes os de coração puro, porque esses verão a Deus. Então, mas a partir do momento que nos colocamos à disposição do Senhor, vivemos debaixo das ordenanças do nosso Deus, posso afirmar a vocês que tudo que o nosso Deus ordena tem que ser puro. Não é? Se o nosso Deus nos orienta na nossa forma de vida, Ele está nos orientando no caminho da pureza. E é essa mesma pureza que nos permite ver Deus. Quando um juiz desempenha suas responsabilidades e impõe uma sentença, ele não está agindo por si. Ele está colocando em prática as leis e os mandamentos. Não é? Se ele for um cristão, até os mandamentos de Deus, se ele for um cristão, está fazendo um trabalho bom, puro e santo. Mas uma pessoa nessa posição não deveria poder fazer qualquer coisa se o seu coração não estivesse puro. Até mesmo um trabalho desagradável que envolva sujeira, tal como pegar, às vezes até mesmo o esterco ou lavar fraldas, é um trabalho puro e santo se vier de um coração puro. A verdade, ouvinte, é que a pureza do nosso coração, ela vem a partir do momento que nós estamos alinhados com o nosso Deus, que é puro. Aí não importa se nós estamos na cidade, não importa se nós estamos no campo, não importa se nós estamos no meio de pessoas. Ah, mas as pessoas que estão ao meu lado são pessoas nada puras, então serão purificadas pela sua presença. Porque afinal de contas a sua presença retratará a presença de Deus a essas pessoas. E você será uma luz no meio dessas trevas, e o seu coração puro vai fazer muitas pessoas questionarem e quem sabe um dia se tornarem tão puras quanto você, que está tão bem alinhada com o nosso Deus.
1: É aquele negócio de fazer a diferença, né? A nossa luz ser vista nas trevas. E quanto maior as trevas, mais forte brilha essa luz, né?
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3: Do CD Oração no Santuário, nós vamos ouvir Davi e Leia com este lindo louvor. Esta página musical que traz uma mensagem genuína da palavra de Deus. Ouçamos!

0: moro em São José dos Campos. Esse programa tem sido uma bênção no meu lar. Amo o Sessão da Criança. É uma experiência com Deus e também o quadro Minha Vida no Passado.
1: Aqui é Luiz de Belém do Pará. Esse MC Mensagem Cantada é uma bênção na nossa vida, companhia diária.
2: Aqui é a irmã Adriana, eu falo de Juiz de Fora, no bairro de Igrejinha, Minas Gerais. O programa de vocês é uma benção, Sessão da Criança, muito bom. Meditação, quando fala a respeito da família, eu tenho aprendido muito. Enfim, todos os quadros do MC são de edificação para mim, para minha família e muitas outras pessoas da minha igreja também ouvem. E eu espero que este programa continue no ar pelo menos mais 200 anos.
3: Obrigado, ouvinte, pela sua participação, obrigado pela sua audiência aí na sua cidade. Que bom saber que você está sempre ouvindo a gente, né? Eu trago aqui uma curiosidade do dicionário bíblico para você. Você já ouviu falar dessa palavra na Bíblia, propiciação? Acho que sim, né? Ah, propiciação do nosso pecado. Quem seria a propiciação? É algo que leva alguém a perdoar uma ofensa recebida ou a proceder com misericórdia para com o ofensor. E duas vezes Jesus é chamado por João de a propiciação pelos nossos pecados. Está em 1 João 2:2 e também capítulo 4, versículo 10. E também Paulo fala da redenção que há em Cristo Jesus, a quem Deus propôs como propiciação, está em Romanos 3, versículos 24 e 25. Então, assim, nós vemos que a propiciação requerida pela justiça de Deus, ela é manifestada em Cristo Jesus pela misericórdia do próprio Deus. E essa palavra usada em Romanos 3, 25, significa lugar ou instrumento de propiciação. Já em Hebreus 9, 5, é traduzida por propiciatório, né? Então nós vemos aí que, em outras palavras, propiciação quer dizer é perdão, né? É quando alguém perdoa a nossa ofensa. E Jesus realmente, ele teve esse plano de ser a propiciação pelos nossos pecados através da sua morte na cruz do Calvário. Falamos um pouquinho de dicionário bíblico aqui no MC, onde a gente aprende a cada dia um pouquinho.
4: Tá vendo? Importante, não é? Nós vamos ouvir mais um hino, Subindo a Colina. Esse hino que está no CD Esperança, né? CD Esperança, exatamente. CD Esperança, Débora e Ireni vão cantar o hino Subindo a Colina. Vamos lá ouvir esse hino. A gente já volta com todos vocês. Música.

0: E eu quero trazer alguns números, eu sempre trago alguns números para a gente, né? 610 mil brasileiros são de etnias indígenas.
1: Que? Quantos?
0: 610 mil. 52% vivem em aldeamentos e 48% em áreas urbanas ou próximo delas. É bem... Nós já falamos sobre esse tema uma vez, é pouco, né? É pouco. Mas não quero falar só de números, não. Eu quero também, Débora, trazer para você aqui uma questão. Não faz muito tempo nós trouxemos no nosso programa a questão de uma jovem que dizia que ela era evangélica, mas não tinha nenhum problema no modo dela enxergar em participar de concursos de Miss Nádegas, né?
1: É, que horror.
0: Então foi amplamente divulgado e foi falado, o recado foi dado. Aí passou, alguns concordaram, alguns não, e a coisa vai, a coisa vem. E agora nós temos aqui, evangélica, entre aspas, né, que é atriz pornô, disse que a profissão não atrapalha sua fé. A declaração foi feita durante uma entrevista para um programa do gênero, veiculado num canal de televisão, e se tornou viral nas redes sociais. Então, a moça, né, que faz... eu não cito o nome, né? A moça que faz filmes pornográficos disse: a minha religião é evangélica. As pessoas me taxam muito e por ser evangélica, né? De qualquer forma, ela disse que não, porque eu não concordo com isso, não. Tem gente que não entende que a sociedade impõe o que o evangelismo não põe. Enfim. A moça faz filme pornográfico e diz que isso não afeta nada a sua fé. Ela diz que se a gente faz coisas boas para as pessoas, tá tudo certo. As pessoas é que são maldosas com as pessoas. E aí, Débora?
1: Olha, por que as pessoas ficam sempre questionando, como você leu? Eu fiquei prestando atenção nessa frase. As pessoas ficam questionando que eu sou evangélica. Por quê? Porque até os ímpios sabem que supostamente uma pessoa evangélica não faria e não exerceria esse tipo de profissão, entre aspas, né?
0: Eu tiraria até, Débora, a questão profissão, né? A verdade, se a pessoa é atriz, uma coisa. Agora, a atriz pornográfica é uma coisa complicada, né? E imagina você, como é que pode isso, gente? Para você ver, ouvinte, para você ver, é complicado o negócio, né? Porque as pessoas estão achando uma forma de justificar tudo. Justificar tudo. Não faz muito tempo nós falamos da igreja da maconha, né?
1: A gente vai ver tanta coisa ainda errada,
0: meu,
1: até
0: Deus.
1: Jesus voltar, porque a gente, olha, se Jesus não voltar logo, a gente vai ver muita coisa pior do que essa que a gente está ouvindo ainda. É só esperar.
0: Olha, tá complicado, né? Eu sou do tempo que ser evangélico era ser uma pessoa diferente, né? Era ser uma pessoa...
1: Que faz a diferença, né? Como a gente estava falando agora, né?
0: Pois é, era ser realmente servo de Deus e ser seguidor daquilo que coloca os evangelhos para que nós sigamos, ser seguidor de Cristo, né? Mas, infelizmente, a forma de comportamento que nós estamos vendo hoje nos traz constrangimentos. E constrangimentos mesmo. E hoje em dia tá feio, hein? Tá feio. Fica para você essa situação da moça que precisa ser, sem dúvida alguma, orientada, né? Onde já se viu, mas aconteceu, virou notícia, a gente comenta e você fica sabendo. É o caminho largo que está aí, muitas pessoas estão achando que, não é? Para ser de Deus é preciso renúncia, não é? Eu acredito que a definição, Débora, de evangélico está ficando cada vez mais difícil de fazer. Porque o evangélico tem que ser luz. E a Bíblia fala claramente, quem não anda na luz anda nas trevas, né? Ser evangélico é correr riscos, né? E risco até de perder a própria vida por amor ao evangelho, por amor às almas. Hoje em dia as pessoas não querem arriscar nada, não querem renunciar a nada e dizem que são evangélicas. Você está sabendo, aconteceu, virou notícia, o MC traz.
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0: Vintes, aceite a paz de nosso Senhor e Salvador Jesus Cristo. Quem fala com vocês é o seu irmão em Cristo, Pastor Antônio dos Santos. E passando aqui, ouvintes, para lembrar a todos que está chegando dia 28 agora de julho, aquelas duas concentrações que ficarão marcadas no seu coração, na sua memória. É o dia do Efatá de Deus, aquilo que está travado, aquilo que está fechado. Jesus vai destravar, Jesus vai abrir, e você pode ter certeza, a sua vida vai receber aí uma marca do milagre de Deus. Vai estar presente a evangelista Maria Lorena no horário das 9 e também às 14 horas. E eu quero neste momento orar por você que já firmou aquele propósito com Deus. Você já está recebendo a oração da igreja, já está recebendo a oração da evangelista Maria Lorena. E eu agora quero orar, eu quero pedir a Deus por você que já firmou o seu propósito. E você que ainda não firmou o seu propósito, ainda há tempo de você deixar aqui também o seu nome para a igreja continuar orando por você. O que é que está fechado na sua vida? O que é que está travado e parece que nada anda, nada caminha? Nós estaremos orando e pode ter certeza, Jesus vai liberar uma palavra e vai destravar, vai abrir na sua vida. Eu vou citar aqui alguns nomes, pessoas que já firmaram este propósito com Deus. E nós vamos orar agora por essas pessoas. O nosso irmão Hilário Armídio, irmã Luana, Francisca, irmão Mateus, irmã Sandra, Tiago dos Santos, Claudete, Sandra de Jesus, Everton Inácio, Ana Paula, Aurida de Oliveira, Ronaldo, Vera Lúcia, Liris Amanda, Jorge Brás, Maria dos Santos, Daniele da Silva, Sueli de Melo, Cláudia Costa, Moisés Mariano, Inês Conceição, Raniele Brenda, Manuel da Silva, Márcia de Fátima, Sandra Helena, Maria de Lourdes, Walter Maia, Ludmila, Eva, Luísa Helena, Fábio Moreira, Geraldo da Silva, Paulo Gaspar, Leia Ribeiro, Márcio Silva, Marta Costa, Augusto de Oliveira, Leandro de Queiroz, Isabel Cristina, Lúcia Maria, Jorge, Tainá, Elaine, Wellington de Jesus, Maria de Lourdes, André Lima, Angélica Lúcia, Ângela dos Reis, Alcebides, Cleusa Miguel, André da Conceição, Benedito, Stephanie, Paulo Afonso, Bruno Barbosa, Maria Laura Alves, Gilberto Nunes, Paulo Fernando, Luiz da Cunha, Neide Souza, Sara Miranda, Rosa Maria, Ridson Vieira, Angelita Aparecida, José Ricardo, Júlio Lopes, Maria do Carmo, Maria Raimunda, Maria das Dores, Marta, Maria Aparecida, Maria Inês, José Fernandes, Solange Guedes, Fernando, Maria Auxiliadora, Irene, Benedito, Conceição, Sônia Floriano, Neuza Inácio, Maria Águida, Fernando Inácio, Michael, Cristiane, Manuel da Silva e Maria Regina. Nós já vamos agora orar por essas pessoas. E você que ainda não firmou aquele propósito com Deus, ainda não deixou seu nome, ainda há tempo. Eu quero agora orar, eu quero pedir a Deus em favor dessas pessoas.
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0: Senhor, meu Deus e meu Pai, é no nome do Senhor Jesus Cristo, nós estamos aqui diante da Tua presença, já apresentando ao Senhor, ó Deus, essas duas concentrações que estarão acontecendo neste dia 28 de julho, no horário das 9 da manhã, e também, ó Deus, no horário das 14 horas. Eu sei que o Senhor já preparou

dada. Ó Deus Todo-Poderoso, será um dia que o Senhor vai marcar vidas, marcar com um milagre, com uma vitória. Nós temos certeza que mais uma vez aquela mesma voz que soou na criação do universo, quando o Senhor diz, haja luz e houve luz, a mesma voz que soou, ó Deus, ali no túmulo de Lázaro, dizendo, sai para fora, aquela voz que soou diante daquele homem que não falava, não ouvia, o Efatá do Senhor, esta mesma voz vai soar no dia 28. Ó, meu Deus, e aquilo que está fechado se abrirá, aquilo que está travado será destravado. É por isso que neste momento, ó Deus, nós citamos os nomes dessas pessoas, pessoas que firmaram um propósito, pessoas que estarão presentes conosco neste dia 28. Nós apresentamos desde já a cada causa, Senhor, a cada situação dessas pessoas, porque nós cremos no mover sobrenatural do Senhor. Eu já quero pedir ao Senhor que utiliza uma vez mais a vida da evangelista Maria Lorena na pregação da palavra, nas libertações, nos milagres e também no momento que ela estender as mãos aos céus, levantando os nomes dessas pessoas. O Senhor vai abrir os céus para abençoar a vida deste povo. Meu Deus e meu Pai, nós cremos no mover do Senhor, meu Deus. Visita desde já essas pessoas que firmaram este propósito com o Senhor. E eu já quero pedir ao Senhor que visita também aquelas pessoas que ainda firmarão este propósito, porque o Senhor tem interesse em abençoar cada vida, meu Pai. Ó Deus, no horário da manhã e também no horário da tarde, Senhor, é o que eu te peço e também te agradeço no nome de Jesus.

Senhor, meu Deus e meu Pai, no nome do Senhor Jesus Cristo, nós estamos aqui diante da Tua presença. Ó Deus, e queremos Te louvar pela oportunidade. A oportunidade de estar diante de um Deus tão poderoso, tão tremendo. Ó Deus, para orar em favor dessas pessoas. Ó Deus querido, Deus Todo-Poderoso. Está chegando, Senhor, o dia 28 agora de julho. Ó Deus, aquelas duas concentrações que já estão no memorial do Senhor. Eu sei que o Senhor já preparou o milagre. O Senhor já preparou a vitória para cada pessoa que vier. Ó Deus, ouvir a palavra, receber a oração, receber o milagre do Senhor. Nós apresentamos agora, meu Deus, todas essas pessoas que os seus nomes foram citados dentro desta programação. Nós apresentamos as famílias, ó Deus, dessas pessoas. Apresentamos ao Senhor agora, a cada ouvinte desta programação. Eu sei, Senhor, que o Senhor já tocou em cada coração. O Senhor tem feito o convite a toda a gente para participar dessas duas concentrações, porque o Senhor estará presente conosco. Que coisa linda, meu Deus, é a gente realizar uma concentração entendendo que o Senhor estará presente, porque é o Senhor quem faz. É o Senhor quem opera, é o Senhor quem salva, quem resgata, quem liberta e também quem transforma. Meu Deus e Pai, o Senhor é o nosso convidado.

chamado especial, Senhor, para essas duas concentrações que acontecerão neste dia 28. É por isso que essas pessoas deixaram seus nomes e firmaram um propósito com o Senhor, porque o Senhor estará presente trazendo respostas. O Senhor estará presente abrindo aquilo que está fechado. O Senhor estará presente destravando tudo aquilo que está travado. Ó, meu Deus e Pai, nós sabemos que o nosso adversário, Senhor, tem travado, tem amarrado, tem fechado quantas pessoas em desespero, já não sabem mais o que fazer. E do outro lado, pessoas com seu emocional abalado, já não conseguem dar um passo além. Pessoas que já perderam a esperança, porque as portas se fecharam, tudo se travou, Senhor. Eu sei que o Senhor é o maior interessado, ó Deus, em abrir a porta, em destravar a vida dessas pessoas. É por isso que nós clamamos agora. Eu já quero pedir ao Senhor, meu Deus, utiliza a vida da evangelista Maria Lorena, para que o teu nome seja glorificado mais uma vez, neste ambiente, na vida de cada pessoa, neste dia 28. É o que eu te peço, Senhor, e também te agradeço, no nome de Jesus.

Senhor, meu Deus e meu Pai, é no nome do Senhor Jesus Cristo nós estamos aqui diante da Tua presença. Ó meu Deus, e que privilégio poder entrar no Santo dos Santos, poder chegar diante da Tua presença neste momento, com nosso coração repleto de gratidão. Nós Te louvamos por este momento, ó Deus. Que momento tão especial é poder, Senhor, estar diante do Deus Pai, do Deus Filho, do Deus Espírito Santo. Senhor, quando nós usamos a palavra Efatá, nós estamos falando de algo aberto. Nós estamos falando de algo destravado. Senhor, e a maior abertura foi do lugar santo para o Santíssimo. Quando o Senhor deu brado na cruz do Calvário, aquele véu que separava o lugar santo do Santíssimo, ele foi rasgado de alto a baixo. Eu não tenho dúvida que foi a mão do Senhor que abriu, nos dando acesso. Ó Deus, a oportunidade de entrar na Tua presença. Senhor, eu sei que nesta data a porta da salvação estará aberta para muitas pessoas. Ó meu Deus e Pai, e é por isso que nós apresentamos a cada vida, nós apresentamos a cada lar, a cada família, ó Deus, esses nomes que foram citados dentro desta programação. Eu sei que nesta data, Deus, pessoas virão em busca da cura, da libertação, de uma porta, de um emprego. Eu sei que pessoas virão apresentando processos, documentações, que quem sabe estão amarradas há muitos anos. Mas eu sei que além de tudo isso, o Senhor tem muito mais para essas pessoas. O Senhor quer resgatar, o Senhor quer salvar. Porque nós vemos, meu Deus, o grande milagre que o Senhor operou na vida deste homem, que não ouvia, tinha dificuldade para expressar as suas necessidades. Ele voltou à normalidade, meu Deus e meu Pai. E eu sei que nesta data o Senhor vai tratar corações, o Senhor vai tratar emocionais, o Senhor vai tratar as emoções das pessoas, o Senhor vai tratar o interior, meu Deus, e também vai abençoar, vai honrar a fé deste povo. São pessoas que firmaram um propósito com o Senhor, sacrifício, estarão sendo apresentados diante do Senhor. Ó, meu Deus e Pai, e eu tenho certeza, meu Deus, que o céu será aberto, a mão do Senhor se moverá no nosso meio. Honra a fé dessas pessoas, meu Deus. Eu sei que o Senhor não vai deixar ninguém sair de mãos vazias deste ambiente. O Senhor vai atender, o Senhor vai honrar, o Senhor vai glorificar o Teu nome em cada causa, em cada situação. Utiliza a Tua serva, Senhor, a evangelista Maria Lorena, na pregação da palavra, nos milagres, nas libertações, na oração. Ó Deus, eu sei que a igreja estará reunida, clamando ao Senhor, e o céu vai ser aberto, o Senhor vai derramar bênção sobre a vida do povo. Eu já posso ver isso, Deus, pelos olhos da fé, o Senhor abrindo os céus e abençoando a vida do seu povo. Ó Deus Todo-Poderoso, continue abençoando o povo, Deus, honrando a fé deste povo, Senhor, que tem se apresentado diante do Senhor, ó Deus, com propósitos. O Senhor sabe a necessidade deste coração, o Senhor conhece cada vida, Deus.
Senhor, abençoe mesmo este lar e esta família. É o que eu te peço e também te agradeço no nome de Jesus.

Senhor, meu Deus e meu Pai, é no nome do Senhor Jesus Cristo, que privilégio, Senhor, é poder estar aqui mais uma vez, conversando com o Senhor, de poder estar aqui, meu Deus, para apresentar todas essas pessoas que citei aqui os seus nomes e também apresentar ao Senhor cada ouvinte do programa Voz da Libertação. Eu sei que tem muitas pessoas acompanhando esta programação agora, que o Senhor já está convidando para este dia 28 de julho. Eu sei que tem pessoas, meu Deus, que já marcaram esta data, já colocaram na sua agenda, porque não ficarão de fora, nem no horário da manhã e nem no horário da tarde. Porque o Senhor já preparou o milagre, o Senhor já convidou essas pessoas para esta data e para esses horários. Meu Deus e meu Pai, eu apresento ao Senhor mais uma vez todas essas pessoas que citei os seus nomes. E se tem pessoas, Deus, que já firmaram propósitos e os seus nomes não foram citados aqui, que já marcaram esta data, já colocaram na sua agenda, porque não ficarão de fora, nem no horário da manhã e nem no horário da tarde. Porque o Senhor já preparou o milagre, o Senhor já convidou essas pessoas para esta data e para esses horários. Meu Deus e meu Pai, eu apresento ao Senhor mais uma vez todas essas pessoas que citei os seus nomes. E se tem pessoas, Deus, que já firmaram propósitos e os seus nomes não foram citados aqui e para esses horários. Meu Deus e meu Pai, eu apresento ao Senhor mais uma vez todas essas pessoas que citei os seus nomes. E se tem pessoas, Deus, que já firmaram propósitos e os seus nomes não foram citados aqui,

Eu costumava frequentar a igreja com a minha avó Noemi. Ah, que tempos bons! Vovó Noemi, que até hoje serve a Deus, uma verdadeira serva do Senhor. E aos domingos, ela vai à igreja pela manhã e também, no mesmo dia, no domingo, à noite, de tanto que é a sua sede de estar na presença de Deus. Voltando à minha história, quando completei os meus 11 anos de vida, já comecei a achar os cultos bastante chatos, porque não era um culto voltado para uma criança. E a mensagem para mim era enfadonha, achava difícil de entender, achava os cultos muito longos. Já não tinha mais interesse em acompanhar a vovó Noemi à igreja. Isso com os meus 11 anos. Embora fosse ainda uma criança, eu comecei a achar mais interessante a trilhar o caminho largo. Comecei a cometer pequenos furtos. Com 12 anos, eu já estava quase que profissional na área. Comecei a roubar vários estabelecimentos na minha cidade, inclusive os grandes supermercados. Quando completei 14 anos, conheci uma jovem e assim começamos a nos conhecer. No entanto, aquela jovem começou a ver que eu não era uma pessoa de boa índole. Começou a ver as minhas práticas erradas e disse, ó, se você não abandonar isso, não vai dar certo. E nesta época eu estava realmente, além de estar furtando, roubando, eu também gostava de ficar pichando os muros da cidade, das paredes, dos grandes lugares e entidades, enfim, aquele período de, vamos dizer assim, de excitação, de estar furtando, roubando, e era muita emoção. Ela começou a ver que o negócio não ia dar certo. Aí comecei até a procurar diminuir os delitos, mas eu tinha que viver, eu tinha que ganhar, e ela começou a dizer, e olha, você não pode ficar assim e namorar comigo, eu não quero, eu não aceito uma pessoa ladrona sendo meu namorado. E ela então acabou me deixando. Confesso que fiquei revoltado. Mas eu até disse para ela, olha, eu tentei trabalhar naquela fábrica ali de velas, no fórum também trabalhista ali da Lapa, que é um bairro aqui de São Paulo, mas eu não conseguia me manter no emprego. Eu achava difícil ter que levantar todo dia de manhã. Furtar era muito mais fácil, roubar também. E aquela jovem me deixou e eu fiquei muito brava. E eu fiquei sabendo que ela já estava namorando outro jovem. E eu comecei a nutrir no meu coração um desejo de tirar a vida desse jovem que estava namorando a minha ex-namorada. Eu tinha muita esperança de que ela voltasse para mim. E eu comecei a pensar, mas se eu matar esse jovem, eu vou ficar preso. Eu vou ficar um monte de anos ali preso e enclausurado, vou perder minha juventude. Vou fazer o seguinte, vou apenas dar uma surra nele e vou dar também uma surra nela. Com o término daquele namoro, passei a praticar delitos com mais intensidade. Não tinha aquela jovem para me perturbar. E um abismo chamando outro abismo, como diz a palavra de Deus. Agora eu não apenas estava praticando roubos, assaltos. Agora eu comecei a me drogar. Comecei também a entrar no mundo das drogas para vender as drogas. E essa prática começou a me fascinar. O escondido, o proibido, começou a me trazer vontade de praticar mais. Satanás me fazia ter alegria em praticar estas coisas. E era muito rentável acima de tudo, afinal de contas, eu ganhava muito.

0: muito dinheiro em apenas poucos dias. Isso significava dinheiro no bolso a qualquer momento que eu precisasse. Todos os dias eu tinha dinheiro para comprar aquilo que eu bem desejasse. E considerando que os assaltos eram complicados e nem sempre eu conseguia sucesso e êxito neles, a cada dia eu ficava mais fascinado em traficar, vender drogas, porque era muito rentável para mim. Chegou uma época que eu usava as drogas agora já para consumo próprio. E agora mais um abismo eu me aprofundava e eu caía nele, aí era a prostituição. Como eu me esqueci rápido das palavras do Senhor que diz no livro de Eclesiastes, capítulo 11, versículo 9. Alegra-te, mancebo, na tua mocidade. Recreia-se o teu coração nos dias da tua mocidade e anda pelos caminhos do teu coração. Ah, e anda pela vista dos teus olhos. Mas sabe, porém, que por todas estas coisas te trará Deus a juízo. Para mim, o tráfico era um ótimo negócio. Normalmente não era necessário tirar a vida das pessoas, como ocorria nos assaltos. E como traficante, eu sempre tive posição de destaque, conhecendo pessoas chamadas da pesada. E tornei-me conhecido, respeitado no meio, ganhando muita fama e também muito dinheiro. Mas tem um lado ruim também. Em consequência, eu tinha de tomar precauções e muito rápidas e com muita atenção, porque a polícia já estava à minha procura. E ao alcançar a maioridade, acabei me casando e dessa união nasceram dois filhos, a Maísa e o Gabriel. Eu era muito novo. Agora eu já estava completando 19 anos e eu já estava profissional na criminalidade. E quando completei 19 anos, eu fui preso e recebi a sentença de condenação de 5 anos atrás das grades. Chegava o ano de 2013, fui posto em liberdade, já tinha cumprido a minha sentença. Mas não fiquei longe do cárcere por muito tempo, não. Apenas 11 meses em liberdade. Porque em seguida, eu fui reincidente no tráfico e fui preso novamente. Na criminalidade, em virtude das vantagens que a gente obtém com dinheiro, poder, prostituição, nós temos a impressão de que tudo está ao nosso favor, de que tudo está ao nosso alcance. Embora sabendo das consequências que poderão sobrevir, a gente acaba vendo como compensador o crime e o tráfico, o resultado daquele ato delituoso. Mas, contudo, na prisão, nós nos lembramos daquilo que considerávamos um sonho e caímos no pesadelo. Porque o cotidiano no presídio é o oposto daquela vida de libertinagem que se vive no caminho largo. Ouvintes amados, eu realmente havia escolhido, para mim, a maldição. Porque a Bíblia nos fala em Deuteronômio 30: escolhei hoje a vida para que vivais, a bênção ou a maldição. Mas escolha, pois, a vida. Deus deixa aqui uma dica, deixa aqui uma sugestão. Escolhei hoje a vida para que vivais, tu e a tua semente. Ah, ouvintes, por eu escolher a maldição, o caminho largo, estou aqui preso ainda, no presídio de Presidente Bernardes, um presídio de segurança máxima. Eu quero ressaltar que aqui na prisão, Os dias são muito longos, são tristes, muitas vezes angustiantes, e até muitas vezes a desesperança nos leva a uma profunda depressão. Ouvintes, eu me deparei aqui neste lugar, aqui no presídio de Presidente Bernard de São Paulo, com um conflito de consciência que me trazia angústia e solidão. Quantas vezes me lembrava da época em que eu era feliz e não sabia. Naqueles momentos, naqueles dias em que eu acompanhava minha avó à casa de Deus. E essa era uma feliz recordação, e é até hoje, quando paro para refletir aqui na prisão. Ouvintes, no entanto, a sede de viver intensamente, o hoje, o agora, a ânsia, a cobiça por dinheiro, para eu usufruir os prazeres que o mundo oferece, me levaram a trilhar caminhos de trevas, tortuosos, reprováveis diante de Deus. Mas, contudo, após um exame de consciência do que havia sido a minha vida até aquele momento, eu começava a chegar à conclusão de que eu estava colhendo tudo o que eu havia semeado. E o resultado não seria diferente. E o resultado não seria compensador como eu imaginava ser, pois eu comecei a perder tudo. Perder a minha família, perder os melhores anos da minha mocidade e quase perder a vida, e acima de tudo, e o pior de tudo, perder a minha salvação. Eu era conhecedor da palavra, apesar que fiquei na igreja apenas na minha infância, mas eu me lembrava de tudo que eu havia ouvido acerca das coisas de Deus. Quando eu cheguei aqui no presídio, me deparei com uma igreja. Então resolvi tentar viver os momentos de infância, agora aqui na prisão. E eu resolvi então ir à igreja daqui. Era necessário eu buscar a presença de Deus para mim, me humilhar diante das potentes mãos do Senhor, confessar os meus pecados, deixar as minhas transgressões, pois desde os 11 anos que eu havia desprezado a Deus, desprezado o Evangelho que tem e teria o poder de mudar o meu futuro. Irmãos e ouvintes, quando eu comecei a frequentar a igreja aqui na prisão, as orações para mim eram como um alento, os louvores como uma esperança de um futuro melhor, a palavra de Deus como que se abrisse para mim um horizonte de esperança. E tudo isso me fortalecia a cada dia. Comecei a frequentar sem nenhum compromisso. Sem nenhuma vontade de ser crente, mas apenas ter alívio da minha angústia, da minha tristeza e da minha depressão. E aquilo foi trabalhando, o Evangelho foi penetrando, as mensagens começaram a mudar a minha maneira de pensar, o Espírito Santo começou a trabalhar em mim, porque eu comecei a buscar, a ouvir esta palavra. Ouvintes amados, quando eu comecei a me dar conta, eu já estava já com as mãos levantadas, aceitando a Jesus como meu Salvador. O Senhor, que poderia mudar a minha vida, estava entrando agora e fazendo a limpeza total na minha alma. Ah, ouvintes amados, eu estava vivendo um deserto. Muitos podem até pensar que aqui é uma fábrica de monstros, mas ao contrário, aqui também se formam pessoas lavadas e redimidas no sangue de Jesus. Eu posso dizer que de fábrica de monstros, podemos dizer aqui também uma fábrica de profetas, de servos de Deus, porque aqui também as pessoas buscam a Deus nos momentos mais difíceis de suas vidas. E ali, quando havia tempo disponível, eu começava a aproveitar e aplicar a minha vida na obra de Deus. Comecei a servir a Deus. E além da pregação da palavra, pois existem vários irmãos que oram para a libertação, e isso é muito fundamental neste lugar, eu comecei a buscar também os dons de Deus para a minha vida. Aleluia! Logo em seguida, fui levantado como segundo dirigente no trabalho da casa de Deus, da igreja aqui dentro do presídio. Ouvintes amados, que coisa maravilhosa! Eu comecei a buscar a Deus pelas madrugadas, e todo o dia eu ficava no estudo da palavra. Eu queria conhecer a vontade de Deus para mim. Qual era a sua vontade para a minha vida? E eu queria agradar a Deus e estar dentro dos planos de Deus. E eu não queria em nenhum momento fazer da minha vida um caos, como eu já havia feito todos aqueles anos. Mas agora pensar diferente, servir a Deus de maneira total e completa até os últimos dias da minha vida. Hoje, atualmente, sou o primeiro pastor, atuando na direção dessa grande obra do Senhor aqui dentro. E já peço orações em favor da obra de Deus aqui no presídio de Presidente Bernardes, no pavilhão 6. Como também orações em favor da minha esposa, Tatiane, dos meus filhos, o Gabriel e a Maísa. Ah, como sou grata a Deus por ter me aceitado de volta, pelo seu infinito amor, pois não levou em consideração a minha vida pregressa, mas pelo contrário, fui alcançado pela maravilhosa graça de nosso Salvador Jesus. E eu posso dizer, como disse o salmista, louvar-te-ei, Senhor, com todo o meu coração. Louvar-te-ei, Deus meu, e glorificarei o teu nome para sempre. Finalizando a minha carta, eu quero agradecer aos apresentadores deste programa, aos ouvintes, por ouvirem o meu testemunho. Que o amor de Deus, que a tudo excede, a graça de nosso Salvador Jesus e a comunhão do Espírito Santo estejam com todos para todo sempre. Se despede com a gloriosa paz de Jesus, Douglas Neves Mendes, da Vila Carolina, São Paulo, capital.
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0: Graças te damos, Senhor, te louvamos, te exaltamos mais uma vez. Senhor, meu Pai, ao finalizarmos este programa, em poucas palavras, eu quero te agradecer, Senhor, por esse espaço que o Senhor nos dá para falarmos do Seu amor, para ensinarmos, para edificarmos a Sua igreja. Senhor, meu Pai, que o Senhor continue conduzindo esta programação, as nossas palavras, conduzindo, Senhor, tudo para que almas sejam alcançadas. Meu Deus, visita agora estes ouvintes que estão nesse instante orando comigo. Cada um apresentando a sua situação, apresentando, meu Deus, a sua necessidade. Derrama em cada coração a fé, porque a fé, Senhor, vai te agradar. E o Senhor vai estender as suas mãos para realmente socorrer esta vida. Fica conosco, Senhor, não somente agora, mas para todo sempre. Nós te louvamos e te agradecemos. Amém, Senhor Jesus. Obrigado, ouvinte, pela sua sintonia e preferência. Voltaremos amanhã, no horário das 12h30, nesta mesma emissora. Se despede Débora Miranda e também Lorival de Almeida. Fiquem na paz de Jesus.
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0: Meu nome é Ana Cláudia, moro em Maricá, Rio de Janeiro. Irmãos, a benção tem contado a minha netinha Helena Lara, que tem 3 anos de idade. Quando ela nasceu com um problema grave, assim, intestinal. Ela tinha um intestino ressecado, ela não conseguia fazer, defecar, né? E ela ficava com um problema terrível, de prisão de ventre, chorava, e quando fazia força ficava fraquinha, e às vezes eu pensava até que ela ia desmaiar, ela ficava fraca. E ela chorava muito, e eu e minha filha ficávamos desesperadas. E também ela tinha um problema que ela não comia comida, ela via bicho na comida, ela dizia que era bicho, que tinha medo das frutas, tinha medo de... Aí eu falei, meu Deus, isso não é normal. Eu fiz um propósito ao Senhor, falei, Senhor, se o Senhor curar minha netinha, fazer com que ela não tenha mais prisão de ventre, que ela vá ao banheiro normalmente e fique curada, né? E ela não passe mais por isso, eu vou gravar o testemunho, eu prometi até gravar na Senador Pompeu. Lá no Rio, como eu não estou podendo no momento ir, eu preferi gravar logo, porque quando a gente promete algo ao Senhor, a gente não tem que tardar em cumprir. Aí o Senhor respondeu com pressa, irmãos. Eu fiquei tão feliz. A minha netinha hoje, ela, quando sente vontade de ir ao banheiro, ela, mamãe, mamãe, quero ir no banheiro, mamãe, quero ir no banheiro. Aí a mãe vai, leva ela, ela faz normalmente, não tem mais prisão de ventre, ela come bem na escola. A professorinha dela bota ela para comer, ela come arroz, come feijão, come de tudo. O Senhor fez uma obra maravilhosa na vida da minha netinha. E essa é a benção que eu queria contar, para glorificar o nome do Senhor Jesus, porque Ele merece toda a honra e toda a glória. E agradecer esse Deus lindo e soberano por Ele ter dado essa grande vitória para minha netinha.
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3: Mais uma vez está chegando o espaço Eu e Mais Um. Você que nos ouve pela primeira vez, este programa de 5 minutinhos tem como objetivo ensinar as pessoas que acabaram de aceitar Jesus, que nós chamamos de novos convertidos ou bebês espirituais. E talvez seja até o seu caso, que você acabou de aceitar Jesus, tem muitas dúvidas, como agir agora? O que fazer a partir deste momento, eu que aceitei a Cristo, né? Então este é o objetivo deste programa em 4 edições durante o dia. Logo que nós iniciamos este programa, em suas primeiras edições, nós falamos o que é batismo. E hoje nós vamos nos aprofundar nesse tema, o batismo nas águas. O nosso texto bíblico está no livro de Atos, capítulo 2, versículo 41. Você que é novo convertido, eu creio que você está aprendendo como manusear a Bíblia Sagrada. Se você não sabe onde está o livro de Atos, você vai no índice, nas primeiras folhas da Bíblia Sagrada, ali tem um índice e o número das folhas onde está localizado este livro de Atos. E eu vou ler no capítulo 2, que é o número grande, e o versículo é número pequenininho, versículo 41. Diz assim: de sorte que foram batizados os que de bom grado receberam a sua palavra, ou seja, a palavra do Senhor. E naquele dia agregaram-se quase 3 mil almas. Eu sei que muitas pessoas estão nos ouvindo já há um bom tempo e já receberam os ensinamentos básicos da doutrina cristã, e que é de suma importância que realmente vocês sejam orientados sobre a necessidade do batismo e também a orientação do significado no contexto da experiência cristã. Infelizmente, em alguns lugares, o batismo tornou-se um ritual, um banho de água fria, um banho sem crédito, né? Mas nós entendemos pela palavra de Deus que o batismo nas águas não é para o crente apenas um ritual opcional, ah, eu vou batizar se eu quiser, não, mas sim um mandamento do próprio Senhor Jesus, que ele diz assim em Mateus 28:19: e depois e fazei discípulos de todas as nações. Olha só que interessante a ordem aqui, olha. Batizando-as em nome do Pai e do Filho e do Espírito Santo. Então nós vemos aqui essa ênfase desta verdade, né? Que de fato, se nós amamos de verdade a Jesus e nós cremos piamente nas doutrinas de Cristo, nós devemos com alegria entrar nas águas batismais, demonstrando para todos, publicamente, a nossa fé em Jesus, que nós acreditamos tudo que nós ouvimos da palavra de Deus, né? E quando você se batiza, você está mostrando o desejo de servir e seguir a Jesus para sempre, né? Então, o batismo nas águas, ele diz respeito à primeira ordem de Jesus, através da qual o novo convertido, que é você, que acabou de aceitar Jesus, passa a fazer parte da igreja visível. Porque existe a igreja invisível. A igreja visível é aquela que você congrega, que você está ali com os membros dela, né? E também existe a igreja invisível, que são todos aqueles na face da terra que servem a Jesus. Então, quando você aceita Jesus, você se batiza, você faz parte agora da igreja, como membro do corpo de Cristo. E o batismo simboliza o começo da sua vida espiritual. E assim como o batismo de Jesus no Rio Jordão serviu para identificá-lo com a humanidade, o batismo do crente mostra numa declaração pública de sua identificação com Jesus. Não somente com ele, mas com sua morte e ressurreição, que torna possível você ter a nova vida que passa a ter em Jesus. Você sabia que a Bíblia diz que os que são batizados em Cristo são revestidos de Jesus? Então, desta maneira, pelo batismo, você, crente, se reveste de todo o seu caráter, do caráter de Cristo, da vontade dele, da sua obra, da sua morte, do seu sepultamento. Olha que lindo! E de sua gloriosa ressurreição. Isso não é lindo? É maravilhoso. E nós vemos que, para estimular o nosso raciocínio, nós vamos discutir um ponto relacionado com esta lição, usando esse seguinte plano. Vamos aqui discutir um ponto, né? Então, vamos colocar aqui um texto para ser interpretado por você. Por exemplo, vamos colocar aqui um versículo, esse versículo aqui, olha, que é o texto bíblico do nosso estudo. De sorte que foram batizados os que de bom grado receberam a sua palavra, e naquele dia agregaram-se quase 3.000 almas. Então aqui nós estamos vendo um versículo. Para a gente entender esse versículo, nós temos que ler todo o capítulo, que é o capítulo 2. E eu vou ensinar isso a vocês na próxima programação, porque nós simplesmente fizemos uma introdução do que é o batismo nas águas. Tá certo? Até a próxima oportunidade. Se despede Débora Miranda e o nosso contato é 11 982 92 3392. Um forte abraço. Fique na paz do Senhor Jesus.
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0: tarde, amados ouvintes. A paz do Senhor a todos vocês. Que a graça de Deus, Pai Todo-Poderoso, esteja sobre a sua casa, o seu trabalho e em todos os lugares por onde você for. Que a presença do Senhor esteja contigo neste momento. Quem vos cumprimenta nessa tarde é a sua irmã em Cristo, Sueli Santos. E nós estamos começando mais uma programação do Espaço Reviver. E o momento também de Mulheres de Fé daqui a pouquinho, a partir das 14 horas e 30 minutos. Mas vamos agora com a nossa programação das instituições Reviver. Muito obrigada pela sua companhia, por nos permitir entrar dentro da sua casa, do seu automóvel, aí aonde você está. Que Deus te abençoe. Estamos ao vivo diretamente da rua Senador Pompeu, número 27, no centro do Rio de Janeiro, na igreja pentecostal Deus é Amor. Permaneça conosco. Deus tem algo especial preparado para a sua vida nessa tarde. E hoje eu estou na companhia da nossa querida irmã em Cristo, a nossa irmã Fátima.
1: Fátima Moreira.

A paz do Senhor Jesus, amados ouvintes, Deus abençoe a vida de vocês. Estamos aqui com mais uma programação. Deus é fiel, Deus é tremendo. Vamos assim começar a falarmos com o Senhor nesta tarde. Senhor, meu Deus e Pai, Deus Santo, Deus de poder, Deus da glória, neste momento, nesta hora, estamos aqui, Senhor, mais uma vez na Tua presença. Deus, muito obrigada, Deus, por tudo. Vai abençoando, Senhor, essa programação de rádio, Pai. Vai trabalhando, entra com providência, Deus. Eu entrego cada ouvinte nas Tuas mãos, Senhor, cada lar, cada família nas Tuas mãos nesta tarde. Deus, vai entrando com providência naquilo que é necessário. Deus, o teu filho, a tua filha, Deus, aleluia, necessita de algo das tuas mãos. Senhor, confirma as tuas bênçãos. Senhor, confirma as tuas vitórias. Deus, abençoa a tua filha que se encontra aqui, Senhor, a irmã Sueli Santos, o Pai, o teu filho que se encontra aqui também, o Pai, vai abençoando os seus lares, a sua casa, a sua família, entra com providência, se coloca na frente dessa programação, confirmando a tua vitória, em nome de Jesus, amém.

0: Glória a Deus. Seguimos a nossa programação 20 e agora vamos conhecer uma obra que tem sido instrumento de Deus para transformar muitas vidas. Apresentação das instituições Reviver. A Fundação Reviver é um instrumento de Deus que atua no meio do evangelismo e de diversos projetos sociais, levando cuidado, dignidade e, acima de tudo, a palavra de Deus. É uma obra que tem alcançado vidas em várias regiões do Brasil, cumprindo um propósito de amor, servindo transformação, serviço e transformação.
1: É isso mesmo, amado ouvinte. Nós temos os projetos da Fundação Reviver, também da Associação Reviver Help. E nós vamos deixar aqui alguns para que vocês estejam conhecendo o trabalho, que é muito extenso e abençoado por Deus. E o Senhor, Ele tem feito essa obra crescer por intermédio daqueles que têm aberto a mão e o coração. Nós temos o projeto 60 Mais Reviver. É um trabalho que ampara membros com mais de 60 anos que se encontram debilitados. Uma equipe de voluntários pronta para ajudar com amor, dar banho, acompanhar em consultas médicas, ajudar nas tarefas de casa, faxina e até pequenas reformas. É o cuidado de Deus sendo demonstrado na prática. Nós temos também o Amparo à Mãe Reviver, um projeto que acolhe jovens mães em momentos difíceis, oferecendo apoio desde o pré-natal, consultas, exames, enxoval e acompanhamento após o nascimento do bebê. É acolhimento, cuidado e amor. Olha, nós temos um Amparo à Mãe Reviver já acontecendo ali na Ilha do Marajó, em Breves, no Pará. O projeto 60 Mais já está aí em vários estados do Brasil e nós também já estamos nos estruturando aqui no Rio de Janeiro. Nós temos a campanha de tampinhas que está acontecendo em todas as igrejas em todo o Brasil. Você também pode participar. Toda arrecadação ela é destinada ao projeto da Casa Aberta Reviver, que acolhe pessoas em situação de rua. O projeto da Casa Aberta Reviver é um projeto lindo, onde os moradores de rua recebem acolhimento, auxílio durante o dia. Eles podem estar indo ali tomar banho, ouvir a palavra de Deus, cortar o cabelo, fazer a barba. E o Senhor, Ele já está preparando para nós também aqui no Rio de Janeiro. Lembrando a vocês

0: já está preparando para nós também aqui no Rio de Janeiro. Lembrando a vocês também que nós temos toda segunda-feira, a partir das 14 horas, o varal solidário aqui na nossa sede estadual do Rio de Janeiro, um gesto de amor ao próximo com doação de roupas para quem precisa. E se você pode doar ou você precisa de ajuda, participe também desse varal solidário.
1: Ouvintes, e temos também mais uma ação muito especial acontecendo aqui no Rio de Janeiro. A Fundação Reviver está com a campanha Pão e Vida, um trabalho lindo que leva alimento e a palavra de Deus às pessoas, com entrega de cestas básicas e também com evangelismo nas ruas, distribuindo alimentos pronto para quem precisa. Você é o nosso convidado. Venha participar e fazer parte dessa obra tão abençoada. Que Deus continue abençoando cada projeto e usando esta obra para transformar vidas.
0: E você, amado ouvinte, pode fazer parte dessa obra. Como? Você pode contribuir, você pode doar. E nós estamos aqui, né? Todos os dias a Igreja Deus e Amor está aberta, mas na quinta-feira é um dia especial para você vir trazer a sua doação nos três horários dos cultos beneficentes às instituições Reviver. Você pode contribuir com doações de alimentos e também com a sua contribuição financeira, né? Você pode vir participar dos cultos, fazer os seus votos, as suas ofertas ao Senhor. Os cultos acontecem aqui na nossa Igreja Deus e Amor, no centro do Rio de Janeiro, na rua Senador Pompeu, número 27. E você também pode fazer a sua contribuição aí de onde você está. Hoje nós temos muita facilidade, né, irmã Fátima, das pessoas ajudarem, né?
1: Verdade, irmã Solina.
0: Por meio do Pix, por meio de uma transferência bancária, há muita facilidade. E você, neste momento, pode ouvir aí que vai ser passado aí as contas bancárias para você estar ajudando as instituições Reviver. Ouça e anote as informações.
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0: Olha aí, amado ouvinte, eu acredito que você anotou aí os números das contas bancárias para você estar ajudando as instituições Reviver. É um chamado para fazer parte, né, dessa obra social. E você que já contribuiu, você que irá ainda contribuir, você pode também enviar para a gente o comprovante pelo nosso WhatsApp aqui da nossa livraria estadual. Então anote aí para você estar enviando. Olha, 21 96662 0222. Muito fácil, mas vamos repetir. 21 é o DDD, 96662-0222. Olha aí, daqui a pouquinho, a partir das 15 horas, nós já teremos aí o segundo culto da Fundação Reviver.

0: Reviver, aqui da nossa sede estadual do Rio de Janeiro. Eu não vou dizer Fundação Reviver, das instituições Reviver, que são duas irmãs, né? A Fundação Reviver e a Associação Reviver Help. Os cultos estão acontecendo, já aconteceram pela manhã. Às 9 horas da manhã, nós já tivemos aí o culto com a nossa irmã Márcia Machado, ministrando a palavra de Deus. E eu tenho certeza que foi uma bênção, muitas vidas abençoadas na presença do Senhor. O tema é muito especial, né, irmã Fátima? O tema é Minhas Causas nas Mãos de Deus. Meu Deus!
1: Muito lindo esse tema, maravilhoso, né?
0: Tem mão melhor, tem mão maior para a gente colocar as nossas causas, irmã Fátima?
1: Só na mão do nosso Deus mesmo.
0: Com certeza, olha... E daqui a pouco, né, a partir das 15 horas, nós teremos aí o segundo culto. Eu mesmo, irmã Sueli, estarei pregando a palavra do Senhor. E ainda dá tempo de você participar. A nossa equipe já está em preparação para receber você. Já estamos ali com as irmãs em oração. E fica aqui o nosso abraço também para as irmãs que estão ali, né, no bazar, organizando o bazar, né? As irmãs que nos apoiam, que fazem parte do Bom Samaritano, Deus abençoe a vida de cada uma de vocês. E nós teremos à noite, a partir das 19 horas, o nosso terceiro culto. Quem vai estar pregando, irmã? Pode falar, irmã Fátima.
1: A irmã Vânia. Glória a Deus, aleluia.
0: Sim, a nossa irmã Vânia estará pregando a palavra do Senhor na noite de hoje. Eu tenho certeza que será uma noite de adoração ao Senhor e também de receber a palavra de Deus aos nossos corações. E nós deixamos aí, estendemos o convite para você que ainda está em casa, talvez você está no trabalho e deseja aproveitar um pouquinho do culto, venha correndo, venha para participar conosco. A bênção de Deus, ela já alcançou o seu coração, né? Nós estamos aqui neste momento, somos instrumentos de Deus para a sua vida e eu tenho certeza que é grande aquilo que Deus já reservou para a sua vida. Mas utilize a fé, através da fé nós recebemos muitas bênçãos da parte de Deus. Nós precisamos acreditar, confiar no Deus que é poderoso e que tem a mão poderosa estendida sobre as nossas vidas. E nós vamos neste momento a um trecho da palavra de Deus ao seu coração. Daqui a pouquinho, a partir das 16 horas, nós teremos a palavra de Deus ao nosso coração.
2: Para de olhar para baixo hoje, porque é Jesus que está na frente. Para de olhar para baixo hoje, porque é Jesus que te viu, aleluia. Para de olhar para baixo hoje, porque é Jesus que está dando a ordem. Para de olhar para baixo, porque a palavra de autoridade não é da irmã Sueli, mas é do Senhor Jesus Cristo. Ele está dizendo, aleluia, pode endireitar-se, estás livre da tua enfermidade, aleluia. Eu já ouço barulho, de coisas voltando no lugar aqui nessa manhã. Quem pode ouvir? Aleluia. Deus já está trabalhando na tua casa. Deus já está trabalhando na tua vida. Deus já está trabalhando lá no teu trabalho. Lá, aleluia, na tua empresa. Deus já está trabalhando, aleluia. Já tem osso, aleluia, eu já ouço barulho. Eu já ouço barulho de osso voltando no lugar. Eu já ouço barulho, aleluia, de vida se endireitando aqui neste lugar. Oh, aleluia, pode glorificar o nome dele porque ele faz.
0: É só a mão de Deus, irmã Fátima.
1: Yeah.
0: Por mais que eu diga, por mais que, né, que a gente estenda a mão, a gente não consegue alcançar o que Cristo somente pode alcançar. Né? Nós não conseguimos fazer o que Cristo somente pode fazer. Mas alguém vai dizer, mas Cristo não está presente aqui, mas Ele nos deu autoridade, não é verdade?
1: Glória a Deus por isso.
0: O que nós fazemos, nós não fazemos em nosso nome, não é por nós, não temos capacidade nenhuma, né? Mas na autoridade que o Senhor nos dá, Ele nos deu uma carta de representação, quando ele nos disse, quando ele disse aos discípulos, né? E isso se estendeu a todos nós: eis que eu vos dou poder, em meu nome expulsarão os demônios, em meu nome curarão os enfermos. Então é no nome de Jesus, não é sobre nós, não é sobre quem está no altar, é sobre ele, é sobre a presença dele na vida de quem se dispõe. Então, amado ouvinte, venha receber da parte de Deus. Não, irmã Sueli não tem, irmã Fátima não tem, ninguém aqui tem, mas Jesus tem, mas Jesus faz, mas Jesus pode, aleluia.
1: Aleluia, Jesus.
0: Então, fica por aqui, né, esse momento aí das instituições reviver, e nós vamos agora ao momento Mulheres de Fé. Música.

0: inteligente.
1: Glória a Deus. Alegre, ouvintes, agora vamos no momento de Mulheres de Fé do Rio de Janeiro. E agora, com muita alegria, chamamos a mais um momento especial da nossa programação. Momento Mulheres de Fé do Rio de Janeiro. Campanha dos 100 dias de oração. E atenção, mulheres de fé, temos um convite muito especial para você. Já começaram os nossos 100 dias de oração em favor do 6º Encontro de Mulheres de Fé. Glória a Deus, aleluia! Todos os dias, às 23h30, estamos unidas em oração buscando a direção de Deus para tudo aquilo que Deus fará em nosso meio. Começamos no dia 11 de junho e vamos até 18 de setembro. Hoje será o 8º dia de oração. Se você ainda não está participando, ainda dá tempo. 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
3: É isso mesmo, amado ouvinte, irmã Fátima, está sendo uma bênção. Cada um, né, cada mulher aí em casa fazendo essa oração, são 100 dias. 100 dias iremos até o dia 18 de setembro, porque no dia 19 será o nosso evento para a glória do nome do Senhor. Está nas mãos do Senhor esse dia, né? E nós vamos continuar nessa oração para a glória do nome do Senhor nosso Deus. E o 6º Encontro de Mulheres de Fé. Nós temos uma novidade muito especial aí para compartilhar com você. Nós já temos o tema, né, do nosso 6º Encontro de Mulheres de Fé. O tema é Raízes Profundas. Nós estamos nos preparando para viver uma tarde muito especial na presença do nosso Deus. E em breve nós estaremos trazendo mais informações sobre esse grande encontro que Deus já está preparando para todas nós. Será uma bênção, irmã Fátima?
1: Que bênção, hein? O nome é lindo, né? Raízes profundas.
3: Raízes profundas.
1: Coisa tremenda.
3: Né? Uma raiz aprofundada, ela alcança as águas, né? Ela é alimentada pelas águas, e a árvore não cai.
1: Aleluia.
3: Ela passa pelas estações, mas permanece viva, né?
1: Com a luta, né? As dificuldades, mas ela está ali, ó.
3: Sim, firme, porque ela está sendo sustentada pela água, a água viva que é Cristo Jesus.
1: Glória a Deus, aleluia.
3: Olha, vamos lá, nós temos eventos de Mulheres de Fé acontecendo. Você vai pegar sua agenda aí e anotar para participar conosco. Nós temos aí marcado o Encontro de Princesas. Vamos lá, vamos conhecer onde vai acontecer isso daqui. Encontro de Princesas. O tema está em Ruth 1:16. No dia 20 de junho, às 15 horas, vai acontecer ali na Rua Olímpia 47, na Tijuca. Será uma tarde especial com dinâmicas, louvores e a palavra de Deus. O dirigente é o pastor Luciano e a preletora será a nossa irmã Tainara. Nós temos também aí a Vigília de Mulheres de Fé Pré-Íntimas, que traz o tema O Vaso que se Refaz. Está aí baseado em Jeremias 18:3. Vai acontecer no dia 20 de junho, às 23h. E a participação da nossa irmã Irene Rocha, a nossa irmã Márcia Machado, a nossa irmã Sônia Nascimento e a nossa irmã Damaris Castro. Vai acontecer ali na Avenida Duque de Caxias, 476, na nossa sede estadual de Duque de Caxias. Não fique de fora, será uma bênção. E com a participação das mulheres de fé de toda a região de Duque de Caxias. 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

0: Neste momento especial, queremos celebrar vidas. Aniversariante da semana. 15/6, Sofia, filha da irmã Aline.
1: Dia 19/6, Adriana Chagas.
0: E a bênção de Deus. 16/6, Sofia, filha da irmã Aline. 16/6, Adriana.
1: Dia 16/6, foi Adriana Chagas. Dia 17/6, a nossa irmã Fabiana Rodrigues. E hoje, em especial, nós temos a nossa irmã Débora Ferreira. Parabéns, irmã Débora. Ela é responsável aqui pelo projeto Oasis. Que Deus abençoe a nossa irmã Débora Ferreira. Também, nesse dia especial, nós temos a nossa irmã Zuleide Pita. Que o Senhor venha continuar abençoando a vida de todas vocês, todos os aniversariantes, desde o dia 15 até hoje. Que o Senhor, Deus, continue abençoando, guardando e renovando a vida de cada uma de vocês. Que não falte saúde, paz, alegria, sabedoria e a presença do Senhor em todos os seus caminhos. Que este novo ciclo seja repleto de vitórias, conquistas, crescimento espiritual e grandes testemunhos para a honra e glória do nome do nosso Deus. Recebam os parabéns às mulheres de fé do Rio de Janeiro e do programa Espaço Reviver com muito carinho. E nós vamos neste momento a um belo louvor aí, para homenagear aí os nossos aniversariantes.

Deus abençoe todos os aniversariantes, talvez aqueles que a gente não citou os nomes aqui, mas esse louvor foi aí para homenagear a cada um de vocês. E neste momento, chegou um dos momentos mais importantes dessa programação. Prepare o seu coração e receba aquilo que Deus tem preparado para ministrar a sua vida. Vamos ao momento da palavra de Deus.

0: E nós vamos neste momento a meditar um pouquinho na palavra do Senhor. Eu quero falar um pouquinho sobre o poder das mãos de Deus. Em muitos momentos da vida, nós enfrentamos situações que parecem impossíveis de resolver. Problemas financeiros, enfermidades, conflitos familiares ou preocupações com o futuro podem nos deixar aflitos. Porém, a Bíblia nos ensina que as mãos de Deus estão sobre todas as coisas e que nada foge do seu controle. No livro de Isaías, capítulo 59, no versículo 1, a Bíblia diz: Eis que a mão do Senhor não está encolhida para que não possa salvar, nem agravado o seu ouvido para não poder ouvir. Que maravilhoso, né? Saber que a mão do Senhor, ela não está encolhida, ela está estendida, estendida para salvar, estendida para socorrer, estendida para ajudar, estendida para levantar, para sustentar. Isso significa que Deus continua poderoso para agir em qualquer circunstância. A mão dele alcança onde a nossa mão não consegue chegar. Nós temos um outro texto precioso que diz assim: Humilhai-vos, portanto, debaixo da potente mão de Deus, para que a seu tempo vos exalte. Está em 1 Pedro 5:6. Quando nos colocamos debaixo da mão de Deus, aprendemos a confiar que ele está cuidando de nós, mesmo quando não entendemos o que está acontecendo. Quando o dinheiro parece não ser suficiente, Deus pode abrir portas inesperadas e prover o necessário. Quando um filho está distante dos caminhos do Senhor, as mãos de Deus podem alcançar o coração dele onde nós não conseguimos. Quando recebemos um diagnóstico difícil, Deus continua sendo o médico dos médicos e sustenta a nossa fé. Quando estamos cansados e desanimados, Deus nos fortalece para continuar caminhando. Nós temos um grande exemplo quando o povo de Israel estava preso no Egito. Parecia não haver saída, mas Deus estendeu a sua mão poderosa e os libertou. Com mão forte e braço estendido, porque a sua misericórdia dura para sempre. Salmo 136:12. O mesmo Deus que agiu no passado, continua agindo hoje. Talvez você esteja enfrentando uma situação que parece maior do que as suas forças. Lembre-se, o problema pode ser grande, mas as mãos de Deus são infinitamente maiores. O que está fora do nosso controle nunca esteve fora do controle de Deus. Confie, ore e entregue a sua causa ao Senhor. As mãos que criaram os céus e a terra também são capazes de sustentar a sua vida. Porque eu, o Senhor teu Deus, te tomo pela tua mão direita e te digo: não temas, que eu te ajudo. Isaías 41:13. Quando seguramos a mão de Deus pela fé, descobrimos que ele já estava segurando a nossa o tempo todo. Que Deus abençoe sua vida, que a mão poderosa dele continue te sustentando, te guiando, te abraçando, te acolhendo, te fortalecendo, te levantando, te conduzindo para uma vida abençoada por ele, para ele, porque dele, por ele e para ele são todas as coisas. Que essa palavra fique aí para o teu coração. Entenda, a mão de Deus é a mais poderosa de todas. Quantas mãos você já buscou para te ajudar, para te sustentar, para te conduzir, para te segurar, e foi em vão? Porque ninguém tem o poder, nenhuma mão tem o poder que só as mãos de Deus têm. Que essa palavra fique para a sua meditação e para o seu coração nessa tarde. Música. E neste momento nós vamos falar com o nosso Deus, aquele que tem a mão poderosa estendida para salvar. E tem o ouvido também atento para nos ouvir. Senhor Deus, santo, poderoso, maravilhoso, justo e fiel. Nós glorificamos o teu nome pela oportunidade de estarmos aqui nesta tarde tão maravilhosa e de poder, ó Pai amado, também entrar na casa de cada ouvinte que neste momento nos acompanha. Ó Senhor Deus, essa pessoa que neste momento parou os afazeres de casa, essa pessoa, meu Deus, que talvez estava dirigindo e estacionando agora para acompanhar essa oração, para fazer essa oração de olhos fechados. Eu não sei qual é o desespero que invade esse coração. Talvez, ó Pai, essa pessoa que está no leito de um hospital, essa pessoa que está, meu Deus, presa, está ali, ó Deus amado, numa penitenciária, que o Senhor, ó Deus, venha visitar neste momento. O Senhor, ó Pai, é aquele que tudo pode, que tudo faz, que tudo conhece. O Senhor é o Todo-Poderoso, aquele que nós cremos, que nós temos convicção. Senhor, nós te adoramos, que o Senhor é fiel. Ó Pai amado, visita neste momento cada uma dessas pessoas, ó Deus, levando paz, levando salvação, levando alegria, levando, meu Deus, solução. Ó, meu Deus, poderoso e santo, eis que a mão do Senhor, ela não está encolhida, para que não possa salvar. Aleluia. Talvez, ó Pai, quantas mãos poderiam fazer alguma coisa, mas as nossas mãos são limitadas. Nós, ó Pai, não temos poder para fazer muitas coisas. Mas em teu nome, Pai, em teu nome, no nome de Jesus, no nome de Jesus, que o Senhor, Pai, venha trabalhar neste momento, neste coração. Ó, Deus, que a tua mão alcance neste momento este coração, aleluia. Essa dor, essa aflição, esse desespero, visita neste momento, Pai, que a tua mão poderosa haja. Aleluias, que a tua mão poderosa opere, que a tua mão poderosa faça. Ó, Deus, o que só o Senhor pode fazer. Aleluia. Em nome de Jesus, ó Pai amado, nós glorificamos o teu santo nome, ó Deus. E te louvamos pela oportunidade de poder clamar ao Senhor neste momento, de poder falar com um Deus que é capaz de ouvir gente tão pequena, tão nada como sou. O Senhor é Deus que nos ouve, Pai. Aleluia, eu te louvo. Eu te louvo, Senhor Deus. Aleluia. Porque o Senhor é capaz, ó Pai, aleluia, de perdoar, de ter misericórdia, Senhor, de pecadores. O Senhor disse que não veio para os sãos, mas veio para os doentes. Ó, Deus, o Senhor é tão maravilhoso, Pai. Em nome de Jesus, eu apresento agora aquelas pessoas que estão passando por situações difíceis. Eu apresento nas tuas mãos, em especial, nessa tarde, Senhor, a vida, meu Deus, da nossa irmã Francisca. Visita a tua filha neste momento. As irmãs, ó Pai, que estão ali ajudando ela nessa hora tão difícil. Mas, ó Pai, a poderosa mão do Senhor, a poderosa mão do Senhor, é que continua fazendo, é que continua operando, é que continua, meu Deus, direcionando. Oh, aleluia! Oh, aleluia! Que mão maravilhosa! Que mão poderosa! Mãos que foram feridas para salvar. Mãos que foram cravadas na cruz para trazer vida, para trazer alegria, para trazer vida eterna. Ó, Deus fiel e santo, te louvo, Senhor. Eu te louvo, Senhor. Eu te adoro, Senhor. Tu és grande.
1: Senhor, estamos aqui, ó Pai, pedindo ao Senhor que o Senhor venha continuar trabalhando, Senhor, em cada lar, em cada família, em cada vida. Senhor, quantos corações angustiados, aflitos, Senhor. Deus, eu entrego esta família nas tuas mãos, esse pai, esta mãe, este filho, esta filha, Senhor, esse parente, Senhor. Eu entrego nas tuas mãos aqui nesta tarde, Pai. Quantos lares, Senhor, que o inimigo tem lutado, Senhor. Mas eu sei que o Senhor está aí dentro desta casa, trabalhando, Senhor, guardando, livrando, Senhor, de todo o mal, Pai. Senhor, vá visitando esta pessoa que se encontra, Senhor, aflito e aflita, pedindo, Senhor, uma porta, que o Senhor venha abrir uma porta, Deus, para este lar, para esta casa, uma porta, Senhor, de escape. Senhor, dá o grande livramento para esta família. Quantas pessoas, Senhor, que não conseguem, Senhor, chorar ao Pai, mas ela chora, Senhor, com a alma, com o coração. Deus Santo, Deus de misericórdia, quantas pessoas que não conseguem orar, Senhor, que não conseguem clamar, mas a sua alma está clamando, porque a tua alma está aflita, Senhor. Quantas angústias, quantas aflições, Senhor, quantas provas, quantas lutas, quantas dificuldades, Senhor, em cada lar, em cada família. Vai visitando, Pai, nesta tarde, de maneira tremenda e poderosa, Pai. Faz o teu mover, só o Senhor para fazer. Só o Senhor, Senhor, Pai, que pode trabalhar. Senhor, nós não conseguimos nada, Senhor. Senhor, nós não temos esse poder, mas é o Senhor que tem o poder, Senhor. Senhor, de fazer, Deus, a tua obra, Pai, na vida do teu filho, da tua filha. Ele tem clamado nas madrugadas. Ele tem clamado ao Senhor todo tempo e todo momento, Pai. Ele e ela não sabem mais o que fazer. Mas eu creio, Deus, que o Senhor está aí na frente, Senhor, deste teu servo, Senhor, da tua serva. Oh, Espírito Santo da verdade, alegra cada coração nesta tarde, Pai. Alegra cada alma nesta tarde, Deus. Os teus filhos precisam de ti, Senhor. Senhor, Pai, tem misericórdia, vai libertando, vai salvando. Vai salvando esta pessoa, Deus, que se encontra, Senhor, no lamaçal do pecado, liberta, salva. Senhor, esta pessoa que se encontra enferma, enfermo, vai curando nesta tarde, Senhor. Se coloca na frente, porque tu és o Deus, aleluia. Ah, Deus, o Deus que cura, o Deus que liberta, o Deus que salva. Senhor, tu és o Deus que trabalha. Toca agora de maneira tremenda e poderosa. Faz o teu mover. Faz o teu mover, Senhor, nesta tarde, de maneira tremenda e poderosa, Pai. Muito obrigada. Muito obrigada por tudo, Pai. Em nome de Jesus. Amém. Glória a Deus, aleluia.

Amado ouvinte, eu sei que você neste momento recebeu essa oração e nós estamos aqui, né, com o nosso coração cheio de alegria e os olhos cheios de lágrimas poder clamar neste momento. Vamos agora um louvor aí para nosso elevo espiritual. Amém.

0: Glória a Deus. Que Deus abençoe suas vidas. Olha, fiquem todos aí na paz do Senhor Jesus. Muito obrigada pela sua companhia e mais uma programação das instituições Reviver e também das Mulheres de Fé do Rio de Janeiro. Quem se despede nessa tarde de vocês é a sua irmã em Cristo, Sueli Santos, e também
1: Fátima Moreira.
0: Se Deus quiser, estaremos juntos novamente na próxima programação. Que Deus abençoe a todos vocês. Música.

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0: Na técnica de som, Diácono Armando Medina. A direção geral dessa programação está na responsabilidade da nossa irmã Ereni Miranda.
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0: Vamos prosseguindo aqui com o Espaço Reviver e estamos já em contagem regressiva para o mês de agosto, irmão Nelson.
4: Ah, já estamos aí, tudo nos preparativos, começamos, né, pastor Paulo? É uma coisa que, passadas as festas de 64 anos da Igreja Pentecostal, Deus e Amor, agora nós já estamos nos preparando para outro grande aniversário, pastor Paulo. Uma grande obra que Deus tem permitido já aí há, no mínimo, 32 anos. Estamos falando aí de, em agosto, da celebração do aniversário da Fundação Reviver.
0: Exatamente, vocês queridos irmãos, irmãs que nos ouvem em todo o Brasil, vocês que já fazem parte da nossa igreja, se preparem para o mês de agosto, vocês aí trabalharem para a arrecadação de alimentos, roupas, calçados, para ajudarmos pessoas. Como vocês sabem, todos os anos, o mês de agosto é o mês da beneficência aqui nas instituições Reviver. E comemoraremos os 32 anos da Fundação Reviver no dia 22, aqui na nossa sede mundial. Mas em todas as igrejas do Brasil há essa movimentação para arrecadações. E todas as arrecadações serão utilizadas na própria igreja, na própria região aonde forem arrecadadas. Então isso é muito importante, estaremos ajudando muitas vidas, isso tem apoiado muito os nossos projetos. Mas não ficar só nas nossas palavras, vamos à chamada já para o dia 22 de agosto, o dia de semear.
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0: Sim, recuperando vidas com amor, e dia 22, então, de agosto, essa grande festa aqui na sede mundial e durante o mês de agosto em todo o nosso Brasil, essas arrecadações para ajudarmos as pessoas carentes.
4: É isso, pastor Paulo, agora já oficial, né? Uma vez que todas as nossas igrejas em todo o Brasil já ficam na expectativa do Agosto Verde, onde nós temos essa celebração dessa obra maravilhosa, essa obra assistencial, onde nós estendemos as mãos para efetivamente trabalhar e recuperar vidas, e onde também todos os irmãos que são do nosso ministério, irmãos de outros ministérios, aqueles simpatizantes, que já se mobilizam durante o ano, esperando essa data, sabendo que já é uma data celebrativa que já faz parte do nosso calendário. Então, aí oficialmente dia 22 de agosto, e nós já queremos, né, pastor Paulo, tem o mês de agosto, mas nós queremos falar de que as arrecadações, como o pastor Paulo tem falado, elas já vão se acumulando para, na verdade, em agosto nós fazemos uma divulgação, mas lembrando que todas as arrecadações que são feitas em cada igreja, ela fica localmente na sua igreja para que assista as pessoas necessitadas aí. É isso, pastor Paulo?
0: Exatamente, porque muitos irmãos, alguns anos atrás, ficavam questionando, eu arrecado, e depois vai para onde esses alimentos? E a arrecadação que você fizer na sua igreja, ela vai ser para o trabalho e para a assistência na tua igreja. O pastor setorial, o pastor estadual, sabe como fazer esse trabalho, esse direcionamento. O que nós pedimos a todas as igrejas, de todos os portes, que ao arrecadar, façam a contabilidade dessas arrecadações e envie para o seu pastor setorial e o pastor estadual. Por quê? Eles farão um levantamento das arrecadações nesses meses que estamos aí trabalhando para arrecadarmos esses alimentos, roupas e calçados. E os pastores, então, farão a contabilidade e no final de agosto, já no início de setembro, até o dia 3, 4 de setembro, eles já nos enviam aqui para a sede mundial, onde fazemos aqui a contabilização total das arrecadações de todo o Brasil. O ano passado passamos de 900 toneladas de arrecadação e a meta em 2026 é ultrapassar o ano passado, como fazemos todos os anos, ultrapassando o outro ano. Vamos lutar para isso, mas o que vier, estamos felizes, alegres, porque vamos ajudar muitas pessoas. Então, irmãos, não se esqueçam, busquem arrecadação, falem com os irmãos da tua igreja, converse com seus amigos, familiares, ajude a obra de Deus. Vocês estão entendendo que esse trabalho é um trabalho importantíssimo. Quantas vidas estaremos alcançando através desse projeto?
4: E, pastor Paulo, em cada congregação, como nós falamos, é feita a celebração também dos 32 anos da Fundação Reviver, e os irmãos sempre querem apresentar o material dos projetos que são desenvolvidos, aquilo que aconteceu, até para prestar conta também para os irmãos, né? E mostrar um pouco mais de tudo que a Fundação Reviver faz, essa questão das arrecadações, e para isso como que tem que se proceder cada igreja, pastor Paulo?
0: Exatamente. Os irmãos que querem informações de tudo que nós fazemos na Fundação Reviver, o Armando vai colocar para nós agora aí o nosso WhatsApp central. Nós temos o nosso WhatsApp e você anote e envie uma mensagem de texto para nós dizendo que você quer mais informações, você quer vídeos ou informações sobre os projetos da Fundação Reviver que estaremos encaminhando para você. Anote aí o nosso WhatsApp central da Fundação Reviver.
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4: Está aí, vocês puderam anotar e eventualmente os irmãos que estão acompanhando a programação, mesmo os pastores, os voluntários, nós temos o WhatsApp central, também, pastor Paulo, tem o e-mail projetosreviver@ fundacãoreviver.com.br. Então, repetindo, projetosreviver@fundacão.com.br.
0: É Fundacão Reviver, Fundação Isso, Reviver, né? Sem um acento, então é fundacãoreviver.com.br.
4: Isso, uma outra forma, você pode ligar também no 3347-4753, DDD 11, 3347-4753. Pastor Paulo Martins ou eu, presbítero Nelson, teremos o maior prazer de atender os irmãos para esclarecer as dúvidas, como que os irmãos querem se estruturar, a questão de material. Então, já estamos passando desde hoje esta celebração, estaremos aqui na sede mundial dia 22 de agosto, mas eventualmente você vai fazer um evento na sua igreja, você tem então esses canais. Você tem o WhatsApp, você tem o e-mail e você tem o telefone aqui na sede mundial.
0: Exatamente. Então você tem todos esses canais para você entrar em contato conosco e estaremos dando suporte às informações que vocês estão precisando. Uma coisa eu quero lembrar os irmãos aqui da Grande São Paulo, todos nós estaremos aqui na sede mundial no dia 22, comemorando os 32 anos da Fundação Reviver. Então convidamos todos os irmãos, pastores, todos os irmãos que fazem esse trabalho voluntário da nossa Fundação Reviver. Vamos estar todos juntos aqui na nossa sede mundial. Uma orientação que vem da nossa diretoria aqui da Fundação é que os irmãos realizem o evento Agosto Verde após o nosso evento aqui na sede mundial, depois do dia 22 de agosto, para que todos possam colaborar com a sede mundial, trazer as suas doações. Teremos equipes aqui prontas para receber. Será uma bênção de Deus. Convidamos todos vocês a participar conosco.
4: E, pastor Paulo, falando da Grande São Paulo, não posso me esquecer de que todo ano, como é agosto, ainda é inverno, né? Tem aquelas congregações que sempre nos apoiam aqui, né? Porque aquela festividade sempre tem ali aquela refeição para quem vem, aquela comida, e as congregações da Grande São Paulo sempre nos ajudando.
0: Exatamente. E hoje eu estava mantendo contato com os pastores, e já quero agradecer aqui os irmãos que já se prontificaram a trazer as suas doações. Olha, é de Santo André, o pastor Alain Rodrigues já está mobilizando a nossa sede estadual de Santo André para elaborar o caldo de mandioca, que é tradicional na nossa festividade. Lá, no Campo Limpo Paulista, o presbítero Eliezer, já com o povo de Campo Limpo, já vai preparar o cachorro quente para ajudar aqui nesse dia. Todos esses itens serão confeccionados aqui, né? Serão produzidos aqui na nossa cozinha, vendidos e os valores revertidos aos nossos projetos. O presbítero Elias Reis, lá do Itaim Paulista, junto com a equipe do Itaim, uma equipe atuante das instituições de viver, estarão elaborando o caldo de mandioca. Lá de São Bernardo do Campo, o pastor Carlos Valadares, junto com o povo de São Bernardo, já vai preparar o arroz doce para nós. Olha aí, então são os irmãos já se mobilizando. Temos também já contato dos irmãos de Campinas, que irão nos ajudar esse ano também. Então tudo isso, meus irmãos, é para reverter para a obra assistencial. Todos os valores serão revertidos para as obras sociais e com certeza Deus estará abençoando todos os irmãos que adquirirem e ajudarem as nossas instituições.
4: E pastor Paulo, como o irmão tem dito, tudo que é arrecadado é revertido para os projetos, lembrando também que sempre no Agosto Verde nós temos o quê? Nós temos o bazar da Fundação Reviver. E já você, o nosso irmão que está nos ouvindo, as irmãs, que sempre preparam aí durante o ano as suas doações, tem aquelas que fazem as suas próprias confecções para enviarem, né? E para colocar ali no bazar, para depois vir como doação, e essa doação ali os irmãos compram e essa arrecadação vai em benefício dos projetos. Então também, se você quiser informação, nós passamos aí o WhatsApp, o e-mail, né, o próprio telefone, o irmão, a irmã, você que já pretende ter essa doação que você vem fazendo durante o ano para depois entregar para o Agosto Verde, você pode entrar em contato também e nós vamos ter então mais também o bazar da Fundação Reviver, que tradicionalmente todos os anos, aqueles que vêm nas caravanas, o povo aqui também da Grande São Paulo, sempre se beneficia ali, pastor Paulo.
0: Exatamente. E olha, vocês que vêm de caravana, o irmão Nelson lembrou algo muito importante. Você que vem de caravana, traga as suas doações e aproveite a caravana, né? Traga as suas doações, porque será muito importante, muito bem recebida. E os irmãos que vêm na sede mundial antes dessa data, pode trazer as suas doações, porque a equipe já vai preparar todo esse material para o nosso bazar. E também, não se esqueça, nós falamos aqui sempre, nós preparamos material, principalmente roupas, calçados, para os irmãos do Nordeste, dos irmãos do Centro-Oeste e para as regiões que porventura venham sofrer alguma catástrofe natural. Então nós temos sempre esse estoque e aí preparado para enviar para essas regiões e com certeza pessoas serão alcançadas poderosamente por Jesus.
4: Isso, e outro projeto que vocês podem nos ajudar muito também, você que vem na sua caravana e você quer trazer a sua doação, são fraldas geriátricas, que também podem ser trazidas, porque vão nos ajudar na manutenção dos idosos que nós atendemos ali em Sarutaiá, eventualmente aqui também na unidade César Freire do Fagundes. Então você pode trazer também

0: fraldas geriátricas e também produtos de higiene pessoal.
1: Exatamente. Então, tudo que você trouxer será aqui utilizado nos nossos projetos sociais e isso é muito importante, isso é realmente maravilhoso. Nos ajude, nos apoie e com certeza o nome do Senhor será glorificado, pessoas alcançadas e você ficará feliz. Saber aquilo que você doou com alegria, o que você trouxe, estaremos utilizando dos nossos projetos, nas nossas unidades. E o nome do Senhor Jesus será glorificado quando uma pessoa é alcançada assim, por uma situação tão difícil que está passando e ele ali é acolhido pelas instituições Reviver.
0: Exatamente. E nesse intuito, Pastor Paulo, já quero falar dessa campanha que nós temos anualmente, sempre nessa época, quando começa a haver a mudança da temperatura, que é, na verdade, ali a campanha do agasalho. Você vai ouvir essa chamada aí da campanha do agasalho para você anotar direitinho e saber o que a Fundação Viver faz todos os anos nesta campanha. Nosso irmão Armando já vai colocar aí para vocês acompanharem e vocês podem então nos ajudar também com a sua doação.
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0: E aí você pode ouvir então, nos ajude nesta campanha também e essa época de frio. E a gente vê tantas pessoas que não têm um agasalho. Por exemplo, agora aqui em São Paulo está frio, no sul também, centro-oeste já mudando a temperatura, Pastor Paulo. E já estamos aí praticamente, efetivamente, começar o inverno. E pelo menos pelas previsões vamos ter um início de inverno bem rigoroso. E é aquilo, você que tem aí no seu armário já uma blusa, que esteja em bom estado e você não usa, um calçado, um cobertor, nos ajude. Porque é muito importante, como o pastor Paulo falou, olha, esse pequeno gesto pode salvar inclusive uma vida, porque tem pessoas que às vezes acabam morrendo porque não tem com o que se agasalhar. Então continue nos ajudando e pratique o amor. É um mandamento de Deus. Então pratique o amor de Deus.

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2: 15 horas e 25 minutos na capital paulista, eu quero falar com você do projeto Casa Aberta. É um projeto que está fazendo a diferença em todo o Brasil. Já temos 7 unidades Brasil afora. E vamos ouvir essa chamada muito especial e importantíssima dos nossos projetos.
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3: E vocês puderam acompanhar a vinheta desse maravilhoso projeto que, como o pastor Paulo disse, está fazendo uma grande diferença. Já temos aí unidades. Começou em São Paulo, depois Belo Horizonte. Nós temos agora Brasília. Nós temos Cuiabá, nós temos em Boa Vista, Pacaraima, temos em Teresina. E quantas vidas, pastor Paulo, que a gente já vê de testemunho. Você, eu até convido de você acessar ali o Instagram da Associação Viver Help Deus e Amor. Você vai ver testemunho de pessoas que foram atendidas na Casa Reviver e alcançaram a mudança de vida. Puderam se reintegrar à sociedade, puderam novamente ter dignidade. Nós vemos testemunho de pessoas chorando diante do espelho porque já fazia muito tempo que não via o seu rosto numa situação ali de um barbear feito, cabelo cortado, né? A pessoa teve possibilidade de tomar um banho, trocar de roupa. Você imagine você agora ver ali um testemunho de uma pessoa que estava na rua por tanto tempo e agora já regenerada estando ali e a própria família indo ali e encontrar com essa pessoa. Você já pensou isso? Imagine fosse alguém muito próximo de você, um parente que já há muito tempo estivesse na rua e agora essa pessoa ela foi atendida, voltou e ela ter possibilidade de se reintegrar à família. Esse é o trabalho, é uma das coisas que acontece nesses testemunhos que nós temos na Casa Aberta.
2: Exatamente. Você quer nos acompanhar? Vai lá no Instagram, Associação Reviver Help Deus e Amor, no Instagram, ou lá Fundação Reviver. Você pode procurar as nossas páginas e você vai ver todo o nosso trabalho, todo ali testemunhos, eventos realizados, uma obra maravilhosa sendo realizada em todo o Brasil. Participe, você interaja também, mande para os seus amigos, para os familiares, que você tem participado dessa obra social, as almas têm sido alcançadas pelo Senhor Jesus e as pessoas também serão abençoadas e convidadas a ajudar as nossas instituições. Monelso, 15 horas e 30 minutos, estamos chegando no final da nossa programação, daqui a pouco estaremos transmitindo diretamente do altar, presbítero Aaron e Lideralande, pregando a palavra de Deus, orando por todos, e nós vamos agora orar a Deus, agradecer ao Senhor por essa programação.
3: Exatamente, e já, né, você que está aí sintonizado na Rádio Deus e Amor, nós vamos ter então este culto hoje em prol da obra assistencial da Igreja Pentecostal Deus e Amor, transmitido diretamente do altar. Você que colocou o seu pedido de oração, você que está aí acompanhando a programação, neste momento é o momento de nós falarmos com Deus, de unirmos a nossa fé e em o nome do Senhor Jesus, nós clamarmos ao nosso Deus. Pai querido e Pai amado, em o nome do Teu Filho amado Jesus Cristo, que queremos lhe agradecer, ó Pai, pela Tua misericórdia, pelo Teu amor, pela Tua bondade. Pedimos perdão pelos nossos pecados, Senhor Deus de poder e Deus de glória, e queremos lhe agradecer por mais esta oportunidade. Temos o fôlego de vida e estamos aqui agora, juntos no momento de comunhão, clamando a Ti e também agradecendo a Ti por tudo, Senhor, que Tu tens permitido os projetos das instituições Reviver avançarem. Quantas vidas alcançadas, Senhor, o Senhor tem prosperado as pessoas, elas têm ali participado em oração, em suas doações e suas contribuições, e assim, Pai, a obra avança para o Seu nome ser glorificado. Senhor, nós apresentamos todos os pedidos de oração que são colocados agora e durante a programação da Voz da Libertação, na Rádio Deus Amor, pedindo que de uma forma maravilhosa, com o Teu poder, o Senhor que é o Deus do impossível, o Senhor que é o nosso Criador, o Senhor que nos conhece, Pai, desde estarmos no ventre da nossa mãe, o Senhor que conhece cada célula, cada músculo, cada órgão, Deus de poder e de glória, opera de forma maravilhosa e vem entregar a bênção a esse nosso irmão ouvinte que está ali necessitado. Na Sua onisciência, opera de forma maravilhosa. Na Tua onipresença, visita cada um, Senhor.
2: Sim, meu Deus, nós confiamos em Ti, cremos na Tua graça, no Teu Espírito, e estamos, ó Deus, realizando a Tua obra, cuidando de vidas, olhando para pessoas carentes, ajudando, Senhor, pessoas que estão isoladas, pessoas precisando de milagres, e nós estamos fazendo com muita alegria, porque o Senhor tem nos proporcionado. Abençoe todos que estão apoiando os nossos projetos. Eu apresento, Senhor, os assistidos em nossos projetos, os irmãos que com amor têm feito um bom trabalho e agora já se preparando, Senhor, para o Agosto Verde, preparando as festividades, arrecadações. Deus abençoe de uma forma gloriosa. Meu Deus, eu quero apresentar a nossa presidente, a irmã Irene Miranda, toda a sua família, a diretoria da fundação, da associação, a da nossa igreja. Senhor, abençoe-nos cada dia mais, cada vez mais. Dai-nos vitória dos céus. Abençoe cada ouvinte. Onde esteja agora, receba o milagre, receba a vitória e a bênção de Deus. Nós te pedimos em nome de Jesus. Amém.
3: Amém.
2: Encerramos aqui a nossa programação. Que Deus abençoe sua vida grandemente. Despede-se na locução Pastor Paulo Martins,
3: Presbítero Nelson Santos,
2: Diácono Armando Medina na locução, na mesa de som e na direção geral da nossa querida irmã Ereni Miranda. Deus abençoe a todos.
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5: 15 horas e 35 minutos.
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2: Ele está conosco, sim. 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

0: A paz do Senhor Jesus, amados e diletos ouvintes do programa Voz da Libertação. Este programa é um órgão informativo da Igreja Pentecostal Deus e Amor, que tem a liderança geral da nossa irmã, Irene Miranda. A nossa sede mundial se encontra na Avenida do Estado, capital paulista, no número 4568. Aqui no Rio de Janeiro se encontra na rua Senador Pompeu, no número 27, na responsabilidade do nosso irmão, pastor Antônio dos Santos.
1: O que devemos fazer?
0: E neste momento que eu tenho imenso prazer em cumprimentar a todos vocês, seu irmão em Cristo, Prepitza Ribeiro, e modulando os botões sonoros, ele mesmo, nosso irmão, professor Ayrton Fernandes, que Deus abençoe na paz do Senhor e Salvador Jesus Cristo. Vocês! Queremos agradecer a todos vocês que nos acompanham neste momento através da zona sonora deste rádio, permitindo nós entrar dentro do recesso do seu lar, aí levando essa programação. Com toda certeza, Deus tem uma palavra para o teu coração, Deus quer falar contigo. O Senhor nosso Deus é o grande interessado em ver você abençoado, você está com a cabeça erguida, glorificando o seu santo nome.
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0: E eu quero neste momento chamar atenção, todo o Rio de Janeiro. Para logo mais, nessa sexta-feira. Deus tem bênção, Deus tem vitória. É sexta-feira, da batalha contra as obras do maligno. Meu Deus, é coisa tremenda. Na sexta-feira, o que Deus tem feito, o que Deus tem realizado para a glória e honra do seu santo nome, porque são pessoas que chegam na Igreja Pentecostal Deus e Amor, pessoas que chegam aqui oprimidas, mas volta para sua casa, liberta para a glória e honra do nome santo do nosso Deus e Pai. Porque Jesus, Ele é o libertador, é o Senhor, Ele quer libertar, Ele quer que você possa glorificar o seu santo nome pelos seus feitos em sua vida. Quantas pessoas que têm aí relatado, que têm alcançado bênçãos tremendas nas mãos do Senhor, nosso Deus e Pai. O Senhor quer alcançar a sua vida também. Você que nos acompanha neste momento, quem sabe tem pessoas aí que estão nos acompanhando neste momento, são pessoas que estão aí passando por momentos adversos da sua vida. Jesus quer reverter essa situação, Ele quer com toda certeza trazer você aquela alegria de você poder glorificar o seu santo nome, sentindo a presença dEle, sentindo como Ele é amoroso para contigo, que Ele quer ver você alegre na presença dEle. E eu quero neste momento chamar a tua atenção para nós acompanhar, aí olha só, você acompanhar neste momento, Deus usando o nosso irmão, pastor Antônio dos Santos, ministrando a palavra do Senhor. Lembrando que é rua Senador Pompeu, número 27, nós temos culto 7, 9, também às 11, às 13, às 15, às 19 horas, logo mais, nessa sexta-feira.

Isso aqui significa que Isaías estava anunciando a missão de Cristo, que ele viria para libertar, ele viria para restaurar, ele viria para transformar, ele viria para gerar vida nova. Portanto, a palavra liberdade, meus irmãos, no hebraico, está falando de soltura completa, está falando de cancelamento de dívidas, está falando de libertação de escravos. Então nós entendemos que não era apenas uma melhora temporária, era uma mudança total de condição. Ou seja, quando Deus, ele entra na história de alguém, o cativeiro cai por terra e ali começa uma nova história. Quem crê que Deus tem nova história para a sua vida, joga a mão para cima e aplaude o nome dele. Deus, naquela época, levantou Moisés para anunciar libertação. Quando olhamos para o Egito, ele simboliza espiritualmente este mundo que escraviza. Quando nós olhamos para Faraó, ele representa o inimigo opressor de vidas. E quando nós olhamos para o Mar Vermelho, nós vemos o impossível ali sendo vencido através do poder de Deus. Irmãos, humanamente falando, Israel estava encurralado. Atrás tinha Faraó, na frente tinha mar, ao redor desespero. Mas quando Deus age, o mar tem que se abrir. Você crê que Deus está aqui nesta manhã? O mesmo que abriu o Mar Vermelho está presente. E quando ele age, vai!

0: Maravilha do nosso Deus, Deus falando aos nossos corações. Olha só, é a campanha destruindo, né, as fortalezas do maligno. Quantas pessoas, né, que estão aí sentindo muitas vezes situações que você não está conseguindo vencer. Você não está conseguindo aí atravessar este momento, que é um momento que você não consegue vencer sozinho. Jesus se prontifica a estar te ajudando, a estar aí do teu lado, abençoando a sua vida, rompendo com essas obras do diabo que tem aí muitas vezes procurado aprisionar você. Muitas pessoas que estão aprisionadas nas drogas, Deus vai romper essa fortaleza. Pessoas que estão aí muitas vezes presas, né, no álcool, né, as bebidas alcoólicas, Deus vai estar rompendo essas fortalezas, trazendo você a libertação. Muitas vezes você tem aí tentado pela sua força, tem se esforçado, mas você não tem conseguido aí vencer, porque é necessário que Jesus venha vencer por ti. Se você reconhecer e chegar aos pés do Senhor, você reconhecer que você não consegue sozinho, você pedir o socorro do Senhor, Ele está de braços abertos para poder te ajudar. Ele quer ser o teu ajudador, para que você venha receber a bênção dEle e a bênção em abundância. Ele vai abençoar você, Ele vai alcançar sua casa, sua família, pessoas que estão aí ao teu redor, vai poder contemplar e ver aí a operação do Senhor e com certeza vai glorificar o santo nome do nosso Deus e Pai. Jesus está chamando por ti, Jesus quer fazer na sua vida. Não perca, logo mais nessa sexta-feira, às 7, às 9, também às 11, às 13, às 15, às 19 horas. Vem estar conosco, o pastor Antônio vai estar aí a partir das 10 horas da manhã, ministrando a palavra do nosso Deus, orando em teu favor, e Deus vai estar fazendo coisas tremendas na sua vida, que você vai com toda certeza contar, relatar, para que o nome do Senhor seja glorificado. E por falar nisso, nós vamos agora acompanhar aí os milagres, as libertações, aquilo que Deus tem feito para o nome dele ser glorificado. Vamos acompanhar neste momento.
1: Sai daí, opressão maligna, sai do caminho desta mulher, Satanás, sai do caminho deste homem, demônio. Vai queimando, Jesus, vai queimando, vai queimando. Grita para Jesus queimar ele. Sai, opressão maligna. Sai do caminho dessas pessoas, Satanás. Sai do caminho dessas pessoas, sai. Vão expulsando. Vão expulsando todo o trabalho que foi feito. Jesus desfaz agora. Jesus desfaz agora. Sai daí, Satanás. Já.
2: Ei, meu Deus.
1: Sai daí, demônio assassino. Grita para Jesus queimar ele. Sai, Satanás. Vai embora, demônio. Vai gritando, queima, Jesus. Se você gritar, Jesus manda fogo e queima.
2: Ei, ei, ei.
1: Sai da vida dela, Satanás.
2: Eu vou matar o filho dela. Eu vou matar ela, vou matar o filho dela. Eu recebi para matar. Eu
1: vou matar Jesus queimar. Jesus vai libertando, vai libertando. Sai, opressão maligna. Eu te repreendo, Satanás.

Ouvinte, olha aí, coisa linda, coisa tremenda, o Senhor Jesus fazendo aquilo que somente Ele pode fazer. Quantas pessoas que têm aí enfrentado situações, são situações delicadas, a pessoa está ali numa situação, ele vai parar no médico, é claro que nós, né, precisamos ir até o médico, porque foi deixada, a medicina foi deixada por Deus. Mas são situações que somente o Senhor Jesus pode reverter essa situação. Como era o caso aí, que você pôde acompanhar essas pessoas aí gritando, né? Que na verdade é os demônios, né? Que estavam ali agitando essas pessoas, agitando no corpo dessas pessoas, o diabo não resistindo o poder de Deus. Porque quando Jesus coloca a sua mão, o diabo não pode, ele tem que bater em retirada, ele tem que sair desse corpo, ele tem que deixar essa vida. Como você pôde aí acompanhar o diabo gemendo, gritando, porque é o poder de Deus, é o poder do Senhor e Salvador Jesus Cristo na Igreja Pentecostal Deus é Amor. Como você pode acompanhar, são várias pessoas que têm recebido milagres tremendo da mão do Senhor nosso Deus, aí libertações, porque eu uso até dizer da seguinte maneira, coisa linda, coisa maravilhosa, eu acho muito lindo quando Deus ressuscita uma pessoa, eu acho muito lindo quando Deus cura uma pessoa do câncer, eu acho muito lindo quando Deus cura uma pessoa, por exemplo, da tuberculose e outras enfermidades. Eu acho muito lindo, é muito maravilhoso, mas uma coisa que eu acho muito lindo, tremendo, é quando Deus, ele age na vida de uma pessoa que ela está sendo aí pressionada pelo diabo. Porque quando a pessoa está com uma certa enfermidade, a medicina vai ali, né, é diagnosticada, passa ali a medicação, essa pessoa vai ali usar essa medicação, mas o diabo não tem como, não precisa dar remédio algum. O remédio é o sangue de Jesus, é o poder do Senhor e Salvador Jesus Cristo. Por isso que a palavra do Senhor, nosso Deus, ela nos precisa nós, dizendo, o Senhor Jesus se manifestou para desfazer com as obras do diabo. É somente a mão do Senhor e Salvador Jesus Cristo. E o que você está acompanhando, você vai poder, com toda certeza, você vivenciar, né? Aqui, você vindo aqui e você poder ver logo mais, nessa sexta-feira, você vê pessoas sendo aí liberta, pessoa sendo aí curada de enfermidade, que muitas vezes são enfermidade de procedências malignas. Pessoas que vai aí no médico, o médico ali faz o que pode, porque com todo, né, com todo o avanço da medicina, mas existe, por exemplo, determinadas enfermidades que a medicina não consegue diagnosticar essa pessoa e essa pessoa poder ser curada, porque são algo que somente a mão do Senhor e Salvador Jesus Cristo. É o que você vai acompanhar logo mais nessa sexta-feira, você vai poder ver aqui em vivo em cor. Como disse, né? Você está aqui pessoalmente e você acompanhar e vendo aí Deus operando, Deus fazendo para que o nome dele seja glorificado. Quem sabe você conhece pessoas aí que está próximo de você, próximo à sua casa aí, pessoas que você pode estar conduzindo essa pessoa e trazê-la até a casa do Senhor, até aqui a rua Senador Pompeu, número 27, para estar recebendo a libertação. Essa pessoa está sendo curada e você vai ser o canal de bênção para a vida dessa pessoa. E uma coisa eu posso dizer para você com toda a propriedade, você vai trazer essa pessoa, você vai ser esse canal de bênção. E eu digo para você com toda certeza, você não vai fazer isso e ficar simplesmente você fazer. Deus vai abençoar a sua vida, porque você vai estar sendo o canal de bênção para essa vida. E Deus não fica devendo nada para ser ninguém. Ele vai estar entregando para você
a tua bênção também que você está pedindo, porque Ele é fiel, Ele é tremendo e poderoso. Vamos acompanhar agora maravilha que o Senhor está fazendo também na sexta-feira. Música.

0: coisa impressionante a revelação do Espírito Santo. A pessoa revelada sobre o problema nas pernas era esse jovem, estava com as pernas inchadas, um problema gravíssimo, e foi liberto e curado agora pela glória de Deus.
1: Irmão, qual é o seu nome?
2: É Danilo.
1: Danilo, quanto Isso. tempo esse problema nas pernas?
2: Um mês.
1: As pernas inchadas?
2: Isso, inchadas.
1: Tinha dificuldade para andar, para levantar?
2: Isso.
1: Mas agora sumiu.
2: Em nome do Senhor Jesus.
1: Sumiu as dores.
2: Em nome do Senhor Jesus.
1: Está curado.
2: Graças a Deus.
1: Dai glória a Deus com ele. Está curado.
0: Pastor Antônio, segundo a mãe, ele estava internado há um mês por conta desse problema. E para comprovar que ele está curado, dá aqui a sua bolsa, meu filho. Dá, por favor. Abre aqui o corredor, gente. Deixa ele correr, porque ele estava internado por conta dos problemas. Corre aqui, meu filho. Vem. Vem, meu filho. Vem. Vem andando. Olha aí, pastor Antônio. Olha aí, ó. Um mês internado. Aí, ó. Olha o homem correndo aí, ó. Olha o homem correndo aí dentro da igreja aí, ó. Internado um mês. Não podia andar e já está correndo para a glória de Deus.
1: Está curado, Amém. Meu irmão.
0: Você
1: tá
0: podia
1: curado.
0: Fazer isso? Não podia fazer isso? Qual era o sintoma na perna? Tinha dores?
2: Dor e inchaço,
0: então andava com dificuldade.
2: Eu nem andava direito.
0: Pastor
1: Jesus
0: Antônio.
1: Jesus cura aqui na igreja, Deus é amor. Dai glória com ele. Qual é o seu nome?
3: Patrícia.
1: Irmã Patrícia, o que aconteceu?
3: Eu quando comecei a vir na igreja, Deus é amor, eu estava vindo já de 3 clínicas de dependência química, corrida. Eu estava diagnosticada na psiquiatria por 4 doenças psiquiátricas, transtorno de bipolar, borderline, ansiedade e depressão, tenho os cortes pelos pulsos. E fui, tinha um alcoolismo de último grau, que eu tomava álcool em gel, álcool puro, perfume, meu marido está ali, acetona, o que tinha de álcool em casa. E já cansada, ficava vindo nas campanhas da igreja e comecei a pegar o propósito e o pastor começou a falar comigo, falando que eu iria enjoar do álcool. Não, na hora nem... Aí, por decorrer de hoje em dia, eu já não bebo mais. Se alguém estiver bebendo perto de mim, eu vomito, eu não consigo. É, através disso também, eu tinha um pequeno comérciozinho, uma barraquinha que eu tinha um ganho, o diabo me levou essa barraquinha. E eu migrei para a vida errada e eu falei dentro do meu quarto, Senhor, se o Senhor me restaurar, eu nunca mais vou fazer o que eu faço. Eu nunca mais vou tocar em nada que é de ninguém. E eu vou contar a minha bênção. Aí, em um ano, Deus foi lá e me abriu uma loja online, que eu tenho aqui hoje em dia com o meu nome, Patrícia. Loja online, kits em geral. Que eu consigo hoje em dia trabalhar com esse celularzinho, ainda onde eu moro. Trabalhando com cesta básica, kits em geral. Em torno, no mês mais fraco, eu tenho tirado mais de uns 6 mil por aí, somente dentro da minha casa. Deus tem me dado paz. Não tomo um remédio para dormir, muito raro. Quando eu tomo um fenegão, muito raro. Nem tenho ido mais no CAPES. E não trabalho com bebida e não sinto vontade nenhuma, pastor.
1: Espera aí. Era viciada, estava doente, havia perdido a loja e está aqui hoje testemunhando que está liberta, está curada e tem a sua loja online trabalhando, pastor, recebendo, pastor, abençoada!
3: Hoje em dia, os fornecedores da onde eu moro, que contemplou a minha derrota, que eu andava suja, fedendo, era apelidada, pastor, era muita humilhação. Eles me procuram e me propõem para trabalhar com eles e vender os produtos deles.
1: Você chegou aqui fracassada e Jesus te levantou e honrou a sua vida.
3: Amém.
1: Que testemunho tremendo, dai glória a Deus com ela.
4: Restituição
1: Jesus muda
4: geral.
1: Vidas.

amado ouvinte, olha aí as maravilhas que o Senhor, o nosso Deus, Ele tem feito na vida de pessoas que têm comparecido na Igreja Pentecostal Deus de Amor, na sexta-feira. Essa campanha é rompendo com as fortalezas. Olha, o Senhor Deus, Ele quer romper com essa fortaleza que está aí. Quem sabe você não consegue mais. Quem sabe você está aí já, olha, agora não tem jeito mais, eu vou parar, eu não vou fazer mais nada. E quem sabe o diabo está querendo aproveitar da situação que você tem aí fracassado. O Senhor Deus, Ele quer entrar nessa tua causa, Ele quer te ajudar você, Ele quer abençoar a sua vida, Ele quer reverter essa situação, e com toda certeza você vai glorificar o santo nome do nosso Deus e Pai, com toda certeza. Rua Senador Pompeu, número 27, é logo mais, nessa sexta-feira. Você tem aí 6 horários para você estar aqui conosco. 7 da manhã, o nosso irmão pastor Márcio da Rocinha vai estar ministrando a palavra do Senhor. Às 10 horas, nosso irmão pastor Antônio. Às 11 horas, vai ter outro também pregador que vai estar ministrando a palavra do nosso Deus. Às 19 horas, vai estar conosco nosso irmão pastor Apolo, ministrando a palavra do Senhor Deus, e Deus fazendo coisas tremendas na sua vida, para a glória e honra do santo nome do Senhor. E neste momento, vamos agora uma palavra de oração, porque já chegamos ao finalzinho desse nosso primeiro bloco. Glória, glória, glória. Amado Deus, poderoso, eterno e glorioso Pai, Senhor amado, agradecemos a Ti, Senhor, por este instante, ó Pai, poder entrar na Tua presença santa, Pai, no Santo dos Santos, orando a Ti, Senhor. Meu Deus, olha agora a vida dessa pessoa que está aí, ó Pai, ó Deus de glória, derramando diante de Ti. Meu Deus, já sabe, Pai amado, ó Deus de glória, tem olhado para um lado e para o outro, não tem encontrado saída, meu Pai. Mas o Senhor é a saída, Senhor, para a vida dessa pessoa. O Senhor tem agora, ó Pai, tocado na vida dele, na vida dela. Que ela venha agora, meu Pai, sem inclinar para o Senhor. E o Senhor venha, ó Pai, reverter essa situação dessa casa, desta família. Sim, meu Deus, e Pai, faça a obra. Visita agora aquele que está, ó Pai, quem sabe hospitalizado, na UTI, na CTI. Faça a obra, meu Pai, visita agora o presidiário, ó Pai, visita ele, faça a obra na vida dele, Senhor, pelo poder do Teu santo nome, ó Pai. Deus de glória, joga por terra agora, Senhor, tudo aquilo, ó Pai, que tem, Senhor Deus da glória, se colocar de frente a essa pessoa, para não deixar ele, ó Pai, avançar, para receber a sua bênção, a sua vitória. Prepara tudo, ó Pai, para essa pessoa estar conosco, logo mais nessa sexta-feira, Senhor, recebendo a grande bênção do Senhor, e já está preparada para entregar na palma das mãos de cada um, ó Pai, e vai se fazer presente aqui, meu Pai, em nossa sede, Senhor, central do Rio de Janeiro, na rua Senador Pompeu, no número 27, Senhor, faça a obra no nome de Jesus. Amém e amém, Senhor Jesus.

Muito bem, que Deus abençoe, amados e diretos ouvintes. Aí foi a oração ao Senhor, nosso Deus e Pai. E a qualquer momento voltaremos com todos vocês dentro desta programação. Música.

Muito bem, neste momento vamos agora à identificação das emissoras e logo após, não desliga o seu rádio não, você vai estar acompanhando aí a transmissão do culto da Reviver, é diretamente aqui da rua Senador Pompeu, vai estar ali ministrando a palavra do Senhor, nosso Deus, a nossa irmã Sueli Santos, vai estar ministrando a palavra do Senhor, não perca, receba aí a tua bênção no nome de Jesus Cristo. Tá.

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0: Aleluia, só quem é livre, só quem é livre, você é livre, você vai, glória a Deus, o Senhor está cuidando, aleluia, o Senhor abriu o caminho para você passar, aleluia, a mão dele se estendeu, aleluia, para salvar, para libertar, para resgatar, pode glorificar o nome dele nessa tarde, aleluia.
1: Glória a Deus, glória a Deus, glória a Deus, glória a Deus, glória a Deus. Louva, louva, louva a Deus com as palmas, aleluia! Porque Ele está aqui nesta tarde operando, trabalhando nas nossas vidas, glória a Deus. Que louvores maravilhosos, né, irmãos? Aleluia! Falou nossos corações, amém? Se coloca de pé, por favor, irmãos. Irmãs, se coloca de pé, aleluia! Levante as mãos assim e fala, Senhor Jesus... Abençoa, trabalha, usa a tua filha com poder e glória nesta tarde. Senhor Jesus, fala conosco nesta tarde através da palavra. Vamos receber a filha do Senhor com as palmas bem forte, bem forte, bem forte para Jesus.
0: Aleluia, glória a Deus. Louvado seja o nome do Senhor. Só quem está feliz com o Senhor, bate palma, glorifica. Exalta o nome dele porque ele está neste lugar. Aleluia, o Senhor é bom o tempo todo. O tempo todo, todos os dias, todos os segundos, o Senhor é bom. Aleluia. Eu quero cumprimentar a todos com a paz do Senhor Jesus. Amém. Também os ouvintes de casa, aqueles que nos ouvem agora através da nossa programação de rádio, que Deus abençoe a sua vida e que eu sei que o Senhor tem coisas grandes para derramar sobre nossas vidas aqui neste lugar. Só que nós viemos entregar o nosso melhor ao Senhor. Quem veio adorar de todo o coração, quem veio dar o seu melhor ao Senhor aqui nessa tarde, aleluia. Enquanto você entrega, enquanto você coloca nas mãos de quem pode, aleluia, diante do altar, enquanto você se derrama diante dele, aleluia, a mão dele está estendida, aleluia, a mão dele continua estendida, glórias a Deus, aleluia. Vamos neste momento fazer um instante de oração e nós vamos ler a palavra do Senhor para o nosso coração nessa tarde. Deus, nós te louvamos pela oportunidade de estarmos aqui uma vez mais. Eu te louvo pela vida de cada pessoa que aqui está, ó Pai. Em nome de Jesus, que o Senhor venha continuar, Pai, fazendo o teu nome ser glorificado nessa casa. Abençoa, Senhor, aqueles que entraram, aqueles que estão, meu Deus, apresentando outras vidas, familiares, cônjuges, filhos, na presença do Senhor aqui nessa tarde. Que o Senhor, ó Pai, venha visitar neste momento, aleluia. Ó Pai amado, mas antes disso, antes, ó Pai amado, de pedir, nós viemos, ó Pai, para entregar o nosso melhor. Recebe o louvor, recebe a adoração do teu povo, recebe, Senhor Deus, aleluia, aquilo, Pai amado, que está vindo do coração. Ah, meu Deus, aquilo que está sendo entregue por inteiro diante do Senhor nessa tarde, em nome de Jesus. Olha neste momento para a fé dessa pessoa, Senhor. Ó Pai amado, Deus Santo, eu tenho certeza que o Senhor faz quando o Senhor encontra fé, ó Pai amado. Mas, Senhor, se há dúvida, Senhor Deus, se há, Pai amado, alguma coisa que impede essa pessoa de alcançar, pela minha fé, Senhor, pela fé do teu povo, aleluia, o Senhor é capaz de fazer em cada vida, em cada coração. Ó, Pai amado, revela a tua palavra ao nosso coração aqui nessa tarde. Nós te louvamos por tudo que o Senhor é por nós. Muito obrigada, Senhor, pela tua presença, pelo teu amor e o teu cuidado, no nome de Jesus, amém, aleluia, graças a Deus. Irmãos, nós vamos ler a palavra do Senhor nessa tarde, aleluia. Nós estamos na campanha, as minhas causas nas mãos do Senhor, aleluia, as suas causas estão nas mãos de quem? Aleluia, está na mão do juiz, irmã Sueli. Será que o juiz pode fazer? O juiz, às vezes ele até pode e tem momentos que ele não faz. Mas quando Deus quer fazer, Quando a mão de Deus se estende para fazer, não tem ninguém na terra capaz de impedir. Quando a mão de Deus está estendida sobre a vida do seu povo. Amém? Aleluia. Vamos ler a palavra do Senhor. Primeiro livro do profeta Samuel. Nós vamos ler capítulo 1. E nós vamos, neste momento, ler o versículo de número 15. Amém? Aleluia. 1 Samuel, capítulo 1, e o versículo de número 15. Aleluia. Glória a Deus. Aleluia. Louvado seja o nome do Senhor. Diz assim a palavra do Senhor. Porém, Ana respondeu e disse: Não, Senhor meu. Eu sou uma mulher atribulada de espírito. Nem vinho, nem bebida forte tenho bebido. Porém, tenho derramado a minha alma perante o Senhor. Amém? Aleluia! Glórias a Deus! Pode se assentar e com muita alegria você vai, aleluia, ou colocar a sua Bíblia no seu colo, no seu, do seu lado aí, pode glorificar o nome do Senhor, o dono dessa palavra maravilhosa. Glórias a Deus. Louvado seja o nome do Senhor. Nós estamos aqui, meus amados, diante de um texto bastante conhecido. Quando nós vamos meditar na vida dessa mulher, na vida de uma mulher que estava enfrentando um desafio muito grande na sua vida. Nós vemos, meus amados, que é bom a gente relembrar dos grandes feitos do Senhor. Aleluia! É muito bom quando a gente pode recordar daquilo que Deus fez na vida de alguém. Aleluia! E está registrado na palavra do Senhor aquilo que Deus foi capaz de fazer na vida de Ana. Está registrado para ficar marcado para nós que o mesmo Deus que fez no passado é o Deus que continua fazendo no presente. Presente e vai continuar fazendo enquanto ele encontrar fé, enquanto ele encontrar gente que acredita que ele tem o poder para fazer, ele vai continuar fazendo. Aleluia! Eu me recordo da história dessa mulher, meus amados irmãos, e nós vemos que essa mulher, ela se casou. E naquele tempo, a espera por um filho era algo muito precioso. O casamento era símbolo, era significado de que o resultado daria numa família abundante. Aleluia! Ana se casou com Eucana. Eucana era um homem de Deus. Eucana era um homem que adorava o Senhor, era um homem que sacrificava ao Senhor, aleluia. Mas nós vemos, meus amados, que os anos foram se passando e aquele casamento não trouxe filhos como resultados. Aquele casamento não trouxe as heranças do Senhor, aleluia.

E a família não prosperou, Ana não gerou, aleluia, não teve da parte de Eucana e de Ana nenhum filho. E a gente vê então, meus amados, que a lei permitia que quando a mulher não gerava filhos, era então permitido trazer uma outra mulher para este casamento. E aí a gente vai analisando na palavra de Deus que isso nunca deu certo. Nunca deu certo e nunca dará, porque não foi assim desde o princípio. Porque quando Deus criou, Ele criou um homem e uma mulher, aleluia, glórias a Deus. E aí, por causa do pecado, por causa ali dos desejos do coração do homem, da dureza do coração do homem, Moisés então veio permitir essa situação. Mas o Senhor Jesus, lá no Novo Testamento, Ele vem dizer que desde o princípio não era assim, porque Deus os criou macho e fêmea, aleluia, um homem e uma mulher. A gente vai ver, antes aqui de Ana, dessa situação de Ana, que com Abraão deu errado, que deu errado também com Jacó, e foi dando errado para quem quis traçar esse caminho mau. A gente vê que os resultados foram péssimos. E agora Ana enfrenta essa situação. Imagina ela ter que dividir a casa dela, ter que dividir as coisas dela e ter que dividir o marido dela com uma outra mulher. Aleluia. E aí, meus amados irmãos, uma mulher que foi trazida para ser bênção na casa, uma mulher chamada Penina, foi trazida para ser prosperidade dentro daquela casa, ela foi trazida para trazer sorrisos para aquela casa, ela foi trazida para trazer bênçãos para aquela casa. E aí a gente vê que quando ela começou a gerar filhos, o resultado foi totalmente negativo. Os filhos chegavam e cada filho que chegava era ali uma ferramenta para a Penina irritar a Ana, para a Penina fazer com que Ana ficasse enfurecida, para fazer ciúmes em Ana. E cada filho que chegava, a situação ia ficando pior. Eu imagino o coração de Ana, eu imagino quanto ela se sentia desprezada, o quanto ela se sentia rebaixada, aleluia. Eu fico imaginando a situação, a mente daquela mulher, o coração daquela mulher, aleluia, glórias a Deus. Mas, meus amados irmãos, aquela que havia sido chamada, havia sido então dada a oportunidade para ser uma bênção, se tornou uma maldição naquela casa. Aleluia. Glórias a Deus. E então a situação foi ficando crítica. A situação foi ficando complicada. Aleluia. Ana, ela se tornou uma mulher chorosa. Ela se tornou uma mulher que não tinha mais alegria dentro da sua própria casa. Eu imagino ela pensando nos anos antes, quando era somente ela e o marido. E agora a diferença, a tristeza, a dor que ela vivia por causa da chegada de Penina e daquelas crianças que ali estavam. Irmãos, aleluia, a situação foi se agravando e Ana foi virando uma mulher amargurada, ela foi se tornando uma mulher angustiada, uma mulher sem sorriso, uma mulher sem vida, aleluia, glórias a Deus. Mas ela servia ao Deus Todo-Poderoso, aleluia, ela sabia que Deus era capaz de fazer alguma coisa por ela, e ela então começou a colocar as suas causas nas mãos do Senhor. Ela começou, aleluia, a entregar os seus problemas diante do altar do Senhor. Aleluia, quando o problema vem, quando a dificuldade vem, quando a enfermidade chega, quando os filhos estão, aleluia, dando trabalho, aonde nós estamos entregando as nossas causas diante, aleluia, do Senhor? Ou diante dos homens, diante do Senhor, ou diante daquela pessoa que você acha que pode fazer alguma coisa, diante do Senhor, ou você fica procurando uma aqui, outra ali, para ver se alguém

exaltar o nome dele, porque ele é Deus que faz. Aleluia. Glórias a Deus. Eucana quis, de alguma forma, tentar acalentar a Ana. Tentar acalmar o coração de Ana. Mas foi impossível. Aleluia. A situação não era para homem resolver. Eucana não tinha condições de resolver. Porque o próprio Deus havia cerrado a madre de Ana. Aleluia. E se Deus havia cerrado aquela madre, ninguém abre uma porta que Deus fecha. Aleluia. E ninguém fecha uma porta que Deus abre. Aleluia. Glórias a Deus. Se Deus fechou, fica tranquilo. No tempo certo, Ele vai abrir. Não adianta ninguém tentar abrir. Aleluia. Quando, aleluia, Noé e a sua família e os animais entraram na arca, não foi Noé que fechou a arca, mas foi a mão de Deus que fechou a arca, e somente a mão de Deus abriu a arca. Pode estar fechado, se foi Deus que fechou, Ele vai abrir. Se foi o diabo que fechou, Deus vai abrir também. Oh, glórias a Deus. Aleluia. Glórias a Deus. Deus havia cerrado a madre, então não adiantaria. Não adiantou, aleluia, Eucana fazer alguma coisa. Ele não tinha poder para isso. Por mais que ele amasse a Ana, por mais que ele se esforçasse, ele não tinha poder para isso. Aleluia. Glórias a Deus. Por mais que ele quisesse, por mais, aleluia, que ele como marido pensasse, o que eu posso fazer? Talvez procurar uma medicina, não tem jeito. Aleluia, glórias a Deus. Porque quando Deus fecha, somente Deus abre. Aleluia, quando Deus fecha, somente Deus abre. E entenda que às vezes Deus vai fechar portas, às vezes Deus, aleluia, vai permitir situações, mas se está na mão de Deus, fica tranquilo. Está no lugar mais seguro do universo. Aleluia. A tua vida está sob o controle de quem? Quem controla a sua vida? Quem controla a sua vida? Aleluia. Ele é quem guarda a nossa entrada e a nossa saída, desde agora e para sempre. Se a tua vida está na mão desse Deus que guarda a nossa entrada, desde quando a gente entrou na terra, e Ele vai guardar até no momento que a gente sair daqui, se a tua vida está na mão desse Deus, fica tranquilo, que Ele está cuidando de cada detalhe. Oh, glórias a Deus. Oh, remanturias terrandarama canta. Quem pode exaltar, exalta Ele, porque Ele é Deus, Ele é Deus, Ele é Deus. E não há nenhum outro semelhante. Aleluia. Mas ela não foi entregar nas mãos de Eucana, porque Eucana virou para ela: mulher, mas eu não sou melhor para você do que 10 filhos. Aleluias, ele queria acalmá-la. Eu sou melhor para você do que 10 filhos, mas ela queria um filho. A humilhação é porque a outra tinha filho quase todo ano e ela não tinha nenhum. Então a única coisa que ia aplacar aquela amargura, aquela decepção, aleluias, aquele desprezo que ela vivia, era somente a chegada de um filho, aleluia. Mas Deus tem a hora certa para honrar os seus filhos, aqueles que confiam, aqueles que acreditam no poder dEle. Talvez você esteja vivendo momentos de humilhação na sua vida. Talvez você esteja vivendo momentos que você não está acreditando que você tenha condições de estar passando por este momento. Parece que ninguém está contigo. Parece que ninguém pode fazer alguma coisa. Talvez você até olhe e fale: se fulano me ajudasse, se fulano estendesse a mão, se fulano tivesse misericórdia. Mas a única mão poderosa para fazer, mesmo quando ninguém quer, mesmo quando a gente não acredita que pode acontecer, aleluia, Ele faz, Ele tem o poder de fazer, Ele se levanta e faz em nosso favor, aleluia. Glórias a Deus, aleluia. Louvado seja o nome do Senhor.
Lá estava ela. Ela, aleluias, chorava, mas ela não reclamava. Ela chorava, aleluia, e a outra ficava o tempo inteiro se achando lá em cima, aleluia, se achando a melhor, se achando aquela que tinha o poder para gerar, aquela, né, que trazia filhos para dentro do lar, aleluia, glórias a Deus. Mas o que adianta estar trazendo tantos filhos, mas a tristeza permanece no ambiente? A desunião permanece no ambiente. Aleluia, glórias a Deus. Que seja pequeno, mas que seja para a glória de Deus. Que seja só um, mas que seja para a glória de Deus. Aleluia. Para o nome do Senhor ser glorificado. Para a alegria de Deus permanecer no ambiente. Aleluia. Deus não precisa fazer muito, mas o pouquinho que Deus vai fazer o nome dEle ser glorificado. Aleluia. Glórias a Deus, pode adorar, porque Ele é Deus poderoso, que já está fazendo dentro de casas aqui nessa tarde. Aleluia. Ela foi se derramar diante do Senhor. Porque Eucana subia anualmente até Siló para apresentar os sacrifícios ao Senhor pela sua família. Ele apresentava sacrifícios por Penina e pelos seus filhos, mas por Ana a Bíblia diz que ele apresentava uma porção dobrada, porque ele a amava. E neste ano aqui que a Bíblia registra, eles chegaram ali, Ana estava muito triste. Ana estava amargurada, aleluia. A causa era impossível, aleluia, glórias a Deus. A causa era impossível, a sua causa é impossível? O nosso Deus não conhece o impossível. Porque para Deus tudo é possível. Se o juiz falou que é impossível, para Deus é possível. Aleluia. Se a doença falou, se o médico falou que é impossível, para Deus é possível. Aleluia. Eu não sei quem é que disse que é impossível, mas você pode declarar: o meu Deus não conhece o impossível. Aleluia. Quem crê neste Deus, Ele é o Deus dos impossíveis. Ele é o Deus dos impossíveis. Aleluia. Oh, glória a Deus. Aleluia. É impossível para você, para Ele não é. É impossível para o homem, para Ele não é. É impossível para a medicina, para Ele não é. Aleluia. É impossível para a justiça, para Ele não é. Glórias a Deus. Eu não sei quem é que está mexendo. Pode ser alguém que você considera o maior, mas o maior do que o nosso Deus não existe aqui nessa terra. O maior é o nosso Deus. Não há ninguém maior que Ele. Não há ninguém que tenha mais poder que Ele. Ele tem todo o poder nos céus e na terra. O homem faz na terra, o diabo opera na terra, mas quem tem o poder nos céus e na terra é o nosso Deus. Então continua confiando, aleluia, porque Ele é Deus que resolve causas impossíveis nessa terra. Aleluia, glórias a Deus, louvado seja o nome do Senhor. Aleluia. Lá estava ela, ela não comeu. Ela chegou, ela não conseguiu comer, ela só chorava, então ela se levantou da mesa e foi se derramar diante do Senhor. Para de se derramar diante de pessoas. Para de se derramar diante de quem não pode fazer. Para de chorar suas mágoas com pessoas que vão ficar zombando de você, vão ficar rindo do teu problema, aleluia. A Bíblia diz que ela foi confundida com uma mulher embriagada. O sacerdote Eli estava sentado e ele começou a prestar atenção na oração de Ana. Ele queria ouvir as palavras de Ana e ela não conseguia soltar nenhuma palavra. Ela não conseguia falar, aleluia, ela só balbuciava, somente os seus lábios mexiam. E então ele olhou para ela e perguntou, e falou com ela: mulher, até quando estarás tu embriagada? Aparta de ti o teu vinho. Alguém que era para ter visão espiritual, alguém que era para estar no lugar que Deus o chamou para estar, estava fora dele.
Eli havia deixado de fazer aquilo que Deus havia colocado nas mãos dele para fazer. Aleluia. Ele deixou de ser um mordomo fiel e passou a ser infiel. Aleluia. Deixou os filhos dele fazerem o que queriam diante do no templo do Senhor, com as coisas sagradas do Senhor. E ele não corrigiu os seus filhos. Então a Bíblia diz que, aleluia, que ele agora com falta de visão espiritual, julgou a oração de Ana, julgou, aleluia, o comportamento de Ana diante do altar, mas ela como serva do Senhor não temeu e disse: não, Senhor meu, aleluia, eu sou uma mulher atribulada de espírito, nem vinho nem bebida forte eu tenho bebido, porém, aramanastuia, porém, eu tenho derramado a minha alma perante o Senhor, eu tenho colocado diante daquele que tem o poder para fazer, eu tenho, aleluia, colocado a minha aflição diante do altar dele, porque ele é poderoso para fazer, aleluia, só quem crê neste Deus glorifica o nome dele, só quem crê, aleluia, que você só pode entregar, se derramar diante do Senhor, exalta o nome do Senhor. Aleluia. Glórias a Deus. Aleluia. Para de contar as suas causas por aí, os seus problemas por aí. Conta para Deus. Conta para quem pode. Conta para quem tem todo o poder. Aleluia. Glórias a Deus. Ela então, meus amados, se levantou daquela oração. Aleluia. E Eli olhou para ela e falou assim: tudo bem, minha querida, vá em paz. E o Deus de Israel te conceda a tua petição que lhe pediste. E ela disse: ache a tua serva graça em teus olhos. E assim ela se levantou, foi-se ao seu caminho, comeu e bebeu, e a Bíblia diz que o seu semblante já não era triste. Aleluia! Eu não sei se você chegou aqui triste ou se a sua situação tem te levado a viver momentos de tristeza. Eu não sei qual é a situação que você está vivendo, aleluia. Qual é a aflição que está aí dentro deste teu coração, eu não sei, aleluia, glórias a Deus. Mas eu sei que há um Deus que muda situações, que muda circunstâncias. Eu sei que há um Deus que enxuga lágrimas. Eu sei que há um Deus, aleluia, que Ele tem o poder da vida. Eu não sei se alguma coisa está morta ou está morrendo. Eu não sei, aleluia, se alguma coisa já foi sepultada, mas eu quero dizer para você que o meu Deus, Ele tem o poder, aleluia, de chegar até onde a morte já teve autoridade, já teve o poder, aleluia, depois de 4 dias Ele chegou, aleluia, e Ele chamou para fora dizendo: Lázaro, venha para fora, remandarás tu e cantarabá, o Senhor está dando nessa tarde, o Senhor está dando ordem aqui nessa tarde, aleluia, quem crê recebe, quem crê recebe, quem crê glorifica, quem crê adora, adora, adora, adora, aleluia, aleluia, não há impossível para Ele. Sabe o que eu vejo aqui? Aleluia, no cenário de quando Jesus chega, aleluia, todo mundo dizendo: se o Senhor não estivesse aqui, não teria acontecido isso. Todo mundo chorando, todo mundo padecendo ali, porque já não tinha mais recursos. Aleluia, os recursos podem terminar na terra, há um Deus que opera nos céus e na terra. Há um Deus que tem o poder sobre a morte. Aleluia.
Há pessoas que dizem assim, acabou, morreu, não tem mais jeito, não tem mais esperança. Mas o meu Deus, quando chega, Ele dá ordem, sabe o que é a bactéria? Sabe o que é, aleluias? Aqueles bichos já comendo ali o corpo de Lázaro, ter que ouvir a voz de Jesus e ter que devolver aquilo que eles já haviam ruído, aquilo que eles já haviam engolido, para viver a carne viva novamente, para fazer sangue, aleluias, correr pelas veias novamente. Este é o poder do nosso Deus. Oh, aleluia! Tem que ouvir a voz dele, tem que ouvir a voz dele, tem que atender, porque ele tem autoridade, ele tem poder para fazer quando não tem mais jeito. Oh, aleluia, aleluia, aleluia, aleluia. Esse é o nosso Deus. Este é o nosso Deus. Esse é o Deus que você serve. Esse é o Deus que você serve. Este é o Deus que você serve. Então o que é que você está considerando maior que o poder dele? Essa causa aí não é nada para ele. Este problema aí não é nada para ele. Essa enfermidade aí não é nada para ele. Essa obra maligna aí não é nada para ele. Aleluia, glórias a Deus. Essa depressão aí não é nada para ele. Essa maldição aí não é nada para ele. Aleluia. Esse diagnóstico aí não é nada para ele. Aleluia. Essa legião aí não é nada para ele. Ele é Deus que faz. Só remaia, andará, suia, andará, bacanta. Quem pode adorar, adore, adore, adore, adore, adore, adore. Adora ele. Ele está na casa. Ele está no ambiente. Ele está no ambiente. Ele está operando. Ele está tocando em vidas. Ele está tocando. Aleluia. Ele está solucionando causas. Ele está abrindo portas. Oh, remanto e andarás tu e clamas te andarai. Aleluia. Deus está mudando a história. Deus está invertendo os cenários. Aleluias, Deus está mudando, aleluia, glórias a Deus. Deus está transformando, aleluias, a dor em cura e milagre. Ele, aleluias, está transformando o choro em riso. Aleluia, glórias a Deus, somente Ele. Se eu disser para você, não chora, essa situação vai passar, talvez as minhas palavras de nada valerão, mas as palavras de Jesus, aleluia, na autoridade dEle é que eu estou aqui. Não é, aleluias, quanto a mim, não é sobre mim, é sobre Ele. Há no poder que há no nome de Jesus, eu te digo nessa tarde, aleluia, glórias a Deus, não chores, aleluia.

bênção, aleluia. No nome de Jesus, aleluia. Pode glorificar o nome do Senhor. Aleluia, pode adorar o nome do Senhor, porque o diabo está com raiva. Mas ele não tem poder, é no nome de Jesus, é no nome de Jesus, aleluia. Glórias a Deus, aleluia. Que Deus abençoe a sua vida. Que Deus abençoe a sua casa, aleluia. Que Deus abençoe a sua família. Receba a vitória de Deus sobre a sua vida, é no nome de Jesus. É no nome de Jesus. Irmã Sueli não faz, quem faz é Jesus. Irmã Sueli não pode, quem pode é Jesus, amém? Aleluia, coloca nas mãos de quem pode resolver. Amém, glórias a Deus, aleluia. Se coloca de pé neste momento. Aleluia, glórias a Deus. Aleluia, desculpa aí que a irmã Sueli às vezes pula, né? Acabei tropeçando na caixa aqui, glória a Deus. Não estou acostumada com essas caixinhas aqui ainda, glória a Deus. Mas tudo é para a glória do nome do Senhor, amém? Aleluia. Louvado seja Deus, feche seus olhos, levanta suas mãos aos céus. Aleluia, o Deus que é o dono dessa palavra. Ele está aqui neste lugar, aleluia, e Ele já está operando aqui no nosso meio. Ele está fazendo, aleluia, na vida de pessoas aqui nessa tarde. O Senhor me mostrou uma legião de demônios muito furiosa saindo, batendo em retirada da casa de duas pessoas que estão aqui. Não era um só, mas era uma legião que saiu correndo. Aleluia! Glórias a Deus, porque tem gente crendo nessa palavra, tem gente recebendo. Aleluia! Há poder no nome de Jesus. Aleluia! Já caiu por terra, eu vi quando saíram correndo, batendo em retirada. Aleluia, glórias a Deus, porque haviam sido mandados. Mas, aleluia, aquele que deu a ordem para eles irem, tiveram que ouvir a voz daquele que deu ordem para eles saírem. Aleluia! E teve que sair, bater em retirada. Aleluia, glórias a Deus. Louvado seja o nome do Senhor. Tem alguma pessoa aqui nessa tarde que você ouviu a palavra de Deus? Nós vamos orar, mas eu quero saber se tem alguém aqui nessa tarde que você ouviu a palavra de Deus e você quer nessa tarde entregar a sua vida ao Senhor. Você está vivendo a pior vida possível e o Senhor, Ele tem vida em abundância para você viver. Entregue a sua vida ao Senhor aqui nessa tarde, aleluia. Tem alguma pessoa, por favor, saia do seu lugar, venha aqui à frente. Saia dessa vida que você está vivendo, porque Jesus vai conduzir a sua vida a partir de agora. Não é a partir de hoje, é a partir de agora. Levantou as mãos e disse, Senhor, eis-me aqui. A minha vida não me pertence mais, pertence ao Senhor. Levanta do seu lugar, venha confessar a Cristo como teu Senhor, como teu Salvador. Aleluia, tem alguma pessoa, venha à frente. Vem, aleluia. Cada passo que você dá é uma derrota para o diabo. Cada passo que você dá em direção a Cristo é uma derrota para Satanás. Aleluia. Tem alguma pessoa? Venha levantando as suas mãos. Venha em direção ao altar do Senhor. Se tiver alguém em casa ouvindo essa programação, ouvindo essa palavra, levanta também a sua mão aí. Aceite a Jesus como teu Salvador. Aleluia. Somente Jesus tem o poder de transformar a sua vida, de mudar a sua história, aleluia, de transformar a sua família, de libertar a sua família, aleluia, glórias a Deus, levanta-te do seu lugar, talvez você está aí na sua cama, no lugar da enfermidade, a enfermidade te assolando, hoje é o dia da tua decisão, levanta a tua mão para aquele que tem o poder, aleluia, sobre a enfermidade, sobre qualquer enfermidade, aceita Ele nessa tarde. Tem alguma pessoa, aleluia, glórias a Deus. Nós temos aqui um irmão, aleluia, caminhando em direção ao altar do Senhor. Aleluia, glórias a Deus. Vai receber uma oração, aleluia. Venha receber uma oração, glórias a Deus. Vamos orar por ele, glória a Deus. Já aceitou Jesus, não é isso? Já é dele. Vamos fazer uma oração pelo Senhor, amém? Qual é o seu nome? Valmir. Amém. Vamos orar pelo Senhor. Está com alguma enfermidade? Ah, sim. Amém. Jesus vai dar sono para o Senhor a partir de hoje, viu?
Aleluia, Senhor Deus, no nome de Jesus, aqui está o irmão Valmir. Toca na vida dele, no alto da cabeça, a planta dos pés. Senhor Deus, dá ele saúde física, saúde espiritual. Repreende nessa tarde, Senhor Jesus, todo o mal contra a vida do irmão Valmir. Em nome de Jesus, ó Pai, devolve a ele, Senhor, aleluia, o sono normal. Devolve a ele, tira toda insônia, meu Pai. Tudo aquilo que veio, meu Deus, para tirar, ó Pai amado, o sono perfeito que o Senhor nos dá. Abençoa a vida do irmão Valmir, segura nas mãos dele, no nome de Jesus. Amém. Graças a Deus, aleluia! Pode adorar o nome do Senhor com alegria. Aleluia! Graças a Deus. Irmãos, eu, neste momento, quero convidar vocês, venham todos aqui à frente, nós vamos orar em teu favor, em favor da sua família. E, aleluia, glórias a Deus, a gente vai fazendo aqui aquilo

aquilo que o Senhor vai nos direcionando. Amém? Glórias a Deus. Aleluia. O Senhor é quem nos direciona. Amém? Aleluia. Glórias a Deus. Vamos orar. Traga os seus pertences. Não deixa nada no banco. Vem aqui à frente. Aleluia. Você que tem feito aí propósitos com o Senhor de ajudar a obra do Senhor, de ajudar a Fundação Reviver, as instituições Reviver, que é a Fundação Reviver e também a Associação Reviver Help, que Deus abençoe a sua vida. É a obra social da Igreja Deus e Amor, que anda junto, né? A gente é salvo e a gente abençoa também a vida daqueles que passam por privações, por situações difíceis, né? Quantos têm passado por situações difíceis? Nós vivemos um tempo difícil, economicamente falando, socialmente falando. Nós vivemos momentos difíceis no Brasil, vivemos momentos difíceis, né? Na terra, mas nós temos um Deus que cuida de nós. Enquanto somos igreja e estamos aqui nessa terra, a gente vai abençoando, lutando uns pelos outros, não é assim? Eu falo que quanto mais a gente abençoa a vida das pessoas, mais abençoada a vida da gente é. É assim, quando a gente prende tudo pra gente, a gente se torna egoísta, só pensa na gente, a vida da gente não prospera. Mas quando o nosso coração se abre e a gente começa a entender que a gente está aqui para fazer pelo bem dos outros, Deus nos abençoa. É assim, aleluia. Então Deus vai continuar abençoando a sua vida. Você que tem feito votos, propósitos com Deus de ajudar essa obra, Deus vai continuar te abençoando também. Amém? Aleluia. Pegue aí na sua mão o seu voto, a sua oferta que você vai apresentar ao Senhor nessa tarde. Aleluia. Glórias a Deus. Nós vamos neste momento aqui. Vocês já estão aqui no altar, perto do altar, então você que queira pegar o seu envelope, pega aqui, ó. Alguém quer, glórias a Deus, fazer um voto com o Senhor? Talvez você diga, irmã Sueli, eu não posso ajudar agora, mas você vai levar e vai ajudar. Olha aí, o irmão vai fazendo agora, olha. Você que queira fazer, faça um voto com o Senhor para ajudar essa obra. Eu falo que quando eu fiz o voto para ajudar a Fundação Reviver, foi como se tivesse plantado uma semente na terra. Meu Deus do céu. Como Deus abençoou a minha vida, glórias a Deus, aleluia. Aonde a porta estava fechada, a porta se abriu. Não é que eu estava barganhando com Deus, não, a gente não barganha com Deus. Mas quando a gente faz propósito de abençoar a obra de quem abençoa, porque a obra social da igreja, ela abençoa vidas. Quando eu ajudo essa obra, eu estou dizendo, eu quero que mais vidas sejam ajudadas. Então, é semente que a gente planta, glórias a Deus, aleluia. Coloque aí, se você vai fazer agora, coloque aí dentro do envelope a sua oferta, glórias a Deus, aleluia. Porque o voto é o propósito que nós fazemos com o Senhor. A oferta é aquilo que nós colocamos para ajudar a obra do Senhor, amém? Glórias a Deus.

0: Deus abençoe, ouvintes, o seu lar, Deus abençoe a sua querida e amada família. Passando aqui para orar por todos vocês que têm contribuído a cada dia com esta obra social, a Fundação Reviver, todas as quintas-feiras em três horários, 9, 15 e também no horário das 18 horas, nós temos aqui esse culto especial. É um culto voltado à obra social da nossa Igreja Deus e Amor. Os cultos são realizados para Deus abençoar a vida espiritual, mas nós também falamos da obra social. A igreja tem assistido muitas famílias constantemente, famílias carentes, famílias necessitadas, e eu já quero neste momento orar por você. Você que tem estado conosco aqui a cada quinta-feira, você que tem contribuído com esta obra social. Eu já quero pedir a Deus para te abençoar.
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1: Senhor, meu Deus e meu Pai, é no nome do Senhor Jesus Cristo, nós estamos aqui diante da Tua presença mais uma vez. E neste momento, ó Deus, eu quero apresentar ao Senhor cada quinta-feira, onde os cultos da Fundação Reviver têm sido realizados, no horário das 9 da manhã, às 15, e também no horário das 18 horas, Senhor. Eu quero pedir ao Senhor que continue utilizando a vida das Tuas servas, ó Deus, que tem sido instrumentos de bênçãos para a vida das pessoas. Eu quero apresentar ao Senhor todas as pessoas que têm estado presentes conosco a cada quinta-feira, meu Pai. Meu Deus e meu Senhor, continue abençoando o povo que tem contribuído, as pessoas que têm ajudado nesta obra social, pessoas que entenderam, ó Deus, que têm recebido bênçãos do Senhor e também são portadoras da bênção do Senhor. Meu Deus, pessoas que têm contribuído com as suas ofertas, pessoas que têm contribuído com roupas, calçados, com alimentos, pessoas, meu Deus, que tem amor em seus corações e tem socorrido famílias necessitadas. Eu quero pedir ao Senhor, ó Pai, que entra neste lar agora, ó Deus, abençoando ainda mais. Senhor, que haja bonança, que haja multiplicação. Continua mantendo essa dispensa cheia. Continua abençoando esta conta bancária que tem contribuído, Senhor. Continue abençoando também a saúde desta pessoa, o trabalho, o seu salário, porque, meu Deus, quanto mais o Senhor abençoar, essas pessoas vão abençoar outras pessoas também. Meu Deus e meu Pai, continua mesmo abençoando, ó Deus, esses contribuintes de forma, meu Deus, extraordinária, porque essas pessoas têm ajudado esta obra social. Senhor, é o que eu te peço e também te agradeço, no nome de Jesus. Olha, ouvintes, Deus continue abençoando ricamente a sua vida. Você que tem contribuído sempre com esta obra social, pode ter certeza, Deus nunca vai te desamparar. Quero deixar o endereço aqui da nossa igreja Deus e Amor, para você participar conosco a cada quinta-feira desses cultos da Fundação Reviver. Rua Senador Pompeu, número 27, bem aqui no centro do Rio de Janeiro. Vem para cá participar conosco e pode ter certeza, você não sairá desse culto de mãos vazias. 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
7: Em Hebreus capítulo 4, versículo 12, a palavra de Deus é viva e eficaz e mais penetrante do que espada de dois gumes e penetra até a divisão da alma e do espírito, das juntas e medulas, e é apta para discernir os pensamentos e a intenção do coração. Que arma mais poderosa do que esta? O salmista fala no Salmo 20, no versículo 7, que uns confiam em carros, outros em cavalos, mas nós faremos menção do nome do Senhor. Quem faz menção do nome do Senhor? Não tem fortalezas que prevaleçam diante de você, se você faz menção do nome do Senhor. Levante a sua mão e glorifica a Deus outra vez, irmãos. Levante a mão e adora. Levante a mão e glorifica. Pare de tentar vencer sozinho. Clame a Deus antes de surtar. Medite na palavra antes de reagir. E busque a Deus antes de desistir. Porque quando Deus, ele entra na batalha, não tem capeta, não tem batalha, não tem fortaleza que prevaleça de pé. Se Deus entrou na batalha, é para te dar vitória. Se Deus entrou na batalha, é para te abençoar. Se Deus entrou na batalha, é para vencer. E agora Paulo conclui aqui em Romanos 8, primeiro. Nenhuma condenação há para os que estão em Cristo Jesus. Nenhuma condenação há para os que estão em Cristo Jesus. Irmãos, quem já foi livre, liberto por Jesus, teve a sua mente transformada. Levante a sua mão bem alta para o céu e aplaude a Deus. Aplaude aquele que te libertou, aquele que te transformou, aquele que destruiu as fortalezas. E hoje você é livre!

0: Certeza que Deus ele tem uma palavra para o seu coração. Você vai sair daqui leve. A palavra vai penetrar no seu coração e vai te impactar. Vai mudar a história da sua vida. No decorrer desta campanha, eu estarei orando através dos excelentes dons do Espírito Santo e, na sequência, realizando com a igreja aquela oração forte, aquela oração de desafio. Quando a igreja levanta as mãos aos céus, Deus tem confirmado as libertações.
1: Pede para Jesus queimar ele. Vão expulsando. Sai daí, demônio assassino. Sai, demônio da loucura. Sai da mente desta pessoa, Satanás. Vai queimando, Jesus. Vai repreendendo. Começa a desfazer, meu Deus, toda obra maligna aqui agora no nosso meio. Começa a repreender, começa a repreender. Vai tocando, Jesus, vai tocando. Vai tocando na vida dessas pessoas e vai libertando. Jesus já está libertando vidas. Jesus está libertando vidas. Jesus está libertando vidas. Vai queimando, Jesus, vai queimando. Meu Deus, vai expulsando, vão expulsando. Sai da vida dessas pessoas, sai!
2: No nome de Jesus vamos expulsar. Sai, sai, sai, sai. O demônio da contenda vai ter que se retirar.
0: Sai. É, o mal não pode resistir à presença de Deus. A glória de Deus tem se manifestado no nosso meio. Pessoas têm sido libertas por Jesus. Olha, ouvintes, as pessoas que estão participando estão felizes, estão testemunhando o poder de Deus. Nós vamos acompanhar agora para você entender que quem participa desta campanha é agraciado pelo Senhor. Aumente o volume do seu rádio e nós vamos acompanhar agora os testemunhos, aquilo que Deus tem realizado na vida das pessoas no decorrer desta campanha.
3: É tremendo, pastor Antônio, o que Deus tem feito. Essa senhora acabou de me falar agora que ela estava há mais de 4 anos com um zumbido no ouvido e ela sofria muito com isso. Mas agora, na hora da revelação, o zumbido sumiu e ela está emocionada, completamente curada, para a glória de Deus, pastor Antônio.
0: Irmã, qual é o seu nome?
4: Meu nome é Adilma.
0: Quer dizer que a senhora estava com esse zumbido no ouvido há 4 anos?
4: É um cigarro muito forte, aquilo perturbava minha cabeça à noite. Eu, meu Deus, me cura, eu não tinha esse barulho, esse mais de 4 anos, esse zumbido no meu ouvido.
0: Mas e agora?
4: E agora sumiu na hora da oração. Sumiu.
0: Na hora da oração sumiu.
4: Sumiu.
0: Está curada.
4: Eu comentei ali com a irmã, falei no ouvido da cura.
0: A mulher, meus irmãos, com um zumbido no ouvido há mais de 4 anos. E agora na hora da oração, o zumbido sumiu. Para a glória de Deus.
4: Está
0: curada.
4: Estou curada em nome de Jesus.
0: Curada. Você não vai ficar apenas ouvindo esses testemunhos. Você também vai testemunhar. Você vai contar aquilo que Deus fez na sua vida no decorrer desta campanha. Venham participar conosco, ouvintes. Rua Senador Pompeu, número 27, aqui no centro do Rio de Janeiro.

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1: Eu estou vendo que do vale já estou saindo. Estou ouvindo o barulho de vitória rindo.
2: Olha, ouvintes, passando aqui para fazer um convite especial a todos vocês. Neste dia 19 agora de junho, nós teremos aí a Vigília dos Remidos, mais uma madrugada na presença do nosso Deus. Você que está acostumado a estar aqui conosco, você sabe que é uma vigília de poder, de oração, de palavra, de unção, e você não pode ficar de fora. Uma madrugada de encontro com o céu. O céu desce neste lugar e vidas são renovadas, restauradas. E pode ter certeza, ouvinte, essa vigília ficará marcada no seu coração. Eu quero convocar você que está aqui na área central do Rio, nos bairros adjacentes, nas cidades vizinhas, cidades do interior, venham participar conosco. Se programe, venham passar esta madrugada na presença do nosso Deus. Esta vigília vai dar início às 23 horas e vai até às 5 da manhã. Que coisa linda! Teremos oração, adoração, momento de Pentecoste, palavra de Deus, uma vigília completa. O presbítero Rodrigo José vai estar conosco pregando a palavra do nosso Deus.

falar conosco mais uma vez nesta madrugada da Vigília dos Remidos. Olha, ouvinte, Deus quer restaurar a sua vida. E qual é a ferramenta da restauração? A palavra de Deus. Deus quer restaurar a sua vida espiritual. Talvez você me ouve agora e está aí completamente destruído, caído, abatido, e você vai sair desta vigília restaurado pelo Senhor. Nós teremos aí várias participações, vários grupos adorando a Deus nesta manhã.

0: É uma vigília completa, ouvintes, de palavra, de oração, de adoração, e não podemos esquecer, eu mesmo estarei com vocês fazendo aquela oração de Pentecoste. Eu tenho certeza, o Espírito Santo vai derramar porção dobrada na sua vida.
1: Que coisa linda, já tem pessoas adorando. Emaio de Camastei, me clama Lamai. Aleluia! Aleluia! Ele vive. Ele vive. Imande Camaiastei, me clama Lamai. Alamandai, que malamas. Iminelamai. Aleluia! Ele vive, ele vive!
0: Não fique de fora, no horário das 23 horas, é a Vigília dos Remidos. Anote o endereço, nós estamos aqui na Rua Senador Pompeu, no número 27, aqui no centro do Rio de Janeiro. Nós estaremos aqui aguardando por todos vocês.

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1: Olha, ouvintes, está chegando dia 28 de junho, no horário das 9 e também às 14 horas. Presença já confirmada da evangelista Maria Lorena. Vai ser um dia que o Rio de Janeiro vai tremer. Deus vai impactar esta cidade. Eu tenho certeza, ouvintes, que Deus mais uma vez vai utilizar a vida da evangelista Maria Lorena. E Deus com certeza vai abençoar você, vai abençoar a sua família. Eu quero neste momento convidar a todos, quem ficar de fora vai perder as bênçãos de Deus. E eu sei que você não quer perder bênçãos. No horário das 9 da manhã, evangelista Maria Lorena, pregando a palavra do nosso Deus.
2: Quando Deus exaltou a Davi no seu reino, igreja, a primeira coisa que ele pôs em seu coração foi trazer a arca de volta, aleluia, para seu reino, porque o verdadeiro homem de Deus, a verdadeira mulher de Deus, ela pode perder tudo, mas ela não pode perder a graça, a presença do Espírito de Deus.
3: Quando for pregar, que seja a tua voz.
1: A palavra de Deus será pregada. Deus vai falar com você. Deus vai falar com a sua família neste dia 28. E olha o tema dessas duas concentrações: Efatá, abre-te. Que coisa tremenda, ouvinte. Deus vai abrir tudo o que está fechado. Aquilo que está travado na sua vida, Deus vai destravar nesta data. Olha, você que está firmando o propósito com Deus, o seu nome está sendo colhido. A evangelista Maria Lorena vai levantar o seu nome para o céu, juntamente com a igreja, e Jesus vai fazer a obra na sua vida. Eu tenho certeza que na hora desta oração, o céu vai se abrir e Deus, ele vai tocar na sua vida.

0: 要得别。Tem um demônio furioso, pastor, desse lado ali, e é um enxuto da morte. Pode gritar que toda obra de bruxaria, pode gritar que olha ele aí, olha ele aí, segura a mão dela, pode gritar que é um demônio. Grita, Satanás, sai agora em nome de quem? Grita, queima ele, Jesus. Pode gritar, queima. Vai, demônio da loucura, em nome de Jesus.
1: Que tremendo, que tremendo. Eu já posso sentir o impacto de Deus já neste dia 28 de junho. Você não pode ficar de fora. Ouvinte, a evangelista Maria Lorena vai orar por revelação, vai fazer também aquela oração de explosão de milagres e pode ter certeza, o céu vai confirmar. Jesus vai operar no nosso meio. Não fique de fora. Venham participar, porque o milagre já está reservado para a sua vida.
2: Irmã Maria Lorena, Jesus está curando surdos também. Como é o nome da senhora?
3: Irmã Marina.
2: Irmã Marina, o que aconteceu com a senhora?
3: Aconteceu que já estava tudo preparado pelos surdos, marcada a cirurgia.
2: Do seu ouvido?
3: Do meu ouvido.
2: Ouvido esquerdo?
3: Ouvido esquerdo. Mas quando a irmã Maria Lorena começou a pregar, eu comecei a ouvir do lado esquerdo.
2: A senhora não ouvia nada do lado esquerdo?
3: Não ouvia nada.
2: Irmãos, preste atenção, ela não ouvia nada do ouvido esquerdo, certo? Tampa o ouvido direito, tampa, bem tampadinho.
4: Como é o seu nome?
3: Marina.
4: Onde a senhora mora?
3: Rua Manuel Justino da Silva.
4: Quem te curou?
3: Jesus Cristo.
2: Não ouvia nada pelo ouvido esquerdo, agora está ouvindo para a glória de Deus. Levanta a mão e glorifica. Está ouvindo mesmo?
3: Estou ouvindo mesmo.
2: Irmã Lorena, conversa com ela, vamos ver se ela está ouvindo mesmo.
3: Como é seu nome, minha irmã?
5: Marina.
3: Marina. Quanto tempo essa enfermidade, meu
5: filho? Essa enfermidade desde os 18 até os 48 anos.
3: E na hora da palavra, o que a irmã sentiu?
5: Eu senti destampar meu ouvido, eu comecei a ouvir. Oh, glória a Deus.
3: Esta mão de Jesus Cristo, quem crê em milagre da glória, levanta a tua mão bem alta, é lindo demais, dá um glória, igreja.
1: Olha, ouvintes, perder essas concentrações é perder a bênção de Deus. 9 da manhã e também no horário das 14 horas. Não venham só, traga a sua família, convida o vizinho, o amigo, aquela pessoa que está desenganada pelos recursos humanos, esta pessoa que está aí enferma há muitos anos. Eu tenho certeza, Jesus vai operar o milagre, ele estará presente, ele é o convidado especial para operar o milagre na sua vida. Nós já vamos neste momento à confirmação com a serva de Deus, evangelista Maria Lorena, confirmando a sua presença conosco neste dia 28 de junho.
6: Quero saudar os ouvintes em casa com a gloriosa paz do Senhor Jesus. Está chegando o grande dia, dia 28, às 9 da manhã, também às 14 da tarde, estaremos com todos.

0: vocês pregando a poderosa palavra do Senhor, orando pelos mais excelentes, dom do Espírito Santo. O tema desses dois grandes cultos, Ifadá, e você vai perder a tua vitória, perder a tua bênção, o teu milagre? Não, de maneira nenhuma. Aguardamos por você e pela tua querida família. O pastor estará de braços abertos, a sua esposa, os demais presbíteros e pastores, aguardando pela tua presença. Queremos te dar um abraço e também estaremos falando um pouquinho da poderosa oração global. Não perca, esteja conosco e Deus será contigo nesta batalha. Quem se despede, a sua irmã em Cristo, Maria Lorena. Fiquem todos na paz do Senhor Jesus.
1: Aí está a confirmação da serva de Deus. E olha, ouvintes, já confirma também a sua presença. Já deixa agendado aí na sua agenda esta data, 28 agora de junho, no horário das 9 da manhã e também no horário das 14 horas. Inclusive, às 14 horas, será o nosso culto de missões, a nossa confraternização com todo o campo estadual aqui da Senador Pompeu e a entrega do jejum de Daniel. Vai ser muito forte, hein? 9 da manhã e também no horário das 14 horas. Venham participar conosco. Rua Senador Pompeu, número 27, aqui no centro do Rio de Janeiro.
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0: Neste momento eu quero falar com toda a juventude. Está chegando o dia 4 de julho, no horário das 15 horas, a nossa conferência estadual, o nosso Conex. E você não pode faltar, de leste a oeste, de norte a sul, aqui no estado do Rio de Janeiro. Quero falar com jovens também de outros estados do Brasil. Você que tem condição, venham participar conosco. Eu quero convocar a família Deus e Amor, famílias evangélicas em geral, famílias católicas, livres pensadores, venham participar conosco. Vai ser uma tarde de palavra, uma tarde de adoração, uma tarde da presença do nosso Deus. Vai estar conosco nesta conferência a evangelista Isabel Ferreira, pregando a palavra do nosso Deus.
1: Você já ia alegrando o teu coração, porque Ele está dizendo para você: eu não vou te deixar, não vou te desamparar, não vou te abandonar, não vou te esquecer. Eu estou com você, ainda que você passe os piores dias da sua vida. A unção de Deus está sendo derramada aqui neste lugar, porque o mandarabacanarabacanaraga. Deus está falando com pessoas aqui: eu não esqueci da aliança que eu tenho na tua casa. Eu não esqueci da aliança da tua juventude. O cabelo tá branquinho, tá, mas a minha aliança está intacta na tua vida. A minha aliança permanece na tua casa.
0: Deus, Ele tem uma palavra para o seu coração. Eu tenho certeza, Deus vai te encher nesta tarde. Deus vai falar com você. A evangelista Isabel Ferreira vai estender as mãos ao céu, juntamente com a igreja, e o céu vai se abrir. A igreja vai receber a presença de Deus na tarde deste dia 4.
2: Porque é glória para Jesus, aleluia!

0: chamado, mas tem 16 pessoas nesta madrugada que Deus vai confirmar. Quem te chamou foi Deus, quem te levantou foi Deus, e quem vai te consagrar também será Deus. Deus falou comigo, olha o que eu estou derramando nesta madrugada sobre a minha igreja. Madrugada, na vergonha do diabo, tu tá brilhando nessa madrugada. Terra, macho de candalaba cheia, a mamaraga suri, candalaba xandalaba caia. Ei, essa madrugada não é pra crente frio, essa madrugada é pra quem gosta de azeite.
1: Você não pode ficar de fora. Traga sua família. Venham participar conosco. Nós já vamos neste momento à confirmação da serva de Deus, confirmando a sua presença conosco neste dia 4 de julho.
2: A paz do Senhor, pastor Antônio, a paz do Senhor, ouvintes do programa Voz da Libertação, aqui quem vos cumprimenta é a sua irmã Isabel Ferreira. Eu gostaria de estar confirmando a minha presença neste dia 4 de julho, a partir das 15 horas, no Conex, com o tema Até os Confins da Terra. Nessa oportunidade estaremos juntos pregando a palavra de Deus, orando por você, orando pela sua família. Eu quero te dizer que essa é a oportunidade de você ser cheio do Espírito Santo. Essa é a oportunidade de você receber o chamado de Deus e compreender o propósito para o qual Deus te criou. Essa oportunidade é única e você não pode desperdiçá-la. Venha estar conosco, você, sua casa, sua família. É um evento aberto ao público, embora seja um evento de jovem, mas todos estão convidados. Esteja conosco, venha ouvir a palavra de Deus, venha adorar juntamente com a nossa cantora Karina, e não apenas ela, mas todos os adoradores que estarão presentes neste dia. E eu tenho certeza que a bênção do Senhor será muito maior sobre nós. Então, guarde essa data, dia 4 de julho, às 15 horas, em nossa sede estadual das Igrejas Pentecostal Deus de Amor do Estado do Rio de Janeiro, Rua Senador Pompeu, número 27, bem aqui no centro do Rio de Janeiro. Lembre-se, aquilo que Deus tem para fazer na sua vida é grande, e quem tem sede, venha a mim e beba. São as palavras do Senhor Jesus, e neste dia o nome do Senhor será glorificado. A qualquer momento nós voltaremos mais uma vez aqui no programa Voz da Libertação para falarmos deste evento que ficará marcado no coração do povo carioca. Que Deus abençoe todos vocês. Fiquem com Deus. Fiquem na paz do Senhor Jesus.
3: Maravilhoso és, maravilhoso és.
1: Olha, ouvinte, já está confirmada a presença da serva de Deus. E o principal, a presença de Jesus já está confirmada. Jesus já confirmou a sua presença conosco neste evento. Agora falta você confirmar a sua presença conosco. Venham participar. Vai estar presente também a cantora Karina Inácio, louvando a Deus conosco nesta tarde do dia 4.

meu Deus, eu já posso sentir a presença de Deus, já no dia 4 de julho. Você não pode ficar de fora. Venham participar conosco. Mais um Conex do Estado do Rio de Janeiro. Dia 4 de julho, no horário das 15 horas, Rua Senador Pompeu, número 27, aqui no centro do Rio de Janeiro.

0: A paz do Senhor Jesus, amados e diletos ouvintes do programa Voz da Libertação, estamos de volta com o seu programa, este programa que tem a liderança geral da nossa irmã, Irene Miranda. Eu sou sua irmã em Cristo, Prebisa Ribeiro, neste momento, na capital dos cariocas, são precisamente 17 horas com 40 minutinhos. E eu quero neste momento, lembrando todo o povo do Rio de Janeiro, você que nos acompanha neste momento, você é o nosso convidado para estar conosco logo mais nesse domingo. É domingo que Deus tem bênção e vitória para derramar sobre a sua vida. É o domingo da restituição. Você vai estar conosco recebendo a bênção do Senhor nosso Deus. Aí já o primeiro culto às 7 da manhã. Você tem aí esse privilégio de estar na presença do Senhor, recebendo a vitória. Deus derramando bênção, bênçãos e bênçãos tremendas sobre a sua vida, você sendo aí agraciado pela presença de Deus nosso Pai. Rua Cena do Pompeu, número 27, o endereço você receber a sua grande bênção, a sua grande vitória. Pastor Antônio, já preparado na presença de Deus para estar ministrando a palavra do nosso Deus ao teu coração. E com certeza Deus vai estar, com certeza, usando o Pastor Antônio. E você sendo aí, com toda certeza, alcançado pela palavra do Senhor, pela bênção do Senhor nosso Deus e Pai, porque é o domingo da restituição de Deus para a sua vida, para a sua casa, para a sua família. Você da Igreja Pentecostal Deus e Amor, você de outro ministério, você não crente, é o nosso convidado para estar conosco. 7 da manhã, às 9 da manhã e também depois às 11h15 e às 18h, venha receber a bênção do Senhor. Porque o Senhor é o grande interessado em abençoar a sua vida. E por falar em Pastor Antônio, nós vamos acompanhar neste momento Deus usando o Pastor Antônio para que você possa tirar suas conclusões, o que Deus tem realizado, o que Deus tem feito na Igreja Deus e Amor.
1: Isaías 57, versículo 15, assim diz o alto e o sublime, que habita onde? Na eternidade, e cujo nome é santo, num alto e santo lugar habito. Quem é que habita lá? Deus. Como também eu habito com o contrito e abatido de espírito, para vivificar o espírito dos abatidos e vivificar o coração que está contrito. Em Tiago, capítulo 4, versículo 8, chegai-vos a Deus e ele chegará a vós. A limpai as mãos, pecadores, e vós de duplo ânimo, purificai os corações, senti as vossas misérias, lamentai, chorai, converta-se o vosso riso em pranto, o vosso gozo em tristeza. Humilhai-vos perante o Senhor e ele vos exaltará. Aleluia! Pode adorar, pode glorificar o nome dele. Existem pessoas que passam anos construindo uma carreira, adquirindo bens, patrimônio, reconhecimento e tendo muita influência. Só que depois de tudo isso, daqui a pouco chega um diagnóstico médico e de repente a pessoa para refletir. Uma empresa fecha as portas, o casamento, ele entra em crise, talvez ele olha e o filho se afasta. Irmãos, aquilo que parecia destruição torna-se um despertamento espiritual. Quando olhamos, os maiores homens e mulheres de Deus testemunham que em encontraram intimidade verdadeira com Deus não foi nos dias de abundância, foi nos dias de quebrantamento. Lembra de Jó? Na prova, na luta, ele fala a Deus: eu conhecia o Senhor apenas por ouvir, mas aqui na prova, os meus olhos te vê, Deus. Aleluia! O vale revelou um Deus que o monte nunca revelou. Levanta a mão bem alta para os céus e vai aplaudindo. Na luta você vai ver Deus. Na prova você vai ver Deus. Na adversidade, Deus vai se revelar a você.
0: É, amado ouvinte, olha aí o Senhor Deus falando através da sua santa palavra. Quem sabe, meu irmão, minha irmã, né, pegando aí um gancho desta palavra, olha só que coisa tremenda. Veja bem como Deus, ele tem o prazer em trabalhar nos corações. Como Deus usando o nosso irmão pastor Antônio, dizendo aí, né, quantas pessoas que ficam aí somente em ouvir. É porque Deus, né, Deus tem feito isso, Deus tem feito aquilo na vida do fulano, do cicrano. Não, você vai vir para você receber na sua vida, para que você possa estar aí desfrutando dessa bênção que Deus tem preparada para estar colocando na palma das tuas mãos. Você não vai viver somente de ouvir pessoas falar, mas você vai poder vivenciar, você vai poder testificar do que Deus vai estar fazendo na sua própria vida. Você vai ser uma testemunha ocular do que Deus, ele tem feito, está fazendo e vai fazer na sua vida, para que o nome dele seja glorificado. Não fica somente ouvindo, não. Venha receber. Rua Senador Pompeu, número 27. Logo mais nesse domingo, Deus quer fazer na sua vida. Deus quer realizar na sua vida aquilo que o teu coração tem almejado receber da mão do Senhor nosso Deus. Deus vai estar derramando na sua vida. Quem sabe neste momento tem pessoas nos acompanhando, pessoas que têm aí, meu Deus, olha, eu perdi isso, eu perdi aquilo. Deus vai restituir a você, meu irmão, minha irmã. Você vai poder testificar, porque verdadeiramente o Senhor nosso Deus, que é o grande interessado, ele vai abençoar a sua vida com toda certeza, e você vai estar contando para a glória e honra do santo nome do Senhor. Venha receber essas bênçãos e muito mais da presença do Senhor, recebendo as mãos do Senhor nosso Deus. Vamos agora reviver aí pessoas testificando aquilo que tem aí recebido, restituído da presença de Deus. Deus restituindo as vidas para que o nome dele seja glorificado. Música.

0: Padre Pastor Antônio, essa senhora tinha um problema sério de câncer. Entrou na campanha, voltou no hospital e o médico disse que ela não tem mais nada. Para a glória de Deus, Pastor Antônio.
1: Irmã, qual é o seu nome?
2: Margarida Barbosa.
1: Irmã Margarida, quer dizer que a senhora foi curada?
2: Já sei, agora eu fui no médico, o médico olhou para mim um papel e disse assim: Dona Margarida, a senhora não precisa ser operada.
1: Câncer sumiu.
2: Sumiu, ele falou que eu não tenho mais nada.
1: Eu lembro da senhora me procurou
2: foi.
1: Falou que estava com câncer.
2: Isso.
1: Fez exames.
2: E queria cortar ainda o pâncreas, queria tirar um pedaço do meu pâncreas.
1: Mas o médico falou que não tem mais nada.
2: Não tem mais nada.
1: Está curada.
2: O sangue de Jesus tem poder.
1: Está curada. Jesus cura o câncer. Dai glória a Deus com ela.
3: Jesus, amigo ideal com toda...
4: É, que maravilha tremenda. Meu Deus, olha o que o Senhor Jesus está fazendo para a glória e honra do seu santo nome. É, porque até hoje, né, com todo o avanço da medicina, o câncer, ele tem deixado pessoas, né, aí, meu Deus, espantada, porque é uma enfermidade que tem torturado vidas, e vidas têm aí sido ceifada pelo câncer. Mas o Senhor Jesus se manifestou para poder estar aí repreendendo esse demônio do câncer. É, porque é uma enfermidade, né, que ela tem assolado muitas vidas, pessoas têm aí sofrido. E o Senhor Jesus, quando ele chega para trazer a vitória. Como você viu aí essa irmã contando, né? Deus aí fazendo na vida dela. Olha que algo tremendo que Deus fez. O médico falou: olha, vamos tirar um pedaço do seu pâncreas, né? Mas aí, olha só, o Senhor Deus entrou em ação e não foi preciso de tirar, porque o Senhor Deus fez a obra para a glória e honra do seu santo nome. Você que está nos ouvindo neste momento, quem sabe o médico, né, já falou para você: olha, a enfermidade que você tem, não tem como. Olha, já chegou o momento que nós podíamos fazer, nós já fizemos. Por quê? Porque o médico, ele também, ele tem limitação, ele é limitado. Mas quando chega o momento que o médico fala: não dá para poder agora agir, aí entra a ação do Senhor nosso Deus. Quem sabe, meu irmão, minha irmã, este momento que pessoas estão nos acompanhando, está aí desesperado. Olha, é momento de você comparecer na rua Senador Pompeu, número 27, e receber a sua bênção. Você vai ser a próxima pessoa a estar testificando do poder deste Deus. É este Deus tremendo que fez os céus e a terra, e vai estar aí com toda certeza restituindo a sua saúde. Aquilo que o médico falou que não dá, ele vai estar fazendo, e o nome dele vai ser glorificado na tua vida com toda certeza. E vamos acompanhar mais maravilha que Deus está fazendo.

0: milagre aqui, pastor Antônio. Essa irmã acaba de relatar. Ela chegou aqui sentindo fortes dores nas pernas, mas agora ela está curada para a glória de Deus, pastor Antônio.
1: Irmã, qual é o seu nome?
2: Glória a Deus, meu nome é Edmeia da Costa.
1: Irmã, quanto tempo a irmã vinha sentindo dores nas pernas?
2: Ah, já vinha sentindo, pastor, já tem dois meses.
1: Dores nas pernas.
2: É, não, e também eu fui fazer um material de limpeza. Aí eu peguei, passei mal, fiquei internada, fiquei 2 meses internada. Aí quando eu peguei, eu desacordei. Aí o médico falou, não está viva mais, falou para minha filha. Né? Minha filha ficou lá internada comigo. Aí ela falou assim, você ficou morta, você morreu. Aí eu falei assim, mas você reviveu de novo? Eu falei, mas foi Jesus, médico.
1: Houve uma ressurreição.
2: Foi, aí eu falei, foi o Jesus. Ele falou, de qual igreja que você é? Eu falei, sou da igreja pentecostal, Deus é amor. Aí ele virou e falou assim, então você vai orar por mim e pela minha equipe. Aí, porque, da onde é a igreja? Eu falei, da Deus é amor, é do Rio de Janeiro, tem Niterói, tem lá em Alcântara. Aí comecei da igreja, Deus é amor.
1: Então o médico pediu para a irmã orar pela equipe.
2: Pela equipe dele.
1: Ele viu que a irmã tinha morrido e ressuscitado.
2: Eu ressuscitei um material de limpeza que eu fiz. Aí eu não vivi, a minha filha ficou nervosa, me levou para as clínicas, eu não tinha vaga, aí me levou para São Gonçalo. Aí em São Gonçalo eu fiquei internada lá, fiquei 2 meses lá, aí ele ainda chegou e falou, você morreu, minha.
1: Então está aqui uma ex-defunta, morreu e ressuscitou.
2: Em nome de Jesus.
1: Vocês podem glorificar o nome de Jesus.
3: Que tremendo é a operação do Senhor nosso Deus. Olha aí, a nossa irmã Edneia recebeu das mãos do Senhor essa grande bênção. Ela estava ali, né, uma situação, como ela disse, né, que ela chegou até mesmo a morrer, mas Deus ali o ressuscitou, devido que a enfermidade que estava ali torturando a sua vida, levou ela a uma situação muito delicada, mas o nosso Deus entrou em ação na sua vida, e quando ela está ali falando com o médico, olha só como Deus trabalha, o médico ali pediu a ela para que pudesse agora orar em favor dela, ou seja, em favor dele e da sua equipe, para que Deus pudesse ali trabalhar e usar. É verdade, porque a medicina, eles também têm que ter o direcionamento do Senhor nosso Deus, para que eles possam ali ser direcionados, para que eles possam diagnosticar de maneira devida e o nome do Senhor possa ser glorificado. Mas olha só, o nosso Deus restituiu ela a vida, a saúde, e agora ela alegre e glorificando o santo nome do Senhor. Não será diferente na sua vida, não será diferente de maneira alguma na vida dessa pessoa que está nos acompanhando neste momento. Quem sabe você pode estar aí falando, ah, mas eu não pertenço a essa igreja, eu não pertenço à igreja pentecostal Deus e Amor. Olha, meu irmão, minha irmã, pode ser você da igreja pentecostal Deus e Amor, pode ser você também de outro ministério, você também não crente, venha, porque o Senhor nosso Deus, Ele quer fazer na sua vida aquilo que a medicina não tem como fazer. Ele quer realizar na sua vida aquilo que ninguém pode fazer, Ele vai estar fazendo, para que o nome dEle seja glorificado. Você vai ser uma pessoa de estar testificando que verdadeiramente Jesus, Ele é poderoso, ainda hoje Ele está fazendo milagres e maravilhas. Muito bem, amados e diletos ouvintes, neste momento vamos agora a um instante de oração na presença do nosso Deus. Glorioso Deus, maravilhoso, amado e poderoso Pai, te agradecemos, Senhor, pela bênção, pela vitória, meu Pai, as tuas santas mãos, sendo, ó Pai amado, ó Deus de glória, estendido sobre, ó Pai, esta vida. Meu Deus, Senhor, alcançando, ó Pai, essa pessoa, meu Deus, quem sabe, ó Pai, o desespero bateu, ó Pai, à sua porta, e ele está desesperado, sem saber o que fazer, meu Deus. Pai querido, essa pessoa, meu Deus, que quem sabe, Senhor, o diabo tem pressionado ela de tal maneira, Senhor, que já tem dito, ó Pai, ela tem, ó Pai, ouvido da minha, ó Pai, voz, Senhor, dizendo a ela que não tem jeito mais. Senhor, coloca as tuas mãos agora. Senhor amado, o Senhor sabe, ó Pai, o desespero das pessoas, ó Pai, que anda, meu Deus e Pai, sem saber, Senhor, meu Senhor da glória, a operação divina do Senhor, meu Deus, sem saber que há um Deus tremendo, há um Deus poderoso, que faz aquilo, meu Pai, que o homem não pode fazer, que faz aquilo que a medicina não pode fazer. Senhor amado, coloca as tuas mãos, toca na vida dessa pessoa, meu Pai. Senhor, quebra agora todo o laço, meu Pai. Tudo aquilo, ó Pai, que está impedindo essa pessoa de comparecer, meu Deus e Pai, na tua casa, para receber, Senhor, a grande bênção e a grande vitória. Faça agora, Senhor, para que o teu nome seja, ó Pai, glorificado. Meu Deus, ó Pai querido, vai tirando agora, Senhor, todos os empecilhos, ó Pai, do caminho dessa pessoa. Olha esse pai e essa mãe que está em planto, Senhor, em favor, ó Pai, do seu filho, em favor, ó Pai, da sua filha. Meu Deus, contempla agora e venha trazer, Senhor, o refrigério para esta casa, para esta família. Meu Deus, contempla agora, Senhor, por amor do teu santo nome, por amor da tua santa palavra. É, meu Deus e meu Pai, nós clamamos, Senhor, nós suplicamos, Senhor amado, porque temos certeza, meu Pai, na operação divina do Senhor. Pai querido, socorre agora, meu Pai, essa alma, essa vida, Senhor, que o diabo quer ceifar, que o diabo quer matar, meu Deus. Olha essa pessoa que está ouvindo voz, meu Pai, muitas vezes o diabo falando, se mata porque é melhor para você, se joga debaixo desse carro, se joga desse viaduto abaixo, meu Deus, joga por terra agora esse demônio, porque ele está, ó Pai, vencido pelo poder do nome do Senhor e Salvador Jesus Cristo. Dai a vitória, meu Pai. Traga essa pessoa logo mais, ó Pai, nesse domingo, para receber a grande bênção das tuas santas mãos, no nome de Jesus. Amém e amém, Senhor Jesus.
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3: Muito bem, amados e diretos ouvintes, aí foi a oração ao Senhor, nosso Deus e Pai. Com certeza Deus já te visitou. Deus já está alcançando a sua vida, com toda certeza, com as grandes bênçãos dos altos céus. Que Deus abençoe a sua vida e a qualquer momento, voltaremos com todos vocês dentro desta programação.
4: Que Deus seja o primeiro.
3: Muito bem, amados e diretos ouvintes, já chegamos ao finalzinho do nosso programa Voz da Libertação, 18 horas na capital dos Carioca, 18 horas com um minutinho. Nós vamos agora em identificação das emissoras e vamos estar diretamente ali do Santuário de Oração da Central Internacional. Já tem um homem de Deus ali após para estar fazendo agora a oração das 18 horas e você sendo aí alcançado com as bênçãos do Senhor nosso Deus, a bênção diretamente dos céus para a sua vida, no nome de Jesus. Eu vou ficando por aqui, seu irmão em Cristo, Prebisa Ribeiro, e também ele mesmo, nosso irmão, pastor Ayrton Fernandes, que está modulando os botões sonoros. Deus abençoe. Lembrando que essa programação tem a direção geral da nossa irmã Irene Miranda. E também, olha, não esqueça mesmo, vem estar conosco logo mais neste domingo. Deus abençoe. Fique na paz do Senhor Jesus.

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4: Te agradeço pela minha família, esposa, filhos, noras, netos, netas, bisnetos. Te agradeço também, oh Deus, pelas lutas, pelas adversidades. Te agradecemos, oh Pai, pelo fato do nosso nome estar escrito no livro da vida. Foi o Senhor quem disse: alegrai-vos, não por causa que os demônios vos submetem, não por causa que as enfermidades são curadas pelas vossas orações. Alegrai-vos antes, pelo vosso nome estar escrito no livro da vida. Por isso, Pai, queremos te agradecer por tudo e em tudo. Queremos também te pedir, Senhor, que o Senhor venha abençoar todos os nossos amados ouvintes, aqueles que esperam receber algo das tuas mãos, um milagre, uma vitória, um livramento. Venha, meu Deus, dar alegria a todos os tristes. Venha dar paz ao atribulado. Venha dar orientação ao desorientado. Venha dar ânimo ao desanimado, força ao cansado, alento ao desalentado. Venha dar esperança ao desesperançado. Venha fortalecer todos os fracos, levantar todos os caídos. Venha salvar os perdidos. Venha resolver os problemas dos problemáticos. Quantas pessoas estão vivendo uma situação desesperadora, um problema insolúvel, mas o Senhor é a solução para todos os problemas. O Senhor é a resposta para todas as perguntas. O Senhor é a fortaleza, socorro bem presente na hora da angústia. Pelo que não temeremos, ainda que a terra se mude, ainda que os montes se transportem para os meios dos mares. Há um rio que alegra a cidade de Deus, o santuário das moradas do Altíssimo. Deus está no meio dela, e Ele se levantará ao romper da manhã. O nosso livramento vem do alto, vem das tuas mãos, vem dos céus. 1000 cairão ao teu lado, 10000 à tua direita, mas tu não serás atingido. O Senhor é o meu ajudador. O Senhor é o meu auxílio. O Senhor é o meu socorro, o meu livramento. O Senhor é a minha vitória. As portas do inferno não prevalecerão contra a sua igreja. A sua igreja sempre será vencedora, triunfante. O teu povo, meu Pai, sempre levantará a bandeira da vitória. Muitas são as aflições dos justos, mas o Senhor o livra de todas. Todas as coisas contribuem para o bem daqueles que amam a Deus e que são chamados pelo seu decreto. Bendito é o homem que confia no Senhor, cuja esperança é o Senhor, porque ele será como a árvore plantada junto às águas, que estende as suas raízes para o rio e não receia quando vem o calor, e a sua folha sempre fica verde, e mesmo no ano da sequidão não se afadiga nem deixa de dar fruto. Enganoso é o coração mais de todas as coisas, e perverso, quem o conhecerá? Eu, o Senhor, esquadrinho o coração, provo os pensamentos, isso para dar a cada um segundo os seus caminhos e segundo os frutos das suas ações. Como a perdiz que ajunta ovos que não choca, assim é aquele que ajunta riquezas, mas não retamente. No meio dos seus dias as deixará, e no seu fim se fará um insensato. Um trono de glória posto bem alto, desde o princípio é o lugar do nosso santuário. Ó Senhor, esperança de Israel, todos que te deixam serão envergonhados. Os que se apartam de mim serão escritos sobre a terra, porque abandonam o Senhor, a fonte das águas vivas. Sara-me, Senhor, e sararei. Salva-me, e serei salvo, porque tu és o meu louvor. Na presença dos deuses, a ti eu cantarei louvores. Eu quero te adorar, Senhor. Eu quero te glorificar e exaltar o teu nome. Aceita a nossa adoração. Aceita o nosso louvor. Está escrito que o salmista Davi pulava, cantava e dançava, glorificando e exaltando o Senhor. Que nós possamos também sempre exaltar ao Senhor, sempre te adorar, sempre glorificar. Nós queremos render-te graça, Senhor. Nós queremos te louvar e dizer que só o Senhor é Deus. Só o Senhor pode nos ajudar e nos abençoar. Por isso, meu Deus, não olhe para as nossas imperfeições, nem para os nossos erros, mas olha para a tua misericórdia, para o teu perdão. Olha para o teu amor imensurável, o seu amor inagualável, infinito e glorioso. Porque Deus amou o mundo de tal maneira que deu o seu Filho unigênito para que todo aquele que nele crê não pereça, mas tenha a vida eterna. Porque Deus enviou o seu Filho ao mundo, não para que condenasse o mundo, mas para que o mundo fosse salvo por ele. Quem nele crê, não é condenado, mas quem não crê, já está condenado, porquanto não crê no único, no unigênito Filho de Deus. Nós cremos em ti, Senhor, e sabemos que o Senhor é o nosso Salvador. O Senhor é o único meio do homem chegar até Deus, o único caminho que nos leva aos céus. O Senhor é aquela escada que Jacó viu naquela visão, no vale de Jaboque, em Betel. Aquela escada que ligava a terra com os céus. E os anjos subiam e desciam naquela escada. E no topo daquela escada estava o trono de Deus. E quando Jacó acordou, disse: Deus está nesse lugar, e eu não sabia. O Senhor é a escada que liga a terra com o céu, o homem com Deus. Por isso, Pai, é no nome de Jesus que estamos orando. E através da intercessão gloriosa do Teu Espírito Santo, temos certeza que o Senhor vai responder a nossa oração. Ó Espírito de Deus, ó Paráclito Divino, Consolador Celestial, vem inundar o nosso ser, a nossa alma, vem encher o nosso coração da Sua presença, venha encher o nosso coração de paz, de alegria e de gozo. Nós queremos nadar, mergulhar nas águas profundas do Espírito. Nós queremos que as águas do Espírito venham cobrir a nossa cabeça. Meu Pai, como os discípulos te pediram no caminho de Emaús, fica conosco, fica em nosso lar, fica em nossa casa, fica em nossa família, fica diante de nós. O Senhor prometeu em sua palavra, aonde colocar as plantas dos seus pés, ali estarei contigo. Não te deixarei, não te desampararei todos os dias da tua vida, até que te leve ao porto desejado, ao local almejado. E o nosso destino é o Jordão. E depois que passarmos o Jordão, nós vamos entrar na terra prometida, no paraíso de Deus, no terceiro céu. Sim, meu Deus, vem ajudar o teu povo, para que assim como aconteceu com Elias, eles possam passar por Jericó, lutas, sofrimentos, trabalhos, passar por Betel, oração, jejum, obediência à tua palavra, e depois, a terceira fase, ir para o Jordão. E depois do Jordão está a terra prometida, que o Senhor prometeu ao seu povo, aos seus escolhidos, prometeu à sua igreja, que o Senhor virá buscar um povo seu, especial, zeloso e de boas obras. Num abrir e piscar de olhos, nós subiremos ao encontro do Senhor. A ciência afirma que um abrir e piscar de olhos demora 7 milésimos de um segundo. Esse é o tempo que o Senhor vai demorar para levar a sua igreja a encontrar com o Senhor nas nuvens. E os que morreram em Cristo ressuscitarão primeiro. Depois nós, os que ficarmos vivos, seremos arrebatados a encontrar com o Senhor nos ares. E assim estaremos sempre com o Senhor. A igreja do Senhor espera por esse dia. A igreja do Senhor espera por esse evento maravilhoso. A noiva estão com as suas lamparinas cheias de azeite, aguardando o noivo chegar, para participarmos das bodas do Cordeiro. Prepara o teu povo, Senhor, para que todos estejam com as suas lamparinas cheias de azeite, para que quando o noivo vier, estejam preparadas para as bodas do Cordeiro. Meu Deus e meu Pai, vem ajudar aquelas pessoas que estão passando dificuldades em seu lar, em sua casa, em sua família. Muitos estão com problemas na sua vida conjugal. Que o Senhor possa trazer união e paz entre esse casal. Muitos estão com problema na sua família ou com seus familiares. Que o Senhor possa ajudar essas pessoas a encontrar uma solução e viver em paz. Outros estão com problema no seu local de trabalho. Que o Senhor possa ajudar essa pessoa a solucionar esses problemas. Outros estão com problema no seu local onde mora, com seus vizinhos. Outros com problema na faculdade. Meu Deus e meu Pai, o Senhor é a solução para todos os problemas, a resposta para todas as perguntas. Muitas pessoas, meu Pai, têm causas na justiça e estão preocupadas porque está chegando o dia da audiência. mas se é uma causa justa, meu Deus, que o Senhor seja o advogado dessa pessoa, que o Senhor possa mover o coração daquele magistrado a dar uma sentença favorável a esse irmão e a essa irmã. Mesmo aqueles que estão nas prisões e que se converteram ao Evangelho, aceitaram Cristo como Salvador e agora estão prometendo a obedecer a sua palavra, andar na sua presença, e quando saírem da prisão, abandonar a vida de crime, a vida promíscua e pecaminosa que levavam, e passar a ser uma pessoa útil à sociedade, útil à família, e com o suor do seu rosto comer o pão de cada dia. Que o Senhor possa, meu Deus, mover o coração daquele magistrado, e que na próxima audiência essa pessoa possa receber um alvará de soltura para receber a liberdade e voltar ao convívio da sociedade, ao convívio da sua família, porque essa pessoa está prometendo a obedecer às leis e à tua palavra. Ó Deus de toda a glória, aquelas pessoas, meu Pai, que estão passando por uma fase difícil da sua vida financeira, estão endividados, meu Deus, cheio de boletos e contas para pagar, a luz, a água, o gás, a internet, o aluguel, a prestação, impostos, e não tem dinheiro para quitar as suas dívidas, cartão de crédito. As pessoas estão numa situação difícil financeira. Que o Senhor possa entrar com providências, meu Pai, e abrir uma porta de um bom emprego, de um bom ganho, para que essa pessoa possa quitar as suas dívidas, quitar os seus compromissos e poder sobreviver com o mínimo necessário. Que não falte o pão nessa mesa, que não falte a água, que não falte o leite nessa casa. Que a prosperidade de Deus possa entrar nessa família, como está escrito na tua palavra. Assim diz o Senhor: a farinha na panela não se acabará, e o azeite na botija nunca faltará. Está escrito: e será que se ouvires a voz do Senhor teu Deus, tendo cuidado

todas essas bênçãos irão sobre ti e te alcançarão. Bendito serás da cidade, bendito serás do campo. Bendito o teu cesto, a tua amassadeira. Bendito o fruto do teu ventre, a criação da tua vaca, o rebanho das tuas ovelhas. Bendito serás ao entrar e bendito serás ao saíres. E em tudo que puseres a tua mão, o Senhor abençoará. E só estarás em cima e não estarás embaixo. E serás cabeça e não serás cauda. E emprestarás a muita gente, porém tu não tomarás emprestado. Os teus inimigos sairão por um caminho contra ti, mas por sete caminhos fugirão da tua presença. Meu Deus, que essas bênçãos que foram lançadas do Monte Gerizim possam alcançar todos os nossos amados irmãos e ouvintes, e que em tudo que eles puserem as suas mãos, o Senhor possa abençoar. Meu Deus e meu Pai, repreende o demônio da miséria, repreende o demônio da doença, repreende o demônio da depressão, da opressão, da angústia, do desespero, da aflição, do medo. Essa pessoa que não consegue sair de casa porque está em grande depressão, com síndrome do pânico, esquizofrenia, surto psicótico, ânsia, desespero, aflição, medo, angústia, insônia, pesadelo. Essa pessoa tem medo de tudo, medo de dormir, medo de deitar, medo da noite. Parece que algo de horrível, de terrível vai acontecer. Muitos não querem nem mesmo sair de casa devido à depressão que estão passando. Que o Senhor possa, meu Pai, encher esse coração de paz, de alegria e de gozo. Que essa pessoa possa saber que a nossa vitória vem do céu, vem do alto, vem das tuas mãos. E que essa pessoa possa viver em paz, em alegria, sentindo a tua presença. Somente a tua presença nos satisfaz. Por isso, meu Deus, esse momento de oração, vem tocar em nossos corpos. Venha tocar na vida dessa pessoa. Manifesta agora os dons do Espírito Santo em minha vida, para que essa pessoa que está orando juntamente comigo receba o milagre aguardado, a bênção esperada, receba a cura, a libertação, a solução dos problemas. Toda doença patológica, congênita, hereditária, seja banida e queimada pelo sangue do Cordeiro. Enfermidades no aparelho digestivo, respiratório, enfermidade interna, externa, enfermidade no corpo, nos órgãos, no sangue, na pele, nos ossos, na coluna lombar, na coluna cervical, pressão alta, pressão baixa, diabetes, colesterol, ácido úrico, triglicérides alto, problema na próstata, no ovário, no útero, problema na uretra, problema na vesícula, no coração, nos pulmões, no fígado, no intestino, na bile, no baço, na bexiga, no estômago, problema nas artérias, nas coronárias, na aorta, na safena, nas carótidas, seja o mal que for agora, nenhuma enfermidade, nenhuma doença, seja patológica ou espiritual, possa vencer essa pessoa, mas que essa pessoa levante agora a bandeira da vitória, através da manifestação dos dons do Espírito Santo. Todos os nossos amados ouvintes, recebam agora a vitória e o milagre, poderosamente e milagrosamente. Toca nesse corpo agora, meu Deus. Senhor de toda glória, nós queremos orar também em favor da diretoria da Igreja Deus e Amor, diretoria deliberativa, a nossa irmã Irene Miranda, a nossa irmã Débora, pastor Lorival, presbítero Davi Miranda Neto, toda a diretoria executiva,

0: diretoria da Fundação Reviver, da Associação Reviver Help. Queremos orar em favor dos pastores, presbíteros, diáconos, cooperadores, membros, frequentadores, simpatizantes, frequentantes, visitantes, novos convertidos. Todos agora sejam tocados e abençoados. Todos que agora estão orando em todo o Brasil, em todo o mundo, em todos os continentes, em todos os países, nos campos, na cidade, nas matas, nas florestas, nas regiões ribeirinhas, no seu veículo, no seu automóvel, no ônibus, no caminhão, na fábrica, na indústria, no comércio, não importa onde esteja, receba agora a vitória, o milagre, o livramento, em nome de Jesus Cristo, o nosso Salvador. Nós queríamos agora fazer um convite às pessoas que ainda não aceitaram Jesus como Salvador, que possa fazê-lo agora. E aqueles que estão afastados da presença de Deus, possa reconciliar com o Senhor agora, orando juntamente comigo. Ore assim: Senhor Jesus, eu creio que o Senhor é o único caminho que leva o homem a Deus. O Senhor é o único Salvador, o único mediador entre Deus e os homens. E eu te aceito como meu Salvador. Escreve o meu nome lá no céu, no livro da vida, e sela com teu sangue. Você que está afastado da presença de Deus, ore comigo assim: estou voltando para a tua casa, para os teus caminhos, para os teus braços. Torna a escrever o meu nome lá no céu, no livro da vida, sela com teu sangue, e eu prometo ser fiel até a morte. Você que aceitou Jesus, reconciliou, compareça na igreja Deus de Amor mais próxima da sua casa e diga ao pastor que você aceitou a Cristo através do programa e ele vai ajudar você. Ou entre em contato conosco através do e-mail queroaceitarjesus@ipda.com.br ou do WhatsApp 011-950-944-645. Eu disse 011-950-944-645. 24 horas por dia, uma pessoa pronta para atender você. E assim estamos chegando ao final de mais essa oração do entardecer. Hoje é quinta-feira, hoje é dia 18 de junho, estamos com 15 graus na capital paulista, outono brasileiro. Este programa tem a direção geral da nossa irmã, Ireni Miranda, e quem teve o prazer de orar com todos vocês foi o seu irmão em Cristo, pastor Luiz Rubio. Dizemos a todos que o Senhor te abençoe e te guarde, que o Senhor faça resplandecer o seu rosto sobre ti, que o Senhor tenha misericórdia de ti, que o Senhor sobre ti levante seu rosto e te dê a paz.
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2: Portanto, já que estamos recebendo um reino inabalável, sejamos agradecidos. E assim, oremos a Deus de modo aceitável, com reverência e temor, pois o nosso Deus é fogo consumidor. Hebreus 12, 28 e 29.
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0: belíssimo louvor que eu estou chegando aqui trazendo no meu coração, um coração cheio de paz, cheio do amor de Deus, e é por isso que eu te cumprimento com a paz do Senhor Jesus, que a graça de Deus encontre a sua vida aí agora e que você seja abraçado pelo Espírito Santo. É claro que eu não tô sozinha, né? Tem mais alguém aí, gente?
1: Tem sim. E tem mais uma menininha também, a Lari.
0: Tem uma menininha que hoje ela não tá podendo falar, ela porque não. Ela tá com a vozinha mal. Sabe?
1: É, ela...
0: Uma tocinha aí, ó.
1: É, esse coffee, tá coffee, né?
0: Tá até de máscara aqui hoje.
1: Mas tá uma turma gripada, né?
0: Pois é.
1: Mas vamos até aproveitar e fazer um alerta aqui. Você que sabe, tá tendo a vacinação da gripe na sua região, você que tem a oportunidade, não ficou gripado, tome a vacina da gripe, acompanhe aí, faça esse controle, que é importante, né, Eliana?
0: Muito importante, principalmente para as crianças, os
1: Exatamente.
0: Idosinhos, né? É muito importante. Eu sei que tem pessoas que falam assim, porque na verdade todo ano tem uma mutação de vírus, né? Então todo ano tem um vírus novo. Mas daí a pessoa fala assim, todo ano não é para o vírus desse ano, né? Que eu tô tomando, é para o vírus do ano passado. Mas já pensou se você é infectado pelo vírus do ano passado, do retrasado e assim por diante?
1: Vem a família toda lá.
0: A família
1: então,
0: toda, né?
1: É perigoso.
0: Tipo, Igreja Pentecostal Deus e Amor, 64 anos, já pensou?
1: Então aproveita aí, ó, separa. Ó, eu tô falando aqui, mas eu tenho que confessar que eu fui deixando pra depois. Fiquei gripado, agora tem que esperar.
0: Tá
1: assim, eu passei pela gripe. E é isso, eu cheguei no posto de saúde, falei, moça, tem 15 dias que eu já estive gripado. Não, espera um mês que é melhor. Então, se ficou gripado, então aí eu e a Mari, porque a Mari falou assim, ó, ela tinha um compromisso paralelo, a gente dividindo nossa vida aqui. Mas é que tá tudo em família, né? Tá tudo em família. Tá um monte de irmão ouvindo.
0: A gente chegou pra bater papo mesmo.
1: Exatamente.
0: Bater papo com os nossos ouvintes.
1: Então, e ela falou assim, ó, essa semana não dá que eu tenho compromisso, eu não quero estar com o braço dolorido. Então eu falei, tá bom, Mari, então a gente vai na semana que vem. Casal, toma vacina junto.
0: Daí.
1: A semana que vem foi
0: casal
1: passando.
0: Casal unido, toma vacina juntos, claro.
1: Então. Aí passou a semana, peguei gripe. Passei pra ela também.
0: Você sabe que eu tenho uma resistência muito boa pra gripe, graças a Deus. Eu tenho, assim, uma imunidade muito boa. O que eu não tenho imunidade boa é pra rinite e sinusite.
1: É.
0: Sinusite, pelo menos umas 3 vezes no ano, eu tenho aí. Agora tomei, o ano passado eu tive uma crise atrás da outra, aí o médico falou, não, peraí, precisa entrar com um antibiótico bem reforçado mesmo. Desde então não tive mais, mas o ano passado foi difícil, viu? Foi difícil porque me deixa rouca e aí assim, eu não tenho febre, eu não tenho nada, mas tenho os sintomas aí, né, dos ites.
1: Dos ites.
0: É, que faz parte dessas pessoas jovens, que nem eu, assim, sabe?
1: Não, e se tem uma coisa que ataca é no jovem como nós. Jovem como nós não toma vacina da gripe porque esquece. Jovem como nós tem ite daqui, ite dali. Mas brincadeira à parte, fique atento com a sua saúde, porque ela é preciosa.
0: Exatamente.
1: E quando vem a gripinha, fala, meu Deus, eu podia ter tomado a vacina, que aí fica, era só um resfriado.
0: Sim.
1: Porque não deixa de pegar, porque o vírus está no ar. Mas principalmente agora que vai entrar o inverno, né? O sistema respiratório, quantas pessoas já têm um problema respiratório e uma gripe é muito sério, é muito sério.
0: Exatamente.
1: Então já fica a dica para você que está ouvindo agora.
0: E aproveitando, né, já que estamos aqui trazendo aí utilidade pública, né, então vamos aproveitar, porque eu estive recentemente lá na nossa unidade Sisifredo e inclusive a Jéssica, que é a gerente lá da unidade, pediu que eu trouxesse aqui para vocês esta informação. Preste bem atenção. Nós temos lá 3 internos que estão hoje juntamente conosco lá, que fazem parte lá, né, dos que foram resgatados. Resgatado para quê? Para ficar pertinho do nosso coração, né? Receber os nossos cuidados ali na nossa unidade Sisifredo. E essas pessoas que estão lá, elas vieram de situações semelhantes. E assim, ó, uma do norte, outra do sul, outra do leste, cada um de uma região. E essas 3 pessoas chegaram com a mesma história, contando que pessoas batiam na porta da casa deles e diziam para eles: a água que você está tomando aí da sua torneira, que você usa para cozinhar, para tudo mais, esta água está infectada. Para que você possa realmente utilizar essa água para banho, para comer, para tudo mais, você precisa instalar na sua casa um filtro especial, um filtro específico. E essas pessoas caíram nessa história, compraram esse filtro e nunca receberam. Nunca receberam. Então, é um golpe. Se alguém bater na sua porta dizendo assim: olha, foi feita uma análise da água aqui desta região e essa água está contaminada, esta água tem isso, essa água tem aquilo. Então, preste bem atenção. Você vai simplesmente fechar a porta na cara dessa pessoa e deixa ela embora. Deixa ela embora porque ela está ali para tirar o dinheirinho suado, o dinheirinho sofrido que você trabalhou a vida inteira da sua aposentadoria, viu? Então, não caia nesse golpe, não. E vai na casa onde tem pessoas idosas. Porque eles têm mais facilidades para poder enganar, né, as pessoas idosas.
1: Verdade.
0: Que muitas vezes não está atualizada com os golpes que surgem diariamente, né?
1: Exatamente.
0: Então, preste atenção, meu irmão, minha irmã, você que está nos ouvindo aí, tá bom? Aqui em São Paulo está acontecendo, pode ser que em outras cidades estejam acontecendo também. Então, fique atento. Alguém bateu na sua porta aí para falar: olha, você precisa comprar um filtro. Olhe para a cara da pessoa e diga: eu já sei que isso é golpe e eu não vou cair nessa.
1: Exatamente. Você tem todo o direito de comprar um filtro. Então, vá até um lugar especializado, faça o orçamento.
0: Um lugar idôneo, né?
1: Exatamente.
0: Que a pessoa de confiança.
1: Loja realmente que vende esse produto.
0: Mas
1: a gente
0: essa
1: tem...
0: água não está. Então, a verdade é que nem
1: exatamente,
0: está contaminada.
1: Nem está contaminada.
0: Disso.
1: Né? É que se a pessoa falar, mas e aí... Mas se a pessoa, todo mundo tem direito a ter um filtro. Tá
0: todo
1: ótimo. Antigamente tinha aquele filtro de barro que era uma delícia.
0: Ainda é o mais seguro do mundo.
1: É, sabia? Né?
0: Ainda
1: com a vela,
0: é.
1: Né?
0: Aqui no Brasil ainda se encontra esse vaso. Faz a higiene dele lá. Esse vaso não, esse
1: filtro.
0: Esse filtro. Faz a higiene dele uma vez por semana. Com cuidado, viu? Porque o barro quebra e a pessoa pode se cortar.
1: Verdade.
0: Já que estamos falando com os nossos idosinhos. E quero aproveitar para mandar um abraço. Sabe por quê, Cido? Para os nossos internos. Lá da nossa unidade Cesefredo, porque nós temos ouvintes lá, viu?
1: Ah, tem.
0: Todos os dias.
1: Tem, verdade.
0: Todos os dias.
1: E olha, são guerreiros ali, hein?
0: São,
1: Meu Deus do céu.
0: Mas dá uma alegria, dá aquele aconchego no peito, sabe? Aquele conforto no coração de saber que eles estão tão bem cuidados ali.
1: Graças a Deus.
0: E lá, sabe que eu descobri? Que eles têm que fazer diariamente 6 refeições por dia, sabia disso?
1: 6?
0: 6 refeições por dia. Tem mais, viu? Eles acordam todos os dias às 6 da manhã. Olha isso, gente, a rotininha deles. Eles acordam todos os dias às 6 da manhã. 7 horas eles já estão prontinhos ali, sentadinhos na mesa para tomar o café deles. E eles ficam tomando café das sete até as 8. Depois eles vão sentar lá, tem uma sala, e nessa sala tem uma tela grande lá, e ali eles assistem, né, o IPDA Play, ali eles assistem as nossas lives, eles ouvem louvor, eles veem os nossos clipes, eles ficam ali antenadinhos, eles têm culto que eles assistem ali, então eles não perdem, eles estão ali o tempo todo, aí eles ficam ali, enquanto isso é feita a higienização dos quartos, do banheiro, tudo bonitinho para eles, e o almoço também está sendo preparado. Depois disso, quando dá 11h30, entre 11h30 e meio-dia, eles vão para a mesa para almoçar. E é um cardápio maravilhoso, esse cardápio todo preparado pela nutricionista. Ah, eu tenho que contar uma coisa para vocês.
1: Sim.
0: Descobri, porque é por nutricionista, então o idosinho não pode estar comendo açúcar em excesso, não pode estar colocando sal em excesso, né?
1: Verdade.
0: Tem que ter tudo ali certinho para eles. E o que aconteceu? Fiquei sabendo que um todo bonitinho vinha pra cá. Não vou falar o nome dele não, mas ele sabe o nome dele, né? Se ele estiver nos ouvindo agora. Vinha aqui pra nossa sede mundial e aqui ele conhece todo mundo. Aí, sabe o que que acontecia? Ele tava contrabandeando açúcar e sal.
1: Mas olha só. Mas esse...
0: E levava no menininho... paletó, no bolso do paletó escondidinho.
1: Era?
0: Aí o suco, ele achava assim, açúcar, ele ia lá, botava açúcar dele.
1: Mas olha só, mas tinha um arteiro, um arteiro.
0: A Jéssica descobriu.
1: E pegou o larápio ali.
0: Pegou ele no pulo, com o contrabando no bolso.
1: Olha só. Então ele vinha bater papo, visitar e
0: ele
1: colocava...
0: Ele vinha pro culto e tinha alguém, tinha um fornecedor.
1: Olha só.
0: Ninguém sabe quem era esse fornecedor.
1: Era uma rede.
0: Tinha um fornecedor que levava os saquinhos com açúcar pra ele esconder no bolso.
1: Esse fornecedor devia ser também do mesmo tempo de vida no mundo,
0: deve
1: né? Porque um mais novo já ia falar assim, olha, o senhor tem diabetes,
0: não pode,
1: né? O senhor não
0: isso,
1: pode, né? Mas o outro já... meu Deus do céu.
0: Ele marcou também no contrabando.
1: Mas olha só, era tráfico de açúcar.
0: É aquela história que a gente ouve lá. Que assim, ó, se chega ali mal-humorado, acabou, viu?
1: Verdade.
0: O mal-humor vai embora, porque eles têm umas histórias maravilhosas.
1: Quer dizer,
0: sempre muito bom.
1: A nutricionista pega no pé e fala assim, vamos fazer escondido, né?
0: Não, essa comida tá sem sal, deixa eu levar um pouquinho de sal.
1: Mas olha só que coisa. E o saquinho pequenininho, dá pra levar um
0: monte. No bolso do paletó, escondidinho.
1: Mas olha, aí o pastor até o... presbítero, o irmão fala, mas o senhor tá vindo bastante aqui, né? Você tá frequentando.
0: Mas ele não estava acostumado, sabe? É. Não, ele vem aqui na sede mundial,
1: vem.
0: Era daqui que ele levava.
1: Ele é daqui,
0: culto,
1: sim.
0: Né? Aí, porque eles vêm aqui, sempre que dá, eles vêm aqui participar do culto, da ceia, e aí ele voltava com o saquinho. Aí ela que começou a ver um volumezinho no palito dele. Deixa eu dar uma olhada, e confiscou. O açúcar e o sal
1: Meu
0: dele.
1: Deus, cada história, né?
0: É uma
1: Mas essas coisas dele. Deixa a vida maravilhosa e a sutileza que é feito, né? O carinho que é depositado, o trabalho tão sério que é... Esse trabalho que é levado de uma forma tão séria para melhorar a vida de cada idoso que participa,
0: porque
1: né?
0: Porque ali eles têm um cuidado muito especial. Eles são... A alimentação deles tem uma cozinha abastada, gente, abastada de comida. Assim, como eu disse, né, aí tem o almoço, mas entre o almoço e o café da manhã tem um lanchinho.
1: Tem um lanchinho.
0: Pode ser uma fruta, então, o que está prescrito ali pela nutricionista. Aí eles almoçam, depois eles têm um outro chazinho à tarde, né, um lanchinho à tarde. Depois tem a janta... E eles jantam lá pelas 6 horas, mais ou menos. Aí quando é lá pelas 7 horas, até 8 horas é servido, então, ali um pós-janta, mais alguma coisa. Um chazinho com biscoito, alguma coisa ali, um leitinho para eles, quentinho. Alguma coisa é servido para depois eles irem para a cama para ir dormir. E tudo isso, preste atenção, meus irmãos, olha só. Existe essa regra, e essa regra não é uma regra imposta por nós, viu? É uma regra imposta pelo Ministério Público. Então, assim, tem ali tudo que
1: o ministério
0: que atende
1: o Ministério
0: lá
1: da Saúde.
0: É de idoso, né?
1: O Estatuto do Idoso.
0: Tudo certinho, porque nós temos um estatuto e seguimos esse estatuto a risco, tudo certinho, tá lá incluso, que eles têm direito a esta refeição. Já que eles estão nos nossos cuidados, debaixo dos nossos cuidados, então é oferecido para eles diariamente, como diz ali...
1: O estatuto.
0: O estatuto que é passado para a unidade.
1: Para a
0: né?
1: unidade. Então... E isso é, quer dizer que é levado realmente a sério. Se você encontra um idoso ali, ele vai estar feliz. Quando encontra,
0: certeza.
1: Notoriamente feliz.
0: Eu já falei que eles chamam de pedacinho do céu, né?
1: Exatamente.
0: O almoço deles é servido assim. Então, tem a proteína, né? Tem ali as fibras que precisa, né? Do carboidrato, que é o arroz, o feijão. Às vezes tem arroz carioquinha, né? Que nós chamamos. Às vezes tem o arroz, o feijão... preto. Então, tem ali, de acordo com o que a nutricionista passa, sempre vai ter ali alguma leguminosa, alguma coisa ali. Hoje, que eu estive lá, né, tinha ali, então, uma rúcula refogadinha e tinha a salada de alface americano com tomate.
1: Que delícia!
0: Sabe? Mais o franguinho assado que tem que ter ali. Sempre tem uma carne junto e tem um suco de frutas, que de fruta natural. Hoje tinha melancia com laranja, que, aliás, estava muito bom. Depois tem lá uma sobremesinha, uma gelatininha diet, né? Alguma coisa assim, porque não pode abusar. E eles escolhem o que eles querem comer, né? Ah, vem o prato pronto, você tem que comer isso. Não. Tem aquele que naquele dia não quer comer feijão. Não quer comer feijão. Então, tudo bem, não vai ter feijão. Hoje teve um, por exemplo, que não quis nada de... Não quis a rúcula, não quis a salada de alface, não quis nada. Só quis carne, arroz e feijão.
1: Estava com vontade.
0: Foi o que comeu. Exatamente.
1: Acabou.
0: Então, é tudo assim, é preparado o prato deles, vem o prato bonitinho, mas antes as cozinheiras passam até eles perguntando: o que, que você quer comer hoje? E aí elas passam o cardápio, se tem macarrão, o que tem lá. E, gente, é uma alegria tão grande ver ali como eles estão sendo cuidadinhos, inclusive... conversando com a Jéssica ali, né? Algumas histórias eu fiquei até sabendo, e tem história de uma pessoa que está lá, por exemplo, que alguém que ela, essa pessoa dizia que era como um filho, sabe? Essa pessoa fazia o quê? Recebia aposentadoria e gastava tudo. Todo. Ela não tinha o que comer. Essa pessoa, quando ela chegou para nós ali, ela sabe o que acontecia com ela? Dava fome nela, ela ia nas lixeiras procurar comida.
1: Jesus!
0: Por quê? Porque ela estava acostumada a revirar as lixeiras procurando comida. E ela tem um pouquinho de Alzheimer, então, assim, todos os dias tinha que repetir para ela: você, a senhora não precisa mais buscar comida na lixeira, porque aqui tem comida suficiente. E aí foi um trabalho todo até que ela entendeu que ela não precisava fazer mais isso. Porque essa pessoa recebia o dinheiro dela e ela não comprava um pão para ela.
1: Jesus.
0: E ela saía nas lixeiras procurando comida. Então, veja a situação das pessoas que nós recebemos ali. Uma outra pessoa que está lá também, que tinha um irmão, que recebia a aposentadoria, pegava todo o dinheiro e fazia o quê? Bebia o dinheiro. E não sobrava. A pessoa estava magra, debilitada. E agora está todo mundo robusto, com o rosto bonito,
1: aquela feição, né?
0: De bem cuidado. Ah, meu Deus, é tão maravilhoso isso. Dá aquele aconchego no coração. E tudo isso só é possível, sabe por quê, Cido?
1: Por quê?
0: Porque tem muita gente que realmente entenderam o amor ao próximo, os ensinamentos de Jesus, e entenderam que o amor, ele não suporta ver a dor e o sofrimento do outro e não estender a mão. Sendo assim, estas pessoas abraçaram a causa juntamente conosco, somente por estas vidas, que nós temos feito esse trabalho tão maravilhoso, porque são pessoas de perto e de longe que realmente amam estas almas tão preciosas. Então, você que também sentiu aí no seu coração, nós estamos resgatando estes idosinhos, devolvendo dignidade, resgatando famílias, resgatando crianças e dando dignidade, dando, sabe o quê? Comida. Dignidade é isso, comida, ter comida na mesa, não precisar revirar o lixo para poder procurar alimentação. E essas pessoas que estão lá, elas têm o dinheirinho delas, da aposentadoria delas, não é gasto um centavo, nós não pegamos um centavo. Essas pessoas, o dinheirinho delas é para elas, se elas querem comprar, sabe? Quer comprar um shampoozinho lá específico, né? Quer comprar lá um perfuminho, quer... Não pode sair da dieta, a dieta tem que ser aquela, então a comida tem abundância, não falta nada. Mas se quer comprar, as irmãs gostam, quer comprar uma Bíblia, então ela pode, ela tem esse pode ir lá com o dinheiro dela.
1: É, porque o dinheiro resgata é dela. A dignidade. A dignidade. É, que ela fala, eu não me sinto um nada. Já acaba com isso. Olha lá, eu vou ali comprar um shampoozinho, como você disse, um esmaltezinho para unha, uma coisinha, um sabonetinho especial, né, que gosta.
0: Vamos parar aí.
1: É verdade, falei.
0: Esmalte não.
1: Não. Eu viajei, né? Velhinho não pinta unha.
0: É.
1: Isso resgata a dignidade da pessoa, né?
0: Exatamente, resgata essa dignidade. E toda mulher tem a sua vaidade, né?
1: É verdade.
0: Então, os homens também, sabe?
1: Ah, é?
0: Mas sabia que os homens lá não fazem a barba porque são ali as cuidadoras que fazem a barba deles e eles são barbeados sem um cortezinho no rosto. Eu vi, eu cheguei lá, estavam saindo da barba e realmente é um cuidado, é um amor sem igual. E você que também ama nessa dimensão que nós amamos, preste atenção como você faz para abençoar outras vidas.
1: E é fácil, ó, olha só.
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0: Aquele nosso momento todo especial de ouvir Deus falar conosco, nosso manual de vida na Terra, a Palavra de Deus, vai falar profundamente aos nossos corações no dia de hoje, lá na primeira carta de João, capítulo 2, ou melhor, capítulo 1, versículo 5, que diz o seguinte: e esta é a mensagem que dele ouvimos e vos anunciamos, que Deus é luz e não há nele treva alguma. Se dissermos que temos comunhão com ele e andarmos em trevas, mentimos e não praticamos a verdade. Porém, se andarmos na luz como ele na luz está, temos comunhão uns com os outros. E o sangue de Jesus Cristo, seu Filho, nos purifica de todo o pecado. Palavra muito interessante. Por quê? A Bíblia nos fala em outro trecho, inclusive, que não se pode servir a dois senhores. Não se pode estar cocheando entre dois caminhos. Não pode estar em cima do muro, né? Porque se servimos a dois senhores, um nós vamos agradar e o outro entristecer. Então, nós precisamos ter uma decisão. Quando nós tomamos a decisão de servir a Jesus Cristo, de viver Jesus Cristo, nós somos representantes dele na Terra. E se somos representantes dele na Terra, não podemos ser trevas, porque ele é a própria luz. Então, os nossos pensamentos não podem ser pensamentos de trevas, os nossos olhos não podem ver com os olhos de trevas, não é? Tudo que nós vamos fazer, as nossas atitudes, não podem ser atitudes de trevas, mas sim de luz. E a luz, ela faz o quê? Ela reflete. E esse reflexo de Jesus Cristo na nossa vida é enxergado com o bem que praticamos. Exatamente. Então, como que eu posso dizer, eu sou da luz, eu estou na luz, mas eu tenho comportamentos de quem está nas trevas? Por isso que, por exemplo, cristão, seguidor de Jesus Cristo, não pode ter o mesmo palavreado que as pessoas têm lá fora, que as pessoas, as mesmas coisas que as pessoas usam lá fora. Por quê? A boca do crente, ela é uma boca santificada. Tem que ter luz nos seus lábios, nas suas palavras. Então você não pode ser aquele praguejador, você não pode ser aquele, né, que só tem palavras grosseiras, palavras agressivas. Você não pode ser aquele que fala palavrões, porque os nossos lábios já não estão mais em trevas, mas eles estão na luz. E se estão na luz, tem que proferir coisas da luz, tem que refletir coisas da luz. De igual forma, a nossa maneira de nos portar, de nos vestir, não é? A nossa maneira de nos comunicar com outras pessoas, de tratar os nossos dentro da nossa casa, de tratar os que estão de fora, porque sim, somos luz em toda parte. E onde a luz chega, as trevas é dissipada, ela tem que desaparecer. Como que ela desaparece? Quando você é aquele portador da luz e reflete de longe, se pode ver e dizer, aquela pessoa é iluminada. Já ouviu isso na sua vida? Se você já ouviu isso, está no caminho certo. Então você está representando o reino de Deus aqui na Terra, porque Cristo está sendo refletido através da sua vida. Mas, se alguém olha para você e já ao olhar vai dizer assim, vixe, já vem fulano, né? Então, aquela pessoa não está vendo Cristo ser refletido na sua vida. E se não está refletido, preste bem atenção. O cristão que reflete a Jesus Cristo não senta na mesa dos escarnecedores para assuntos que não lhe é conveniente. É, para ver como a palavra de Deus é manual de vida para nós na Terra, se não é conveniente, não abra sua boca, não deixe as trevas apagar a luz que existe em você, porque esta luz que está sobre você representa Jesus Cristo e ela está com toda a força para quê? Para brilhar, para iluminar o caminho de quem estiver ao seu redor. A luz de Cristo faz isso, ela tem esse poder, essa dimensão, não de iluminar somente o nosso caminho, mas daqueles também que estão ao nosso redor. Chegamos ao final do nosso programa e agora, gente, eu vou dizer para vocês, viu? A Lari já está fazendo sinalzinho aqui, ó, que só 4 segundos, então vamos lá. Deus abençoe vocês. Muitíssimo obrigado por estar conosco, por me permitir entrar na sua casa, junto com o Cido, com a Lari, e trazer aí a palavra de Deus aos nossos corações. Deus abençoe e até a próxima, se Deus quiser. Cido, é contigo.
1: Deus abençoe.
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1: Em Brasília, 19 horas.
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2: Olá, boa noite.
1: Boa noite para você que nos acompanha em todo o país.
2: Quinta-feira, 18 de junho de 2026.
1: Vamos ao destaque do dia, saúde em casa.
2: Governo do Brasil lança programa de atenção domiciliar à pessoa idosa, o PAD Brasil.
1: Equipes vão atuar junto com os profissionais de saúde da família para atender em casa os idosos e diminuir a necessidade de hospitalizações.
2: E mais 21 cidades pequenas vão receber o programa Melhor em Casa, que leva atendimento contínuo do SUS no domicílio. Pablo Mundim.
3: O atendimento é destinado principalmente a pacientes que receberam alta hospitalar, mas ainda precisam de acompanhamento intensivo para recuperar movimentos, autonomia e independência.
1: E ainda, direitos de crianças e adolescentes.
2: Combate ao trabalho infantil teve mais de 10 ações de fiscalização em 2025 e retirou mais de 4.300 crianças de condições laborais inapropriadas.
1: Por outro lado, o trabalho legal para jovens aprendizes cresceu e chegou a 726 mil contratos ativos.
2: E nós vamos falar também de combate às casas ilegais de apostas.
1: Operação Conto da Sorte mira em esquema de bets irregulares e pode ter movimentado 50 bilhões de reais em 3 estados. Nas e Brum.
4: Segundo as investigações, além de movimentação financeira incompatível com rendimentos declarados, existem indícios de lavagem de dinheiro e sonegação fiscal.
2: Hoje na apresentação da Voz do Brasil, Mariana Jungmann e Luciano Seixas.
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2: A Receita...

0: E de quem eu estou falando? Do famoso, o homem que não tem um caminhão, que nunca dirigiu um caminhão, mas que leva 30, 40, 50% do frete do caminhoneiro.
1: O texto final da medida provisória também dá prioridade para transportadores autônomos de cargas e cooperativas de transporte de cargas no acesso a financiamentos e incentivos do Procargas, o programa criado para estimular o setor de transportes. Depois de aprovada pela Câmara, a medida provisória seguiu para análise do Senado. Da Rádio Câmara de Brasília, com informações de Antônio Vital, Marcelo Larcher.
2: Desenvolvimento Regional.
3: Marcon do PT comemora ações do governo federal para a reconstrução do Rio Grande do Sul, ressaltando a entrega de moradias em Viamão e a assinatura de ordens para a construção de mais de 2.000 casas em municípios gaúchos.
4: Marcon ressalta que as cidades contempladas foram atendidas independentemente das posições ideológicas de suas lideranças, demonstrando o compromisso da atual gestão com o Estado, fortemente atingido por eventos climáticos e com a população que necessita de habitação.
3: Valdenor Pereira, do PT da Bahia, comemorou os 37 anos de emancipação de Bom Jesus da Serra, Lagoa Real e Mirante, os 146 anos de Jacaraci e os 149 anos de Brumado, municípios vinculados à área de atuação de seu mandato.
4: Valdenor Pereira saudou moradores, lideranças e representantes dos poderes municipais pelas comemorações entre os dias 7 e 13 de junho. Ele cumprimentou ainda os participantes da plenária virtual sobre violência de gênero e políticas públicas voltadas para as mulheres.
3: Ao assumir o mandato, Paulo Soares, do Podemos de São Paulo, declarou representar os municípios do interior paulista. O parlamentar garante que vai atuar em defesa da saúde pública, das instituições filantrópicas, das APAES e de uma maior descentralização dos recursos públicos.
4: Paulo Soares também defende medidas para reduzir filas de espera por consultas, exames e cirurgias no Sistema Único de Saúde. Segundo o deputado, é necessário fortalecer hospitais filantrópicos e atualizar a tabela do SUS para ampliar a capacidade cidade de atendimento à população.
2: Educação.
3: Soraya Santos, do PL do Rio de Janeiro, cobra a aplicação de leis de combate à violência escolar. Ela cita casos recentes de agressão e defende que as escolas registrem as ocorrências junto aos órgãos competentes para garantir proteção aos estudantes.
4: A congressista se preocupa com os estímulos à violência e com a formação de gangues entre jovens. Soraya Santos recorda que a segurança escolar passou a ser uma meta específica da educação e defende a conscientização da população como instrumento para enfrentar o problema.
2: Saúde.
3: A Comissão de Constituição e Justiça aprovou proposta que proíbe graduação à distância para cursos da área da saúde. A repórter Paula Bittar acompanhou a discussão sobre a matéria.
5: A Comissão de Constituição e Justiça da Câmara aprovou uma proposta que proíbe a realização de cursos de graduação da área da saúde e de educação física na modalidade de ensino à distância. O relator na comissão, deputado Orlando Silva, do PCdoB de São Paulo, ressaltou o direito à saúde previsto na Constituição e afirmou que os cursos da área exigem o desenvolvimento de habilidades que são ligadas ao contato direto com o paciente, materiais biológicos ou ambiente clínico, e que o modelo à distância, mesmo que preveja momentos práticos, pode se mostrar deficiente em proporcionar uma experiência supervisionada indispensável para a segurança do paciente e a qualidade dos serviços. A deputada Cristo Nieto, do PL do Rio de Janeiro, por outro lado, disse que a proibição pode prejudicar muitas pessoas.
6: Impedir uma modalidade de ensino à distância, isso pode ser um cerceamento, inclusive, da própria liberdade de muitos de quererem fazer e adotar esse tipo de modalidade, até por situações específicas. Tem, por exemplo, que pessoas que trabalham fora, que talvez não tenham condições de estarem ali em loco na faculdade e podem muito bem querer adotar essa modalidade EAD.
5: Já a deputada Talíria Petrone, do PSOL do Rio de Janeiro, se posicionou de forma contrária ao ensino à distância para esses casos.
7: Acho que isso pode, muitas vezes, popularizar o acesso ao ensino superior, garantir uma ampliação do acesso à educação, mas nos casos de saúde, É algo que eu não consigo compreender como há um grupo que acha natural que você tenha médicos se formando por EAD, enfermeiras se formando por EAD.
5: A proposta que proíbe a realização de cursos de graduação da área da saúde e de educação física na modalidade de ensino à distância já pode seguir para análise do Senado, a não ser que haja recurso para votação pelo plenário. Da Rádio Câmara, de Brasília, Paula Bittar.
2: Homenagem.
4: Fernando Máximo, do PL de Rondônia, presta homenagem aos 115 anos da Assembleia de Deus no Brasil, comemorados hoje. Ele realça a atuação da Igreja na transformação espiritual e social e fala do apoio a famílias e pessoas em situação de vulnerabilidade.
3: Doutor Fernando Máximo elogiou a atuação de lideranças religiosas de seu estado e do país, destacando o trabalho desenvolvido em benefício das comunidades e manifestou seu desejo de que a instituição continue expandindo suas atividades e alcançando mais pessoas.
2: Relações Exteriores.
4: Chico Alencar, do pessoal do Rio de Janeiro, defende uma solução diplomática para o conflito no Oriente Médio. O parlamentar analisa que ações militares durante acordos de paz agravam a instabilidade na região.
3: Chico Alencar também critica posições adotadas pelo governo norte-americano em política externa e imigração. Ele pede respeito à soberania dos países, à democracia e aos direitos humanos como princípios fundamentais para as relações internacionais.
4: Termina agora o Jornal Câmara dos Deputados, produzido pela Rádio Câmara, com trabalhos técnicos de Wellington Teles e apresentação de Val Monteiro e Márcio Aquilissardi. Uma boa noite para você.
3: A Voz do Brasil volta amanhã. Boa noite.
2: 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Boa noite.
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14: Vinte horas e 3 minutos.
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2: Olha, ouvintes, neste momento eu quero convidar a todos vocês para participarem conosco desta poderosa campanha Destruindo as Fortalezas. É amanhã, sexta-feira, em 6 horários, 7, 9, 11, às 13, 15 e também no horário das 19 horas. Deus preparou 6 horários para você poder estar aqui conosco e ser abençoado. Eu estarei com vocês amanhã pregando a palavra do nosso Deus.
3: Você precisa entender que Jesus não veio apenas mudar o seu comportamento, Jesus veio para transformar o seu coração. O Salmo 34, versículo 18: perto está o Senhor dos que têm coração quebrantado. O salmista, no Salmo 147, no versículo 3, ele fala que Deus, ele sara os quebrantados de coração e liga-lhes as feridas. Ezequiel, capítulo 36, versículo 26, Deus fala com o povo: eu darei a vocês um coração novo e eu vou colocar dentro de vocês espírito novo e vivereis. Em Mateus 11, 28, Jesus, ele faz um convite universal. Ele fala: vinde a mim, todos cansados, sobrecarregados, eu vos aliviarei. Levante a mão, a cura é por dentro, a cura é do coração, a cura é do interior. Levante a mão, Deus hoje quer curar o seu coração, Deus hoje quer curar a sua alma, Deus hoje

0: Tenho certeza que Deus, ele tem uma palavra para o seu coração. Você vai sair daqui leve. A palavra vai penetrar no seu coração e vai te impactar. Vai mudar a história da sua vida. No decorrer desta campanha, eu estarei orando através dos excelentes dons do Espírito Santo e, na sequência, realizando com a igreja aquela oração forte, aquela oração de desafio. Quando a igreja levanta as mãos aos céus, Deus tem confirmado as libertações. Pede para Jesus queimar ele. Vão expulsando. Sai daí, demônio assassino. Sai, demônio da loucura. Sai da mente desta pessoa, Satanás. Vai queimando, Jesus. Vai repreendendo. Começa a desfazer, meu Deus, toda obra maligna aqui agora no nosso meio. Começa a repreender, começa a repreender. Vai tocando, Jesus, vai tocando. Vai tocando na vida dessas pessoas e vai libertando. Jesus já está libertando vidas. Jesus está libertando vidas. Jesus está libertando vidas. Vai queimando, Jesus, vai queimando. Meu Deus, vai expulsando, vão expulsando. Sai da vida dessas pessoas, sai!
1: No nome de Jesus vamos expulsar. Sai, sai, sai, sai. O demônio da contenda vai ter que se retirar.
0: O mal não pode resistir à presença de Deus. A glória de Deus tem se manifestado no nosso meio. Pessoas têm sido libertas por Jesus. Olha, ouvintes, as pessoas que estão participando estão felizes, estão testemunhando o poder de Deus. Nós vamos acompanhar agora para você entender que quem participa desta campanha é agraciado pelo Senhor. Aumente o volume do seu rádio e nós vamos acompanhar agora os testemunhos, aquilo que Deus tem realizado na vida das pessoas no decorrer desta campanha.
2: Pastor Antônio, aqui no fundo da igreja, o moço ficou curado, já ia embora, mulher tá aqui, nem olhou para trás, já deixou o bastão aqui, ó, porque já tá a irmã dele que está aqui. Há quanto tempo o senhor andava com esse bastão?
3: Tenho 6 ou
2: 7
3: meses.
2: 7 meses, qual é o nome do senhor?
3: Alencio.
2: O senhor vem da onde?
3: Itaboraí.
2: Itaboraí. O senhor andava assim, esse bastão assim?
3: Não.
2: Não andava? Tá emocionado, pastor Antônio.
4: O homem entrou aqui no culto, andando com o bastão, após a oração foi curado, tá andando sem o bastão.
2: Sem o bastão, tá aqui na minha mão e ele tá
4: ele
2: curado aqui, emocionado.
4: Tempo, quanto tempo ele usava o bastão?
2: Há 6 meses, pastor, ele não tá conseguindo falar com a voz embargada por causa da emoção. Aqui está a irmã dele que acompanhou todo o caso.
4: Minha irmã, conta pra nós, quanto tempo ele dependia desse bastão para caminhar?
5: Mais de seis meses. Mais ou menos.
4: Mas entrou aqui hoje e está curado.
5: Está curado.
4: Estava saindo já sem o bastão.
5: Sem o bastão.
4: Jesus cura aqui na igreja, Deus é amor. Ô, glória!
0: Você não vai ficar apenas ouvindo esses testemunhos. Você também vai testemunhar. Você vai contar aquilo que Deus fez na sua vida no decorrer desta campanha. Venham participar conosco, ouvintes. Rua Senador Pompeu, número 27, aqui no centro do Rio de Janeiro.

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2: 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Estou ouvindo o barulho de vitória vindo.
3: Olha, ouvintes, passando aqui para fazer um convite especial a todos vocês. Neste dia 19 agora de junho, nós teremos aí a Vigília dos Remidos, mais uma madrugada na presença do nosso Deus. Você que está acostumado a estar aqui conosco, você sabe que é uma vigília de poder, de oração, de palavra, de unção, e você não pode ficar de fora. Uma madrugada de encontro com o céu. O céu desce neste lugar e vidas são renovadas, restauradas. E pode ter certeza, ouvinte, essa vigília ficará marcada no seu coração. Eu quero convocar você que está aqui na área central do Rio, nos bairros adjacentes, nas cidades vizinhas, cidades do interior, venham participar conosco. Se programe, venham passar esta madrugada na presença do nosso Deus. Esta vigília vai dar início às 23 horas e vai até às 5 da manhã. Que coisa linda! Teremos oração, adoração, momento de Pentecoste, palavra de Deus, uma vigília completa. O presbítero Rodrigo José vai estar conosco pregando a palavra do nosso Deus.

vai falar conosco mais uma vez nesta madrugada da Vigília dos Remidos. Olha, ouvinte, Deus quer restaurar a sua vida. E qual é a ferramenta da restauração? A palavra de Deus. Deus quer restaurar a sua vida espiritual. Talvez você me ouve agora e está aí completamente destruído, caído, abatido, e você vai sair desta vigília restaurado pelo Senhor. Nós teremos aí várias participações, vários grupos adorando a Deus nesta

0: Uma vigília completa, ouvintes, de palavra, de oração, de adoração, e não podemos esquecer, eu mesmo estarei com vocês fazendo aquela oração de Pentecoste. Eu tenho certeza, o Espírito Santo vai derramar porção dobrada na sua vida.
1: E coisa linda, já tem pessoas adorando. Emaio de camastei, me clama lamai. Aleluia! Aleluia! 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E mande camaiastei, me clama lamai. Ala manda rai, que malamas. 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
0: Não fique de fora, no horário das 23 horas. É a vigília dos remidos. Anote o endereço. Nós estamos aqui na rua Senador Pompeu, no número 27, aqui no centro do Rio de Janeiro. Nós estaremos aqui aguardando por todos vocês.

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1: Vai, vai, pregador anunciar. Vai,
2: Deus abençoe, vai, ouvinte. Deus abençoe a sua querida e amada família. Está chegando dia 28 de junho, aquele culto especial, o nosso culto de missões. Olha, ouvintes, eu quero convidar todos vocês para participarem conosco. A cada mês nós realizamos este culto, conscientizando a igreja dessa urgência, a urgência das missões. A cada mês nós oramos por um país ou por um estado, mostramos para vocês os trabalhos que a Igreja Deus e Amor tem realizado, atendendo o chamado de Cristo Jesus, cumprindo o ide do Senhor Jesus Cristo. E nós estaremos aí na entrega desta campanha dos 21 dias de Daniel. Nós estaremos clamando e temos certeza, Deus enviará a sua resposta. É um dia com Deus. A entrega também do nosso jejum no final deste culto. Eu quero convidar você, a sua família, para estarem aqui participando conosco. É a confraternização também do nosso campo estadual aqui da Senador Pompeu. Vários grupos estarão louvando a Deus, a participação aqui dos pastores. Vai ser uma festa. Olha, venham participar conosco neste dia 28 de junho, no horário das 14 horas. Anote o endereço: Rua Senador Pompeu, número 27, aqui no centro do Rio de Janeiro.

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1: Olha, ouvintes, nós vamos agora clamar a Deus em favor de todos os dizimistas fiéis da casa do nosso Deus. Você que é um dizimista, tem contribuído nesta grande obra, tem passado na livraria da nossa igreja ou da sua casa mesmo, você tem feito aí um pix, uma transferência bancária, nós vamos orar por você. Você entendeu aí a importância de dizimar esta obra, de contribuir no reino de Deus e continuar vivendo debaixo de grandes promessas. Vamos agora, eu vou citar alguns nomes e nós vamos juntos orar por essas pessoas. Lúcia de Souza, Sunamita dos Santos, Edite dos Santos, Elizabeth Pereira, Jandira Josefa, Ronaldo, Rosângela Alves, Rosângela Teixeira, Jesuíno Alves, André Luiz, Walter Pereira, Antônio José, Ivonete Maria, Shirley dos Santos, Irene Ribeiro, Gidinalva Celestrine, Fábio da Silva, Elza Marinho, Leila de Vieira, Marcílio Pereira, Michele da Silva, Elisane Aparecida, Maria Carlos, Fabrício de Arruda, Maria Alves, Antônia Alves, Roberto Barbosa, Maria Estela, Sônia Maria, Priscila Mota, Yasmin Mota, Telson Mota, Simone de França, Sebastiana da Silva, Camila Cruz, José Barbosa, Berenice, Eudinaldo, Talita de Souza, Oscar da Silva, Zenete Paiva, Maria Oliveira, Heleno João, Elma Eusinete, Cláudio Gomes e Eva Cecília. Vamos clamar a Deus por essas pessoas.
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3: teu... Prostremos agora e busquemos a face do nosso Deus com fé. E Ele nos ouvirá.
1: Senhor, meu Deus e meu Pai, em nome do Senhor Jesus Cristo, mais uma vez, ó Deus, nós estamos aqui diante da Tua presença através desta humilde oração, apresentando esses nomes, apresentando esses lares e essas famílias ao Senhor. São pessoas, meu Deus, que têm contribuído no crescimento do Teu reino, pessoas que são dizimistas fiéis, pessoas tementes, pessoas, meu Deus, que amam o Senhor, que amam o crescimento da Tua obra. Ó, meu Deus e meu Pai, visita agora esta pessoa, Senhor, que o Seu nome foi falado aqui dentro desta programação. Visita mesmo esta pessoa onde ela se encontra, quem sabe dentro do seu automóvel, dentro do ônibus, quem sabe no seu local de trabalho, dentro do seu lar, que esta pessoa possa ser alcançada pelo Senhor neste momento. Meu Deus, abençoe todo o trabalho das mãos desta pessoa, Senhor, prosperando, que o Senhor possa entrar neste lar agora, levando saúde, levando a paz, levando a prosperidade do Senhor. Meu Deus e meu Pai, nós acreditamos, ó Deus, que o Senhor, ó Deus, tem suprido, o Senhor tem agido, protegido, ó Deus, cada dizimista fiel da Tua casa. Ó, meu Deus, são pessoas, Senhor, que têm separado tudo que o Senhor tem dado a elas, a décima parte de tudo. Meu Deus, continue honrando essas pessoas no seu trabalho. Esta pessoa, Senhor, que é aposentada, ó Deus, e tem sido fiel ao Senhor, prospera mesmo a cada dia e garante a segurança do seu patrimônio. Ó Deus, é o que nós te pedimos e também te agradecemos no nome de Jesus.
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1: Deus continue te abençoando, ouvintes. Tenha certeza que Deus já te abençoou neste momento e continua sendo fiel a Deus, um dizimista fiel, porque as promessas de Deus se cumprirão na sua vida e você vai continuar sendo um portador da bênção de Deus. Que Deus te abençoe. Nós estaremos aqui constantemente orando por todos vocês.
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0: Muito bem, queridos e amados ouvintes do programa Voz da Libertação. Boa noite para você, para sua casa, para sua família. Estamos ao vivo com todos vocês nesta noite, maravilhosa noite de quinta-feira. O nosso Deus proporcionando uma grande oportunidade para que possamos estar aqui na casa do nosso Senhor e Salvador Jesus, propagando as boas novas de salvação.
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0: Nesta noite maravilhosa, na comunicação com todos vocês, seu amigo em Cristo Jesus, Silvan Araújo. Operador desta grande obra, Igreja Pentecostal, Deus e Amor. Falo com todos vocês diretamente aqui dos estúdios da nossa programação. Estamos situados na Rua Senador Pompeu, número 27, no centro da capital carioca. Aumente o volume do seu rádio, porque nós estamos trazendo grandes informações dos grandes cultos, grandes eventos aqui que acontecem na nossa Igreja Pentecostal, Deus e Amor. E é claro, a nossa igreja, ela está a cargo e a responsabilidade do homem de Deus, pastor Antônio dos Santos. A nossa sede mundial se encontra localizada na Avenida do Estado, 4568, Baixada do Glicério, São Paulo, capital. Sobre a responsabilidade da nossa querida irmã Ereni Miranda.
2: Jesus, nesse barco.
0: E nós vamos juntos nesta programação. Quero chamar a atenção de todo o povo do Rio de Janeiro, porque será amanhã, sexta-feira, é a grande campanha destruindo as fortalezas do inimigo. 7 da manhã, 9 da manhã, 11 da manhã, às 13h às 15h, e também no horário das 19 horas, primeiro culto da manhã, vai estar no altar de Deus, Diácono Márcio Mendes, ministrando, pregando a palavra do nosso Senhor e Salvador Jesus Cristo, no horário das 9 horas da manhã. É o horário com o pastor Antônio dos Santos, o servo do Senhor vai estar no altar de Deus, pregando a palavra, orando pela sua vida, pela sua casa, pela sua família. Deus vai destruir todas as fortalezas do inimigo contra a sua vida. E neste culto, Deus vai fazer milagres acontecer. O mal vai cair por terra, a libertação vai acontecer. Pastor Antônio Santos fazendo aquela grande oração para que Deus possa repreender, jogar por terra a obra da macumba, a obra da inveja, as obras de feitiçaria, obras de magia negra contra a sua vida, contra a sua casa, contra a sua família. O inimigo não vai ficar de pé, porque Deus vai entrar com uma grande libertação amanhã nesta grande campanha, destruindo as fortalezas do inimigo. 11 horas da manhã vai estar no altar de Deus o cooperador Greg Martins, ministrando, pregando a palavra com a mesma fé, a mesma intensidade, orando pela sua vida, deliberando uma palavra de vitória. No horário das 14h, 15 horas também teremos mais dois grandes cultos, e no horário das 19 horas, 7 horas da noite, no altar de Deus, presbítero Apolo Alexandre vai estar ministrando, pregando a palavra de Deus. E é claro, Deus vai entrar com uma libertação total, porque o servo do Senhor também vai estar na mesma fé. Como todo culto começa, todo culto vai terminar em milagre, louvor, glorificação a Deus. E é claro, você testemunhando daquilo que Jesus faz, daquilo que Jesus realiza na Igreja Pentecostal Deus e Amor, Rua Senador Pompeu, número 27, no centro da capital carioca. Este é o endereço do seu milagre, é o endereço da sua vitória, e você não pode perder a grande oportunidade de tomar posse do grande milagre das mãos do nosso Senhor e Salvador Jesus Cristo. Ele

ouvinte, a grande sexta-feira, destruindo as fortalezas do inimigo, 7 da manhã, 9 da manhã, 11 da manhã, às 13 e às 15 e também no horário das 19 horas. Quero despertar a sua fé, amigo ouvinte, quero despertar a sua fé, querido, amado irmão, para que você possa estar aqui nestas grandes concentrações, tomando posse da sua vitória, tomando posse do seu milagre. Eu chamo a atenção de você que está sofrendo, você que começou uma grande obra, um grande propósito na sua vida, e por motivo das lutas, por motivo de grandes batalhas se levantar na sua vida, na sua casa, você não tem alcançado os seus objetivos, você não tem concluído aquilo que você começou. Eu quero que você entenda, a Bíblia fala no livro de Neemias, capítulo 6, em diante, que Neemias, ele vai para Jerusalém. A Bíblia fala que Jerusalém está com as portas derrubadas, Jerusalém está incendiada, mas quando aquele homem chega naquela cidade, ele chega com um propósito. O propósito de Neemias é levantar aquilo que o inimigo destruiu. O propósito de Neemias é levantar, restaurar aquilo que o inimigo incendiou, colocou fogo, derrubou. A Bíblia fala para nós que Neemias, ele vai diante de uma grande obra, e quando Neemias começa a construir, quando Neemias coloca a mão na obra, a Bíblia fala que se levanta homens, Sambalate, Tobias e Gesé, para impedir a obra de Neemias. A Bíblia fala que um deles chama Neemias para cultuar. Vem tu, Neemias, cultuar conosco. Neemias, ele tem uma resposta direta para aqueles que estão tentando impedir a grande obra. Eu estou em cima de uma grande obra, de tal maneira que não posso parar. Neste momento eu desperto a sua fé agora, querido e amado ouvinte. Talvez você está em cima de uma grande obra, e esta obra é em prol do seu filho, em prol da sua casa, em prol do seu esposo, é uma libertação. Deus precisa fazer algo na sua vida com urgência, e talvez no decorrer da sua caminhada, da sua perseverança, talvez você não conseguiu enxergar com os seus olhos o que Deus está fazendo na sua vida. Talvez alguém falou para você que não vale a pena você continuar. Talvez você foi conduzido por outras pessoas a não continuar no seu propósito, mas eu quero que você entenda, se você está em cima de uma grande obra, nesta grande sexta-feira, você não pode parar. Amanhã nós convidamos você, você que é o Neemias, você que está preparado, você que vai receber a sua vitória, você que vai receber o seu milagre, convido você, porque amanhã pastor Antônio dos Santos, no horário das 9 horas da manhã, vai estar ministrando, pregando a palavra de Deus, e milagres, libertações estarão acontecendo. Você deve entender o propósito do inimigo. O propósito do inimigo é tirar você do foco e da direção de Deus, mas nesta campanha Deus te coloca na posição, Deus te coloca no caminho, abre o teu entendimento, abre o caminho para você passar, e mostra que quando Deus está em uma grande obra, ninguém pode impedir. E nesta grande sexta-feira, se o inimigo está tentando, meu irmão, se o inimigo está tentando, minha irmã, roubar o plano de Deus na sua vida, pode ter certeza que ele vai cair por terra e o nome do nosso Deus vai ser glorificado. Você vai ouvir testemunhas de pessoas que entraram na campanha com um propósito, com fé, e não retroceder, mas continuar firme. Sexta-feira, ouça bem relatos, milagres de pessoas que estão com fé nesta campanha, destruindo as fortalezas do inimigo.

0: Pastor Antônio é tremendo. Na campanha, Deus libertou o filho dela das drogas e ela está aqui emocionada dizendo que Jesus liberta. Na igreja, Deus é amor, Pastor Antônio.
1: Irmã, qual é o seu nome?
2: Marilene.
1: Conta pra nós o que aconteceu.
2: Meu filho só andava endemoniado, bebia, fumava, roubava nosso dinheiro, chamava de demônio, me xingava, pedindo a Deus libertar e transformar ele. Deus libertou e transformou ele. Ele passou a me ajudar daqui a 500 reais por mês. Aí se meteu, me deu 900. Agora ele fez acordo na firma pra poder me ajudar a pagar as contas.
1: Espera aí. O seu filho era viciado.
2: Era.
1: Causava um transtorno grande em casa.
2: É, filho, recebia demônio dentro de casa.
1: Participando da campanha aqui, o seu filho está liberto.
2: Me xingava, tudo que eu tenho me ruim, chamava os irmãos dele, mas tu morria, tu pro inferno. Aí conversando com o Senhor para libertar, transformar ele, fazendo jejum, oração. Aí Deus transformou ele, passou a me dar de 500 reais por mês. Esse mês ele me deu 900 reais. Agora ele fez acordo na firma para me ajudar.
1: O seu filho está liberto e abençoado.
2: Graças a Deus de todo.
1: Jesus liberta aqui na igreja, Deus é amor.
2: Eu não gostava de ir para a igreja, porque eu estou amando.
1: Que maravilha. Dai glória a Deus, uma mãe feliz. Filho liberto.

0: É, amanhã, ouvintes, as libertações acontecendo, aí está mais uma mãe feliz, porque entrou nesta campanha, Deus destruiu a fortaleza do inimigo, e o propósito dela foi grande, o propósito dela foi para que Jesus pudesse entrar na sua família. Deus mudou o quadro, Deus vai mudar o quadro da sua situação, não importa o que você está enfrentando, o que importa é que Deus está contigo nesta peleja, e com Ele você não pode temer, com Ele nada você tem a perder. Com Jesus no barco, não há tempestade que te tire da direção. Nesta grande sexta-feira, amanhã, 9 horas da manhã, pastor Antônio dos Santos vai estar no altar de Deus, pregando a palavra, orando pela sua vida, e claro, milagres como este, que vai ouvir agora, você vai ouvir agora, vai estar acontecendo na nossa igreja pentecostal, Deus e Amor.
1: Seu nome?
2: Meu nome é José Marques.
1: Irmão José, o que é
2: eu
1: que aconteceu?
2: Eu tive uma pneumonia muito forte, entendeu? Então eu estava aí no médico e ele passou alguns remédios, mas o remédio não estava passando efeito. Eu vim aqui na igreja pedir socorro a Jesus e eu fiquei bom. Quando eu fui lá, o médico, ele bateu a chave e falou: você fez uma cirurgia no pulmão. Eu falei: não fiz cirurgia nenhuma. Falou: fez sim. A ponte que está aí, que o médico fez, os pontos, está muito bem feito. Como é que você não fez? Falei: eu fui na igreja, pedi a Jesus, ele me curou então. Aí ele ficou parado, me olhando assim.
1: Espera aí. O senhor teve um problema de pneumonia, certo?
2: Pneumonia, é.
1: Vindo aqui, participando das campanhas.
2: Vim, pedi oração.
1: O senhor voltou no médico, tirou lá o raio-x.
2: Tirei o raio-x.
1: E no raio-x constou a cirurgia.
2: O senhor foi uma cirurgia, ele falou: muito bem feito. Eu falei: não fiz. Ele ainda olhou pra mim, desconfiando: por que você tá mentindo pra mim? Tá tão bem feita, mentir pra quê? Eu falei: eu fui na igreja, meu... E lá eu fui receber a revelação do Senhor.
1: Jesus fez a cirurgia no seu pulmão.
2: No meu pulmão.
1: Está curado.
2: Bem, curado.
1: Dai glória. Jesus tem deixado marcas para provar que Ele opera milagre neste lugar.

0: É o nosso Deus entrando para realizar o propósito que Ele tem na sua vida. Você não pode desistir, meu irmão, contra o laudo médico, contra a palavra do médico. Tem a palavra de Deus, contra a palavra do inimigo contra a sua vida. Tem a palavra de Deus. E eu quero chamar a sua atenção, porque amanhã, pastor Antônio Santos vai estar na fé. Equipe de obreiros vão estar no altar de Deus e você vai receber a sua vitória. Você vai contar o seu milagre, você vai contar o testemunho de vitória na rua Senador Pompeu, número 27, no centro da capital carioca.
1: Pastor Antônio, tem mais um testemunho aqui. Essa irmã relata que depois da vigília dos gemidos, o irmão dela que teve AVC, que não podia falar, ela veio aqui na vigília dos gemidos buscar pela vida dele e ele está completamente curado para a glória de Deus, Pastor Antônio.
2: Irmã, qual é o seu nome?
3: Gláucia.
2: Irmã Gláucia, o que é que aconteceu?
3: Meu irmão lá em Vitória do Espírito Santo ficou acamado, os filhos levaram para o hospital com AVC. Inclusive eu dei o papel na mão do senhor, o senhor disse, deixa aqui que eu vou orar. E aí ele, olha, Deus fez uma obra linda nele. Ele ficou curado, está formoso, está belo, já está saindo do hospital, foi a notícia que eu tive, está ótimo. Não comia com a mão dele, não ia ao banheiro, tinha que ser carregado pelos filhos, pelo pessoal do hospital. Agora ele está bem, está ótimo, está curado.
2: Curado!
3: Curado! Para... E outra coisa mais importante, que minha família, que era meio assim, incrédulo, ficaram acreditando que foi o poder de Deus que atuou, que foi um milagre na vida do meu irmão.
2: Glória a Deus! Jesus opera o milagre e as pessoas reconhecem que Ele é poderoso.
0: É o nosso Deus confirmando o milagre, a vitória por completo. Não há enfermidade que Jesus não possa curar. E nesta grande sexta-feira, amanhã, o nosso Senhor Jesus vai estar operando o milagre na sua vida, na sua saúde. Eu chamo sua atenção, você que não dorme, você que vê vulto, você que não tem paz, você que não tem alegria, você que sente um vazio dentro do seu coração, não se esqueça, Deus, Ele quer preencher este vazio na sua vida e só Ele consegue preencher. Estas pessoas que relatam o testemunho foi porque estavam sofrendo, estavam necessitadas, estavam aflitas, e eu estou falando com você que está aflito, está necessitado, está precisando de uma vitória, de um milagre e de uma resposta de Deus. Amanhã, no horário das 9 horas da manhã, pastor Antônio dos Santos vai estar ministrando, pregando a palavra de Deus, fazendo a grande oração por explosões de milagre, e o milagre de Deus vai acontecer na sua vida. E neste momento eu quero fazer um instante de oração para que Deus possa confirmar a sua entrada neste lugar, e é claro, Deus vai fazer um milagre muito grande na sua vida por intermédio da sua fé. Rua Senador Pompeu, número 27, no centro da capital carioca. É um endereço do seu milagre, é um endereço da sua vitória.
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0: Glorioso Deus e eterno Pai, Deus querido, Deus poderoso, neste momento, meu Deus, de oração na Tua presença, ó, meu Pai, já estamos iniciando, meu Deus, mais um momento de propósito. É o propósito da fé, é o propósito da resposta, é o propósito, meu Deus, da edificação. Senhor meu Deus, Senhor meu Pai, a Tua palavra diz que sem mim nada podereis fazer, e neste momento já estamos buscando a Tua presença, porque se o Senhor não for à frente, nada conseguiríamos fazer. Senhor, confirma a libertação, confirma a resposta, o milagre desta pessoa que vai sair de tão longe, mas vai vir para tomar posse da sua vitória. vitória, Senhor, que as tuas mãos possam estar estendidas e que a resposta do Senhor venha a ser imediata, meu Deus. Venha, meu Pai, responder a oração do teu filho, a oração da tua filha. Eu tenho certeza que as tuas mãos operará o grande milagre por intermédio da fé. Meu Deus, eu creio na resposta, eu creio na provisão. Em nome do Pai, do Filho, do Espírito Santo de Deus, entra nesta casa, repreende toda a maldade, toda a hoste do inimigo. Meu Deus, venha sim, meu Pai, repreender mesmo, Senhor, e que esta pessoa venha sair daqui curado, glorificando o teu nome, Senhor, porque a tua palavra diz, meu Deus, onde há a tua presença, a tristeza, ela tem que saltar de alegria. Em nome de Jesus, meu Deus, nós acreditamos que nesta grande sexta-feira, amanhã, toda maldição, toda palavra contrária vai cair por terra, em nome de Jesus. Não se esqueça, ouvintes, e amanhã, 7 da manhã, 9 da manhã, 11 da manhã, às 14, às 13, às 14, 15 e também no horário das 19 horas. São cultos para que você possa receber a sua vitória e o seu milagre. 7 horas da manhã vai estar no altar de Deus, Diácono Márcio Mendes, no horário das 9 horas da manhã, Pastor Antônio dos Santos, e no horário das 11 horas, o nosso querido irmão Greg Martins, no horário das 13 horas, teremos mais irmão, 14, 15 horas, mas também teremos o último culto no horário das 19 horas. 7 horas da noite vai estar o consagrado homem de Deus, presbítero Apolo Alexandre, também no altar do nosso Senhor e Salvador Jesus. O endereço é muito simples, muito fácil, Rua Senador Pompeu, número 27, no centro da capital carioca. Eu aguardo por você, pela sua casa e também pela sua querida e amada família. Deus vai realizar um milagre na sua vida, Deus vai realizar grandes coisas por intermédio da sua fé, por intermédio daquilo que Ele tem a realizar. Venha com fé, convide mais alguém, não esqueça, fotografia, peça de roupa, venha representando o seu lar, a sua casa.